Essa é a Cássia Eller, eu sou Terêncio de Oliveira e esse foi o Memofônica 2001. Voltamos em breve com o Memofônica sobre o ano em que foram lançadas essas belas canções.

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0: pessoas se aglomeram para assistir ao show de um funkeiro. É o MC Orochi. Ele aparece como atração principal em um anúncio de um festival que aconteceu sexta passada na comunidade. No meio do público, homens fortemente armados. É possível ver pelo menos 10 fuzis. Um deles com mira telescópica.
1: Procurado, MC Orochi afirmou o seguinte: não escolho público, canto para ricos e pobres, já que a cultura pertence a todos. Disse ainda que o fato de o Estado falhar em controlar essas áreas não pode cercear o direito à cultura.

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5: Oi, pessoal, bom dia, boa tarde, boa noite, boa madrugada para você que está acompanhando mais um episódio do MartaCast Entrevista. Nessa temporada, a gente está entrevistando mulheres pioneiras aqui no futebol de Minas Gerais. Então, a gente está com uma personagem super especial que a gente já vai apresentar. Mas antes, né, eu vou me apresentar. Eu sou Rafaela Souza, sou jornalista, pesquisadora e doutoranda no programa de pós-graduação em comunicação social aqui da UFMG. Estou aqui com a minha querida amiga Flaviane Rodrigues Eugênio, que também é pesquisadora no PPGcom. E antes de passar a palavra para ela, que vai apresentar aqui quem está com a gente, deixar registrado que o MartaCast é um programa ligado ao projeto de extensão do Coletivo Marta, que é o grupo de pesquisa em comunicação e culturas esportivas da UFMG, coordenado pela professora Carol Vimir. Flaviane, conta um pouquinho pra gente quem que tá aqui no nosso meio hoje.
6: Essa querida Rosinha, né, mas apresentando aí protocolarmente, né, a Rosa Lima, natural de Contagem, tem 61 anos, mas a cidade, acho que tô duvidando.
5: Vai ter que mostrar, gente.
6: Atuou como lateral e meio de campo no Cruzeiro em 82 e 83, no Radar em 83, de 83 a 88, no Vasco da Gama de 89 a 98 e defendeu a seleção brasileira na primeira Copa do Mundo na China em 91 e no Sul-Americano de 95. Rosinha, é um prazer estar aqui com você, assim, inenarrável, compartilhar esse espaço com a Rafa. Assim, só agradecer mesmo você e aí começar, assim, você dizer um pouco do início mesmo. Como que você começou a jogar futebol? De onde veio esse interesse em praticar o esporte? Conta um pouquinho, assim, da sua trajetória.
7: Bom dia a todos, né? Obrigada pelo convite. Obrigada a vocês duas, né? Pela disposição em pesquisar sobre a história do futebol feminino, que é tão importante para a nossa história, né? Existe um pouco de resistência até de nossa mesmo, de jogadoras, de estar tá expondo isso, né? Porque foram muitos anos, né? Se a gente contar desde 82, são 43 anos que a gente está nessa história de futebol feminino, né? E os resultados que a gente tem encontrado, assim, de apoio ao que a gente foi, é muito pouco ainda. Então, essa oportunidade que vocês estão dando para a gente expor é justamente para as pessoas conhecerem um pouco do futebol daquela época, né? E eu fico muito feliz de receber esse convite e agradecida desde já. Eu comecei o futebol em 79, lá em Contagem, no CSU de Contagem. Depois eu passei para o Benfica, que era um clube de futebol de salão. A gente disputou o campeonato regional lá de Contagem. E depois eu recebi o convite do Camisa 12, que é o Cruzeiro. Eu aceitei e fiquei lá um ano, porque logo depois eu recebi o convite de jogar no Radar. Então, com o Cruzeiro, a gente conseguiu jogar praia no Rio de Janeiro, em 83. Depois fomos jogar a preliminar no Maracanã, em abril, né, que foi logo após a liberação do futebol feminino. E a gente jogou para 90 mil pessoas, mais ou menos, ou mais. A gente perdeu para o Bangu de 4-1, mas foi uma experiência fantástica. Porque, esse também ninguém está sabendo, agora é a primeira vez de futebol que eu vou contar para vocês.
5: Exclusivo,
7: que a torcida do Flamengo aplaudiu o time do Cruzeiro.
6: Olha!
5: Isso aí era uma preliminar de um jogo do Flamengo, né?
7: Se não me engano, Flamengo e Corinthians foi 5-1 para o Flamengo, então a torcida aplaudiu. Então, quer dizer, as pessoas acham que existe um preconceito, né? Até eu acho que existe muito, por falta de informação. Então, eu acho que o futebol feminino ele poderia estar em outro nível se mais preliminares fossem feitas. tá? Porque eu sei que a torcida que vai ver um jogo de futebol, para jogar um futebol feminino numa preliminar, eu tenho certeza que eles vão ficar muito felizes de ver um futebol feminino, entendeu? Então eu acho que é isso que falta hoje pro futebol feminino.
6: Qual foi a sensação, Rosinha, de jogar no Maracanã, ser aplaudida?
7: É fantástico, assim. Acho que quando a gente tem essa mentalidade do futebol feminino, eu não era muito de ficar olhando para público, não. Uhum. Tá? Não é nenhuma coisa. Mas eu acho que a gente é tão apaixonada pelo futebol, tão apaixonada pelo futebol, que a gente entrava, eu acho que mais é de olho na bola do que no campo. Mas você tá com 90 mil pessoas olhando para você, dá uma energia diferente. Mesmo que se fosse contra, né? Porque a gente, eu já joguei com o Maracanã contra, que era Flamengo e Fluminense, a Radar e Portuguesa. Então, a Fluminense estava torcendo para a Portuguesa e a torcida do Flamengo torcendo para o Radar. E é muito bonito isso, é de arrepiar, porque aí você tem as pessoas que vão te xingar, mas ao mesmo tempo você tem as pessoas que vão te aplaudir. E o futebol é isso, essa mescla, né, de amor e ódio. Né? Então, foi uma experiência fantástica para a gente, eu tenho, apesar de ter perdido o jogo, mas a gente sabe que a gente tinha nossas limitações, estava diante do melhor, talvez, naquela época, o Bangu era o melhor time de futebol feminino do Brasil.
5: E isso tudo com o Cruzeiro, assim, né, ainda?
7: Isso, foi tudo com o Cruzeiro, foi tudo muito rápido, né, porque a gente veio 2 semanas antes, se não me engano, a gente foi ao Rio de Janeiro jogar futebol de praia, né, então depois da praia, a gente jogou no Maracanã, né, que era o primeiro jogo pós oficialização de liberação do futebol feminino, então a gente jogou já no Maracanã e assim, sem tido especificamente nenhum treino, porque a gente tinha dificuldade de treinar, né, o Cruzeiro, ele já eram pessoas que trabalhavam, já eram pessoas, né, a mais nova era eu, tinha 18 anos na época, né, 18, então já eram pessoas mais amadurecidas, pessoas com responsabilidades, então eram a gente tinha menos tempo de treinar e a gente nem cogitava, né? Então, tudo aconteceu muito rapidamente, sabe? É como se você tivesse, pega a mala que você tá indo pra ali agora. Mas foi uma experiência fantástica. Eu não senti medo, mas eu tinha muito desejo, né? A gente fica muito com frio na barriga, eu acho...
5: Queria ir.
7: Eu só queria ir, porque a gente não sabia o que ia encontrar, né? Então, claro, você vai achando que você vai ganhar, que você vai fazer um belo jogo, que não sei como a gente fez um jogo, dentro das nossas possibilidades, a gente fez um jogo razoável. Mas eu acho que a experiência, ela é inquestionável.
6: Aproveitando o tópico Cruzeiro, Rosinha, conta um pouco pra gente como é que foi a sua vivência no clube, se eles tinha uma estrutura mínima, se vocês recebiam algum apoio.
5: Você falou que algumas tinham, né, que conciliar com o trabalho. Você não, que era ainda muito nova, mas muitas tinham.
7: Não, eu trabalhava também.
5: Você trabalhava de quê?
7: Eu acho que pela época que era, 82, ou eu estava fazendo estágio na Caixa Econômica Federal, que eu fui estagiária da Caixa Econômica, e eu acho que nessa época era isso. Então, As atletas já trabalhavam, então a gente, na verdade, a gente jogava por prazer. Por prazer. A gente nunca treinou muito a fundo, né? Não treinava todo dia, treinava no final de semana, que não tinha jogo, uma coisa assim. Então era bem amador mesmo. Ou senão, a gente só ficava a semana toda e ia jogar o jogo. Como todo peladeiro.
5: E esses treinos eram que tipo de estrutura? Uma estrutura do clube?
7: Aí no Camisa 12, a gente treinava futebol de salão, se não me engano, ali na Avenida Amazonas, ali perto do Cefet. A gente treinava 1-2 vezes por semana. Né? Parecia que o tempo era longo naquela época, né? Hoje o tempo é mais corrido, né? Então eu acho que a gente treinava 2-3 vezes por semana à noite e jogava no futebol de salão. Então a gente não treinou para jogar o futebol de campo nem o futebol de praia.
5: E chegava no fim de semana e ia jogar.
7: Aí se tivesse um jogo de campo, a gente jogava futebol de campo. Pegava a roupa lá
6: O que tivesse,
7: assim, dois jogos no sábado, 2 jogos no domingo, a gente fazia os 4. A gente tinha muita disposição, né? Então a gente tinha um preparo, né? Assim. Então o Cruzeiro, o Carlúcio, que era o dono do Camisa 12, né? Que na verdade vem da torcida do Camisa 12. Então, o Carlos que organizava isso. Então, e o Camisa 12, se não me engano, ali perto da Via Expressa, tinha uma quadra do Camisa 10 também. Então, o Carlúcio, eu acho, naquela época, era o Carlúcio que organizava tudo, e dali a gente foi para o Cruzeiro. Aí tinha um pessoal lá, que é um diretor que até agora a gente está tentando lembrar, era o Ávila, né? Que ele é falecido, que era um ex-diretor, que era esse, para mim, era o que principal que nos dava esse auxílio. Assim, auxílio não financeiro, mas de condições físicas, uhum. De treinar no Barro Preto, a gente treinou no Barro Preto, a gente conseguiu uma chuteira. Eu lembro que eu fui lá no Barro Preto, que eu peguei a minha chuteira. Entendeu?
5: Uniforme também.
7: Uniforme, ela já era dado pelo Cruzeiro, né? Não era mais camisa 12. Então, quer dizer, essa estrutura física tinha. O que não tinha era dinheiro. Em momento algum eu vi dinheiro.
8: Então você não era remunerada para jogar os
7: jogos? De jeito, pelo contrário. A gente sempre pagou para ir para os jogos. Todos eles a gente sempre pagou. Às vezes, eles arrumavam, vamos com um ônibus particular, né? Alugavam um ônibus e a gente ia pro jogo de ônibus, né? Igual uhum. Cruzeiro, a gente já jogou em campos de terra e a gente ia com ônibus. Às vezes, era assim que acontecia. Mas, no geral, a gente pagava as nossas despesas. Mas também não se cobrava nada. A gente não era assim, eu tenho que ter, eu tenho que ter. Quer dizer, cada um se virava.
5: Uhum. Todo mundo tinha um trabalho, então...
7: Quer dizer, dentro de uma certa condição, todo mundo já podia pagar uma passagem de ônibus.
8: Uhum. Porque vocês trabalhavam em outros lugares.
7: Isso, a gente estava... Porque a gente não dedicava ao futebol. Uhum. A gente não tinha essa dedicação ao futebol, porque o Cruzeiro também não oferecia essa condição. Uhum. Eu sei que a gente chegou aí no Barro Preto, acho que eu já treinei no Barro Preto, que era até o número 5 do Cruzeiro, que esqueci o nome dele. A gente tinha estilo muito, até de andar era muito parecido, né? Então todo mundo me comparava com esse 5 do Cruzeiro. O Douglas, o número 5 do Cruzeiro. Eu achava o cabelo era parecido, eu me sentia muito parecida com ele. Então a gente teve um suporte básico pra gente poder ir pro Rio de Janeiro. Entendeu? A gente foi de ônibus, alugaram um ônibus pra gente ir pro Rio de Janeiro, a gente ficou num hotel bom no Rio de Janeiro. Entendeu? A gente foi pra Bangu, a gente ficou na casa do Castor. Então, assim, dentro do possível a gente tinha uma estrutura. Uhum. Eu acho que a gente não podia reclamar. A gente podia talvez reclamar que não tinha dinheiro nenhum, mas em compensação também não pagava nada. Uhum. Né, assim, pra viajar, né?
5: O papo tá muito bom, mas a gente precisa fazer o nosso primeiro intervalo. Na volta, a Rosinha, pioneira do futebol feminino em Minas, nos conta sobre a ida dela para o Radar, o grande time brasileiro da década de 1980.
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5: Estamos de volta com a entrevista com a pioneira do futebol feminino em Minas Gerais, a Rosa Lima. Rosa foi jogadora do Cruzeiro, do Radar, do Vasco e da seleção brasileira que disputou a primeira Copa do Mundo Feminina em 1991. Vamos lá!
16: Ainda sobre o Cruzeiro, que depois eu quero ouvir essas histórias lá no Rio também, que são histórias muito boas, né? Ela foi jogar lá no Radar, que era o time a ser batido. Mas antes, eu sei que você não estava lá mais quando o Cruzeiro acabou, né? Mas se você tem alguma lembrança, assim, disso já lá no Rio, ou alguma pessoa que você conhecia que estava aqui, porque é isso, assim, né? O Cruzeiro desmanchou primeiro e a gente está tentando recuperar essa história aqui de Minas, né? E aí depois o Atlético, e até esse cenário geral que a gente vê hoje de novo, assim, alguns times estão sendo desmanchados de novo, o time masculino cai pra Série B e aí o time feminino é desmanchado. Então, você tem alguma lembrança, assim, disso? Dessa história que parece que tá se repetindo um pouco, né?
7: A única lembrança, assim, que eu tenho que é muito forte era a resistência dos homens. Isso era muito evidente. Tipo assim, a gente tinha que subir degrau por degrau para conseguir alguma coisa. Entendeu? Então eu acho que esse machismo, esse preconceito, ele sempre foi muito enraizado. Na nossa época também era. Entendeu? Apesar de você tinha lá o branco, né? Era o branco, um amigo nosso que também fazia parte lá da comissão do Cruzeiro. Você tinha lá uns 4, 5 que eram devotos do futebol feminino, né? E a maioria que não queria. Com dirigentes, né? Aí a gente vai ver isso.
16: Que é quem realmente manda também.
7: É, porque você tinha conselheiro, você tinha um monte de coisa naquela época, né? Então, você tem essa parte de dirigente, para você convencer os dirigentes a ter alguma coisa, a gente não tinha nem acesso. Né? Então, primeiro a gente não tinha acesso aos dirigentes. Então, você não podia contar a sua história, você não podia mostrar seu futebol, você não tinha nada. O cara ouvia falar futebol feminino. Aí, quando eu recebi o convite, Maracanã, então vamos, né? Óbvio, né? Quer dizer, não sabia se a gente estava treinando ou não, né? Que condições a gente estava treinando, se o treino estava sendo bom ou não, como é que estava sendo dado. Né? Então, assim, essa parte... Mas como a gente era muito jovem, então a gente queria mais aproveitar, a gente não questionava. Né? Porque até porque a gente não sabia questionar naquela época, né? A gente simplesmente só ajudava. Não tinha aquela coisa, o cara é machista. Você não podia falar nem se o cara era machista.
17: Era outra época, né?
7: Entendeu? Como é que você ia questionar se o cara... Você tinha que baixar a cabeça, o cara é, mas eu vou jogar futebol. Uhum. Né? Então, até a nossa postura de ser mais conservadora, de não ir pro embate, né? Então, a gente jogava mais com a vontade do que qualquer outra coisa. Então, quando eu saí do Cruzeiro em 82, 83, né? Que eu fui pro Vasco... O time ainda continua, só que assim, no, às vezes o time não acaba, não é por acabar, mas assim, cadê as competições?
16: Sim.
7: Aí você tem as jogadoras que já trabalham, que já... Como é que você vai treinar? Como é que você vai cobrar das jogadoras que elas têm que treinar para poder disputar um campeonato? Se o clube não vai te oferecer nada.
17: Vai acabando aos poucos, né?
7: Entendeu? É como se fosse minando mesmo. Sim. Imagina vocês aqui participando de uma pós... que vocês não têm nada. Você pode até pegar uma caneta e um papel e começar a escrever e vai, mas chega uma hora que você vai cansar. Sim. Né?
16: Não não tem força de vontade,
7: que dure pra sempre, entendeu? Aí você tem um pessoal que já tava na faixa dos 25, 30 anos, aí o pessoal já que não tem nada, então vamos, porque quem sustenta o time é os jogadores.
16: Sim.
7: Então você tem as 22, as 20 que querem levar pra frente, ou tem aí, assim, gente, não adianta a gente ficar batendo de frente com eles. Vamos jogar nossa pelada aqui, o dia que der, com o nosso dinheiro, já que é com o nosso dinheiro mesmo.
16: Vamos fazer do nosso jeito também.
7: É assim que os clubes acabam, entendeu? Porque as pessoas se juntam e falam assim, olha, do jeito que tá, não é porque eu não quero, não é porque a gente gostaria muito, mas se for pra ser dessa forma, eu fico na minha casa.
17: Melhor nem ir, né?
16: E quando eu quero, quando eu quero.
7: Aí vai, semana que vem tem um jogo, é do Atlético. Você quer vestir a camisa? Quero. Vou lá e vestir a camisa do Atlético e jogo. Era assim que acontecia. Uhum. Rosa, vai ter um jogo do Atlético. Você quer vestir a camisa? Eu fui lá e vesti um dia. Ah, tá. Botei a camisa do Atlético e ganhei. Né? Então, assim, não é acabar por acabar. Porque nem foi construído.
16: Sim.
7: Nem foi construído. Então, você não vai desconstruir nada que não foi construído.
16: E acho que esse ponto também que você falou de não ter calendário, de não ter competição, né? Acho que não tinha categoria de base nesse momento.
17: Um sonho,
16: saindo de Contagem com um sonho e era isso. E é uma coisa que a gente vê até hoje também, né?
7: Porque eu saí, assim, também em primeira mão vou contar, eu não saí de Contagem porque eu queria ir pro radar. Eu saí de Contagem porque eu via muita briga da minha mãe e do meu pai. E eu não queria ter saído de casa. Eu escrevi isso numa carta. Eu estaria saindo porque eu não aguentava mais aquele ambiente tóxico. Então, quando você sai desse ambiente, é como se fosse uma fuga. Só que eu consegui uma fuga para aquilo que eu amo, que era jogar futebol. Porque você fala assim, se você é Cruzeiro, né? Você não queria continuar no Cruzeiro? Né? A resposta seria, não, eu gostaria de continuar no Cruzeiro, que era o time que eu amo... As pessoas que eu amo, que não sei o quê, que estão aqui. Entendeu? Então,
17: As circunstâncias levaram,
7: te levam,
17: né?
7: Deus te conduz sempre as coisas. Às vezes você toma as decisões que naquele momento eu sabia que eu estava tomando. Por isso, claro, eu tinha um desejo, né, de me tornar jogador de futebol. Eu não sabia que eu seria profissional. Porque assim, não, eu quero fazer do futebol a minha vida. Entendeu? Então, quando eu deixo isso, mas eu deixei por uma outra condição. Porque eu poderia, talvez, lutar pelo Cruzeiro, né?
18: Uhum.
7: Aí você fala assim, não, eu estou indo para um clube que eu não conheço. Eu não conhecia ninguém. Eu não sabia o que eu ia encontrar. Eu não sabia que circunstâncias que eu ia viver. Se eu teria dinheiro ou se eu não teria.
16: Em outro estado, num lugar completamente diferente.
7: Entendeu? Então, meu irmão que me levou, que meu pai não admitiu, né? Nem sabia que eu estava indo para o Rio de Janeiro. Aí meu irmão me levou, me deixou na rodoviária. Eu entrei, o motorista do clube estava lá me esperando.
16: Aí já era outra estrutura, né? Já era outra... Assim, pelo menos
7: era
16: tinha alguém se esperando.
7: Era uma história de estrutura.
18: Um sonho,
7: né? Isso aí, um outro momento, eu descrevo, porque isso aí é muito delicado. Mas você vai... aquela apresentação dali, que tinha um motorista te esperando, né? Que não sei o quê... e meu irmão voltou com o ônibus e eu fui sozinha.
17: Você tinha quantos anos sozinha?
7: 18.
17: 18 anos.
7: 18 anos.
17: E seu irmão, então, que te apoiou nesse sonho?
7: Minha mãe me pediu o meu irmão pra me levar.
17: Era sua mãe, então, a sua apoiadora.
7: Minha grande apoiadora, porque ela não quis. Ela falou assim, não vá pro Rio. Eu falei assim, mãe, eu já decidi o que eu quero da minha vida. Ela falou assim, então vá. Então, eu não sei nem quem pagou a passagem. Se foi minha mãe, eu não me lembro até hoje se eu recebi quando eu cheguei no Rio de Janeiro. Então meu irmão foi comigo, me deixou na rodoviária, eu encontrei o motorista me recebeu, eu dei tchau pro meu irmão voltou no outro ônibus. Ele nem foi lá saber onde que eu tava. Claro, foram momentos impactantes na minha vida, foram muito impactantes, mas ao mesmo tempo foi uma abertura a respeito de futebol feminino. Aí eu conheci uma outra dinâmica de futebol feminino. Eu fui para ser profissional de futebol feminino. Acordar, almoçar, jantar e dormir futebol. Durante praticamente 4 anos.
17: Isso no radar já?
7: No radar. Eu entrei no radar, aí a gente já começa disputando, treinando pro futebol para o Campeonato Carioca, já era oficial. O Bangu, que seria... o grande clube a ser batido e o radar que veio com o Eurico com a proposta, o Eurico Lira, né? De juntar as melhores jogadoras e formar uma grande equipe.
17: E como que era essa rivalidade com o Bangu? Ou
7: eu nem sabia que tinha rivalidade. Eu nem sabia. Porque você vai lá, você não sabe, né?
18: Sim.
7: Você não conhece, não tem televisão, não tem nada que mostra. Uhum. Chegar. Aí a gente foi treinar, a gente treinava... onde que era? Onde que eu treinava? Não foi no Cefã, não. Foi no Cefã? Não me lembro onde que eu treinava. Onde a gente começou os treinamentos. Então a gente treinava, te conheceu lá. Ah, no Bom Sucesso. Bom Sucesso que a gente treinava, isso. O campeonato era no... era o Carioca, ele tinha um Bom Sucesso, Bangu e o Radar. Então eu não conhecia... tinha Portuguesa. Tinham 4 times conhecidos, uhum. Né? E como eu já tinha perdido, a gente já tinha perdido o Bangu de 4-1, pra mim era o Bangu e era disparado o melhor time. Assim, como o Eurico sempre falava com a gente vai disputar 10 jogos e a gente vai perder 9. A gente só ganhou aquele único jogo. Porque a gente entrou focado. Futebol, qualquer esporte, não é? Qualquer coisa que você faça, qualquer serviço que você faça, a chance, se você entrar focado, a chance de você vencer é muito maior. Então o Bangu, ele estava muito além do nosso futebol. Aí o Eurico foi muito inteligente, chamou um técnico profissional do Botafogo, o Luiz. Né, porque era o... quem que era o técnico? Era o Murilo. Murilo, que era da praia, ele era o técnico do radar, mas aí foi trocado na decisão do... decisão não, no jogo com o Bangu, que era um dos jogos da fase, né? Aí ele brigou com o Murilo, porque o Eurico se metia nas escalações, igual hoje, normal, né? E aí ele queria algumas coisas, acho que o Murilo foi contra, não sei o quê. Aí ele chamou o Luiz. Esse Luiz, ele foi jogador do Botafogo e ele treinou a gente pra esse jogo. Exclusivo pra esse jogo. A gente treinava a marcação assim, o dia todo. Né? Assim, assado, você vai fazer isso. E foi um jogo perfeito pra gente. Eu acho que esse foi o jogo melhor que eu fiz na minha vida, foi esse jogo. Eu tive que marcar a melhor jogadora do Bangu, que era a Fia, mas eu não sabia, né? Quer dizer, vim do Cruzeiro, sem estrutura nenhuma, entro no radar. Eu só fiquei atrás dela. Como a gente corria muito, eu fiquei atrás dela. Fiquei atrás dela, não deixava pegar na bola. E ela não me conhecia. Né? Então, a gente, pra quem não sabia o que, que era o time do radar, o radar preparou um esquema pra se defender com 10 lá atrás e uma centroavante. A Valerinha lá e a bola sobrou, ela fez o gol. Então, quer dizer, você parou a cabeça pensante do time, que era a FIA, né? Que eu, graças a Deus, esse dia foi um trabalho muito bom nosso, e a gente ganhou de 1-0. Então a gente ganhou de 1-0, a gente ganhou o primeiro turno. Aí a gente foi jogar no Maracanã, Bangu e Radar, que seria a decisão, o Radar jogava por empate, foi 0-0. Mas aí a gente já estava com uma equipe mais estruturada, mais cheia, mais dona de si. Então o Bangu já não tinha mais aquele poderio todo que ele pensava. E como aquela briga toda que aconteceu, ele desgastou muito a imagem do Bangu. Então aquela...
16: Conta um pouco conta dessa briga.
17: Dessa briga. Então.
16: A história é boa demais, mas a gente precisa fazer mais um intervalo. Já já a gente volta e a Rosinha nos conta sobre as confusões com o Bangu na épica decisão do Campeonato Carioca de 1983.
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16: Estamos de volta com a entrevista com a pioneira do futebol feminino em Minas Gerais, a Rosa Lima. Rosa foi jogadora do Cruzeiro, do Radar, do Vasco e da seleção brasileira que disputou a primeira Copa do Mundo Feminina em 1991. Vamos lá.
7: Então aquela
16: conta, conta dessa briga.
17: Dessa briga.
7: Então, essa briga aconteceu o seguinte. Aconteceu o gol. A dona Marlene era a presidente lá do futebol feminino do Bangu. O Castor estava lá, o jogo foi no Bangu, né? A torcida do Bangu estava lá, não estava um estádio muito cheio, mas tinha gente lá. Até aí tudo bem. Aí os seguranças entraram no vestiário. Aí, eu para mim, ela estava entrando porque ela era mulher do Michele. Eu não pensava outra coisa, né? Aí estava com segurança atrás dela, eu falei assim, ele deve estar achando que ele vai bater nela, né? Mas aí, eu acho que eles entraram para dar uma pressão na gente. Só que eu acho que tava todo mundo, sabe? A gente tava embelezada naquele dia.
17: E êxtase.
7: E êxtase mesmo, assim. A gente tava muito focado. Então, eu não consegui sentir uma pressão dessa forma, né? Mas no campo, aí depois que eu vi esse segurança tal do lá em volta, lá, não sei o quê. Eu não...
16: Vim aqui pra fazer o meu papel.
7: Entendi. Eu não entendia, né, gente? Uhum. Depois de anos, eu fui entender o que era Castor de Andrade, o que era Cheiro, o que era aquela confusão toda de Rio de Janeiro. Até então era como se fosse assim, ó, né? Entrei na casa de alguém, tá beleza. Então,
16: Vou continuar marcando aqui,
7: pronto, acabou, né? Assim, eu não sabia que era uma guerra, a gente tava indo pra uma guerra, né? Mas não era da nossa parte. A gente marcou tudo que a gente podia ir mais um pouco. Então, quer dizer, quando terminou o jogo, que aí eu me ajoelhei, né, agradeci a Deus, tô lá assim, não sei o quê. Aí eu só vi que a torcida entrando, Castor entrando dentro de campo, de segurança entrando dentro de campo, pra bater no juiz, pra não sei o quê. Mas não bateram nas jogadoras. A torcida bateu em algumas atletas. Mas porque a gente tava passando um cordão, né? Tá uma mulher com a sombrinha lá, deu uma sombrinhada na cabeça.
17: Sobrou pra todo mundo,
7: sim, mas era só um corredor, não era nada demais assim, né? Então essa história ficou marcante, assim, porque a gente, aí que você fala, você tá em Bangu, como é que você sai daquela assim,
17: da situação,
7: mas a gente tinha uma comissão técnica do radar, né? Então, a gente não tinha segurança. Então a gente não sabia se ia ser apedrejado, se ia ser normal, se... Aí rolou estresse, entendeu?
17: Mas foi tranquilo,
7: sabe? Deita no banco, vamos deitar no banco, se tiver pedrado, tiver alguma coisa, a gente sabia, né? Sim. Mas graças a Deus passou. Mas Nessa hora foi desesperador.
16: Uhum.
7: Essa hora a gente parou, a gente estava comemorando, mas a gente estava muito receoso que pudesse acontecer alguma coisa com o ônibus. A gente não sabia, né? Mas acho que assim, depois do que já tinha acontecido dentro de campo, não era possível que extrapolar para o lado de fora, né? Seria vergonhoso mais ainda, sim, né? Então a gente, quando chegou na Avenida Brasil, a gente já estava...
16: Passou.
7: É, assim, aí foi, virou notícia internacional, que eu acho que foi bom. Eu acho que teve um lado bom do futebol feminino, foi isso. Conheceu pelo lado ruim, que todo mundo zoou, mas todo mundo conheceu o Radar e Bangu. Aí o Radar foi campeão carioca naquele ano, né? E aí ele deslanchou.
16: Aí começou a ser um time a ser batido.
7: Um time a ser batido.
16: Teve algum clube que em alguma partida bateu de frente com vocês ou vocês sempre ganhavam?
7: Não. O Atlético, por isso que eu acho interessante, que até a Cássia pode falar pra vocês, que foi uma decisão.
16: A Solange falou pra gente que jogou de igual pra igual com vocês.
19: Que perdeu, mas que
16: é,
7: não nossa, perdeu, não. Perdeu nos pênaltis.
16: Ah,
7: então, foi um jogo no Bangu, no Botafogo. Tava até o... Ai, aquele cantor botafoguense. Ai, gente, esqueci o nome dele. É, ele era botafoguense e torcia pro nosso time também. Minha tia adorava ele. Agnaldo Timóteo.
16: Ah, o Agnaldo.
7: Agnaldo Timóteo. Ele tava lá nesse dia.
16: Isso, 84?
7: 84, acho que foi 84. É porque eu posso... Desculpe se eu errar os anos, é só porque...
16: Uhum.
7: Às vezes a gente se perde nisso. Então, foi Atlético, tinha Radar e tinha mais algumas outras equipes. Então, a decisão foi Atlético e Radar. E nesse jogo foi muito pau a pau. Esse jogo eu achei que a gente ia perder. Porque o Atlético, eu acho que perdeu alguns gols. E a gente também não estava muito bem nesse jogo. Assim, tecnicamente, a gente não estava bem. E aí, a gente vai para os pênaltis. E a Beca, que era a goleira do Atlético, eu me lembro muito bem até hoje, porque eu bati o último pênalti. E, se não me engano, as batidas não foram... Tiveram... não sei quantos ela tinha defendido, e eu fui pro último pênalti.
16: Decisivo.
7: Decisivo. Porque se a gente não fizesse...
16: Ia ter mais...
7: Eu não sei. Eu acho que eu não sei se eu terminava ali o campeonato. Eu acho que eu terminava, sim, porque... E eu fiquei com tanto medo de bater, mas com tanto medo, que eu falei assim, eu não sei como é que eu bato esse pênalti. Eu pensando comigo, né? E eu falei assim, agora a Beca, né? A Beca tá lá, o que eu faço? E aí, o que eu resolvi fazer, que não é uma coisa que eu faço? É uma batida muito devagar, só tirando do goleiro. Tipo assim, eu mirei num canto e só rolei no outro de tanto medo que eu tava no momento de perder. E ali, porque se a Beca defende, o Atlético, acho que empatou ou eu bati o último decisivo. Então, aquilo eu falei assim, se eu perdesse, o Eurico não ia me perdoar nunca, nunca, nunca, nunca. Porque ele era muito ditador. Muito ditador. Então, eu acho que assim, aquilo lá foi um alívio. E foi o time que mais chegou perto e só não ganhou no tempo normal, porque eu acho que o medo delas... Era maior
19: do
7: que...
19: jogava
7: pra
19: vocês.
7: É, elas respeitaram demais o time do Radar. Isso é a sensação que eu tive. E foi onde a gente esteve mais perto de perder um time. Foi contra o Atlético.
16: Vamos adiantar um pouquinho o tempo, porque eu quero te ouvir um pouco sobre a seleção, porque eu acho que é uma coisa, assim, muito importante pra gente, né, de te ouvir. Fico pensando, assim, que, né, 91 demorou muito pra ser reconhecida como uma Copa de verdade. Acho que ainda nem é tão reconhecida como deveria, né? Eu sei que esse é um assunto um pouco delicado pra você, mas conta pra gente a parte boa, talvez, de tudo isso, que foi... como é que foi pra você vestir aquela camisa? Sabe, uma camisa que é tão...
7: Olha,
16: que movimenta tantas pessoas.
7: Então, quando eu fui para a seleção, eu já tinha negado a seleção em 88. Eu fui convocado, o Eurico me chamou. Só que eu falei assim, Eurico, eu não vou abandonar mais o meu trabalho por conta de futebol. Aí foi onde eu tinha batido de frente com ele, que ele achou... Aliás, todas achavam que eu vivia de futebol. Que eu realmente, quando eu me proponho a fazer as coisas, eu faço isso da minha vida. Quando eu decidi, eu falei assim, olha, eu não quero mais, eu preciso estudar, eu preciso cuidar da minha carreira, da minha vida... Então eu disse não para o Eurico. E ninguém acreditou.
16: Em 88 era
7: o Sul-Americano. Aí eu falei assim, Eurico, eu não vou. Não adianta você insistir comigo, eu não vou. Não vou abandonar a escola mais, não vou. Porque as competições demoravam. Uhum. Um mês você perdia a faculdade. Então eu disse não pra ele. Tranquilamente. E não fui. Por quê? Porque eu achava assim, nada pode ser maior do que a nossa vida. Nada pode ser maior do que a nossa vida. Nenhuma seleção, nem nada. O futebol, quando eu coloquei o futebol como prioridade, é porque eu amava o futebol, porque eu gostava, porque eu queria isso, porque isso acompanhava a minha vida. No momento que eu falei assim, não, agora chega, porque eu não quero mais, pela quarta vez, largar uma faculdade no final do ano para ir poder jogar um campeonato sul-americano. Aí ele, ninguém acreditou, né? Até hoje ninguém deve ter acreditado. Porque eu falei assim, então vocês vão ver. E eu não fui ao sul-americano. Pedi a dispensa oficialmente, falei.

0: Eu falei assim, olha, eu só posso ir se for sob essas condições. Porque eu falei assim, de novo eu vou para o mesmo caminho. Eu briguei com o almirante.
1: Era sempre uma escolha, né?
0: Era sempre uma.
2: Tem que abrir mão de uma coisa só.
0: Sempre eu falei assim, olha, eu cheguei na reunião e falei assim, olha, eu só posso servir a seleção se eu não tiver que deixar o meu trabalho, se eu não tiver que deixar a minha escola, se eu não tiver que fazer isso. Aí era o seu Edir, que era o técnico. Aí eu fui lá jogar, no outro dia eu fui treinar, treinar, e falei assim, ó, eu quero você de qualquer jeito. Ótimo. Eu falei assim, eu não quero largar o trabalho hoje. Eu falei assim, olha, eu aceito quando tiver a Copa do Mundo, uma semana, 2 semanas, eu abro mão do meu trabalho, que o meu trabalho aceitou, mas eu eram as minhas férias. Olha para você ver, ainda tive que abrir mão
1: Das
0: das
1: férias.
0: férias para poder a empresa me liberar. Ah, que legal que você vai, mas vai nas suas férias. Fiquei com a seleção. Fiquei com a seleção, que aí eram as minhas férias, a gente viajou, e aí a gente disputou a Copa do Mundo. Então, assim, para mim sempre foi muito claro isso da minha vida de trabalho mesmo. Eu não abriria a mão, como eu já tinha aberto durante esse tempo todo, né? Falei assim, nunca mais eu faço isso na minha vida. Porque para mim era. Não é que era um desgaste, mas eu acho que talvez a gente não era valorizado. E não seria. E não seria. Então eu acho que talvez eu já tivesse. Com isso na cabeça de que a gente não seria valorizado o suficiente para você largar tudo e tentar apostar tudo no futebol. Né? Eu acho que eu não estava errada.
1: Não, não estava assim.
2: E é nesse momento também que você começa a pensar em parar, assim, porque você parou no, já no final do
0: De
2: ciclo, né?
0: 98. Não, não. 91, eu acho que estava muito alto nível. 91, né? A gente já estava com o Vasco, já estava. No futebol de salão, futebol de campo. Essa transição de 88, que eu saí do radar e vou para o Vasco, eu acho que isso foi esses 3 anos que fizeram diferença. Se a gente tivesse seguindo no ritmo do radar, talvez a gente tivesse alcançado resultados melhores. Mas a gente não teria estrutura mais. Nem estrutura, nem dinheiro para poder. Talvez eu não sei se eu gastaria mais 3 anos da minha vida, entendeu? Se eu queria 83, vou aumentar até 91 para ver o que ia acontecer. Mas 88 eu já estava disposta mesmo a mudar tudo, tudo na minha vida. Então até 91, 92, 93, eu estava em alto rendimento. Né? Estava no Vasco também estava com futebol de salão, futebol de campo. A gente estava no alto nível. Disputando os campeonatos, era uma vez ao ano, 2 vezes ao ano. Então tava bacana, sem precisar sair do trabalho, podendo. Para faculdade. Então estava tranquilo. Em 93 eu consigo me formar em administração e vou para São Paulo para jogar na Bordom Futebol de Salão. Eu me ofereci para jogar na Bordom. Eles aceitaram, né? Ah, pode vir, não sei o quê. Não era para ganhar muita coisa, um salário, alguma coisa. Falei, ah, mas eu queria mudar de ambiente, não estava muito legal no Vasco. E aí lá eu tenho um. Eu fui chutar uma bola, a menina tirou a bola na hora, eu chutei o vento e tive um problema sério no joelho. 93.
1: A primeira lesão.
0: A primeira. Não, eu já tinha lesionado no joelho uma vez, mas dentro do Vasco foi parado, beleza. Mas essa. E eu tava longe, né? Sim, porque eu tava em São Paulo, numa terra que eu não. Numa cidade que eu não conhecia, eu morava com as jogadoras. E não tinha. Quer dizer, a gente tava no final do campeonato. Já tava na decisão contra o Eurosport, que era contra a Elaine. O time da Elaine era Bordom e Eurosport, e a Eurosport era um time fortíssimo, e a Bordom era outro time fortíssimo. Então a gente vai para a final, eu me machuco na semana, né, da decisão, e aí passei por alguns médicos lá e ninguém descobria o que que eu tinha, que se era uma lesão grave. Um falou que eu não ia andar, que a minha lesão tinha sido igual a do Zico, né? O Zico tinha se machucado pouco tempo, né, antes, né? Um ano que ele ficou parado. E aí eu fiquei, aí foi pra decisão e ainda. Eu falei assim, não, eu vou tentar estourar no joelho, estourar agora de vez, né? E aí quase que a gente consegue empatar o jogo e ainda a gente perdeu e a Bordom perdeu. Perdeu o campeonato. Aí eram dois senhores, né? Eu esqueci o nome deles agora. Aí eles disseram, eu não sei se a gente vai continuar. Eu queria muito ter continuado em São Paulo. Se fosse assim, eu acho a cidade bonita, eu falei assim, não, bacana, pra trabalhar. Né? Eu estava sem trabalho, que eu tinha saído do Rio.

0: Eu falei assim, agora que chegou a hora mesmo, né? De eu caçar outras coisas, né? Que aí eu já tinha me formado, eu já podia tá entrando em São Paulo, eu podia hoje ser o CEO. Eu brinco com isso, né? Mas quando, né?
1: Sim.
0: A gente não sabe, cara.
1: A gente nunca sabe o
0: A gente
1: que
0: nunca
1: é.
0: sabe, mas assim, eu tinha que fazer uma escolha. Então aí o Vasco me chama de volta para tratar no Vasco, né? Porque ninguém sabia o que que eu tinha. Fui no médico do Ibirapuera, ele falou que era uma lesão antiga. Eu fui no médico do meu convênio. Era uma coisa de vida ou morte, que se eu andasse era muito, então você tinha os extremos. Eu fui no Naú. Minha amiga, né, que era médica do Vasco, ela trabalhava no pronto-socorro em São Paulo. Eu fui no médico do pronto-socorro. Ele, não, é só um ligamento medial, anterior medial, coisa boba. Mas enfim, aí eu volto pro Vasco e aí arrumo um emprego na prefeitura. Que aí a prefeitura me chama. A Helena, que era delegada do Vasco, disse: Rosa, eu tenho um emprego na prefeitura para você ser secretária de diretoria. Você quer? Eu disse, nunca fui, não, mas a gente vai lá. Aí conversei com o cara, com o diretor, Antônio. Aí ele aceitou, aí eu falei, então, Deus está caminhando, né? Aí volto pro Vasco, aí eu tento jogar, mas sempre o joelho dando um alerta, né? Mas eu acho que era muito desânimo, eu já estava, assim, desanimada para continuar, assim, eu não tinha mais aquele ímpeto que eu tinha, né? Aí em 93 em julho de 90, não, julho de 93. É, isso. Agora eu vou falar isso. Eu tive um acidente de moto em julho de 93 e fraturei a clavícula. Aí o médico, a gente tinha um campeonato em Acebugo, que era o Vasco que ia disputar. E aí o meu ortopedista, fui no hospital público, aí ele fez lá, ó, quebrou, não sei o quê. A gente tinha uma competição em 40 dias. Aí o médico falou assim, ó, você vai ter que ficar 40 dias. Eu falei assim, não, vamos fechar isso aí mais rápido, né? Ele falou assim, ó, no mínimo 30.
1: Nossa.
0: Eu falei, mas eu preciso treinar, que a gente vai jogar um brasileiro. Você vai ter que se virar. Aí eu fui, pouco antes de fui lá e arranquei o gesso, que era o oito atrás, né? Falei assim, ó, doutor, nem avisei pra ele.
1: 20 dias você já tava tirando.
2: Já tava lá
0: Já
2: no
0: tava lá.
2: campo.
0: E eu era lateral esquerda no Vasco. E aí, essa história de Minas agora. E eu não. E doía, mas doía, gente. Eu acho que eu fiquei uns 2, 3 anos com muita dor aqui. Então eu não podia bater lateral. Eu não tinha.
1: Nossa.
0: A dor era insuportável. E eu não tinha comunicado meu médico que eu tinha tirado. Fui pro campeonato de Acebugo. Aí fui uma das melhores jogadoras. Aí o Vasco foi campeão. Em cima do meu esporte, a Cici. A Cici foi até expulsa que me chutou por trás. E no primeiro jogo foi contra Minas. Foi contra. Eu não me lembro o time. Acho que não era o Cruzeiro. A primeira bola que eu pego na lateral, a menina vem correndo e me joga na mureta.
1: Nossa.
0: E com qual ombro que eu bato?
1: Nossa. O lesão.
0: Sabe chabiscado? Sabe aquele. O lesionado, eu bati direto. Eu
1: Nossa.
0: sabia que a turma toda atrás de mim correndo desesperada, quebrei de novo, né? Aí voltei.
2: E continuou.
0: Aí eu fiz questão de ligar pro meu médico de novo. Doutor, doutor. Ficou legal, olha.
1: 20 dias eu
0: Não
1: tô
0: falei que eu tinha 20, não. Falei que já tava jogando. Aí a gente ganhou o campeonato e aí a CBF me viu. A CBF viu e escreveu até um artigo, que eles tinham uns artigos lá que eu tenho até hoje. Que o cara falou assim que tinha que me convocar, que não podia me deixar de fora da seleção. Quer dizer, apesar do problema que eu tinha no joelho, eu já voltei a jogar em alto nível. Aí eu voltei, aí a seleção foi em 94, né? Foi 94, no final de 93, a gente jogou final. Não, foi 94 em Acebugo. 94 em Acebugo, a gente foi campeão, aí a gente foi convocado para a seleção.
2: No Sul-Americano.
0: No Sul-Americano. Aí eu fui convocada novamente para ir para Paraíba do Sul, né? Que a gente treinou lá. Então, assim, naquela época houve uma briga até com o pessoal do Vasco, que a CBF queria chamar a Carmen para ir para a CBF, e a Carmen só aceitava a comissão do Vasco. Aí a CBF não aceitou. Aí eu fui. Aí eu falei, não, agora eu não vou, porque eu preciso ir também. eu preciso dar essa resposta pra mim, né? Aí eu peguei e fui pra Uberlândia. Aí Uberlândia tava lá, a gente treinava com os homens, né? Mas o rendimento já não era nós mesmos. Mas já tinha equipe também já formada. Então, no Sul-Americano, ainda tive um treinamento que eu senti o joelho. Mas treinava. Dava pra ir, entendeu? Acho que dava pra ir pro Mundial, acho que dava, sim. Infelizmente, por questões extra-campo, eu não pude ir, mas Deus sabe.
2: Nós vamos agora para o último intervalo e já já voltamos com mais histórias da Rosinha no radar. Elas viajaram para a Itália, para o México, mas a remuneração era uma questão crítica e a profissionalização era muito limitada.
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2: Estamos de volta com a entrevista com a pioneira do futebol feminino em Minas Gerais, a Rosa Lima. Rosa foi jogadora do Cruzeiro, do Radar, do Vasco e da seleção brasileira que disputou a primeira Copa do Mundo Feminina em 1991. Vamos lá.
8: Você falou uma coisa assim, que eu fiquei pensando, que é quando você estava no Vasco, e acho que em outros times também, tinha 2 campeonatos, e aí, o que vocês faziam nesse meio tempo, assim? Vocês se reuniam e jogavam fora?
0: Não, a gente
8: jogavam
0: com o Vasco, a gente treinava à noite, 2 vezes por semana.
8: Mesmo quando não tinha campeonato?
0: A gente treinava, era obrigatório.
8: Uhum.
0: Não, a gente sempre tinha alguma coisa pra fazer. Sempre tinha um campeonato, uma viagem, um campeonato, alguma coisa, a gente sempre tinha.
8: No Radar também?
0: No Radar demais, o Radar era... Olha, 84, a gente foi pra... Itália, a gente foi pro México em 86, a gente foi pro sul do país durante 40 dias. Então a gente jogava todo domingo com a Band transmitindo Luciano do Vale, que era quem ia ganhar com o Radar.
8: Tudo isso o Radar que pagava pra vocês irem, era tudo.
0: Isso, comigo era um pouco diferente, que assim, como as pessoas moravam no Rio, eu não sabia como é que era feito esse pagamento. O meu acordo com o Eurico era para eu ganhar um salário mínimo na época.
8: Uhum.
0: Então seria 1.600 hoje, que pelo que a gente tinha combinado, era livre para eu gastar.
8: Uhum.
0: E o resto seria bancada, casa, comida,
8: transporte, tudo.
0: Entendeu? Então isso era meio termo que sim, meio que não. E eram uns dilemas que eu vivi naquela época, né? Então, e as jogadoras, eu acho que o Eurico, não sei se ele pagava passagem, eu não...
8: Acho que não eram.
0: Que não eram do Radar, eles provavelmente davam algum dinheiro, mas eles não sabiam quanto cada uma ganhava. Eu não sabia. Eu sabia que tinha pagamentos, tinha pagamentos. E que talvez eu estivesse entre as que mais ganhavam. Por conta disso, né? Então,
8: uhum.
0: Até para assinar carteira, a gente chegou num acordo que eu iria assinar a carteira para trabalhar no Radar. Então, eu assinei carteira, só que ele não pagou meu fundo de garantia.
1: As dificuldades, né, da modalidade, a remuneração foi um grande problema, né, Rosa?
0: Foi, mas acho que o amor era maior. Porque na nossa época, assim, naquela época de 80, 90, a gente vivia num país que a maioria era... no mesmo nível, né? Então, e no futebol era pior. Melhor, a gente era o alto escalão do futebol feminino.
8: Uhum.
0: Mesmo ganhando muito pouco, a gente ainda conseguia ser melhor que a maioria. Né? Em termos financeiros, né?
8: Uhum.
0: Então a gente nem podia exigir, porque o futebol não permitia isso. Você já estava no melhor clube. Como é que você vai exigir que você tem que ganhar? Se você não tinha para onde ir.
1: A conta
0: era simples. Se tivesse mais times tentando pegar as jogadoras, você podia fazer isso, né? Mas como era o Radar, aí do Radar eu resolvi ir pro futebol de salão, que eu já estava cansada, ele podia me oferecer o dinheiro que ele quisesse, que aí não ia adiantar mais.
8: Já era um desgaste, né?
0: Já era um desgaste.
8: Rosinha, outra coisa que você vai falando, são tantas histórias, assim, né? E é tão de interessantes pra gente de ouvir, que eu queria voltar lá na primeira pergunta, porque você falou, né, que você começou a jogar e hoje, assim, né, eu tô lembrando que do meu tempo de escola também, né? Você comentou, pra quem não sabe, a gente tava num evento antes, então a gente já teve a oportunidade de ouvir Rosinha falar várias coisas, né? Mas no tempo de escola, né? Na nossa geração, ainda tinha aquela coisa de menina não pode jogar futebol, vai jogar vôlei. Você também já contou um pouquinho pra gente que jogou vôlei. Sim. Um pouquinho. Mas tinha alguém, assim, na sua família que jogava futebol? Porque eu fico pensando, assim, era uma época que... Não se jogava tanto, né? Tinha proibição, era uma proibição formal, porque a gente sabe que nas ruas, nos bairros, as mulheres continuavam jogando, né? Não podia jogar formalmente, mas da onde que vem essa coisa? Vou jogar futebol. Tinha alguém lá na sua família que jogava? Olha,
0: eu praticava atletismo, eu jogava vôlei, eu jogava handball, eu jogava basquete, eu jogava tudo que a escola tinha. E o futebol a gente jogava porque a gente era os do contra, não é? Porque handball a gente podia jogar, não tinha problema, vôlei não tinha problema, mas na hora a Maria Macho ia lá buscar a bola pra jogar no recreio. Só o recreio que a gente jogava futebol.
1: Então, nem educação física.
0: Aí depois que os meninos começaram, aí algumas meninas da minha escola, a Marismênia, né, minha grande amiga, a Rosângela, que jogavam bem, misturaram a jogar com os meninos. Eles permitiam. Então, quer dizer, olha pra você ver como é esquisito. As freiras enchiam o saco da gente. E os meninos deixavam a gente jogar.
8: O seu pai não deixava e o seu irmão, por exemplo, interagia ali com você.
0: Interagia tudo. Eu nunca joguei com os homens. Uhum. Assim, porque eu também era muito pequena. A diferença é grande, né? Mas boa. Se meu irmão tinha 15, tinha 17, 18, eu tinha... 8. Nunca joguei com os homens, assim, mas eu via eles jogando. A minha família jogava muito, de terrão mesmo.
1: Uhum.
0: E meus tios também me ajudavam. Sabe, eu entrei num jogo que a gente foi no interior, ai, Rosa, entrei pra jogar. Então você sentia esse acolhimento,
1: uhum.
0: Entendeu? Então isso é uma coisa que não batia, quer dizer, meu tio deixava, meu irmão pegava. Por que meu pai me pega no pé? Por que a irmã de caridade não deixa eu jogar? Isso não entrava na minha cabeça.
1: Uhum.
0: Entendeu? Eu não fazia de propósito, talvez. Mas eu acho que eu queria quebrar uma barreira. Eu falei assim, eu quero quebrar. Se elas estão me chamando disso, que elas vão ter que conviver com isso. Ou elas me tiram da escola, se não querem, que eu não vou deixar de jogar por causa delas. Então, quando eu falo do Dom Serafim, de ter sido esse marco na minha vida, porque realmente foi. Eu estava me despedindo de uma escola que, de certa forma, me tinha preconceito comigo. E Dom Serafim, essa barreira, eu falei assim, não, vá e tente conquistar isso aí.
1: Conta para o pessoal um pouquinho do que foi essa história do Dom Serafim.
0: Pois é, a gente foi jogar no campo de terra lá, minha prima me chamou, Rosa, aqui vai ter um jogo aqui, não sei o quê. Aí a gente foi jogar lá no Riacho, num campo de terra, onde é o poliesportivo hoje, por acaso é onde é o poliesportivo hoje. A gente... perdeu, não sei, uma goleada para a seleção de Belo Horizonte. E nesse jogo me deram uma medalha que eu tinha sido a melhor jogadora. Quer dizer, nossa, ele tomou de 10 e foi a melhor jogadora. Então, beleza. Aí minha prima ficou toda orgulhosa. Ai, minha prima ganhou a medalha. Aí eu fui para casa, né? E como meu pai não podia falar nada, a gente chegava sem contar nada, né? Não falava que eu tava treinando.
1: Uhum.
0: Não falava nada. E esse jogo foi o primeiro da minha vida. Antes do CSU, foi esse jogo do Riacho. Aí eu cheguei, falei com o pai, falei, aqui, pai, olha a medalha que eu ganhei. Ele, de quê? De futebol. Mas como era um troféu, eu tinha certeza que ele não podia. Eu tinha que reconhecer. Ele não reconheceu, mas também não falou nada.
1: Uhum.
0: Beleza, então ele não vai me encher o saco mais, né? Na minha cabeça. Então aí eu fui com essa medalha e eu estudava lá no Helena Guerra e aí a gente... Era a primeira turma de 79 da Helena Guerra, né? Porque ela teve duas fases. Então, essa fase era a primeira turma. Então, a gente tinha um convite bonito, tinha não sei o quê. A gente fazia várias matérias, artesanato em couro, culinária, manicure, tudo a gente fazia. Então, a gente tinha que... Todos os certificados que a gente tinha, a irmã pediu pra gente colocar. E eu peguei aquela medalha, gente, eu juro pra vocês, eu tinha 15 anos. Eu peguei aquela medalha e eu pensava se eu tinha que colocar ou não, porque eu sabia que não ia dar certo. Eu falei assim, não vai dar certo essa medalha. Mas eu pensei, sabe de uma coisa? Eu vou colocar primeira medalha do futebol feminino. Que ninguém conhecia futebol feminino, né? E aí tinha público, a família toda, eram 80 alunos. Imagina 80 vezes 2, tinha 160, tinha umas 300 pessoas no auditório, né? Pra acompanhar a formatura. O Dom Serafim era o paraninfo, então devia estar mais cheio que o Dom Serafim. E as irmãs de caridade lá do meu lado. Então chamava um por um. E aí tinha que contar a história de um por um. E eu queria, eu falo do fundo do coração, como eu queria que aquela medalha tivesse passado direto. Eu falei assim, ela não vai contar essa história mais, né? Gente, quando ela contou, ou, todo mundo começou a dar gargalhada assim, sabe? Aí, nossa, eu só não chorei mesmo, porque... Sabe, é mesmo se eu tivesse um filho gay e falasse, ah, o meu filho é gay, uhum. Né? Numa época que tinha um preconceito, né? Acho que era mais ou menos isso. Eu me senti rejeitada, humilhada, todos os sentimentos. Todos os sentimentos. Se eu pudesse, eu sair dali correndo. Porque até a irmã, quando ela falou futebol feminino, ela abriu uma gargalhada. E todo mundo gargalhando, sabe? Ali eu desconheci o que era a palavra respeito.
1: Uhum. Porque você foi muito desrespeitada, né?
0: Fui muito desrespeitada. Eu acho que todo mundo podia bater palma.
1: Com certeza.
0: Entendeu? Então, aquele momento ficou marcante na minha vida negativamente, nesse sentido. Porque eu não esperava da irmã fazer isso comigo. E eu não queria ter mostrado essa medalha. Eu tinha me arrependido, né? Eu disse, não, eu devia ter feito isso. Por que eu fiz isso? Aí a gente tem que passar. Aí eu fui pra mesa do doutor Serafim, né? Agora eu não sei se foi achado, né? Mas agora... Já, acabou, acabou. Então, quando você pega esse acolhimento, sabe? Daquela que ele pergunta assim pra mim, pega na que posição que você joga. Gente, aquilo foi... Nossa! Sabe você sair do inferno e pro céu?
1: Um gesto tão simples, né, Rosinha? Um
8: reconhecimento, né?
0: Aquilo foi... Aquilo que eu falo, isso que eu falo, né? Quando eu falo assim, você está num lugar chique ou num lugar... Depende da... De onde você está, se você está nos dois lugares, ficou bom. Então, o que ele falou naquele dois segundos que ele falou para mim, ele só falou isso, que posição que você joga. Falou mais nada. Falei assim, eu sou atacante. Peguei meu negócio, saí. E aquilo mudou a minha vida, porque decidiu aquilo que eu queria ser. Eu falei assim, eu vou ser diferente de todo mundo. Eu nunca mais vou ser igual a ninguém. Então eu decidi ser diferente de todo mundo. Sou diferente até hoje. Eu sou diferente até hoje em tudo que eu faço, em tudo que eu penso, em tudo. Eu falo sim pra você, eu falo não pra você. Eu tomo não, eu tomo sim. Eu não gosto de tomar não, mas eu tenho que aprender que eu tenho que tomar não. E é assim que eu levo minha vida. Então isso tudo, todo esse turbilhão de emoções que eu vivi, me faz chegar até aqui e falar assim, olha... Eu sei que você não quer contar mais nada, que você já cansou dessas histórias, sabe? Que foi muito sofrimento, foi muito desgaste. Mas tem muita coisa bonita que serve de exemplo para outras pessoas não desistirem, né? A gente não pode desistir na primeira, não. No primeiro, não. E não precisa bater de frente com as pessoas. Você precisa simplesmente ser você. Se você consegue ser você o tempo todo, sempre sendo você...
8: E você nunca teve medo de ser você?
0: Nunca tive. Nunca tive. Tive momentos divisórios. Divisor de águas na minha vida. Pessoal, no futebol. Futebol é porque é marcante, né? Porque eu tô aqui, se eu tô aqui hoje, eu tô aqui por causa do futebol, né? Mas eu tive fases na minha vida, assim, realmente de divisor de águas. E é o tempo todo você tem que estar 100% você.
8: Então é isso, pessoal. Depois dessa conversa tão inspiradora, triste, doída, mas ao mesmo tempo que renova um pouco da nossa esperança, assim, né? Eu deixo o convite aqui para vocês continuarem acompanhando os episódios do MartaCast Entrevista. A gente vai continuar conversando com outras figuras, como a Rosinha, que viveram, assim, né? Essa modalidade que é tão invisibilizada até hoje, e para tentar recontar um pouquinho dessa história. Então é só continuar acompanhando a gente aqui no YouTube, no Spotify e também na Rádio UFMG Educativa. Muito obrigada mais uma vez, Rosinha. Obrigada, Fabiane.
0: Gratidão, gratidão.
1: É um prazer estar aqui com vocês duas. Rafa, minha grande amiga. E Rosinha,
8: inspiração.
1: Querida, uma inspiração.
0: Obrigado.
1: Foi ótimo compartilhar esse espaço. Continue nos acompanhando e até os próximos episódios.
8: Tchau.
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5: Olá, ouvintes da Rádio UFG-FM. Está no ar o programa Onde Está o Som, a nova música goiana. Meu nome é Eliane Carvalho e na próxima hora vamos circular pela cena musical da cidade. Nossa conversa hoje é com Bruna Mendes, uma cantora goiana que tem se destacado na cena local e nacional. Seja muito bem-vinda à Rádio UFG-FM, Bruna.
6: Muito obrigada e muito obrigada pela oportunidade também de poder falar sobre meus processos, minha música, que assim, né? Nascida e criada em Goiânia, fico muito feliz de estar numa rádio hoje falando na minha cidade.
5: Vou apresentar a Bruna como uma cantautora. Uma palavra, assim, muito bonita que eu encontrei e é perfeito para você, Bruna. Cantautora, um artista que escreve, compõe e interpreta seu próprio repertório. São cerca de 10 anos ou mais de carreira, 4 álbuns lançados e outros tantos singles e EPs que estão disponíveis nas diversas plataformas de streaming de músicas. Bruna, como foi que a música entrou na sua vida? Qual a sua formação musical? Onde que começa a sua história?
6: É bem inusitado falar sobre isso, porque eu acho que todo mundo, sei lá, que tem alguma ligação com a música, assim, de uma construção, né? Tem, sei lá, tem isso na família. Mas eu nunca tive isso na família, assim. A minha construção musical, na verdade, ela veio por uma memória afetiva só, assim, e veio por gostar de música, assim. Eu sei que desde sempre meu pai gosta muito de música e a minha memória é dele lavando o carro ouvindo a GP. E eu sabia que aquilo, que eu gostava daquilo, assim, sabe? Que, tipo, aquilo de alguma forma me tocava, assim. Sei lá, ele lavando o carro ouvindo a GP, ouvindo o Martinho da Vila. Meu vô, por parte de mãe, também gostava muito de música, assim. Então, na casa dele tinha uma estantezinha com um monte de vinil que eu peguei pra mim, inclusive. Mas a minha formação musical, ela passa pela formação de um ouvinte que gosta muito de prestar atenção no que está sendo construído ali, no que tem de construção dentro de uma música, né? Então, acho que ao longo do tempo eu fui entendendo que não era só ouvir, que eu queria fazer também. Então, apesar de meu pai gostar de música e só ouvir, ele já tinha tentado experimentar em algum momento ali um contato com um instrumento, assim, de tocar bem, bem basicamente, assim, um violão. E eu lembro que teve um aniversário, não lembro se é aniversário do meu pai ou aniversário de casamento da minha mãe e do meu pai, que a minha mãe deu um violão pra ele. E aí ele tocou algumas vezes nesse violão e guardou, assim, em cima do maleiro, assim. E aí, muito tempo depois, eu fui pegar esse violão, ver o que, que dava pra fazer ali, sem aula, sem nada. Eu olhava umas cifras na internet e comecei a tentar reproduzir, né? Então, sempre fui autodidata, assim, durante toda a minha construção. Então, acho que uma formação formal de música eu até tentei, mas entendi que meu processo é outro e que as minhas, sei lá, meu ser artístico, ele precisa caminhar por outras coisas também, às vezes, que não música. Então, acho que essa minha confusão também de, sei lá, ter feito publicidade. A minha formação, na verdade, eu sou publicitária. E trabalhei muitos anos numa agência de design para embalagem. Então, a minha parte multifacetada, assim, nunca me permitiu ter uma formação musical, que eu acho, às vezes, meio triste. Mas entendo também que a minha construção vem por outras coisas e de outras maneiras.
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5: Bruna, fala pra gente um pouco mais sobre o seu processo de composição das letras e também da sonoridade, que mistura diferentes estilos como MPB, pop, techno, com elementos de jazz. Quais são suas referências?
6: Eu acho que veio dessa minha construção também, que ela é meio autodidata e às vezes até meio aleatória sobre as coisas, assim. Do tipo, sempre me interessei muito por tecnologia e coisas de computador. Então, quando eu comecei a tocar, eu já comecei gravando. Então, eu já tinha umas gambiarras ali que eu fazia no computador para colocar uma outra placa no computador para conseguir gravar, conseguir ligar o violão, enfim, e processar aquilo e encontrar plugins para distorcer coisas, enfim. Então, acho que por essa minha construção já ter partido um tanto também a partir da gravação e da experimentação, então, ao longo do caminho, meio que foi natural, assim. Então, acho que quando a gente tá ali, né, meio... Eu não comecei tão jovem quanto as pessoas que começam, mas eu comecei jovem ainda. Então, ali por uns 17 anos, eu tava mexendo nas coisas e já tinha uma bagagem ali dessa construção de quando a gente vai se entendendo dentro da música, e principalmente dentro da música brasileira, de, sei lá, rock era Legião Urbana. Então, a gente vem carregando essas bagagens, assim, construindo ao longo do tempo, né? Então, acho que parte dessa construção também parte à medida que eu fui ficando mais velha e encontrando novas coisas ao longo do caminho. Então, acho que a escrita ali no começo, ela foi muito baseada na música brasileira mesmo, assim, né? De ter ouvido e encontrado pessoas que gostavam muito de Bossa Nova e MPB. Então, o meu primeiro EP lá, o Pra Ela, ele tem uma construção mais forte de música brasileira, né? E até nos arranjos, assim. E aí depois vem o Mesmo Mar, que ele é um disco essencialmente de banda, porque eu tava nessa construção de banda na época, então ele foi gravado quase todo ao mesmo tempo, assim. E aí vem Corpo Possível, que é um disco de computador mesclando mais o pop, assim. Acho que é tudo sobre também uma evolução minha de momento, de escuta e de desafio, assim, também, sabe? Tipo, como eu quero escrever agora? Como eu acho que como eu acho que esse disco, a narrativa desse disco vai se pautar dentro dos arranjos? Quais arranjos eu preciso para sustentar essa narrativa? Então, acho que como a minha cabeça funciona muito tudo ao mesmo tempo, junto, as coisas parecem que são naturais, assim, né? Mas ao longo do tempo, assim, né? Tem muito tempo que eu tenho construído a minha carreira, enfim, e tenho passado por processos que é isso, naturalmente eu já consigo mapear ali e pensar que tá nesse trabalho, eu apontei para uma parada mais de computador e pop. Consigo sustentar isso? O que eu quero escrever para as próximas músicas, esse tipo de arranjo vai sustentar? Existe toda uma construção na real também baseada nessa narrativa, porque também acaba que as minhas músicas são um tanto sobre mim, tanto sobre as coisas que eu vejo, que eu sinto, mas sempre a partir de mim.

0: ouvimos Dancei, do álbum Corpo Possível, de 2019, e antes, Temporal, do álbum Nem Tudo é Amor, de 2024. Vamos seguir aqui a nossa entrevista com a cantora Bruna Mendes. Bruna, você se preocupa com essa questão de definição de um estilo musical?
1: Não, não é uma questão assim, porque as coisas fluem, sabe? Tipo, por essa questão da narrativa, o que, que vai abarcar essa narrativa? Acho que é uma questão mais para as outras pessoas, assim, sabe? Lógico que eu não vou virar da noite pro dia e fazer um disco de punk. Mas o universo onde eu circulo já é muito grande, né? Já é muito rico musicalmente, assim, então eu tenho muito por onde caminhar. Ainda, né? As pessoas se assustaram tanto, assim, quando eu lancei Quem Me Conhece Pelo Mesmo Mar, que é esse disco essencialmente de banda e canção, pra esse o meu último disco, que é o Nem Tudo é Amor, assim. Foi um baque, assim, não pra mim, que eu já tava vindo construindo essas coisas há muito tempo, né? E entendendo qual que é o momento e a etapa de cada coisa entrar dentro da minha carreira, mas... Pra mim não é uma questão, acho que é mais uma questão pra quem ouve.
0: E tem muitas parcerias também, né? As parcerias que você tem feito com cantores e com bandas, né? Do cenário nacional, com a banda Tuyo, com a cantora Tiê, também com músicos goianos, né? Como que tem sido essa construção dessas parcerias?
1: Então, as minhas parcerias, elas partem sempre de algum ponto de amizade, assim, de algum ponto de encontro que a gente se identificou, assim. Então, por exemplo, Tuyo, a gente vem de uma construção de muito e muito tempo, assim, desde o mesmo mar, assim, a gente se conhece. Então, isso foi, sei lá, desde 2016, a gente se conhece, assim, e a gente se acompanha. Então, no Corpo Possível, eles participaram... nesse disco novo, a Lai da Tuyo participa como Lai, só o Machado, que é da Tuyo, produziu no Corpo Possível e produziu junto comigo também nesse disco novo. A parceria com a Tiê foi uma parada que acho que o meu primeiro show da vida, quando eu não era Bruna Mendes ainda, eu tinha uma outra banda, foi abrindo o show da Tiê. E aí, mais tarde, quando eu fui produzir o Mesmo Mar, quem produziu junto comigo foi o Adriano Sintra. E o Adriano Sintra foi produtor de pelo menos uns 2, 3 álbuns da Tiê. Então a gente meio que já circulava ali, já se sacava e se gostava. E aí quando eu fui lançar a versão deluxe do Corpo Possível, chamei ela. O Davi Sabag também, que fez o Corpo Possível Deluxe, que é a versão estendida do Corpo Possível, é da banda O, que é daqui de Goiânia. Então, assim, as coisas, essas parcerias comigo sempre partem primeiro dessa relação de admiração, de amizade e de proximidade, assim.
0: Vamos ouvir Me Chama de Novo, feat. Com Tiê e Corpo Miragem, do álbum Corpo Possível, de 2019.

0: A gente vai para um rápido intervalo e já voltamos com mais Onde Está o Som.
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0: Você está ouvindo Onde Está o Som, programa sobre a nova cena musical goiana. Seguimos aqui com nossa entrevistada de hoje, Bruna Mendes. Bruna, você é uma das cantoras impulsionadas pelo Alerta Experimente 2024, um programa dos canais Multishow e Bis que tem o objetivo de impulsionar a carreira de novos talentos. Como está sendo participar desse programa? Como funciona? Conta pra gente.
6: Então, esse projeto deles acontece, eu acho que esse foi o segundo ano, ou terceiro ano que aconteceu. E é meio que uma loucura, assim. Eles mapeiam pessoas dos estados, assim. Então, essa parte de uma curadoria que identifica o que na região tem se destacado mais, assim. E eu fiquei meio abismada até, sem acreditar, assim. Porque não é possível que nessa região... Lógico que tem um recorte, né? Que se a gente for mapear o que na região mais se destaque é sertanejo. Mas dentro, obviamente, da estrutura que eles buscam, assim, né? Que era dentro de uma diversidade da música autoral. E eu fiquei muito feliz, assim, que eles me acharam, assim, e eles me deram essa notícia, assim, ninguém sabia o que era. E aí eles marcaram uma reunião e me deram essa notícia, tipo, no dia do meu aniversário do ano passado, assim.
0: Presentão!
6: sim, foi meio louco, assim, mas o lance deles é dar essa visibilidade através dos canais, né, e de tudo que eles têm de mídia. Então, foi meio louco estar andando no metrô em São Paulo ano passado e de repente estar a minha cara lá naquelas telinhas, assim, entrar no Uber e estar a minha cara, sabe? Tipo, colocar na Multishow e de repente aparece a minha cara, assim. Eu já tava meio... já tava me achando meio estranho, assim, sabe? Mas é muito... muito bom, assim, ter feito parte desse projeto, porque eram com outras mulheres de outras regiões também, assim, que eu já conhecia, inclusive, assim, pessoas que já estão num outro patamar de carreira e que, ainda assim, a gente via que não conseguia acessar esses lugares se não existisse esse projeto, assim, né? Então, é isso. Sei lá quantas TVs de mídia e outdoor e a própria TV mesmo, assim, né? Porque chegou um momento que eles abriram um pouco mais ainda isso e começou a passar em todos os canais fechados, assim, da Globo, né? Então, tem gente que chega nos meus vídeos no YouTube falando: "Ah, te vi no canal Viva." Uma coisa assim, sabe? Tipo, e o quanto isso impacta também em ser públicos diversos, assim. Então, quem me viu no canal Viva... geralmente, sei lá, pelo segmento do canal, são pessoas mais velhas, assim, e ainda assim gostaram da música, sabe? Então essa exposição foi muito importante pra ver esse lance, que eu tô dentro de um nicho, mas que se tiver alguma exposição, assim, alguma mídia um pouco maior, dá pra essa música não ser tão nichada assim, sabe?
0: E outra coisa legal é que também a revista Forbes, né, te colocou numa lista onde eles citam 10 cantoras brasileiras pra gente ficar de olho, ou melhor, ficar assim, de orelha em pé, né? E como é que foi isso também, essa indicação da Forbes? Também trouxe impactos para sua carreira, assim? Foi meio junto, né, esse processo?
6: A Forbes foi um pouquinho antes, assim, e acho que tão inesperado quanto o Alerta Experimente, eu acordei um dia e me tinha lá como promessa. Essa construção de, sei lá, aparecer em grandes mídias ou ser indicado por um veículo que é muito importante, assim, pra gente, artista independente, pequeno, é mais uma parte, assim, é parte do processo, sabe? Então, acho que eu não consigo nem dizer, lógico, que impacta e muda e faz você ter um pouquinho mais de esperança sobre viver de música e viver do seu trabalho e acreditar nisso, mas é parte da construção, sabe, assim. É muito importante também para você, sei lá, conseguir uma outra possibilidade, uma outra parte, que é o trabalho que te possibilita trabalhar, sabe? Então, tipo, me indicaram nesses projetos, me indicaram como uma artista para ficar de olho e tal. Então, isso significa que daqui a pouco eu posso usar isso pra colocar no release pra trabalhar, saca?
0: Sim, e efetivamente tem gente de olho em você. Tem gente que tá te ouvindo, né? Que tá te acompanhando nesse processo.
7: Vamos ouvir Tropical, do álbum Corpo Possível, e Desanuviar, de 2023.

0: Você está na Rádio UFG-FM e este é o programa Onde Está o Som? A Nova Música Goiana. Meu nome é Eliane e a gente está conversando com a cantora goiana Bruna Mendes. Um dos objetivos deste programa, Bruna, é mostrar como que acontece, o que acontece no cenário musical local goiano. Né? E a gente quer saber como e onde as coisas estão acontecendo, como as pessoas estão se encontrando, como que elas estão conseguindo trabalhar e quais os desafios, né, que estão rolando aí na cidade. O que, que você acha dessa cena musical local, Bruna?
1: Acho que a gente meio que vive por fases, assim, né, na cidade. A gente é conhecido como o lugar da música alternativa, o lugar que tem os dos festivais mais antigos de música alternativa independente. Mas é isso, assim, infelizmente a gente vive por temporadas, à medida que as coisas mudam, assim, né? Então, Goiânia já foi muito, sei lá, já teve muita banda e muitas bandas em ascensão, indo para outros lugares e levando

0: esse nome daqui, e levando a importância, né, das coisas e desses processos. E é isso, se a gente não tivesse tido o Bananada, o Vaca Amarela e o Goiânia Noise, e os principais festivais, assim, né, que tem mais de 20 anos, acho que a gente não teria tido essa construção da cidade, esse imaginário. Eu acho que esse imaginário é muito importante, mas esse viver por temporada, que é viver vendo as coisas tentando se construir, mas não conseguindo e se acabando, faz com que novas gerações e a gente se perca muito, né, tentando construir novas coisas, assim. Então, acho que Goiânia já foi muito incrível e efervescente num outro momento, mas que é isso, a gente também não dá pra viver do que já foi. Então, tem coisas muito legais acontecendo na cidade à medida que... É isso, as coisas se popularizaram também, formas de gravação, enfim, a gente foi tendo muitas outras coisas na cidade. Hoje na cidade tem um movimento da galera do rap, que é muito forte, o eletrofunk é muito forte aqui, né? A gente é conhecido pelo eletrofunk e essas festas de automotivo, né? De som automotivo. Então é isso, a gente... Tem muitas coisas acontecendo na cidade, mas é essa bolha que eu me construí e que eu vivi ao longo do tempo, assim. Ela precisou... Ela acabou e ela tem tentado se reinventar de outras formas, mas é isso. Não tem conseguido, as coisas mudam, mas as pessoas, quando elas querem... Quando elas acreditam, né, nas suas... seus trabalhos, elas são resistentes, elas são muito resistentes, assim. Então, acho que tudo é graças a essas pessoas que acreditam nos seus trabalhos, assim. Porque uma movimentação de uma cena hoje, eu acho que a gente não tem como falar exatamente, assim, de quando a gente mapeia as coisas que a gente tinha há um tempo atrás, né? Que existia um momento forte ali, que tinha Black Drum Shocks, que tinha todas essas bandas de stoner rock, Hellbenders, que tinha... Eu comecei meio que junto com o Bugarins, eu comecei antes ainda, assim. Abri os primeiros shows do Bugarins. A gente tinha esse momento forte. Tinha também a Niela com a banda Gloom. E isso foi 2008, por aí, sabe? Já tem muito tempo.
1: E você acha que o que falta é espaço, falta investimento público, falta festival, falta... O que falta?
0: Tem gente para trabalhar, o que mais tem, assim, o que falta, acho que é essa construção mesmo, né? Eu cresci indo em festivais de música alternativa independente no Martin Sererê. Então, aquele espaço funcionava muito bem nessa época. E eu saía da escola na sexta-feira, que era no centro, e ia pro Martin Sererê, independente do que tivesse ali. Se tivesse banda punk tocando, eu ia e eu tava ali. A gente via um espaço fomentando, mesmo que... pouco, né, sendo pouco, aquilo ali fomentava muito, assim. Então, é uma parada até de construção, de formação de público, assim, né. Eu tava ali com 17 anos, 16 anos, vendo um monte de banda, e de alguma forma, aquilo também me despertou uma vontade de, tipo, ah, talvez eu queira estar num palco desse, talvez eu queira estar nesse palco. Hoje em dia, quando a gente pensa nessa construção, assim, sobre... se ver ali, dessa formação de público que tem que partir com pessoas mais novas e entendendo o valor das coisas também, né? Até chegar ali. Hoje em dia é meio... não existe, né? Porque a gente não existe esses espaços. Então, sei lá, se eu fosse adolescente hoje, eu iria achar tudo muito chato.
1: Onde você iria depois da aula?
0: Os espaços públicos, né? A gente vê aí como... em um momento ou outro sendo anunciado ali uma reforma, uma parada, mas as coisas não abrem de forma efetiva, né? Então, quando a gente vê, tipo, ah, beleza, reformaram o Martin Sererê, mas a casa não tem som, o espaço não tem som, isso é o que impossibilita que a gente faça acontecer, porque eu não posso entrar para fazer um show já com menos 10 mil reais, sabe? Então a gente vê outros espaços que funcionam em outros lugares, porque existe uma estrutura, né? Então, já existe uma estrutura no teatro tal e é isso. A gente só precisa negociar os acordos, assim, né? Então, acho que a falta de espaços estruturados, né, faz com que a gente não consegue bancar. Eu não posso sair de casa pensando que eu vou ter que eternamente pagar o meu trabalho, sabe?
1: Você acha que ainda é necessário a gente pensar no circuito São Paulo-Rio para se viver de arte, para ter uma carreira musical?
0: Acho que depende muito de qual é essa sua construção, sabe? Eu entendi, né, desde que eu comecei, que o meu lance não era fazer essa música regional, de quando se fala em Goiás, que as pessoas esperam. Logo, essa minha música não sendo regional, eu já sabia que o teto aqui é baixo, né? Então, a gente chega... O teto é muito baixo, a gente chega num limite... Se você tiver uma construção sólida, assim, de saber para onde você quer ir e ir com muita vontade nisso, em 5 anos você já fez tudo que dava para fazer em Goiânia, sabe? Você já tocou em todos os festivais possíveis, todas as casas possíveis, as pessoas meio que já te conhecem ali. Então, eu acho que depende muito do que você faz. Hoje, a música que eu faço, até por uma demanda de espaços e de público, né? É São Paulo, assim, né? Eu não vejo nem o Rio com essa mesma estrutura, assim, porque o Rio tem umas outras particularidades ali, que é muito bom pro cinema, que é muito bom pro teatro, mas música acaba sendo São Paulo por conta do público, por conta do investimento. Todas as marcas estão ali colocando todo o dinheiro do Brasil dentro da cidade para circular, né? Quando a gente fala de Goiás, a gente ainda tem, óbvio, tem muitos estereótipos sobre o que é a cidade, e isso acaba que impacta também no investimento, né? No investimento das marcas. Então, por que uma marca vai investir num cenário tão pequeno que não vai dar um retorno de imagem para a marca dele, sendo que eles podem, sei lá, uma cerveja pode patrocinar um grande evento de sertanejo e isso reverter muito mais, né? No fim é isso, assim, tá todo mundo... ninguém faz caridade pra ninguém, assim, né? Então a gente tem que construir o próprio meio de circular.
1: E pra gente encerrar esse bloco, indica, fala pra nós 3 artistas goianos que você curte, que você acompanha, pra gente seguir.
0: Tem um artista que chama Devito Corleone, que ele é um produtor e ele é bastante responsável, assim, pela essa movimentação da cena de rap. E ele tem um estúdio que chama Berço Estúdio, assim, e ele produz muito a galera do rap. E ele tem também o trabalho autoral dele. Tem o Silver também. O Silver é um cara que canta muito, assim, circula muito também entre R&B e rap, assim. É um cara incrível, assim, a voz dele nasceu feita. Tem muita gente, assim, tem a Luz Negra. A galera do rap, eu acho que é a que mais...

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1: Ouvimos Sangue, com De Vito Corleone. Programa Onde Está o Som, a nova música goiana. Vamos para o nosso último bloco, finalizar a conversa com a cantora Bruna Mendes. E agora a gente vai falar sobre o último trabalho da Bruna, Nem Tudo é Amor, álbum de 2024. O que, que você tem para contar para a gente sobre esse último álbum, Bruna?
2: Esse último álbum, ele foi viabilizado pela Lei Goiás, assim. E é isso, eu só consigo produzir quando existe alguma lei envolvida, porque fora desse processo seria impossível essa construção, enfim, de como eu agrego as pessoas e de como tem muitas pessoas envolvidas em cada trabalho, assim. Mas esse Nem Tudo é Amor, ele parte dessa narrativa, dessa construção que eu falei, que eu mapeio sobre o que eu quero falar, para onde as músicas apontam, e baseado nisso tenho que ritmo vai sustentar esse trabalho, quais arranjos vão sustentar essa narrativa. Então, Nem Tudo é Amor é um disco meio exagerado, dramático, meio cria uma situação e assume uma culpa que não existe no dentro da cabeça, assim, sabe? Tipo, Nem Tudo é Amor, ele é uma elaboração mental, assim, sabe? Tipo, eu falo até que tem coisas que não dá pra saber se foi vivida, se não foi, se foi coisa da minha cabeça. O que disso eu consegui entender, desmembrar, assim, pra virar o Nem Tudo é Amor. Parece um eterno... parece que eu tô andando e falando alto, assim, sabe? Eu acho que Nem Tudo é Amor é essa construção. E... ele, é isso, por ele ser um disco meio dramático, eu entendi que a construção dos arranjos dele partiria também por coisas essencialmente dramáticas e latinas, assim. Então, tem reggaeton, eu retomo um pouco da construção da MPB ali, com alguns arranjos de corda e coisas e violão, ainda que o violão esteja presente, distorcido e picotado, meio música de computador, assim, tem ali a construção do violão com os arranjos de corda. É isso, eu acho que é um disco dramático, latino, pop e meio sentimental demais, sim, mas foi o que eu encontrei para esse trabalho que daria para chegar nessa minha etapa aí, com 33 anos, quase 34, entendendo algumas coisas, entendendo que é isso, Nem Tudo é Amor mesmo.
1: E Bruna, quais são os planos para 2025?
2: Nossa, falar em plano às vezes é até meio desesperador, né? Mas a gente segue tendo em mente que as coisas precisam caminhar. Eu acabei de lançar o Nem Tudo é Amor, né? Então, espero conseguir trabalhar com ele e conseguir fazer shows dele, assim, né? Porque, essencialmente, pro artista, pro músico, essa é a principal remuneração, assim, né? Se a gente fosse contar com streaming, sendo artista pequeno, esqueça, assim. Então, pra esse ano, é trabalhar o máximo possível essa versão do Nem Tudo é Amor. Mas eu tô planejando uma outra versão desse mesmo álbum, que carrega uma outra construção de instrumentação até. Porque eu venho caminhando aí no Corpo Possível, o Deluxe e o Nem Tudo é Amor com músicas essencialmente de computador, né? Música que eu sento junto com meus amigos e a gente fica digitando coisas. Então, essa outra versão do Nem Tudo é Amor, que eu espero que saia em 2025, ela carrega uma estrutura mais orgânica e mais palpável, latina, mais quente, assim. Então, pra esse ano é trabalhar Nem Tudo é Amor e trabalhar numa versão estendida, nova e rearranjada dele.
1: Pra encerrar o programa de hoje, você vai pedir duas músicas do seu novo álbum.
2: Então, vou indicar duas músicas do Nem Tudo é Amor, e essas duas músicas, uma delas é a que dá nome ao álbum, que eu acho que é a música mais importante, que dá pra entender toda a narrativa do disco, que é Nem Tudo É Amor. E eu acho que a segunda música, e é uma música um pouco mais... que tem uma ternura ali nos arranjos, que é Risco, que é um feat meu com uma cantora que chama Bebé, que ela é uma cantora bem interessante.

0: Então a gente ouviu aí a Bruna Mendes, esse foi Onde Está o Som, a nova música goiana. A gente fica por aqui, até o próximo programa.
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2: Salve, salve, escutantes da UFMG Educativa, eu sou o CMG Baraneto, está no ar mais um Quebrando Tudo. Quebrando Tudo, nesta semana, comemora aniversário. Primeira edição do programa foi dia 13 de junho de 2013. 1900, olha eu, velho, basta eu. De 2013, era uma quinta-feira na ocasião, a gente mudou para terça-feira já faz vários anos. E eu fico muito, então, honrado de estar aqui 13 anos na sequência, semanalmente, como colaborador voluntário da UFMG Educativa. E muito obrigado a você, né, que prestigia não só o programa, como todos os programas da rádio, né, todas as outras inserções da rádio aí. E fico muito feliz, muito contente em poder continuar aqui. E a gente abre o programa hoje com jazz polonês. O grupo chama Martin Wasilewski Trio, e com a participação do saxofonista Joe Lovano, e a música vai ser L'Amour Fou, do próprio Wasilewski. Som.

0: Marcin Wasilewski Trio e Joe Lovano abriram o programa com L'Amour Fou, do próprio Marcin Wasilewski. E são 6:11. A gente volta na sequência aí, logo depois do primeiro não comercial intervalo de hoje.
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0: Quebrando Tudo de volta, trazendo até você, desta vez, às 6:12, um som que o serviço de garimpagem do Quebrando Tudo faz, tem orgulho de trazer aqui, que é o do Isaac Hayes. O Isaac Hayes é um cara, né, americano, que toca piano, órgão, tal, flauta, saxofone também. E o som que ele faz é super funk, assim, né? Funk tradicional, não é esse funk mais do século XXI, não. Funk da década de 70 e tal. Esse disco, inclusive, é de 1974. E existem blogs que falam que esse é o real funk, funk real, né? Enfim, Isaac Hayes, com H, ele fez uma trilha sonora para um filme dessa época aí que chama Three Tough Guys, né? Três Caras Durões. Que eu acho, pelo que eu li na internet, não assisti ao filme, pelo que eu li na internet aqui, é um filme de crime e tal, meio lado B assim, mas o som que ele faz é legal pra caramba, e eu não consegui achar os músicos, infelizmente, que compartilham esse disco com ele, né? Tem poucas referências na internet disso daí, mas aqui na FMG Educativa você vai escutar de qualquer jeito e vai poder fazer a sua própria opinião. Os sons que a gente vai escutar são The Red Rooster, depois Joe Bell e depois Banzo Plenty, todas do Isaac Hayes. Então, som pra gente escutar com muito orgulho.

0: Muito bem, a gente escutou Isaac Hayes do disco Tough Guys de 1974, Banzo Plenty, Joe Bell e The Red Rooster, o Galo Vermelho, né? É, músicas dele. E eu descobri que algumas coisas sobre esse som aí, né? Por exemplo, tem uma orquestra por trás, que as cordas são da The Memphis Symphony Orchestra. E The Movement, The Isaac Hayes Movement, é uma banda ou os colaboradores dele e tal, pelo que eu pude entender. Então, são esses caras aí que trouxeram todo esse som funkeado, dançante, gostoso, da década de 70, né? 52 anos aí pra nós. São 6 horas e 27 minutos, você está no Quebrando Tudo e agora a gente faz um breve intervalo.
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0: Quebrando Tudo mais uma vez aqui, mais um pouquinho na sua orelha. Com muito prazer, muita honra, a gente vai escutar agora um pouco de som nacional, som instrumental aqui da nossa terra, que é um dos melhores que se faz no mundo. A gente é suspeito, eu sou suspeito para falar, mas eu conheço alguma coisa, né? Eu escuto som a vida inteira, mas é claro, porque eu tô influenciado pelo ritmo e pelo som e pela cultura que eu cresci escutando, né? E cresci vivo escutando, então eu gosto muito dessas coisas. A gente vai escutar Nelson Aires, Fanfarra e Farra, uma música que tem um nome muito legal e ela é muito legal também. Música dele, do pianista Nelson Aires. Manuel Cruz, o baixista Manuel Cruz, tocando Mano Mambo, também música dele, composição própria. E Trio da Paz e Joe Locke tocando Dona Maria, do Duca da Fonseca, que é o baterista do Trio da Paz, que tinha como violonista o Romero Lubambo. E eu já volto com o resto da informação, tá bom? Joe Locke e o terceiro componente do Trio da Paz. Nelson Aires, Manuel Cruz, Trio da Paz, escutando junto aqui no Quebrando Tudo com você.

Obrigado.

0: Pois é, a gente escutou Trio da Paz e Joe Locke com Dona Maria, do Duduca da Fonseca. A formação do Trio da Paz é Romero Lubambo no violão, Duduca da Fonseca na bateria, como eu tinha falado, Nilson Mata, perdão, no contrabaixo, e Joe Locke, convidado do trio, né, no vibrafone, que a gente escutou aí, se ouviu também ao vivo. É, bom, essa música foi Dona Maria, do Duduca da Fonseca. Você também escutou ao vivo Manuel Cruz, Mano Mambo, música dele, e Nelson Aires abriu com Fanfarra e Farra, só musicaço, aqui no Quebrando Tudo. A gente vai pro último break de hoje e volta na sequência ainda aí. Tem som ainda.
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0: Você escutou aí na voz de Breno Rodrigues, né? Um meio de interagir com a gente aqui da rádio, 3409-1045 do DDD 31, WhatsApp aqui da rádio. A gente pode interagir. Se você quiser conversar comigo, eu sou o Semi Gebara Neto. Muito obrigado pela sua presença. Muito obrigado também a Tiago França, Guilherme Amintas, que sempre me ajudam a colocar o programa no ar, Luísa Glória e toda a equipe da Rádio FMG Educativa. A gente termina o programa de hoje com Ted Sirota's Rebel Souls, tocando uma música que tem nome ou brasileiro ou espanhol, não sei, português ou espanhol, 13 de maio. Ted Sirota's Rebel Souls, as almas rebeldes do Ted Sirota, é o que a gente vai escutar agora para a despedida de hoje. Um forte abraço para você, até mais ver. Eu sou o Semi Gebara Neto e a gente fica por aqui hoje. Tchau.

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Olá, boa noite. Eu sou o Léo Oliveira e este é o programa Eletrônica, aqui na UFMG Educativa, FM 104,5, a rádio que toca conhecimento. Hoje é dia de Eletrônica Works, apresenta um trabalho de um DJ, grupo, ou produtor de música eletrônica e conta um pouco da sua história. Hoje trago para vocês mais um catálogo. Vou apresentar um pouco da produção do selo inglês At Jazz Record Company, mais conhecido como ARCO, representando uma das mais importantes gravadoras, que eu honestamente considero a mais relevante, no mundo da música eletrônica independente. Eu tenho um carinho pra lá de especial com ela, pois foi fundada por um dos nomes que mais tocam por aqui no Eletrônica, o meu amigo Martin Iverson, mais conhecido como At Jazz. Bom, a At Jazz Record Company foi fundada em 2016, especializada em dance music com uma ampla gama de influências, desde hip hop, soul, boogie, até deep house, soulful house e tech house. E bastante experimentação para completar. Mas vamos ficar com as vibes lounge e no house no programa de hoje. Então vamos ouvir um pouco disso tudo aí? Ah, não se esqueça, o catálogo da ARCO só toca aqui. No programa Eletrônica, viagem comigo. 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

Ainda estamos ouvindo o final da música Home, produção de Tomahawk Bang. Tomahawk Bang é genial ao misturar sua música tradicional da tribo Honk Akmiyawakdan, do Arizona, Estados Unidos, com a lounge music. Antes rolou a música chamada Time Out, do também genial canadense chamado Fred Everteen. O remix é do Simba. Toquei um pouco antes uma música que gosto muito, Medusa, do Dawson. E comecei o bloco mandando a música Astral Love, produzido por Inkswell e Die Out Tribal. Então vamos ao nosso primeiro intervalo, mas não vão embora, pois ainda vai rolar muito mais na produção do selo Arco, representando uma das mais relevantes gravadoras independentes contemporâneas. Você está ouvindo tudo isso no programa Eletrônica. Voltamos já!

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Eu sou o Léo Oliveira, você está ouvindo Electronica Works. Hoje estamos curtindo parte do catálogo da At Jazz Record Company, mais conhecida como ARCO. Martin At Jazz começou com a gravadora Mantis Records em 1996, como uma gravadora independente, no momento histórico certo, pois o poder da produção musical digital tomou conta do planeta e trouxe as grandes mudanças no que era definido como o mercado da música. Em menos de 10 anos, ele já tinha mais de 170 lançamentos e 67 licenciantes artistas. Em junho de 2009, ele fundou uma nova gravadora chamada At Jazz Record, apenas para os seus lançamentos. Mas então resolveu unificar tudo, lançando a ARCO, At Jazz Record Company. Então vamos ouvir mais um pouco? Você está na Rádio FMG Educativa, FM 104,5, no programa Eletrônica, ouvindo um pouco do catálogo da At Jazz Record Company. Viagem comigo!

Você está ouvindo o final da música Don't Squire, produção do Etta Jazz e do Julian Gomes. Toquei antes a especial The Question, produção do Johnny Miller. Rolou também a genial 1000 Memory Jazz Submarine, música do sul-africano Julian Gomes, cantada na bela voz de Sio. Para começar o bloco, mantei a música Orion's Belt, uma produção do Dave Anthony. Então vamos ao outro intervalo, espere só mais um pouquinho, ainda tem mais um bloco cheinho de músicas da Arco para tocar para você. Você está ouvindo Eletrônica Works, na UFMG Educativa, FM 104,5. Já estamos de volta.

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Eu sou Léo Oliveira, você está comigo no programa Eletrônica. Estamos curtindo com exclusividade parte do catálogo do selo At The Jazz Record Company, mais conhecido como ARCO, gravadora independente inglesa. A At The Jazz Record Company é reverenciada por ser inovadora, oferecendo uma plataforma concreta para talentos emergentes e apoiando seus artistas existentes ao longo de suas carreiras. Por esse motivo, se mantém aberta a todas as influências, sempre se diversificando. Como diz Mart, fica cada vez mais difícil identificar o som da gravadora. Segundo ele, grande motor da ARCO sempre foi ajudar os talentos no início de carreira, respeitando muito o som independente de um artista interessante. E mesmo que, embora isso não represente alguns euros a mais na bolsa, mantém a ARCO muito forte como uma família. A gente já está no último bloco, preparei o seguinte. Você já está ouvindo Night Jazz, música produzida pelo Triangle Man. Na sequência, vou tocar uma produção do Goshawks e do Eric Rico, a música chamada The Rhythm. Ainda rola Dance of the Incas, produção conjunta do At Jazz e do Pat Bedeau. E fecho bem o programa tocando uma produção do Arnaudi, Rascal Poetics, chamada Chasing. É muito boa. Aproveito e agradeço a audiência. Nos vemos na semana que vem, nesse mesmo horário, aqui na Rádio FMG Educativa, FM 104,5, a rádio que toca conhecimento. Abraços e escutem boa música.

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Elba Ramalho, de Chico Buarque, Não Sonho Mais. Marisa Monte, dela Pretinho da Serra. E Raquel Luz, Feliz, Alegre e Forte. 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Chico César, dele A Primeira Vista.

Sérgio Sampaio, dele, Eu Quero É Botar Meu Bloco na Rua. Teve também Celso Fonseca, de Celso, Queda. 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Casuarina e Délcio Carvalho, de Délcio e Dona Ivone Lara, Acreditar.

0: Djavan, música dele, Azul. Xangai, de Hélio Contreiras, Estampas Eucalol.
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0: Martinália, de Baden e Vinícius, Tempo Feliz.

0: Marina Lima, dela e Antônio Cícero, Charme do Mundo. Zélia Duncan, dela e Christian Oyens, A Diferença.
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0: Céu, de Alec Hayat, Céu e Graziella Moreto. Lembra.

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1: Gilberto Gil, de Gil.

0: Paralamas do Sucesso e Lulu Santos, de Lulu e o Ali Salomão, assaltaram a gramática. Também Maria Rita e Chico Pinheiro, de Chico e Paulo César Pinheiro, Popó.
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0: Cazuza, dele, Rogério Miranda e João Rebouças, O Nosso Amor a Gente Inventa.

Simone de Cleiton Ramil e Cledir Ramil Toctor. Belchior de Belchior a Palo Seco. 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Gal Costa de Caetano, Vaca Profana.

0: Tim Maia, dele, do Leme ao Pontal. Tulipa Ruiz, de Péricles Cavalcante, Porto Alegre.
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0: Adriana Maciel e Paulinho Mosca, de Alto Medeiros e Tom Zé.

0: Beth Carvalho e Golden Boys, de Danilo Caymmi, Edmundo Souto e Paulinho Tapajós, Andança. Walter Franco, de Walter Franco e Cid Franco, Vela Aberta.
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0: Rita Lee, dela e Roberto de Carvalho, Caso Sério.

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1: Elis Regina, Edmilton Nascimento e Ronaldo Bastos, nada será como antes.

Lenine Marcos Suzano, de Lenine Braulio Tavares, Acredite ou Não. Teve também Ednardo dele, Pavão Misterioso. 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Loborges, de Lô e Márcio Borges, Tudo que Você Podia Ser.

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0: Tiago York, de Duda Rodrigues e Tiago York, Saudade Boa. Geraldo Azevedo, de Vital Farias, Ai Que Saudade Doce.
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0: Aline Calisto, de Afonsinho, Enfeitiçado.

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0: Caetano Veloso, música dele, A Luz de Tieta. Senhor Blanchot, de Ginga e Aldir Blanc, Chá de Panela.
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0: Roberta Sade, Moreno Veloso, Quito Ribeiro e Domênico, A Brincadeira.

0: Maria Bethânia, de Gonzaguinha Maravida. Marisa Monte, de Jorge Benjor, Balança Pema.
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0: Tavito e Clarice Grova, de Tavito e Neia Zambuja, Aquele Beijo.

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3: Você sabia? 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
2: Você sabia? Você sabia que na Lei Brasileira de Inclusão da Pessoa com Deficiência, que é conhecida como Estatuto da Pessoa com Deficiência, são listadas algumas barreiras que atrapalham o exercício do direito da acessibilidade? E uma delas é a tecnológica, entendida como a que impede ou dificulta o acesso de pessoas com deficiência às tecnologias, como é o caso da ausência de legendas, descrições de imagens ou a audiodescrição. Esses e outros elementos podem limitar a presença de pessoas com deficiência no meio tecnológico, atrapalhando o seu exercício de liberdade e inclusão digital. Você ouviu Pílulas Anticapacitistas, hoje com Lívia Labanca.
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1: Olá, bom dia. Sexta-feira, 19 de junho de 2026. Eu sou Hugo Rafael, está no ar o Bom Dia UFMG, a sua agenda diária da Universidade Federal de Minas Gerais, na Estação do Conhecimento. Livro Verde, reitor Alessandro Moreira recebe a terceira edição de obra sobre indicadores básicos de saúde no Brasil. UFMG Digital, universidade seleciona ações de educação à distância para publicação em plataforma de ensino. Saúde Bucal, projeto da Faculdade de Odontologia, é contemplado em chamada destinada à inovação digital no Sistema Único de Saúde. Fases da Lua, oficina no Espaço do Conhecimento, desvenda mistérios do satélite natural da Terra.
0: Institucional.
1: O reitor Alessandro Moreira recebeu nesta semana um exemplar da terceira edição do livro Indicadores Básicos para a Saúde no Brasil, Conceitos e Aplicações, lançado recentemente pela RIPSA, Rede Interagencial de Informações para a Saúde, que comemora 30 anos de atuação na produção e na qualificação das informações em saúde no Brasil. A entrega foi feita pela diretora da Escola de Enfermagem, Sônia Maria Soares, e pela professora Débora Carvalho Malta, que integra a comissão organizadora do volume. Conhecida nacionalmente como Livro Verde, a obra atualiza e sistematiza um conjunto de indicadores básicos de saúde, entre os quais aspectos demográficos, socioeconômicos, de mortalidade, de morbidade, fatores de risco e estrutura do sistema de saúde. A publicação também apresenta orientações metodológicas que contribuem para a interpretação adequada dos dados e para seu uso na tomada de decisões. Mais informações em ufmg.br. Agora você ouve Bebeto, Muito Amor e Liberdade.

0: Ensino. A Diretoria de Educação à Distância e Educação Digital da UFMG seleciona ações de educação à distância e digital para publicação na UFMG Digital. A plataforma institucional, cujo lançamento está previsto para 2027, vai concentrar produtos e ações de educação à distância e digital promovidas por integrantes da comunidade acadêmica. As propostas podem ser submetidas até 10 de julho por servidores docentes da UFMG, incluindo professores substitutos e voluntários, por servidores técnico-administrativos em educação com formação de nível superior e ou pós-graduação concluída ou em andamento, e por estudantes de cursos de pós-graduação, desde que a submissão seja encaminhada pelo orientador, que deve ser docente da UFMG. Mais informações no site ufmg.br/DEDD.
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3: Robert Hooke. Além de uma lei para pesos e molas. Robert Hooke nasceu no dia 18 de julho de 1635, em Freshwater, na ilha de Wight, na costa sul da Inglaterra. Quando garoto, consta que tinha saúde deficiente e se dedicava a construir brinquedos mecânicos e ao desenho. Impressionava todos com esses talentos. Em 1648, após a morte de seu pai, Hooke foi para Londres estudar na escola de Westminster. Ali, ele aprendeu grego e latim e começou seu aprendizado em matemática e mecânica. 5 anos depois, ele se inscreveu na Universidade de Oxford, mais especificamente no Christ Church College, onde começou a estudar e praticar ciência experimental. Aos 20 anos, ele era assistente de Robert Boyle, sendo responsável pelo desenvolvimento de equipamentos de pesquisa que levaram às grandes descobertas de Boyle, inclusive da hoje conhecida Lei dos Gases de Boyle-Mariot. Em 1662, Hooke assumiu a curadoria de experimentos da recém-fundada Royal Society of London. Alguns historiadores apontam que o ano de 1665 foi o ano que projetou o nome de Robert Hooke no cenário científico da época. Este foi o ano da publicação de sua obra chamada Micrografia. Nela, ele apresenta os resultados de observações efetuadas utilizando um microscópio construído por ele mesmo e que apresentava avanços tecnológicos até então não utilizados. Com isso, ele fez descobertas importantes em biologia e nesta obra apresentou desenhos de ótima qualidade dos elementos observados de sua própria autoria. Robert Hooke e o famoso cientista Isaac Newton, contemporâneos, mantiveram controvérsias e disputas no âmbito da Royal Society. Ambos eram pessoas bastante polêmicas e mantiveram em alto tom suas discussões e discórdias. As referidas controvérsias giravam em torno de conteúdos e autorias acerca da gravitação universal e da teoria da propagação da luz, entre outras. Consta, inclusive, que Newton, ao assumir a presidência da Royal Society em 1703, após o falecimento de Hooke, teria destruído um retrato do mesmo. Este fato pode não ser inteiramente verdadeiro. Quanto à controvérsia, voltaremos a ela nos drops sobre a vida e obra de Newton, que contaremos a seguir. Hooke manteve controvérsias também com outros cientistas. Ele está marcado na história da ciência pela lei que leva seu nome, a famosa Lei de Hooke, que se enuncia de maneira geral: a força aplicada e a deformação resultante são proporcionais. Hooke morreu no dia 3 de março de 1703, em Londres, aos 67 anos.
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0: De volta com Bom Dia UFMG, a sua agenda diária da Universidade Federal de Minas Gerais, na Estação do Conhecimento.
10: Saúde.
0: O projeto da Faculdade de Odontologia da UFMG, Monitora SB, foi um dos selecionados em chamada pública do Ministério da Saúde, destinada à identificação de soluções tecnológicas e inovadoras para fortalecer a transformação digital no Sistema Único de Saúde. O Monitor SB é uma inovação em saúde digital que permite o acompanhamento e avaliação dos serviços de saúde bucal na atenção primária à saúde do SUS. A plataforma reúne uma matriz com 54 indicadores validados e oferece ferramentas digitais como painel interativo e calculadora de indicadores que possibilitam a gestores e equipes de saúde utilizar dados estratégicos para qualificar a tomada de decisões, ampliar a eficiência dos serviços e fortalecer políticas públicas baseadas em evidências. Agora você ouve Ney Matogrosso, Veja Bem, Meu Bem, música do Marcelo Camilo.

0: Cultura.
1: O Espaço do Conhecimento FMG, localizado no entorno da Praça da Liberdade, promove neste sábado, 20 de junho, a oficina Fases da Lua. Marcada para as 3 da tarde, a atividade incentiva o público a investigar porque a Lua parece mudar de forma ao longo dos dias e compreender outros fenômenos relacionados ao satélite. Ao longo do encontro, os participantes também vão aprender a construir um dispositivo capaz de facilitar a observação das fases da Lua em diferentes horários e momentos do ano. Serão disponibilizadas 15 vagas para atividade, com retirada de ingressos gratuitamente na recepção do museu a partir do meio-dia de amanhã. Mais informações em ufmg.br/espaço-do-conhecimento. Termina aqui esta edição do Bom Dia UFMG, uma ótima sexta-feira. Agora você fica com o Repórter Nacional, produção da EBC, e na sequência tem o Universo Literário com Michele Bruck. O Bom Dia UFMG de hoje teve produção e apresentação de Hugo Rafael. A programação musical de Guilherme Amintas, edição e sonoplastia, Thiago França. 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
4: Olá, um ótimo dia. Agora 7h30 em ponto aqui em Brasília. Um excelente dia para você sintonizado na Rádio Nacional Brasília, São Paulo, Rio de Janeiro, Amazônia, Alto Solimões, São Luís, Recife. Para quem está com a gente de todo o Brasil, junto às emissoras parceiras da nossa Rede Nacional de Comunicação Pública e também para quem acompanha a gente pelo Instagram no @ Rádio Nacional Notícias. Eu sou a Priscila Mazenotti, aqui comigo nessa sexta-feira, 19 de junho de 2026. Como sempre está Dilson Santa Fé. Dilson, bom dia. Vamos aos destaques.
5: Bom dia, Priscila. Vamos lá. Copa do Mundo, às 9h30, a seleção brasileira faz sua segunda partida no Mundial e enfrenta o Haiti. Técnico Carlo Ancelotti confirma mudanças na escalação e mais.
6: Lei Seca completa 18 anos e reforça alerta sobre o perigo da combinação entre álcool e direção.
7: Supremo Tribunal Federal decide anular julgamento que absolveu o empresário acusado de estuprar a influenciadora digital Mariana Ferrer em 2018.
8: Divididos entre esquerda e direita, colombianos vão às urnas nesse domingo para escolher o próximo presidente.
9: Marinha alerta para ressaca no litoral do Rio de Janeiro, mas a sexta-feira será sem chuva e temperatura amena.
10: Negociações entre Estados Unidos e Irã para acordo no Oriente Médio são adiadas por tempo indeterminado.
4: Tudo isso e muito mais aqui no Repórter Nacional, que é produzido pela equipe de Rádio Jornalismo da EBC.
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5: E a gente começa essa edição de hoje falando de Copa do Mundo.
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5: É, já teve início a segunda rodada no Mundial e hoje tem jogo do Brasil. A primeira seleção classificada para a fase do mata-mata é o México, que bateu a Coreia do Sul por 1-0 jogando em casa. Com o resultado, a seleção mexicana soma 6 pontos e se classifica como líder do Grupo A. A seleção brasileira joga hoje contra o Haiti. Carlo Ancelotti confirmou mudanças no time após o empate com o Marrocos. Mas quem chega com o balanço da Copa e as notícias da seleção é Bruno Mendes.
11: Quinta-feira de muitos gols na Copa do Mundo. Tcheca e África do Sul ficaram no 1-1. A Suíça goleou a Bósnia por 4-1. O Canadá passou por cima do Catar ao vencer por 6-0. E o México venceu a Coreia do Sul por 1-0 e se garantiu na próxima fase da Copa. Nesta sexta-feira, a bola rola para Estados Unidos e Austrália, Escócia e Marrocos. Às 9h30, a seleção brasileira faz sua segunda partida no Mundial diante do Haiti. Técnico Carlo Ancelotti confirma mudanças no time verde-amarelo.
12: Alguma mudança vamos fazer, mas não é uma mudança do,
0: Pode ser de alguns jogadores que pode estar mais fresco que outros, mas não é uma boa mudança, que queremos melhorar o jogo, porque o jogo na primeira parte não foi bom. Demais errores, o equipo pouco equilibrado, temos que melhorar esse aspecto no equilíbrio e também na qualidade do jogo, errar menos passe. Eu acho que temos a qualidade para fazê-lo e jogar um jogo entretenido, porque temos na frente jogadores que têm qualidade, que têm rapidez, que são fortes, que são potentes. Então, o pensamento comum do equipe, podemos fazer melhor e temos que fazer melhor.
11: O Brasil deve começar jogando com Alisson, Danilo, Marquinhos, Gabriel Magalhães e Douglas Santos, Casemiro, Bruno Guimarães e Lucas Paquetá ou Danilo Santos, Rafinha, Matheus Cunha e Vini Júnior. Da Rádio Nacional em Brasília, Bruno Mendes.
5: Pois é, o Bruno Mendes falou pra gente o time que deve jogar contra o Haiti. A gente quer saber que o técnico Carlo Ancelotti adota sempre o mistério como estratégia, né? A gente sabe disso. E ainda não revelou a escalação oficial. O enviado da Rádio França Internacional dos Estados Unidos, Elcio Ramalho, está na Filadélfia, onde acompanha a seleção e tem mais detalhes.
12: Foi no último treino, na véspera da partida contra o Haiti, que o técnico Carlo Ancelotti definiu as mudanças na seleção brasileira. Não adiantou nomes, pois prefere avisar primeiro jogadores. Mas sabe o que quer? Evitar o desempenho ruim, principalmente no primeiro tempo do jogo contra o Marrocos.
0: Temos que melhorar esse aspecto no equilíbrio e também na qualidade do jogo. Errar menos passe, podemos fazer melhor e temos que fazer melhor.
12: Sobre o Haiti, que na volta à Copa, depois de 52 anos, perdeu na estreia para a Escócia por 1 a 0, Ancelotti disse que é uma equipe a ser respeitada.
0: Haiti mostrou qualidade física, sobretudo, é um equipe que está bem organizado, o sistema bastante claro. Eles jogam um bom futebol com as características que eles querem. É um rival que temos que respeitar, como todos os rivais.
12: Diante do adversário caribenho, o zagueiro Gabriel Magalhães ressaltou o que será importante.
13: A gente sabe que quão importante é não sofrer gols e então com certeza a gente irá entrar no jogo com pensamento positivo, pensamento de que vamos defender bem e vamos sair vitorioso.
12: Brasil e Haiti jogam no estádio da Filadélfia às 9:30 da noite pelo horário de Brasília. Da Filadélfia, Elcio Ramalho, Rádio França Internacional.
5: Então é isso aí, confirmando 9:30 da noite, Brasil e Haiti.
4: A gente muda de assunto para falar da Lei Seca, porque hoje ela completa 18 anos. Uma das legislações de trânsito mais rigorosas do mundo foi implementada em 2008 e de lá para cá houve uma mudança de cultura e também milhares de vidas preservadas. Mas o cenário atual impõe novos desafios às autoridades. A Solimar Luz traz para a gente agora um balanço sobre os impactos dessa lei e o futuro da mobilidade urbana no país.
14: Nesta sexta-feira, a Lei 11.705, também conhecida como Lei Seca, completa 18 anos. Criada em 2008, ela endureceu as regras para quem insiste em dirigir após consumir bebida alcoólica, com aplicação de multas mais severas, suspensão do direito de dirigir e responsabilização criminal nos casos previstos em lei. No Rio de Janeiro, onde as ações de fiscalização começaram em 2009, quase 5 milhões de motoristas já foram abordados. Desde então, foram realizadas mais de 42,6 mil operações no estado. Autor do projeto, o deputado Hugo Leal, avalia que a lei ajudou a transformar a percepção da sociedade sobre os riscos da mistura entre bebida alcoólica e direção.
15: Mudança de comportamento gera mudança de geração, de avaliação de jovens. Alguém que tinha 10 anos quando a Lei Seca foi editada, hoje tem 28. E com certeza o conceito dela de beber e dirigir era diferente de quem está em outras gerações. Eu acho que isso é principal ativo, né, da lei seca depois desses anos é essa mudança de visão.
6: Apesar dos avanços na legislação e das campanhas de conscientização, a combinação entre álcool e direção continua sendo uma realidade nas vias brasileiras. No Rio de Janeiro, por exemplo, a Operação Lei Seca realizou 26 ações de fiscalização no último final de semana, flagrando 372 motoristas dirigindo sob o efeito de bebidas alcoólicas. O especialista em direito do trânsito, Mauro dos Anjos, reforça a importância da educação e da fiscalização.
16: A punição e o bolso ainda são os principais inibidores do dia a dia. Porém, a educação é o que sustenta isso no longo prazo. As novas gerações já cresceram sob a vigência da lei seca, então para o jovem, a tolerância zero é o normal. O desafio atual não é mais dizer que é proibido, mas sim combater aquela falsa sensação de invencibilidade que o jovem costuma ter.
6: E como parte das comemorações pelos 18 anos da lei seca, a Polícia Rodoviária Federal promove uma série de ações em todo o país. A iniciativa integra a Operação Nacional de Segurança Viária e busca fortalecer o caráter preventivo das ações de fiscalização, incentivando comportamentos responsáveis no trânsito. Com produção de Lígia Carvalho, da Rádio Nacional no Rio de Janeiro, Solimar Luz.
4: 7:40 e a Procuradoria-Geral da República defendeu a validade da lei da dosimetria. Encaminhou um parecer ao Supremo Tribunal Federal contra a suspensão dessa lei. É aquela que permite a redução das penas dos condenados pela tentativa de golpe, né? Flexibiliza a progressão de regime. Assunto que está sendo questionado no Supremo a partir de uma ação de vários partidos e da Associação Brasileira de Imprensa. Eles questionaram a promulgação da lei pelo Congresso depois que os parlamentares derrubaram o veto do presidente Lula justamente essa lei. Gente, foi assim, o Congresso aprovou, o Lula vetou totalmente, o Congresso derrubou o veto e promulgou. Aí foi tudo para o Supremo Tribunal Federal. O ministro Alexandre de Moraes suspendeu a aplicação dessa lei até a decisão final do STF. E agora o PGR, o Paulo Gonet, entendeu que a lei não pode ser considerada inconstitucional só porque permite a diminuição da pena dos condenados. Ao contrário da Advocacia Geral da União, que no mês passado já tinha defendido a inconstitucionalidade da lei, ou seja, a validade dessa lei. Pois é, a data do julgamento final lá no Supremo ainda não foi marcada.
5: Caso Mariana Ferrer, em decisão unânime, o Supremo Tribunal Federal anulou a sentença que absolveu o empresário acusado de estuprar a influenciadora. Agora o caso volta para a justiça de origem.

0: defesa de Mariana, que alegou ter sido humilhada durante a audiência de instrução do processo. Em 2020, o advogado do acusado questionou as roupas e a vida sexual da influenciadora, cenas que viralizaram nas redes sociais. O voto condutor foi o do relator Alexandre de Moraes, seguido por mais 7 ministros. Moraes afirmou que houve revitimização e tratamento cruel e desumano contra Mariana, sem qualquer reação do promotor ou do juiz.
1: Não há nenhuma dúvida de que houve total desrespeito aos direitos fundamentais da vítima, houve revitimização, houve um tratamento cruel, desumano, com total anuência do promotor. O promotor, pelo jeito, estava de férias. E não há dúvida de que a audiência foi humilhante, que a audiência foi atentatória aos direitos da vítima.
0: O caso teve consequências além do processo. Em 2021, foi sancionada a Lei Mari Ferrer, que pune atos contra a dignidade de vítimas de violência sexual em audiências. O juiz Hudson Marcos recebeu advertência administrativa do Conselho Nacional de Justiça em 2023. Da Rádio Nacional em Brasília, Pedro Lacerda.
2: 7:43, você já ouviu aqui no Repórter Nacional que hoje tem seleção brasileira na Copa do Mundo em sua segunda partida, desta vez contra o Haiti. O técnico Carlo Ancelotti confirma mudanças na escalação. E você ainda vai ouvir.
3: Cidade de Campinas, em São Paulo, recebe festival cultural voltado para a promoção da paz. Evento reúne diversas atividades artísticas durante 2 meses.
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5: No próximo domingo, os colombianos vão às urnas para escolher o novo presidente do país, com 53 milhões de habitantes, segundo o mais populoso da América do Sul, atrás apenas do Brasil. Quem traz as informações é Gabriel Correia. Vamos lá, Gabriel, bom dia.
6: Olá, Dilson, bom dia para você, bom dia para os ouvintes também. Dilson, assim como em outras eleições recentes aqui na América Latina, a Colômbia está dividida entre os candidatos de esquerda e da direita, esse com o apoio do presidente dos Estados Unidos, Donald Trump. De um lado, Ivan Cepeda Castro, aliado do atual presidente Gustavo Petro. Do outro, Abelardo de la Espriella, de extrema-direita, que saiu na frente com 43,74% dos votos no primeiro turno no mês de maio, ou seja, quase 3 pontos à frente do adversário. E o tema dessa eleição é segurança. A Colômbia vive conflitos armados há mais de 5 décadas, que deixaram mais de 450 mil mortos. Segundo a agência Reuters, os homicídios e os roubos diminuíram na maioria das grandes cidades no mandato de Petro, atual presidente. Entretanto, 1/4 das cidades colombianas tem a presença ainda de grupos armados. Já os índices econômicos têm se mantido estáveis, com o crescimento dos salários e reformas recentes, como a trabalhista e da Previdência. O candidato Abelardo de la Espriella, de 47 anos, recebeu apoio de Donald Trump e promete aproximar a Colômbia da Casa Branca e de Israel, se for eleito. Admirador de Javier Milei, da Argentina, ele é um advogado que se diz um outsider da política por nunca ter disputado um cargo. Ele promete uma ofensiva militar contra grupos armados e o narcotráfico. Já o esquerdista Ivan Cepeda, de 63 anos, é filósofo, senador no terceiro mandato, defensor dos direitos humanos e filho do ex-senador Manuel Vargas, que foi assassinado em 1994. Cepeda defende a continuidade das reformas sociais, negociações pela paz e o desmantelamento das organizações armadas. Dilson, neste domingo, 41 milhões de eleitores colombianos devem escolher um desses dois projetos opostos. Segue no estúdio.
5: Ok, muito obrigado, Gabriel, pelas informações. E ainda nas notícias internacionais, foi adiado o encontro entre Estados Unidos e Irã previsto para hoje na Suíça. As informações a gente confere com Luísa Ramos e conversa com a gente agora direto dos estúdios da Rádio França Internacional em Paris. Oi, Luísa, bom dia, seja bem-vinda.
7: Olá, Dilson, bom dia para você, bom dia a todos que nos acompanham. Exatamente, o anúncio do adiamento foi feito pelo governo suíço após a Casa Branca confirmar que o vice-presidente americano, J.D. Vance, não viajaria ao país, alegando restrições logísticas. E ainda não há uma nova data para a retomada das discussões entre os Estados Unidos e o Irã. Esse adiamento ocorre 2 dias após a assinatura de um acordo entre Washington e Teherã, que prevê o fim das hostilidades no Oriente Médio, mas abre aí um período de 60 dias de negociações sobre temas.

0: mais sensíveis, como, por exemplo, o programa nuclear iraniano. Apesar desse avanço diplomático, a situação no terreno segue instável. No sul do Líbano, bombardeios israelenses deixaram pelo menos 18 mortos e dezenas de feridos nessa sexta-feira. Diante da escalada, a França pediu que Israel respeite o protocolo de acordo assinado. O ministro das Relações Exteriores francês, Jean-Noël Barrot, afirmou que o cessar-fogo deve ser aplicado em todas as frentes, inclusive no Líbano, e defendeu que os Estados Unidos pressionem seu aliado. Israel, por sua vez, afirma que continua atacando alvos do Hezbollah pro-iraniano, enquanto autoridades do governo indicam um endurecimento do discurso em meio ao conflito. O ministro de Segurança Nacional israelense, Itamar Ben-Gvir, declarou que o país não pode negociar sua segurança, rejeitando os apelos internacionais por uma trégua mesmo após o acordo. Em comunicado, ele declarou que todo o Líbano deve arder, além de dizer que para cada mãe israelense que chora, 1.000 mães libanesas devem chorar. As falas vieram após a declaração de que houve 4 mortes de soldados israelenses em confrontos com o Hezbollah no Líbano. Nos Estados Unidos, Donald Trump, por sua vez, voltou a defender o acordo, apesar das críticas internas. O presidente insiste que o entendimento foi necessário para reabrir o Estreito de Hormuz, mas reconheceu que o texto não é definitivo e alertou que novos ataques podem ser retomados caso as negociações fracassem. Na imprensa europeia, a leitura é mais cética. Para analistas entrevistados por jornais franceses, o acordo abre uma fase incerta, sem garantias concretas, enquanto a população iraniana segue como a principal vítima de um conflito que agravou a repressão e a crise econômica no país. De Paris, Luísa Ramos, da Rádio França Internacional, para a Rádio Nacional.
1: Obrigado, Luísa.
2: As ondas de calor aqui no Brasil podem ter causado 120 mil mortes em cerca de 20 anos. Um estudo da Fiocruz aponta os efeitos na saúde humana, com maior impacto entre os idosos, as mulheres e as pessoas com menos escolaridade. Pedro Lacerda está de volta e traz os detalhes da pesquisa.
3: Um estudo inédito divulgado nesta semana revela que o calor extremo esteve associado a cerca de 120 mil mortes no país entre os anos 2000 e 2019. A pesquisa foi realizada por especialistas da Fiocruz e da Universidade Federal da Bahia e analisou dados de mais de 5.500 municípios brasileiros. Segundo o levantamento, os óbitos relacionados às ondas de calor representam 0,6% de todas as mortes registradas no período, desconsiderando acidentes e casos de violência. A pesquisadora da Fiocruz, Beatriz Oliveira, explica que a estimativa considera a exposição prolongada a temperaturas extremas e mostra que esses eventos têm se tornado cada vez mais frequentes em todo o país.
4: Esse foi um estudo que estimou a mortalidade atribuída, né? A gente estimou esse número de 120 mil, usando um critério de temperaturas elevadas, ou calor extremo persistente. Então, esse calor persistente pode acontecer não somente no verão, mas em outros períodos do ano, às vezes muito frequente entre primavera e verão. Nesse estudo, a gente acaba também olhando um pouco sobre a frequência desses eventos, que eles tendem a ser muito mais frequentes em termos de número de dias.
3: Os eventos foram mais comuns e duradouros nas regiões Norte e Centro-Oeste, enquanto os episódios mais intensos ocorreram no Sul e no Sudeste. De acordo com Beatriz Oliveira, os pesquisadores identificaram uma associação consistente entre a exposição ao calor extremo e o aumento da mortalidade, principalmente entre idosos e pessoas com menor escolaridade. Fatores socioeconômicos ajudam a explicar por que os impactos são mais severos entre a população com menor nível de instrução.
4: Indivíduos que têm menos escolaridade tendem a ser indivíduos também que têm menos capacidade de responder ao calor em termos de habitação, de transporte e de, também de acesso aos serviços de saúde. Na verdade, sim, eles apresentaram maior risco de óbito comparado àqueles que têm maior escolaridade.
3: Os autores do estudo defendem a ampliação de sistemas de alerta, ações de prevenção e o fortalecimento da capacidade de resposta do SUS, para proteger a população diante de um clima cada vez mais quente. Da Rádio Nacional em Brasília, Pedro Lacerda.
2: E ainda falando de clima, tem alerta de ressaca no litoral do Rio de Janeiro. A gente vai para lá agora, na capital fluminense, conversar com Cristiane Ribeiro, que já está na linha. Cris, bom dia. Como é que vai ser aí a sexta-feira?
1: Pois é, Priscila, bom dia aos ouvintes. O mar aqui no litoral do Rio de Janeiro amanheceu de ressaca hoje. As ondas podem chegar a 2,5 metros de altura. O alerta emitido pela Marinha do Brasil aponta que o mar deve ficar agitado até a madrugada de sábado, quando a ressaca começa a perder força. A nota da Marinha diz que o fenômeno pode oferecer riscos a banhistas, pescadores, esportistas e pessoas que circulam pela orla devido ao avanço do mar, além da faixa de areia. E recomenda para não entrar no mar por causa de valas e correntes marítimas e suspender atividades esportivas aquáticas enquanto durar o aviso. A orientação também vale para quem costuma frequentar mirantes, pedras e costões próximo ao oceano e para os ciclistas que pedalam na orla. Os pescadores também não devem navegar durante o período de ressaca. A previsão do tempo para hoje, de acordo com o sistema Alerta Rio, é de redução da nebulosidade e não há previsão de chuva. O mesmo vale para o fim de semana e para segunda-feira, dia 21, quando chega o inverno, às 5 horas e 24 minutos da manhã, no horário de Brasília. Devido à influência do El Niño, os 3 meses da estação serão marcados por pouca chuva e temperaturas acima da média para o período. Previsão para norte, nordeste, centro-oeste e para o sudeste. Já no sul, a chuva e o frio serão intensos acima do normal. Volto com você, Priscila.
2: Obrigada, Cris. Bom dia para você.
5: Agora 7h54, fogueiras, fogos de artifício e bombinhas fazem parte da tradição junina, mas também aumentam o risco de acidentes. Especialistas alertam para os cuidados que podem evitar queimaduras e explicam o que fazer nos primeiros minutos após uma lesão. Reportagem de Josi Braga, da Rádio Educadora de Salvador, uma emissora da Rede Nacional de Comunicação Pública.
6: Na fogueira de São João eu quero brincar, quero soltar meu balão e foguinhos queimar.
7: As fogueiras, os fogos de artifício e as tradicionais bombinhas são sinônimos de alegria no período junino, mas também acendem um alerta para um grave problema de saúde pública: o aumento drástico nos casos de queimaduras. Para garantir que a tradição não termine em tragédia, o cuidado com o manuseio e o conhecimento sobre os primeiros socorros são fundamentais. De acordo com a dermatologista Raíssa Maria, o tempo de reação logo após o acidente é o que determina a gravidade das sequelas na pele.
8: O primeiro cuidado vai ser resfriar essa área que foi atingida em água corrente, em temperatura ambiente, por cerca de 10 a 20 minutos. Essa conduta já vai ajudar a reduzir a temperatura dos tecidos, limita a progressão da lesão e vai ajudar também a aliviar a dor. Oriente que em seguida cubra a lesão com pano limpo e busque por atendimento médico.
7: Nem toda queimadura é igual, e saber diferenciar a gravidade do ferimento ajuda a guiar o nível de urgência do atendimento médico. A dermatologista explica as principais diferenças entre as lesões de segundo e terceiro grau.
8: As queimaduras de segundo grau, elas vão atingir a camada mais superficial da pele. Já as queimaduras de terceiro grau, elas destroem toda a pele e podem atingir até os tecidos mais profundos.
7: A especialista também destaca que saber identificar o tipo de lesão e principalmente o que não passar no ferimento faz toda a diferença no processo de cura.
8: Aplicar receitinhas caseiras como manteiga, clara de ovo, pó de café, pasta de dente, além de não funcionar, vai aumentar o risco de infecção e dificulta o processo de cicatrização.
7: A prevenção continua sendo o melhor remédio. Para curtir os festejos sem surpresas desagradáveis, mantenham crianças longe de fogueiras, evitem soltar fogos perto de fiações elétricas ou vegetação seca e nunca manipule bombinhas após o consumo de bebidas alcoólicas. Da Rádio Educadora da Bahia, Josi Braga, para a Rádio Nacional.
2: E até o próximo dia 27 de junho, Campinas, em São Paulo, é palco de um festival cultural voltado para a promoção da paz. Carolina Pessoa tem os detalhes.
9: Um grande grande evento cultural voltado para a promoção de relações mais justas, solidárias e humanas por meio da arte. Assim, é o Festival Artes pela Paz, que reúne mais de 200 artistas na cidade de Campinas, em São Paulo. O evento acontece desde 25 de abril e conta com uma série de atividades gratuitas. Entre as atrações estão apresentações, oficinas, exposição, seminários e produção de conteúdo, como podcasts. Célio Torino, curador do festival, destaca que, além de incentivar a paz, o evento busca valorizar o artista local.
10: A ideia foi concentrar com artistas de Campinas. O único convidado de fora foi o maestro Nelson Aires. A lógica foi sempre essa. Se expressou também com a exposição de artes visuais, de música, desde música caipira de raiz, afinal estamos no interior do estado de São Paulo, passando por grupo de teatro e música infanto-juvenil, também com um ponto de cultura que se fez há 20 anos, que hoje é um grupo muito consolidado em Campinas, que é o Anelo, com a banda Pretos e Pretas.
9: Entre os destaques do festival está a exposição Artes pela Paz, que reúne artistas, coletivos e projetos visuais. Eles dialogam por meio dos trabalhos apresentados, com a ideia de diversidade cultural, convivência e imaginação de futuros. Célio Torino dá mais detalhes.
10: Ficamos também juntar várias linguagens, desde a chamada para arte postal, em que houve retorno de pessoas de 18 países que fizeram seus cartões postais à mão, até arte em adesivos, os stickers, algo feito por jovens, arte indígena, passando por convites a artistas mais consagrados, de carreira, mais consolidados em Campinas, como Marcos Garcia, com obras sobre Oriente e Ocidente.
9: O festival será no próximo dia 27, com apresentação de atrações artísticas no Teatro de Arena, grande espaço cultural da cidade, localizado na Praça Imprensa Fluminense. A ideia da organização do Artes pela Paz, explica o curador, é que o evento permaneça no calendário da cidade e possa até seguir para outros locais. O Festival Artes pela Paz é idealizado pelo Instituto Casa Comum, organização não governamental que busca promover o fortalecimento e o desenvolvimento da cidadania. Outras informações em institutocasacomum.org/festival-artes-pela-paz. Da Rádio Nacional no Rio de Janeiro, Carolina Pessoa.
5: Agora 7h59, o Repórter Nacional fica por aqui com trabalhos técnicos de Egbert Martins. Muitíssimo obrigado pela audiência. Aproveite muito bem seu fim de semana. Até segunda.
2: Até segunda, gente. Bom fim de semana e boa sorte ao Brasil no dia de hoje, no jogo mais tarde. Até mais.
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2: Olá, bom dia! Eu sou Michele Bruck e chego para te fazer companhia com o Universo Literário dessa nossa sexta-feira, hoje dia 19 de junho. E seja muito bem-vinda e bem-vindo à Estação do Conhecimento, neste que é o programa que te leva o melhor da literatura e da música brasileira até às 10 da manhã. Quirinas, a trabalhadora doméstica como protagonista na literatura brasileira contemporânea, é o livro que traz uma pesquisa original, sendo ao mesmo tempo panorâmica e aprofundada. A autora, Mariana Filgueiras, é escritora, jornalista cultural e pós-doutoranda em estudos literários na UFMG. E essa obra é resultado da pesquisa de doutorado realizada no programa de pós-graduação em estudos de literatura na Federal Fluminense. Nós conversamos com a Mariana e daqui a pouco a gente traz esse papo que está super bacana para você, com a primeira parte às 8h30 da manhã, a segunda às 9h15. Além disso, claro, tem nossas dicas literárias e o melhor da música brasileira na seleção do nosso DJ, Guilherme Amintas. Vamos ver o que o Guilherme Amintas vai trazer pra gente hoje. Lô Borges, Oleives, do Fundo do Baú. Vai ter também o Chico César, Djavan e muito mais. Olha, eu convido você a participar da nossa programação e a interagir com a nossa equipe no WhatsApp 31-3409-1045. Tá falado? Pois muito bem, o programa de hoje começa com o Sérgio Santos, Ventando na Areia.

0: E você ouviu Célio Balona, Coração Poeta, música dele, encerrando o primeiro bloco dessa nossa sexta-feira. Eu vou fazer um intervalo, voltamos daqui a pouquinho com a nossa primeira dica literária do dia. Até já!
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O Afogado Mais Bonito do Mundo, de Gabriel García Márquez. Os primeiros meninos que viram o volume escuro e silencioso que se aproximava pelo mar imaginaram que era um barco inimigo. Depois, viram que não trazia bandeiras de mastreação e pensaram que fosse uma baleia. Quando, porém, encalhou na praia, tiraram-lhe os matos de sargaços, os filamentos de medusas e os restos de cardumes e náufragos que trazia por cima, e só então descobriram que era um afogado. Tinham brincado com ele toda a tarde, enterrando-o e o desenterrando da areia, quando alguém os viu por acaso e deu o alarma ao povoado. Os homens que o carregaram à casa mais próxima notaram que pesava mais que todos os mortos conhecidos, quase tanto quanto um cavalo, e disseram que talvez tivesse estado muito tempo à deriva e a água penetrara nos ossos. Quando o estenderam no chão, viram que fora muito maior que todos os homens, pois mal cabia na casa, mas pensaram que talvez a capacidade de continuar crescendo depois da morte estava na natureza de certos afogados. Tinha o cheiro do mar e só a forma permitia supor que fosse o cadáver de um ser humano, porque sua pele estava revestida de uma couraça de rêmora e de lodo. Não tiveram que limpar seu rosto para saber que era um morto estranho. O povoado tinha apenas umas 20 casas de tábuas, com pátios de pedra sem flores, dispersa no fim de um cabo desértico. A terra era tão escassa que as mães andavam sempre com medo de que o vento levasse os meninos, e os poucos mortos que os anos iam causando tinham que atirar as escarpas. Mas o mar era manso e pródigo, e todos os homens cabiam em 7 botes. Assim, quando encontraram o afogado, bastou-lhes olhar uns aos outros para perceber que nenhum faltava. Naquela noite não foram trabalhar no mar. Enquanto os homens verificavam se não faltava ninguém no povoado dos vizinhos, as mulheres ficaram cuidando do afogado. Tiraram-lhe o lodo com escovas de esparto, desembaraçaram-lhe os cabelos de abrolhos submarinos e rasparam a rêmora com ferros de descamar peixes. À medida que o faziam, notaram que a vegetação era de oceanos remotos e de águas profundas, e que suas roupas estavam em fragalhos, como se houvesse navegado por entre labirintos de corais. Notaram também que carregava a morte com altivez, pois não tinha o semblante solitário dos outros afogados do mar, nem tampouco a catadura sórdida e indigente dos afogados dos rios. Somente, porém, quando acabaram de limpá-lo, tiveram consciência da classe de homens que eram, e então ficaram sem respiração. Não só era o mais alto, o mais forte, o mais viril e o mais bem servido que jamais tinham visto, senão que, embora o tivesse vendo, não lhes cabia na imaginação. Esse texto foi lido por mim, Tainá Xavier, e com os trabalhos técnicos de Cláudio Zazar.

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8: Bom dia, nós estamos de volta com o Universo Literário, por aqui a Estação do Conhecimento, obrigada pela sua companhia, pela sua audiência. Eu te convido então para a nossa primeira dica literária dessa sexta-feira.
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8: A primavera chegou e minha mulher continuou assim. Passamos a comer somente verdura pela manhã. Até parei de reclamar. Quando uma pessoa muda de forma radical, não há outro remédio senão segui-la. Começou a emagrecer. As maçãs do rosto, que já eram grandes, ficaram horrivelmente marcadas. Sem maquiagem, a pele dela era pálida como a tez de um doente. Se ao parar de comer carne todo mundo perdesse peso como ela, ninguém esquentaria a cabeça para fazer dieta. Mas de uma coisa eu sabia. Ela não estava perdendo peso por ser vegetariana. Era por causa dos sonhos. Aliás, ela praticamente não dormia mais. Você ouviu um trecho do livro A Vegetariana, escrito pela sul-coreana Han Kang, que venceu o Prêmio Nobel de Literatura de 2024. O romance conta a história de Hyeong Hye, narrada pelo marido, cunhado e irmã. Após pesadelos perturbadores, ela decide parar de comer carne e, com o passar do tempo, entra em um colapso físico-mental. Passa a rejeitar a própria condição humana e deseja, assim, se transformar em árvore. Longe de ser apenas sobre vegetarianismo, o livro explora a opressão patriarcal nas relações, a saúde mental e o desejo de liberdade. O romance A Vegetariana, de Han Kang, tem tradução de Jae Hyung-hoo e é publicado pela editora Todavia e está disponível em livrarias físicas, digitais e na biblioteca do seu bairro. Olha essa super dica literária, então, dessa sexta-feira. A gente vai agora com Lô Borges, na parceria com Ronaldo Bastos, a Via Láctea.

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0: E a gente ouviu Oleives, Além Mares, parceria dele com Fabrício Marques, encerrando esta sequência do Universo Literário. E agora é o seguinte, a gente vai fazer uma pausa e eu volto daqui a pouquinho com a Mariana Filgueiras para falarmos sobre o seu livro Quirinas, a trabalhadora doméstica como protagonista na literatura brasileira contemporânea. Não saia daí que eu volto com a Mariana já já.
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3: Você sabia?
4: Você sabia? Você sabia?
3: Você sabia? Você sabia que na Lei Brasileira de Inclusão da Pessoa com Deficiência, que é conhecida como Estatuto da Pessoa com Deficiência, são listadas algumas barreiras que atrapalham o exercício do direito da acessibilidade? E uma delas é a urbanística, entendida como a que existe nas vias e nos espaços públicos e privados, abertos ao público ou de uso coletivo. Elas impedem a circulação com segurança e limitam o espaço que a pessoa com deficiência pode percorrer para exercer sua liberdade. Você ouviu Pílulas Anticapacitistas, hoje com Lívia Labanca.
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0: Muito bom dia, nós estamos de volta com o Universo Literário, por aqui 104,5 FM, ao vivo também para você em ufmg.br/rádio. Vamos embora até às 10 da manhã com o melhor da literatura e da música brasileira e eu te convido para o nosso bate-papo com a Mariana Filgueiras sobre o seu livro Quirinas, a trabalhadora doméstica, como protagonista na literatura brasileira contemporânea.
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0: O livro Quirinas, a trabalhadora doméstica como protagonista na literatura brasileira contemporânea, é fruto da tese de doutorado defendida na Universidade Federal Fluminense e vencedora do Prêmio CAPES de Tese 2025. A pesquisa parte de uma pergunta direta. Se essas mulheres estão no cotidiano de milhões de brasileiros desde o século XIX, por que permanecem à margem da literatura? E foi assim que, ao percorrer o cânone, Mariana Filgueiras encontrou um padrão persistente de apagamento. O estudo mapeou 37 personagens de contos e romances publicados entre 1859 e 2024, revelando que a primeira protagonista trabalhadora doméstica na ficção brasileira só aparece em 2018 no livro Perifobia, de Lília Guerra. Em sua escrita, se tem a análise de como a literatura tradicional limitou as trabalhadoras domésticas a quatro grandes estereótipos: mãe preta, nega fulô, mucama maléfica e doméstica guerreira. O livro foi nomeado por causa da personagem Mãe Quirina do conto Babá, escrito por Lima Barreto em 1904. Então, para conhecermos mais sobre Quirinas, a trabalhadora doméstica como protagonista na literatura brasileira, batemos um papo com a Mariana Filgueiras. Bom dia, Mariana Filgueiras, muito bem-vinda ao Universo Literário, muitíssimo obrigada pela sua participação e disponibilidade conosco, é um prazer recebê-la por aqui.
6: Muito obrigada, bom dia a você, aos ouvintes, é um prazer enorme poder estar aqui conversando sobre a minha pesquisa.
0: Que bom! Queridas, ponto de partida, que é da personagem Quirina de Lima Barreto, que passa de escravizada para a situação que hoje denominamos emprego doméstico. Como é que essa personagem acabou dando nome ao livro?
6: Ah, é muito interessante essa pergunta, Michele. Porque é o seguinte, o meu trabalho, ele está observando como que a trabalhadora doméstica, que é essa figura que está dentro da casa de tantos brasileiros, né? Segundo o IBGE, é a maior categoria de trabalho do Brasil, ou seja, é o ofício que mais emprega pessoas no Brasil, são quase 7 mil mulheres, né? A maioria é mulher. É uma figura que todos nós conhecemos, todos nós temos contato, ou temos alguma trabalhadora doméstica na família, ou temos alguma trabalhadora doméstica trabalhando na nossa casa. Nós temos muita intimidade com essa figura, que é uma figura que é um ofício legado da escravidão. Então, como que essa figura tão presente no dia a dia dos brasileiros é tão pouco representada na nossa literatura, né? Se a gente parar para pensar assim, ah, quantas personagens trabalhadoras domésticas eu conheço que eu li nos romances, nos contos? Talvez a gente se lembre assim da tia Anastácia, do Monteiro Lobato, talvez a gente se lembre da Janair, da Clarice Lispector, mas não é uma personagem que você lembre de tantas, né? Então eu achei que tinha aí uma questão. Por que a gente não lembra? Onde é que elas estão? Né? Por que elas não estão... Os dramas dessas mulheres, né? Uma figura tão potente dramaticamente, porque ela está dentro de uma da casa das pessoas, ela ouve os problemas das pessoas, ela ouve o drama, ela conhece aquela realidade que muitas vezes não é a dela, né? São famílias mais ricas, volta para a casa dela, para todos aqueles problemas que provavelmente ela passa em lugares muito pobres, com muita precariedade. Ou seja, é uma personagem tão rica dramaticamente que foi tão pouco explorada pela nossa literatura. Então, minha tese de doutorado partiu dessa pergunta: onde estão as trabalhadoras domésticas na literatura brasileira? E a partir dessa pergunta, eu fiz um levantamento. Eu comecei no final do século XIX, tentando olhar, observar os romances canônicos, romances independentes, contos. Foi um trabalho assim de formiguinha mesmo, de pesquisa. Contei muito com a ajuda da minha orientadora, que é uma excelente leitora, Eurídice Figueiredo, que infelizmente nos deixou há 3 semanas. Ela me ajudou muito nessa pesquisa também. E aí fizemos um levantamento. E eu cheguei a 37 personagens que, de fato, estão nos romances com alguma presença significativa nessas histórias. E aí, voltando para a sua pergunta, por que Quirinas, né? Porque Quirina é o nome de uma personagem de um conto do Lima Barreto que eu encontrei, de 1904, que eu identifiquei que era a primeira vez que era uma trabalhadora doméstica, ali no caso uma escravizada, né, mucama, centenária, em que ela está no centro da narrativa. Ela é a personagem principal desse conto. Ela está contando a vida dela nesse. Isso é raríssimo, né? O que acontece com mais frequência é que essas personagens só apareçam ali, servem um cafezinho, soltam uma piadinha, ou é usada como uma personagem para compor ali um cenário. Ela nunca está no centro da narrativa, ela nunca está narrando uma história. Ela é muito invisibilizada na nossa literatura, muito objetificada e sexualizada também. E ali o Lima Barreto, o narrador dele, né, do conto dele, para, ouve, tem interesse real nessa personagem, e o nome dela é Quirina. E como ao longo da minha pesquisa eu encontrei muitas personagens trabalhadoras domésticas que não tinham nome, é muito comum que essas personagens não tenham nome nenhum no conto, né? É comum na nossa literatura brasileira e na literatura mundial também. É muito comum que a gente invisibilize essa trabalhadora, que a gente não repare nela, que ela entre na sala, sirva o jantar e ninguém nem sequer perceba essa presença, né? Então elas não têm nome, muitas não tinham nome nesse meu levantamento. Então eu resolvi chamar de Quirinas, dar um nome a essas mulheres que não tinham nome, partindo dessa personagem do Lima Barreto, que talvez, né, não posso cravar, mas ao que tudo indica, segundo a minha pesquisa, é a primeira trabalhadora doméstica que de fato está no centro da narrativa, contando sua história.
0: Agora, Mariana, na última parte, o estudo mergulha na representação do serviço doméstico em obras contemporâneas da literatura brasileira, especial livros de Carola Saavedra, Eliana Alves, Lília Guerra. O que diferencia essas representações mais recentes daquelas encontradas na literatura brasileira do século XIX e XX?
6: Então, quando eu comecei a fazer esse levantamento, né, eu comecei ali no final do século XIX, porque era quando essa personagem estava muito presente na sociedade brasileira, então eu imaginei, bom, ela deve começar a aparecer nos contos e romances, né? Comecei o levantamento ali e ao longo de todo o século XX fui coletando os exemplos, analisando os exemplos, entendendo como que elas apareciam. Começa a aparecer como narradora, como protagonista, a gente tem uma mudança drástica na forma como os escritores brasileiros começam a olhar para essa personagem com mais interesse. Então aparecem livros em que elas narram toda a história, em que elas têm o desfecho da narrativa, em que elas estão mais colocadas ali ao centro do drama, elas têm mais presença. Isso começa a acontecer em 2015. Em 2018, começam a aparecer muitas protagonistas, Michelle. É realmente um fenômeno que eu pude assistir como testemunho ocular mesmo. A cada ano tem mais romances com mais trabalhadoras domésticas. É como se a gente finalmente tivesse começado a prestar atenção nessa figura e representá-la esteticamente, né? Isso também acontece no cinema, né? Eu imagino que os ouvintes vão lembrar da revolução que foi aquele filme Que Horas Ela Volta, em 2015, da Ana Mouilaert. Os cinemas eram lotados, as pessoas aplaudiam de pé, porque era a primeira vez que a gente via nos cinemas uma personagem que revidava, né? A filha da empregada revidava a patroa. Ela não aceitava aquela situação de exploração da mãe dela. Então, essa é uma cena muito nova na nossa literatura. O mais comum é que essa personagem esteja sempre subjugada, apaziguando os conflitos, resolvendo os dramas, trabalhando muito. Olha o mito da doméstica guerreira, aquela que consegue fazer tudo, dá conta de tudo, cuida do neném, cuida da comida, trabalha domingo, não reclama, acolhe todo mundo, conta história. Então, essa figura que é um estereótipo, né? A Black Nanny, como chama a Patricia Hill Collins, que é uma ativista americana, que a gente chama de o mito da mãe preta, que foi muito estudado pela Lélia Gonzalez. Esse é um mito, é um estereótipo, né? A mãe preta, que é a tia Anastácia, por exemplo. Então, ela começa a aparecer de outro jeito a partir de 2015, como narradora, contestando aquelas explorações, revidando. Eu começo a flagrar

0: Enfim, ela começa a ganhar carne na nossa literatura.
1: Agora, Mariana, pegando esse gancho do seu levantamento, que mostra que a primeira protagonista trabalhadora doméstica da ficção brasileira surge em 2018, o que que essa demora revela sobre a formação do cânone literário brasileiro e sobre quem historicamente teve direito à voz dentro da literatura?
0: Acho que revela que nós somos muito racistas, né, Michelle? Eu acho que a
1: É.
0: gente precisa enfrentar esse dado, né? A minha pesquisa não é a primeira a dizer isso. Tem muitas pesquisas mostrando como o nosso cinema tratou as personagens negras, como as artes visuais trataram, como a publicidade tratou, como as novelas trataram, como os filmes trataram, como o jornalismo trata. Então, assim, é só mais uma confirmação de como nós somos, como nós invisibilizamos as personagens negras, especialmente mulheres que estão em situação de nesse lugar da subserviência, né? Aqui lembrando, há 2 semanas, há 3 semanas, saiu uma notícia de que uma patroa espancou, torturou uma empregada
1: É,
0: doméstica
1: é
0: no
1: verdade.
0: Maranhão, que estava grávida. Ou seja, essas histórias continuam acontecendo o tempo todo. Minas Gerais, né, o estado em que nós estamos aqui fazendo essa entrevista e fazendo esse levantamento, é o estado campeão na lista do trabalho escravo
1: É.
0: doméstico no Brasil. Né? Toda hora você vê notícias de trabalhadoras resgatadas em situação de análogas à escravidão.
1: É
0: Ou
1: verdade.
0: seja, a gente ainda está muito preso a essa estrutura do século XIX, extremamente racista, nas nossas casas, né? E muitos esses patrões são professores universitários, ou seja,
1: É
0: né? Pessoas
1: verdade.
0: letradas, que em
1: Oh, meu
0: tese
1: Deus.
0: é muito triste, né?
1: É.
0: Mas a minha pesquisa faz essa constatação, sim, nós somos muito racistas, a literatura brasileira não tem o mesmo interesse por todos os personagens, não está muito atenta, né? E esse silêncio também é um, né? Ou seja, não é que a literatura ela esteja obrigada a resolver as desigualdades sociais, mas ela reflete essas desigualdades sociais. E acho que a minha tese, no fundo, é uma boa notícia. Isso começa a mudar, isso mudou. A gente já tem muitos livros agora. A gente, em 2024, a escritora Eliana Marques, com o livro Louças de Família, ganhou um prêmio super importante da literatura brasileira, que é o Prêmio São Paulo. É o prêmio que, aliás, paga mais dinheiro, né? Dá mais
1: É.
0: prêmio de. E como destaque, melhor romance de estreante, parece que a gente finalmente aprendeu a olhar para essa personagem. E o que eu acho mais importante, Michelle, é que não é só colocar a personagem no centro, tratá-la como heroína, não é isso. Não é também reverter esse estereótipo, mas é tratar o trabalho doméstico. O trabalho doméstico, ele passa a ser um tema dos nossos contos, dos nossos romances. Não tem como você falar da classe média brasileira sem friccionar esse problema, né? Sem essa questão que é ter uma pessoa ali subserviente, que está deixando de cuidar dos próprios filhos para ganhar uma miséria, para cuidar dos filhos da patroa, para que ela tenha uma vida. É uma questão, é um problema nosso, é um problema do Brasil. A trabalhadora doméstica eu já tinha comentado que ela é a maior categoria de trabalho, é a que menos ganha. É a que menos se aposenta, é a que menos está representada no Congresso Nacional, é a que trabalha mais tempo, ou seja, uma categoria que precisa de muita atenção se a gente quiser viver num país menos desigual, menos violento. E elas são as chefes de família, muitas são mães solo, né? São chefes de família do futuro do Brasil, que é a classe
1: Sim.
0: trabalhadora brasileira, que são esses jovens, né? Eu acho que é uma categoria, uma figura, uma profissão, um ofício, uma mulher que merece muito a nossa atenção, nosso respeito, a valorização, né? Eu percebo muito nas salas de aula, os alunos já passam a ter mais orgulho de dizer minha mãe é trabalhadora doméstica, minha avó. Esses romances todos que eu fui vendo que elas estão mais centralizadas, estão mais discutidas, né? De 2018 para cá, muitos são dedicados às suas avós domésticas, às suas tias domésticas. Então, eu acho muito importante valorizar, ter orgulho e discutir esse tema, né? Não é da noite para o dia que todas passem a ser protagonistas e heroínas, não é isso. Mas é a gente parar de invisibilizá-las e trazer esse tema para o debate.
1: E essa foi a primeira parte da nossa entrevista com a escritora, jornalista cultural e pós-doutoranda em estudos literários da UFMG, Mariana Filgueiras. Ela é autora do livro Quirinas, a trabalhadora doméstica como protagonista na literatura brasileira contemporânea. Daqui a pouquinho eu volto com a segunda parte deste bate-papo para você, tá bom? Por enquanto é intervalo e já já tem mais Universo Literário.
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3: 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Eu sou o Velber Super 8.
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4: E aí eu trago para o contexto de hoje, da época que eu tinha uma banda, que eu cantei, toquei contrabaixo.
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2: E de volta com o Universo Literário. Bom dia, muito obrigada pela sua companhia nessa nossa sexta-feira, hoje, dia 19 de junho. Bem-vindas e bem-vindos, se você chegou agora. A gente vai até às 10 da manhã, tá bom? Com o melhor da literatura e da música brasileira. Lembrando que estamos ao vivo também no nosso site, ufmg.br/rádio. Ali também você consegue acompanhar toda a produção realizada aqui na emissora, tá bom? Dado o recadinho, deixo você com Wanda Sá, Por Causa de Você, Menina, e Chove Chuva, do Jorge Benjor.

0: a gente ouviu a Cláudia, espetaculosa, música do Marcos e do Paulo Sérgio Valle, Garra, encerrando então essa sequência do Universo Literário. Agora a gente abre alas para Vera Casanova no Universo Literário e eu, Michele Bruck, volto já já.
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4: Continuando então essa semana, Toque de Poesia e o livro Poeta Poente, eu leio Nirvana. Deixa o sentimento fluir, subreptícia cristalina água. Aspirar o inefável da fonte, trazer à luz a cor do momento e banhar-se em desejo sem arpejo. Silencioso olhar o interdito do corpo, perna entrevista ao viés de acaso. Amá-la como se ama o que se cala, calcular o seu toque rijo e pertenso, querer e não ter o ser e não poder. Não a expectativa do purgatório de Dante, antes apenas o sentimento fugir, entrave, esquivança de ave. Desdouro, o ouro à flor da mão ao rés do chão, captá-lo escorrer entre os dedos, a dívida cobrada a teor de quilate, o construído com sentido destruído, peça por peça o pensamento nasciturno infante ou ao alento do balbuciar o delíquio do ofício, o soluçar a prece, a incúria do vício, o ter por onde ir e não saber a saída, caminho abstruso da absurda vida, sem dica a fazê-la a ferro e fogo, o que saiu do nada e do nada é refugo, uma história dourada à lapela do peito, sublimado escandir do livre preto, Sáfaro. Unção. O tempo é pouco, o fim é o eco, e o que dele se escuta é o recôndito do si, longo perpassar do ontem, sugado à sede dos extremos, que cada dia se somava novo. Uma taça vindima que fazia do vinho velho o deguste pressabido do provado. E o saber sabor, a reciclar-se infenso, ressaibo que se apurava a língua, dulçoroso, frisante, rascante. Cupidez de um ardil que cumpria sorver, servir à mesa escanecida e agora este sobejo infragível, gota a gota aspirado, que resta arguir, descendo a lição, o máximo do mínimo. Cada palavra é poema emblema, cada palavra é poema teima, cada palavra é poema avena, cada palavra é poema ordenha, cada palavra é poema tensa. Cada palavra é poema anátema, cada palavra é poema blasfêmia, cada palavra é poema obscena, cada palavra é poema confluência, cada palavra é poema fêmea, cada palavra é poema hiena, cada palavra é poema nênia, cada palavra é poema ausência, cada palavra é poema carência, cada palavra é poema nascença, cada palavra é poema 80, cada palavra é poema calenda, cada palavra é poema senha, cada palavra é poema extrema, cada palavra é poema poema. Esse foi Afonso Ávila, poeta mineiro, com o livro Poeta Poente, da editora Perspectiva.
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0: Bom dia, nós estamos de volta com o Universo Literário. Muito obrigada pela sua companhia, pela sua audiência. Eu sou Michele Bruck e te acompanho até às 10 da manhã com o melhor da literatura e da música brasileira. Ainda hoje, a segunda parte do nosso bate-papo com a escritora, jornalista cultural e pós-doutoranda em estudos literários na UFMG, Mariana Filgueiras. Nós estamos falando sobre o seu livro, que a trabalhadora doméstica como protagonista na literatura brasileira contemporânea. 9:15, tenho uma dica literária. Deixa eu dar um spoiler do que a gente vai ouvir ainda hoje: Djavan, Impacto 5, Tom e Dito e muito mais. O convite é aquele para você participar da nossa programação ao longo de todo o dia no WhatsApp 31-3409-1045. 31-3409-1045. Tá bom? Muito bem. Vamos de música? Chico César, música dele, À Primeira Vista.

0: E você ouviu Djavan, Amar é Tudo, encerrando este bloco do Universo Literário, composição do Djavan. Eu te convido para um intervalo bem rapidinho. Eu volto então com a jornalista cultural e pós-doutoranda em estudos literários aqui na UFMG, Mariana Filgueiras. Nós estamos falando sobre o seu livro Quirinas, a trabalhadora doméstica como protagonista na literatura brasileira contemporânea. Até já!
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0: E de volta com o Universo Literário, bom dia para você que está conosco nessa sexta-feira delícia. Hoje, dia 19 de junho, muitíssimo obrigada pela sua amizade, pela sua parceria. Honra gigante passar parte das manhãs ao seu lado. E eu te convido agora para a segunda parte do nosso bate-papo com a escritora, jornalista cultural e pós-doutoranda em estudos literários aqui pela UFMG, Mariana Filgueiras. Nós estamos falando sobre o seu livro Quirinas, a trabalhadora doméstica como protagonista na literatura brasileira contemporânea. Exatamente. É interessante que a sua pesquisa, né, certa medida, ela traz a representação das trabalhadoras domésticas na ficção, acaba que ajuda a compreender o racismo estrutural e a desigualdade presentes na sociedade brasileira.
7: Com certeza, Michele. Por exemplo, se você está fazendo um romance que é sobre uma família de classe média alta, que é sobre os dramas daqueles personagens, em algum momento não é possível que não tenha algum... que a gente não fique sabendo, leitor, tá, e os empregados? O que, que eles acham disso? Eles participam disso? Eles estão corroborando? Eles são testemunhas? Não sei, eu só fico achando que a gente naturalizou demais as pessoas que estão ali contribuindo para que esses outros personagens tenham suas tramas, sabe? Uhum. E acho que a gente precisa ver que tem mais gente nessa casa, sabe? Assim, tem mais gente nessas histórias, né?
0: Esse livro traz esse panorama da representação das trabalhadoras domésticas em diferentes períodos da literatura brasileira. E depois de você percorrer mais de um século de obras, Mariana, que transformações você considera mais significativas nessa trajetória?
7: Eu acho que é justamente ver que é um efeito direto da lei de cotas. A lei de cotas, ela é implementada em 2012. A gente começa a perceber as primeiras protagonistas em romances em 2018. Isso é um efeito direto, eu não tenho nenhuma dúvida. Quando os filhos e netos das trabalhadoras domésticas, da classe mais pobre do Brasil, das categorias mais simples, né, mais pobres, entram na universidade, eles começam a trazer esses questionamentos das suas famílias como pauta de pesquisa, como interesse de escrita. Então, esses jovens começam a escrever a história das suas mães, a história dos seus pais, das suas avós, das suas tias. Esse incômodo vem para a universidade, vem para a literatura. Tanto é que as universidades que têm muitos alunos por cotas, né, por exemplo, a Universidade do Recôncavo Baiano, as pesquisas acadêmicas todas trazem essas questões candentes dessas classes sociais, né? Mudou radicalmente os objetos de estudo, né? A medicina, a antropologia, a história, e não é diferente na literatura, né? Esses novos escritores estão querendo escrever outras histórias, né? Então o Brasil é um sintoma muito evidente que houve uma mudança, como diz a escritora Cidinha Silva. Ela diz o seguinte: algum nó foi desatado. Foi. Outras pessoas estão pegando essas canetas, outras pessoas estão escrevendo literatura e estão colocando mais diversidade nessas histórias, nesses romances, nesses contos, na música, no cinema, né? É muito flagrante que há muito mais diversidade. Ainda não estamos no estágio ideal, mas, por exemplo, outro dia saiu uma pesquisa da Câmara do Livro dizendo que são as mulheres da classe C negras que mais consomem livros e que mais participam de clubes de leitura e de elas compram mais livros e leem mais. E elas também são mais representadas, né? Uhum. Eu não consigo distanciar isso. É, de fato, há uma mudança. É preciso que o mercado preste atenção nesse grupo de consumo, de leitura. E acho que é uma excelente notícia essa, né? Apesar de muito tardia essa mudança, eu acho que é isso que revela que a sociedade uhum. mudou e que não vai voltar atrás, não vai ser mais como era antes, né? Não vai ser mais só o estereótipo da empregada doméstica sensual, aquela que seduz o patrão, aquela que só serve para cozinhar e fala errado, e todos esses estereótipos muito conectados à mulher negra, não tem mais espaço para isso, né? Algum nó foi desatado, repito o que diz a Cidinha Silva, né? E isso mostra que a nossa literatura pode ser muito mais diversa, muito mais rica, muito mais interessante, e espelhar muito melhor o Brasil, né? Tão enorme.
0: Sem dúvida. E Mariana, nesse processo, em sua jornada, teve alguma descoberta que te emocionou ou surpreendeu particularmente durante esse período?
7: Ótima, ótima pergunta. Eu comentaria duas surpresas muito boas, assim. Por exemplo, eu não conhecia o romance A Valovara, do Osman Lins, pernambucano. E tem uma cena específica de uma trabalhadora doméstica ali, a Natividade, ela morre. E ela morre e ela é enterrada. E essa cena é muito bonita, ela é muito bem narrada. Ela é narrada de um jeito, assim, fascinante. Porque ela conta o enterro dela do ponto de vista dela enquanto ela está sobrevoando a multidão no caixão.
0: Ah, isso é muito legal.
7: E, então, parece que ela está voando no meio da multidão. É uma cena tão bonita, sabe? É tão, foi tão raro eu encontrar cenas assim, surpreendentes mesmo, sim, literariamente muito bem narrado. Eu fiquei apaixonada por esse romance. E outra grata... Claro, tiveram muitas, mas outra grata surpresa... foi descobrir a autora Lília Guerra. A Lília Guerra, uma escritora contemporânea, ela é enfermeira do SUS, ela já está no nono romance e agora está saindo pela Todavia, que é uma editora grande, ela foi à Flip ano passado, ela tem sido indicada a prêmios, ela está chamando muita atenção e ela inclui muito trabalhadoras domésticas nos romances e contos dela, porque a família dela foi toda... trabalhou com trabalho doméstico, ela inclusive, antes de ser enfermeira. Ela não parou de ser enfermeira depois que ela começou a publicar livros, ela continua, ela gosta muito do trabalho dela. E ela coloca a trabalhadora doméstica dentro dos contos e romances de um jeito muito... não é assim também, olha, vou edificar essa personagem. Não, é simplesmente corriqueiro que elas sejam trabalhadoras domésticas. As cenas do trabalho doméstico, ele não está ali como um problema. Ela não é, tem uma coisa que acontece, Michelle, sempre que tem uma trabalhadora doméstica no romance, ela é estuprada, aí ela engravida do patrão, aí ela sofre horrores, aí ela não vê a mãe. É sempre essa coisa de sofrimento, violência, exploração.
0: É verdade.
7: E ali na Lília Guerra, não. Na Lília Guerra, elas estão ali... sendo quem elas são, se divertindo, amando, revidando, sendo incoerentes, sendo, sabe, a naturalização de que essa profissão seja, que essa seja a profissão dessas personagens.
0: Que bacana.
7: Isso é muito interessante quando você lê de um jeito que não é estereotipado, não é forçado, não é também, né, condescendente, não é uma literatura
0: E Mariana, alguém me contou... que aqui na UFMG eu fico sabendo de tudo, minha filha. Nada passa despercebido nessa locutora. Você virá a BH oferecer
7: Sim.
0: umas aulas? Conta pra
7: Sim,
0: gente.
7: Sim, Michelle, uma alegria muito grande. Depois, né, esse foi meu trabalho de doutorado, que saiu agora em livro. Aliás, é importante deixar claro, quem tiver interesse nessa pesquisa, esse livro está disponível para download gratuito no site da editora Pangeia. Então tá lá, é só baixar o livro, é um livro que foi financiado pela CAPES, é um livro que é para circular gratuitamente. Infelizmente ele não tem impresso, não dá para comprar, porque ele não é para ser comercializado, ele é para ser circulado gratuitamente. Uhum. Então a versão digital tá lá, o e-book. E no pós-doutorado, eu fiz o doutorado na UF, Universidade Federal Fluminense, em Niterói, no Rio, mas o meu pós-doutorado é na UFMG. E eu faço minha pesquisa de pós-doc com a professora Maria Zilda Cury, na Faculdade de Letras da UFMG. Então, como atividade do meu pós-doutorado, eu vou oferecer uma disciplina sobre protagonistas domésticas no romance, na história do romance brasileiro, nesse segundo semestre de 2026, no curso de pós-graduação. As matrículas estão abertas, quem quiser, quem foi da pós-graduação ou de outro curso, quiser fazer esse curso, serão 5 aulas de 3 horas cada, em que nós vamos discutir 4 romances específicos, e também vou participar da disciplina da professora Maria Zilda Cury, em que ela vai falar sobre o trabalho na literatura brasileira, o trabalho de um modo geral. Então, eu vou passar o mês de agosto aí em BH, quero muito, enfim, trocar com os alunos, trocar, oferecer minha pesquisa para discussão, debate, quero bater aí na rádio, conhecer vocês, mas sim, estarei em BH em agosto. Se der tudo certo, quem sabe, né, num próximo concurso, alguma coisa
0: já
7: assim,
0: tô te sentindo.
7: Volto pra dar aula.
0: Não, você já é nossa
7: jogando pro
0: professora.
7: Universo.
0: Não, já jogou, já falou.
7: Estamos jogando aí pro universo, Michelle.
0: Não, falou, já profetizou, já falou, já profetizado, já tô se sentindo.
7: Estamos jogando aí, é bom a gente...
0: Lógico, é o que eles falam, né, Mariana? A palavra tem poder. Não num sentido assim, muito solto, relaxado. Não, ela tem mesmo. Quando você quer uma coisa, você tem que dizer que aquilo está ali, que você vai chegar, que você vai conseguir. Porque aí cabe a você, né? E eu tenho certeza que você vai passar. Você é excelente. A gente fica... É muito fascinante a sua fala. Você consegue nos prender. E é muito conteúdo. Gente, já está aberta as inscrições para a aula que você vai fazer? Você falou.
7: Eu acho que sim, é para o segundo semestre. Agora, só para complementar, a minha pesquisa de pós-doc, Michelle, como eu estudei as personagens representadas, agora no pós-doc eu estou dando um salto adiante. Eu estou atrás de trabalhadoras domésticas que estejam escrevendo literatura. Eu não estou mais olhando para elas como objeto de representação, agora como sujeitos de escrita. Então, se algum ouvinte conhecer, souber de alguma trabalhadora doméstica que escreva poesia, que componha canções, que escreva contos, teatro, romance, tem uma escrita mais memorialística, pode me mandar para o @mapaquirinas, né? É um segundo mapeamento que eu estou fazendo, mas agora muito inspirada na Carolina Maria de Jesus, né, que é uma escritora que começou a escrever quando era cozinheira, ela começou a escrever poemas, né? E essa semana eu tive uma notícia muito bonita, assim, eu não sei se os ouvintes vão lembrar, da Madalena Gordiano, que foi uma das trabalhadoras domésticas que foi resgatada em situação análoga à escravidão em Patos de Minas. No início da pandemia, foi um caso de situação, porque ela estava há mais de 40 anos sem receber salário, e ela passava uns bilhetinhos pedindo sabonete por baixo da casa dos vizinhos, porque na pandemia... Enfim, ela foi resgatada, foi cuidada, foi acolhida pelo Ministério Público. Ela começou a escrever poesias agora.
0: Que lindeza!
7: Então, olha a potência dramática, né? Eu fico muito curiosa, interessada em ler essa poesia. Imagina, né? Uma pessoa que passou por tudo isso e agora ela transfere para a literatura, para a expressão literária, toda essa potência, esse drama, esse afeto, essas dores, essas saudades, essas faltas, esses anseios, esses sonhos. Então, é essa figura que agora eu estou mapeando, essa escritora que tem no trabalho doméstico seu ganha-pão. Estou mapeando, já entrevistei algumas, já conheci algumas histórias maravilhosas. E se algum ouvinte quiser contribuir para o meu mapeamento, @mapaquirinas no Instagram.
0: Genial sua pesquisa, Mariana. Muito bacana. E aí, antes da gente encerrar esse nosso bate-papo, queria te pedir a gentileza. Você poderia ler um trechinho do livro para os nossos ouvintes, por favor?
7: Encontrar as minhas quirinas foi um longo percurso. Ao longo da história literária brasileira, o mais comum é que a personagem trabalhadora doméstica esteja completamente nublada nas tramas ficcionais, servindo apenas de escada, figurante ou cenário, narradas sob estereotipia, confirmando um imaginário racista, sexista e classista acerca das mulheres subalternizadas. Esse foi o principal incômodo que norteou essa pesquisa, entender por que a maior categoria laboral brasileira, a das trabalhadoras domésticas, composta por quase 6 milhões de pessoas, segundo dados da PNAD de 2022, é representada tão superficialmente na literatura. A categoria composta por 91% de mulheres, sendo 67% negras, a mais precarizada, a que ganha em média menos de um salário mínimo e a que menos se aposenta, com menos escolaridade e perspectiva de futuro, é também a menos representada na nossa literatura.
0: Incrível! Mariana Filgueiras! Que lindo esse trabalho de pesquisa, sensacional e em nome da Rádio FMG Educativa e da Universidade Federal de Minas Gerais, mais uma vez, muitíssimo obrigada pela sua disponibilidade. Parabéns pelo seu trabalho de escrita, de pesquisa, de docência. Sucesso sempre para você. Nos vemos então em agosto aqui em BH, tá bom?
7: Michele, muito obrigada por esse papo, adorei a conversa, espero que, enfim, tenha despertado algum interesse, né, nos ouvintes, ou que pelo menos eles tenham pensado coisas diferentes enquanto eu estava falando. E muito obrigada, viu, pelo interesse na pesquisa, que bom que Minas Gerais conta com um programa que debate literatura com esse alto nível. Fico muito feliz, foi um prazer te conhecer.
0: Valeu, Mariana, beijo grande, até a próxima, tchau, tchau. E esse foi o nosso bate-papo de hoje com a escritora, jornalista cultural e pós-doutoranda em estudos literários na UFMG, Mariana Filgueiras. Ela é autora do livro Quirinas, a trabalhadora doméstica como protagonista na literatura brasileira contemporânea. Um estudo que mapeia 37 personagens de contos e romances publicados entre 1859 e 2024. Dessa forma, revela que a primeira protagonista trabalhadora doméstica na ficção brasileira só aparece em 2018. Além disso, a obra aprofunda reflexões sobre o descompasso na composição social do Brasil em relação à desigualdade e invisibilidade de classes, que é o caso das mais de 7 milhões de empregadas domésticas esquecidas quando a pauta se torna cultura, mais precisamente literatura. Quirinas, a trabalhadora doméstica como protagonista na literatura brasileira contemporânea, é publicado pela editora Pangeia e está disponível no site da editora, editorapangeia.com.br, editorapangeia.com.br. Mariana Filgueiras também é autora de O Avesso do Bordado, uma biografia de Marco Nanini, publicado pela Companhia das Letras, e roteirista do filme De Você Fiz Meu Samba, sobre viúvas de sambistas brasileiros, que está disponível na Amazon Prime. Para você que perdeu algum trechinho desse programa ou quer compartilhar com alguém, daqui a pouquinho ele fica disponível no nosso site ufmg.br/rádio, tá bom? É um intervalo rapidinho e eu volto já já com mais Universo Literário. Não saia daí!
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0: Bom dia, nós estamos de volta com o Universo Literário. Por aqui é a Estação do Conhecimento FMG Educativa, para você em 104,5 FM e também no nosso site, ufmg.br/rádio. Olha só, se você ainda não conhece, eu convido você a dar um pulinho lá no nosso perfil no Instagram, @ufmgeducativa. Está tudo lá, nossos bastidores, nossos convidados, nossa produção, a equipe toda, tá bom? Fique à vontade, @ufmgeducativa. E ali também é um ambiente de comunicação com a gente, tá? Mandar suas dicas, sugestões, comentários, combinado? Então vamos de Impacto 5, longe daqui, aqui mesmo.

0: você ouviu Tavito, Você Me Acende, You Turn Me On. Encerrando este bloco do Universo Literário, agora tem a nossa última dica literária do dia, depois do intervalo. Até já.
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0: E de volta com o Universo Literário, muito bom dia para você que nos acompanha em 104,5 FM e eu te convido para a nossa última dica literária dessa sexta-feira.
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0: Se quiserem acreditar, ótimo. Agora contarei como é feito Otávia, cidade teia de aranha. Existe um precipício no meio de duas montanhas escarpadas. A cidade fica no vazio, ligado aos dois cumes por fios e correntes e passarelas. Caminha-se em trilhos de madeira, atentando para não enfiar o pé nos intervalos ou agarra-se aos fios de cânhamo. Abaixo não há nada por centenas e centenas de metros. Passam algumas nuvens. Mais embaixo, entrevê-se o fundo do desfiladeiro. Essa é a base da cidade, uma rede que serve de passagem e sustentáculo. Todo o resto, em vez de se elevar, está pendurado para baixo. Escadas de corda, redes, casas em formas de saco, varais, terraço com a forma de navetas, odres de água, bicos de gás, assadeiras, cestos penturados com barbantes, montacargas, chuveiros, trapézios e anéis para jogos, teleféricos lampadários, vasos para plantas de folhagem pendente. Suspense sobre o abismo, a vida dos habitantes de Otávia é menos incerta que a de outras cidades. Sabem que a rede não resistirá mais que isso. Você ouviu um trecho de As Cidades Invisíveis, livro de Ítalo Calvino, traduzido por Diogo Mainardi. Sua história trata de um diálogo não linear entre o explorador Marco Polo e o imperador Kublai Khan, descrevendo então cidades imaginárias que refletem sobre a memória, a sociedade, o desejo e a experiência humana. Cada cidade funciona como uma reflexão filosófica sobre a civilização e nossa percepção da realidade. O livro As Cidades Invisíveis, de Ítalo Calvino, com tradução de Diogo Mainardi, é publicado pela editora Companhia das Letras e você pode encontrá-lo em livrarias físicas, digitais, sebos, no site da Companhia das Letras, companhiadasletras.com.br. Tá aí nossa última dica literária da semana. E agora tem para você Tom e Dito, Obrigado Corcovado.

0: Mário Castro Neves e Samba S.A., encerrando o universo literário dessa sexta-feira com Tá Por Fora. Nós que tivemos a produção de Rebeca Caire e Nico Prince, sob orientação de Jaiane Souza, programação musical Guilherme Amintas, a apresentação é minha, Michele Bruck, edição e sonoplastia Tiago França, e a Rádio FMG Educativa é uma mídia do CDCom, que é o Centro de Comunicação da Universidade Federal de Minas Gerais, que tem a coordenação institucional de Rafael Medeiros, supervisão geral de produção e conteúdo Luísa Glória, suporte técnico Judson Porto. Eu e toda essa equipe agradecemos muitíssimo a sua companhia nesta manhã de sexta-feira. Te desejamos um dia lindo, produtivo, iluminado, cheio de saúde, um final de semana delícia, curta. Cuide-se e eu me encontro com você na segunda-feira, às 8 da manhã, para mais uma edição do Universo Literário, tá bom? Mais uma vez, muito obrigada, beijo no seu coração, forte abraço, bom dia, bom final de semana, valeu, até segunda!
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12: Agora são 10 horas e 5 minutos. Bom dia.
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12: Estatuto da Pessoa Idosa, artigo 112. O inciso 2º, parágrafo 4º do artigo 1º da Lei nº 9.455, de 7 de abril de 1997, passa a vigorar com a seguinte redação. Artigo 1º constitui crime de tortura. 1. Constranger alguém com emprego de violência ou grave ameaça, causando-lhe sofrimento físico ou mental. A. Com fim de obter informação, declaração ou confissão da vítima ou de terceira pessoa. B. Para provocar ação ou omissão de natureza criminosa. E C. Em razão de discriminação racial ou religiosa. Parágrafo 4º. Aumenta-se a pena de 1/6 até 1/3, inciso 2º, se o crime é cometido contra criança, gestante, portador de deficiência, adolescente ou maior de 60 anos. Manhã de sexta-feira, 19 de junho de 2026, já estamos no ar com mais uma edição do programa Conexões, no ar aqui pela sua Estação do Conhecimento, Rádio UFMG Educativa, parceria entre a Universidade Federal de Minas Gerais e a EBC, Empresa Brasil de Comunicação. Nesta manhã de sexta, eu, Hugo Rafael, sigo com você até o meio-dia, né? Das 10 ao meio-dia. Vamos juntos, então, fechando as manhãs aqui da UFMG Educativa, neste nosso último programa da semana. Na abertura do nosso segundo bloco, a gente vai falar de UFMG, trazendo aí uma deliberação da universidade sobre o expediente de trabalho em dias de jogos da seleção brasileira. Pois é, Copa tá rolando, temos também a agenda da Copa, fechando o programa lá no último bloco, com o repórter ululante Pedro Amorim, e a gente fala também sobre os impactos da Copa no funcionamento da universidade. Na nossa entrevista, falaremos sobre a condenação de Eduardo Bolsonaro a mais de 4 anos de prisão e a inelegibilidade de 8 a 12 anos por coação da justiça no julgamento do pai dele, o ex-presidente Jair Bolsonaro. Falará com a gente o professor Emílio Peluso, que é professor de Direito Constitucional da Faculdade de Direito aqui da nossa UFMG. A gente traz essa análise daqui a pouquinho, às 10h30 da manhã. Também temos participação hoje da Clarice Fonseca, artista plástica, gestora de projeto e idealizadora do projeto... O Aconchego, né? O nome do projeto, exatamente. O projeto Aconchego, porque tem aqui o nome da palestra, né? Hoje tem uma palestra, o medo no contexto da oncologia, que é dentro do projeto Aconchego, idealizado pela Clarice Fonseca, e ela fala pra gente um pouco sobre as oficinas de arte que são oferecidas a mulheres que estão aí, né, no tratamento do câncer. E aí, utilizando materiais reutilizados, a quimioterapia. Pois é, interessante essa ressignificação desses materiais que são utilizados nesse projeto. Ela traz aí uma fala pra gente na nossa segunda hora de programa, que amanhã tem atividade, né? Às 10 da manhã, na livraria Ramalhete, lá na Savassi, na rua Pernambuco. A gente traz também todos esses detalhes daqui a pouquinho na nossa segunda hora de programa. E é isso, como eu disse, temos também a agenda da Copa, enfim, vamos fazendo o programa aqui juntos. Vamos começar com a programação musical do Guilherme Amintas, hoje com Tuyo, participação da Lued, Paisagem é a Canção, parceria da galera do Tuyo com mais uma galera aí na composição. Música.

0: Summer Moved On, música aí dos noruegueses do A-ha. Antes tivemos a banda, o trio curitibano Tuyo, com a participação da Lué de Luna em Paisagem. Agora são 10 horas e 19 minutos.
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0: Agora são 10 horas e 19 minutos, já estamos de volta aqui com Conexões nesta manhã de sexta-feira, hoje 19 de junho de 2026. 19 de junho, 10 e 19, olha aí, o 19 aparecendo. Será que o Brasil vai fazer 19 gols hoje contra o Haiti? Capaz, né, gente? Se é um, já é muito, já tá bom, porque tá difícil. É isso, clima de Copa, né? Clima de Copa também aqui na nossa universidade.
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0: Pois é, o clima de Copa chegou ao UFMG. A universidade estabeleceu aí alteração para o horário de trabalho de servidores nos dias de jogos da seleção brasileira na Copa do Mundo de Futebol Masculino FIFA 2026. A decisão da reitoria e no Ministério da Gestão e da Inovação em Serviços Públicos estabelece que a ausência é liberada 3 horas antes do início da partida. Isso significa, por exemplo, que num dia de jogo, às 4 da tarde, os agentes públicos já podem se ausentar do trabalho a partir de 1 da tarde. Então, 3 horas antes. No caso de hoje, que o Brasil enfrenta o Haiti às 9:30 da noite, os servidores ficam liberados a partir das 6:30. Já na próxima quarta-feira, tem Brasil e Escócia às 7:00 da noite, última partida da fase de grupos. E aí, nesse caso, o expediente se encerra às 4:00 da tarde. A reitoria determina que, após os horários fixados, podem ser realizadas atividades acadêmicas alternativas às presenciais ou uma remarcação para outras datas. As horas não trabalhadas devem ser compensadas. Caso a seleção avance aí para a fase eliminatória e tenha partidas nos dias 29 ou 30 de junho, a reitoria vai divulgar novas orientações. As normas exatas da universidade para a Copa você encontra no portal UFMG. É só acessar ufmg.br, tem lá uma explicação, previsão para qualquer horário, enfim, para você ficar por dentro. E isso vale para a UFMG e tem normas também do Ministério, né, da Gestão e Inovação. Então, pega aí vários órgãos públicos. Se você é de Copa, já pode preparar a torcida para o jogo de hoje. Então, às 9:30 da noite, o Brasil vai encarar o Haiti. Jogo de vida ou morte, será? Daqui a pouco tem o nosso plantão Copa Ululante para falar mais sobre os últimos jogos e a expectativa para esse segundo jogo brasileiro nesta competição, a maior competição do futebol mundial. É isso, né? Legal. Fica aí o alerta. Eu, às 6:30, já vou estar na minha casa, mas para quem trabalha também à tarde, é verdade, é importante esse tipo de alerta aí, ó. Você já fica sabendo. E aí, né, lê todas as normas em ufmg.br para saber das compensações que devem ser feitas. Vamos ouvir agora a Roberta Campos? Ela tem a participação do Vitor Clay em Fique na Minha Vida.

0: É isso, Kate Bush, cantora e compositora inglesa, trazendo aí pra nós uma das suas composições, Running Up the Hill. Tivemos antes a Roberta Campos e o Vitor Clay em Fique na Minha Vida. Agora 10h29, a gente volta já já com a nossa entrevista de hoje.
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3: De volta às 10h31 com Conexões, Cultura, Ciência e Cidadania nas ondas do rádio. Hoje, sexta-feira, 19 de junho de 2026. E agora é hora da nossa entrevista.
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3: Bom, deputado, ex-deputado Eduardo Bolsonaro foi condenado a 4 anos e 2 meses de prisão por coação no curso do processo do pai, o Jair Bolsonaro, condenado a mais de 27 anos de prisão. O crime se dá quando alguém intimida, pressiona ou interfere em ações judiciais. A decisão veio por unanimidade da primeira turma do Supremo Tribunal Federal, que entendeu que houve comprovadamente a interferência do ex-parlamentar no julgamento do ex-presidente Jair Bolsonaro por tentativa de golpe de Estado. Isso significa que votaram pela condenação todos os 4 ministros que integram a turma: Alexandre de Moraes, relator do caso, Carmen Lúcia, Cristiano Zanin e Flávio Dino. A pena define os 4 anos e 2 meses de prisão em regime semiaberto, além de 50 dias de multa equivalente a 2 salários mínimos por dia e a perda do direito de disputar eleições por 8 anos após o cumprimento da pena. A acusação do STF foi de articulação do então parlamentar com o governo Trump nas retaliações contra o Brasil e autoridades brasileiras. A denúncia menciona a suspensão de vistos norte-americanos de 8 ministros do STF e o tarifaço de agosto de 2025. A defesa de Eduardo Bolsonaro, realizada pela Defensoria Pública da União, negou o poder de decisão do parlamentar na política externa. Entretanto, o relator apresentou aí uma linha do tempo demonstrando que as ameaças do ex-deputado às instituições de justiça coincidem com os avanços do processo em que seu pai era réu. Eduardo Bolsonaro se mudou para os Estados Unidos no início de 2025, alegando perseguição política no Brasil. Por excesso de faltas na Câmara, ele perdeu o mandato em dezembro do ano passado. A defesa tem direito de apresentar aí recursos na primeira turma. Caso seja mantida a condenação, o governo brasileiro deve iniciar o pedido de extradição para cumprimento da pena aqui no Brasil. Para falar sobre essa condenação de Eduardo Bolsonaro pela STF, entender o que pode vir pela frente, a gente conversa agora com o professor de Direito Constitucional da Faculdade de Direito da UFMG, professor Emílio Peluso. Bom dia, professor, seja muito bem-vindo à Rádio UFMG Educativa e ao programa Conexões. Prazer recebê-lo aqui mais uma vez.
4: Bom dia, eu que agradeço pelo novo convite.
3: Professor, primeira turma, né, já decidiu aí pela condenação do ex-deputado federal Eduardo Bolsonaro por essa coação no curso do processo do Jair Bolsonaro. Os ministros entenderam que há elementos que comprovam que o Eduardo agiu para criar aí um clima de instabilidade com ameaças de retaliações dos Estados Unidos aos ministros da nossa Corte Suprema. Eu queria que o senhor começasse, professor, explicando para a gente quais ações do ex-deputado levaram a essa condenação e como foram os votos dos ministros da primeira turma, que todos concordaram aí nessa tese, né, da coação.
4: Sim, a gente, né, foi acompanhando aí a ocorrência do julgamento da ação penal principal, né, que era a ação 2668, que envolvia aquilo que o STF descreveu como a trama golpista e que tinha como réus, né, a gente poderia dizer, a cúpula do governo do ex-presidente Jair Bolsonaro, né? Pai do Eduardo Bolsonaro, que é réu nessa outra ação de coação no curso do processo, né? Então, para que o ouvinte possa entender, né, a circunstância se colocava da seguinte maneira: você tinha uma ação penal tramitando no Supremo, ela envolvia uma acusação extremamente grave de tentativa de golpe de Estado, né? E essa tentativa teria sido levada a efeito, aliás, ela foi levada a efeito, né, na verdade, pelo ex-presidente e o seu entorno, envolvendo inclusive militares de alta patente. E paralelamente a esse julgamento, o que aconteceu foi que houve uma tática deliberada da parte do filho do ex-presidente, né, deputado federal, Eduardo Bolsonaro, de se distanciar do mandato dele de deputado federal, ir para os Estados Unidos, e para que, estando naquele contexto, ele pudesse desenvolver uma série de ações que poderiam, de alguma forma, pressionar politicamente o Supremo
3: Sim.
4: a tomar uma decisão diversa daquela que ele estava tomando, né? Ou daquela que ele viria a tomar. E aí, o que a gente pôde perceber no curso de toda essa atividade, né, foi o desenvolvimento, né, de declarações públicas, postagens em redes sociais, tudo declaradamente e de uma maneira confessa, né, no sentido de fazer com que o governo dos Estados Unidos se colocasse ao lado do ex-presidente, né, e impusesse uma série de sanções a autoridades brasileiras, né, incluindo, né, os ministros do próprio Supremo, mas também medidas econômicas contra o Estado brasileiro, né, que foram no bojo daquele tarifaço, que era uma política geral do governo Trump, mas que afetou o Brasil de uma maneira ainda mais severa. A gente vai lembrar também a imposição, né, nessas ameaças aí de medidas previstas na chamada Lei Magnitsky, né, que é uma lei voltada no âmbito dos Estados Unidos para tentar afetar patrimônio e transferência de recursos ou mesmo concessão de vistos, né, a autoridades que de governos estrangeiros que tenham praticado atos que violem direitos humanos ou questões que seriam importantes para o sistema jurídico norte-americano. E até isso chegou a ser utilizado, né, mais especificamente com o ministro relator Alexandre de Moraes, para que o Supremo pudesse tomar uma decisão diversa daquela que ele viria tomar. O que que o Procurador-Geral da República entendeu? Ele entendeu que esse tipo de gestão claramente estaria voltada, na verdade, ou redundaria na prática de um outro crime previsto no Código Penal, que é o crime de coação no curso do processo, né, que está previsto no Código Penal no artigo 344, 344, e que implica, né, no uso aí de uma grave ameaça com o fim de favorecer interesse próprio ou alheio contra a autoridade, parte ou qualquer outra pessoa que funciona ou é chamada a intervir em processo judicial, policial ou administrativo ou em juízo arbitral, né? Tem uma amplitude grande aí, inclusive, do que poderia estar envolvido na coação no curso do processo. E o Supremo, né, entendeu com votos aí do ministro Alexandre de Moraes, Cristiano Zanin, Flávio Dino e a ministra Carmen Lúcia, que, por meio da primeira turma, que de fato o Procurador-Geral da República tinha razão. O ministro Alexandre de Moraes, inclusive, né, desenha, como você bem observou, uma linha que é paralela ao julgamento da ação penal da 2668, né, em que o Eduardo vai para os Estados Unidos, começa então a fazer esse discurso de que está em contato com o governo Trump, que vai ter que vão acontecer então medidas que vão afetar o Estado brasileiro como um todo e especificamente o Supremo Tribunal Federal, e que isso era uma resposta ao julgamento da ação contra o pai dele, Jair Bolsonaro. Então, não é muito difícil, não foi tão complicado para que o Supremo pudesse chegar à conclusão de que, de fato, houve coação no curso do processo, e a primeira turma entendeu isso aí de maneira unânime, né?
3: Certo, professor. A gente teve a defesa do ex-deputado feita pela Defensoria Pública da União. É uma vez que, né, ele teve que ser. Tem até críticas à forma como ele foi notificado, enfim, nós vamos entrar ainda nisso. Mas o que chama atenção, professor, aqui num primeiro momento, é a argumentação, né, da defesa dele. A defesa utilizou aí a argumentação de que o réu estava protegido pela liberdade de expressão e também pela imunidade parlamentar. Professor, em relação à coação, né, É uma argumentação que faz sentido, pensando do que ele estava sendo acusado, né? Liberdade de expressão e imunidade parlamentar, sendo que a gente está falando de coação, de uma forma de tentativas de intimidação, inclusive de interferência no julgamento da nossa justiça, da nossa corte máxima de justiça, por né, articulações com um país externo. E como que o senhor enxerga essa defesa que foi feita?
4: A gente tem que sempre considerar que no curso de um processo penal, né, a defesa ela tem que ser utilizada de toda sorte de argumentos possíveis para evitar uma condenação. Né? E a Defensoria Pública da União sempre faz um trabalho, que é um trabalho de um nível técnico muito grande, que está bem exemplificado nessa ação. Né? Então, o Eduardo Bolsonaro evitou a todo custo, né, que ele pudesse ser, ou comprovar que ele pudesse ser diretamente citado, acabou sendo citado por edital, né, e por outras formas previstas pela legislação processual que permitem a citação em casos em que declaradamente o réu refuta a citação para justamente evitar né, as consequências do processo. E aí a defensoria vai atuar porque, de fato, o ministro Alexandre de Moraes tem que fazer essa indicação porque ele precisa, né, de ter um defensor constituído no processo. E acho que a defensoria fez um trabalho que é um trabalho importante, né, no sentido de reconhecer ou de tentar trazer uma argumentação no sentido de que, olha, não, as manifestações dele, em primeiro lugar, são manifestações que fazem parte da liberdade de expressão, ele estava defendendo que um Estado pudesse ter uma articulação política no sentido de evitar que o julgamento de um outro processo pela Corte Suprema de um outro Estado pudesse chegar ao seu devido termo, né? E que isso também estaria abarcado pela imunidade parlamentar. É uma argumentação que, por mais que ela seja, que a gente possa dizer, olha, não, é uma argumentação que não se sustenta, né? Na verdade, é uma argumentação que tem, ao mesmo tempo, um grau de ligação, né, com justamente a atividade Sim. que um parlamentar estava desempenhando naquele período, né? Ele vai para um Estado estrangeiro, ele alega que o julgamento é um julgamento político e que por isso ele vai exercer a sua liberdade de expressão, que no caso da imunidade parlamentar ainda ganha, né, uma maior, né? A gente sabe que pela Constituição, artigo 53, a imunidade parlamentar dá a deputados e senadores, né, um âmbito de não responsabilização direta por por suas palavras, né, por seus votos, por suas manifestações, e isso faz com que, na verdade, ele tivesse ali, em tese, né, uma possibilidade de poder se colocar de uma maneira tão incisiva como ele vinha se colocando, né? Mas isso é algo que, na verdade, de fato, o Supremo não vai concordar, né? A gente vai observar, como você bem colocou, que pelos próprios fatos articulados, né, na verdade, ele estava tentando, sim, fazer, a gente poderia dizer, até um certo proceder a um certo abuso da própria imunidade parlamentar ou da sua liberdade de expressão, né, no sentido de utilizá-la contra as próprias instituições de Estado, do seu Estado de origem, daquele Estado que ele, inclusive, representa na condição de parlamentar, né? Então, essa inversão ou esse abuso da própria imunidade parlamentar é enxergado pelo Supremo como meramente a prática de um crime que não é um crime que possa deixar de redundar em responsabilização, e foi essa a conclusão que o Supremo acabou chegando. Né?
3: Professor, o condenado, esse deputado condenado, né, nesse julgamento, ele criticou a atuação do ministro Alexandre de Moraes, relator do caso, que é ao mesmo tempo vítima e juiz do processo. Crítica que tem sido feita aí não só por ele, mas por outros agentes, né, inclusive outros juristas.

0: do tipo de conduta que é sempre praticada. E nesse último caso, não poderia ser diferente, né? Mas eu acho que isso tudo acaba sendo correlacionado ao argumento, ou sendo respondido, na verdade, pelo argumento central que é levantado pelos ministros do Supremo. Acho que, olha, essa tática que tenta afetar, então, a atuação de um determinado ministro que é relator de um processo no qual a própria instituição está sendo afetada, né? Ela é uma tática que se coloca sobre o ministro Alexandre de Moraes, mas que ela se colocaria sobre qualquer outro ministro Supremo, né? No sentido de que, olha, uma eventual mudança na relatoria dessas ações tão somente redundaria numa mudança também do foco ataques institucionais que já vêm sendo promovidos pela, vamos dizer, nesse caso até, né, pela própria família Bolsonaro contra a própria corte, contra a Corte Suprema. Então, ele é um argumento que tem algum lastro, é um argumento que tem um lastro razoável, né? Você pensar que, olha, talvez ali fique difícil de você sustentar algum grau de imparcialidade se o relator ele está também envolvido nos próprios ataques perpetrados. Mas, por outro lado, em termos pragmáticos, e essa que seria a resposta dada pelo Supremo Tribunal Federal, né, em termos pragmáticos, é difícil de você não concordar com o fato de que uma mudança na relatoria implicaria, na verdade, uma mudança de foco dos próprios ataques institucionais e faria com que o Supremo tivesse apenas que ficar quase que num rodízio nessa relatoria e isso não funcionaria e não teria condições de manter o processo funcionando da forma adequada. Então, esse mesmo argumento está sendo repetido nesse caso, foi repetido nesse caso, né? Mas não é um argumento que eu vejo que tem sustentação.
1: Professor, a crítica, né, entre as críticas do ex-deputado Eduardo Bolsonaro, ele publicou um vídeo nas redes sociais onde critica a forma como foi notificado pela justiça brasileira. Né, eu disse que a gente voltaria a isso, disse que não reconhece o processo no STF. A Defensoria Pública da União, que foi, né, a representante dele nesse caso, defendeu que ele deveria ter sido notificado por uma carta rogatória e não por edital, como foi feito. Professor, fala pra gente um pouquinho desses meandros aí, né? Como que o senhor analisa essa crítica do ex-deputado, a forma como a DPU se colocou, né? Dizendo que a forma de notificação deveria ter sido por carta rogatória. O que que significa? Que diferença seria em relação, né, a essa notificação por edital? Explica pra gente um pouquinho desses termos, dessas questões jurídicas, professor.
0: O padrão no curso de um processo, e especificamente também de um processo penal, é que a gente siga a tramitação, que seria uma tramitação que a gente pode, talvez aqui, colocar como uma tramitação diplomática, né? No sentido de que você provoca a autoridade brasileira, a autoridade judicial brasileira provoca, então, a autoridade judicial norte-americana, para daí você ter uma possibilidade de que, pelos meios de comunicação diplomática, você cumpra ou faça cumprir uma carta de citação, que é a chamada carta rogatória, na qual vai haver essa solicitação de que uma autoridade judicial norte-americana ela proceda então à citação do acusado, né? Mas o Supremo seguiu um rito diverso em vista do fato de que não há uma plena clareza sobre, né, como concretizar essa citação no caso norte-americano, né, o local específico em que o Eduardo Bolsonaro se encontraria, quanto pelo fato de que talvez também não haveria uma predisposição das autoridades judiciais a de um modo célere, fazer com que o réu tivesse conhecimento formal do processo, né? Por outro lado, o que a gente tem observado é que tanto o Supremo quanto algumas autoridades judiciais brasileiras têm, por conta dessas, no, das, vamos chamar, nem novas mais, né, por conta das tecnologias com as quais a gente convive hoje, ter outras formas de comprovar no processo que um acusado já tem conhecimento daquele processo, né? Então, o próprio Eduardo, né, já se manifestou sobre o processo anteriormente, né,
1: Sim.
0: por meio das redes sociais, tinha conhecimento e manifestou esse conhecimento por meio dessas redes sociais. Então, isso faz com que a citação feita por edital, né, por uma publicação então do próprio Supremo, ela baste para que ele possa configurar que houve, no caso, sim, devido processo legal e que, então, ele teria meios de se defender nesse mesmo processo.

0: constituir advogado, né, e proceder a uma defesa como um réu faria num processo normalmente, né, coisa que de fato ele também não fez, né, e que no final levou ao trabalho da defensoria pública. E é claro que a defensoria vai tentar fazer o trabalho dela da melhor forma possível e vai levantar um problema relativo à própria possibilidade do julgamento ter acontecido sem que houvesse a citação formal por meio de carta rogatória.
1: Certo, as redes sociais também têm esse impacto, né, professor? A partir do momento em que você se manifesta publicamente, que você tem ciência, né, você teoricamente muda aí as formas como o processo se encaminha. A gente tem que estar atento um pouco a essas questões também.
0: Exato. E tem toda a peculiaridade que a gente está. Essa questão de como o Supremo enxerga essas ações, né? Aquele ponto que eu levantei anteriormente, né? O Supremo vê essas ações como essas atividades todas no bojo de uma tentativa de fazer com que a própria instituição judicial brasileira máxima, né? Que é o próprio Supremo Tribunal Federal, ela seja fragilizada, de que algumas garantias fundamentais do nosso sistema constitucional elas venham a cair por terra, e aí o Supremo vai fazer uso amplo daquelas possibilidades que o sistema jurídico brasileiro fornece para que ele possa sim chegar a uma efetividade do próprio processo penal nessas ações todas. É isso que a gente consegue observar como um padrão aí dessas ações gerais de resposta do Supremo.
1: Professor, o ex-deputado agora mora nos Estados Unidos, né? Tá lá desde o ano passado e já revelou ter pedido asilo político no país, o que ainda não foi concedido. É, ele publicou um vídeo nas redes sociais que lembrou também o caso da ex-deputada Carla Zambelli, que teve recentemente sua extradição negada pela justiça italiana, citando inclusive Alexandre de Moraes, do influenciador Rosvaldo Eustáquio Filho. Também teve a sua extradição negada pela justiça espanhola. E a gente tem também ali no mesmo país que está o Eduardo Bolsonaro, o caso do ex-deputado Alexandre Ramagem, que foi condenado por tentativa de golpe de Estado junto, né, com o pai de Eduardo, Jair Bolsonaro, e segue vivendo nos Estados Unidos. Teve um pedido de extradição formalizado em janeiro, mas sem nenhuma repercussão ainda. É, o que pode ocorrer, professor? Como que a gente pode enxergar, pensando nesses alinhamentos que a gente sabe, né? É, desse grupo político com as lideranças de países, para onde eles vão, enfim. É, o caso de Eduardo Bolsonaro tende a seguir esse mesmo caminho que a gente tem visto aí nesses outros casos, pensando nessa relação da família Bolsonaro com Donald Trump?
0: Acho que sim, né? A gente observa uma posição bastante, em certos momentos, pragmática do governo Trump em relação ao Brasil, e em certos momentos, uma posição que tende a ser protetiva dos interesses da família Bolsonaro, né? Ou seja, uma posição em que ele espera que, de alguma forma, ele consiga afetar o resultado eleitoral desse ano, né, presidencial no Brasil. Ou seja, a gente já viu manifestações dele agora no G7, né? De uma certa maneira, um pouco confusas, né? Ele não
1: Sim.
0: estava ali exatamente bem informado sobre as circunstâncias do que tinha acontecido, mas ao mesmo tempo a gente sabe que essas informações estão chegando para ele, né? Isso é uma coisa importante porque chama a nossa atenção o fato de que ele está se mostrando sensível aos argumentos da família Bolsonaro no sentido de que o que acontece no Brasil é uma perseguição política por parte do STF contra a família, né? E esse tipo de argumento, né, sendo repetido várias vezes, a corte constitucional italiana também, né, deu um contributo nesse aspecto ao entender que o juiz Alexandre de Moraes, que o ministro Alexandre de Moraes não teria imparcialidade para julgar o processo da Carla Zambelli, né, e aí evitou aquela extradição que estava para se concretizar. Isso tudo acaba cooperando no sentido de que uma eventual extradição da parte do governo norte-americano não vá acontecer em relação ao Eduardo Bolsonaro, né? Então, o que a gente percebe é que tem uma mescla de questões então políticas com questões jurídicas afetando todos esses processos, e no que o governo Trump puder contribuir para que essa vamos dizer assim, essa tonalidade política, ela se coloque, ela se sobreponha àquilo que o Supremo Tribunal Federal decidiu, isso vai acabar, então, no final, se concretizando, nos termos do que interessa à administração Trump atual. Então, eu vejo assim uma eventualidade no futuro e numa mudança de presidência nos Estados Unidos, que talvez uma extradição possa acabar se concretizando caso ainda o ex-deputado esteja lá. Mas não vejo essa possibilidade como uma possibilidade clara durante esse governo, especialmente no contexto de eleições presidenciais no Brasil nesse ano. Pode haver, né, talvez a gente tenha uma circunstância um pouco diferente, numa eventual reeleição do presidente Lula, pode ser que no ano que vem esse contexto se coloque de uma forma diversa, né? O presidente Trump, em algumas ocasiões, se posicionou no sentido de indicar que talvez uma derrota nesse campo aí da família Bolsonaro seja também uma coisa com a qual ele diga: olha, pragmaticamente, então é melhor estar alinhado ao governo brasileiro atual e não ficar fazendo uma defesa restrita da família, né? Mas é aquilo, né? A gente não consegue prever o que que o Trump vai fazer, né?
1: É verdade, tudo é possível, né, professor, em relação a essa figura aí peculiar. Professor, em relação à lei da ficha limpa, o Eduardo Bolsonaro também fica inelegível. São 8 anos após o cumprimento total da pena, que é de 4 anos e 2 meses, como a gente já disse. Então é um período que pode chegar aí de 12, mais de 12 anos sem disputa de eleições. A gente está em ano eleitoral, né? É sempre bom lembrar disso. Então, o impacto da lei da ficha limpa a gente já vê nessas eleições. O relator, ministro Alexandre de Moraes, afirmou que essa inelegibilidade não depende do trânsito em julgado da ação, ou seja, né, já teria efeito imediato. Se houver chance, professor, de reversão desse quadro ou diminuição desse período de 12 anos, ou isso já é um fato que a gente pode considerar como dado em relação ao ex-deputado?
0: Não, eu acho que de fato é algo que a gente não consegue uma mudança na perspectiva do que se espera do Supremo daqui para frente. É, né? Uma decisão que o Supremo toma, então, pela primeira turma, uma decisão que pode ainda ter e tá sujeita a embargo de declaração, que é um recurso que é julgado, né, apenas para clarear ou sanar uma omissão no curso nessa mesma decisão que ainda vai ser publicada, né, de condenação. E aí acho bastante difícil que a gente tenha uma possibilidade de mudança em relação ao que foi decidido pelo Supremo. A decisão é tomada pelo STF, ela já implica nas próprias consequências, né, com a perda do cargo de agente da Polícia Federal, né, no caso do Eduardo, e a incidência da inelegibilidade. Então, reversão disso, como não há instância de recurso posterior para o Eduardo Bolsonaro, a reversão dessa decisão ela é bastante ou quase impossível, né? Eventualmente, numa mudança de circunstâncias, de composição no Supremo, uma eventual revisão criminal poderia atuar em seu favor, né? Mas fora desse quadro, o que a gente pode enxergar é apenas, mais uma vez, né, o Supremo sendo bastante incisivo em relação a respostas a esses ataques à própria corte, né, a respostas inclusive a ataques nos processos em que a corte está julgando justamente a tentativa de se colocar contra a democracia, no caso brasileiro, e a corte dando uma resposta que é uma resposta bastante incisiva e com consequências muito incisiva, sim, para o futuro político desses agentes. Então, eu não vejo muita possibilidade de a gente ter uma mudança de circunstâncias num futuro próximo, né? Talvez é uma nova composição do Supremo, uma mudança de governo que acabe afetando também o modo como o Supremo vem julgando algumas dessas ações, mas a gente já viu que, mesmo o Supremo pressionado por circunstâncias complexas, como por exemplo casos de ética, etc., o Supremo ainda vai adiante com esses mesmos processos. Então, assim, acho difícil que o quadro mude para a família Bolsonaro.
1: Certo. Professor, a gente teve aí a reação do Eduardo Bolsonaro já mostrando, né, obviamente, um uso político desse caso. Todo caso é político, né? Então não tem muito para onde a gente correr. Ele defende que a condenação foi feita porque querem tirá-lo das eleições de outubro próximo e afirmou acreditar no que chama de restauração da democracia brasileira. O que aconteceria, obviamente, com a vitória do seu irmão Flávio Bolsonaro para a presidência nas eleições deste ano. Para o ex-deputado, isso permitiria que, abre aspas, centenas de exilados possam, enfim, retornar à sua pátria. Fechamos as aspas aí de Eduardo Bolsonaro. Professor Emílio, para a gente finalizar, então, como que essa condenação de Eduardo pode interferir nas eleições e num eventual governo? O irmão dele, Flávio Bolsonaro, se eleito, poderia, dentro da legislação, fazer alguma coisa em relação à condenação dele e de outros aliados?
0: O que se espera, tanto no contexto do pai, né, Jair Bolsonaro, quanto no contexto do próprio Eduardo, é que um eventual governo Flávio Bolsonaro venha com uma tentativa, sim, de que ele possa, por meio de um indulto, né, como o próprio Jair Bolsonaro tentou em relação ao ex-deputado Daniel Silveira no passado, né, que ele possa utilizar dessa ferramenta constitucional para evitar que o processo continue, né, que as consequências da condenação elas se apliquem, né, e que a gente, inclusive, atue em outros campos das consequências da própria decisão, né. A grande questão, o grande obstáculo numa circunstância como essa é que o Supremo está com o mesmo entendimento de antes, né? O Supremo entendeu, no caso do uso desse tipo de recurso constitucional, né, dessa decisão presidencial constitucional, que um desvio de finalidade pode fazer com que o Supremo anule, né, um eventual indulto. Então, o que a gente pode perceber que mesmo essa tentativa vai contar com vamos dizer assim, uma possibilidade de conflito entre Supremo e Presidência da República, né? Porque o Supremo já tem um entendimento firmado de que esse tipo de perdão presidencial não pode contar com desvio de finalidade, ou seja, com aquela busca por tentar proteger uma determinada pessoa por uma característica, uma ligação política com o processo. Acho que em termos eleitorais é mais um elemento que a campanha do Flávio Bolsonaro vai acabar utilizando, né, no sentido de, olha, esse é o ponto, nós precisamos ser eleitos para restaurar, entre aspas, a democracia no Brasil, fazer esse tipo de discurso político, no sentido de que ela estaria sendo afetada pelo Supremo. É um discurso que agrada a base mais radical, né, que eventualmente vai acabar votando, né, para o Flávio Bolsonaro, mas acho que é um discurso que não é, pelo menos no momento atual, é claro, né, que essas circunstâncias têm mudado muito, a gente ainda tem muitos desdobramentos do caso Master pela frente, né? Verdade. Se a gente parar para pensar e isolar a questão hoje, a gente diria, olha, isso talvez não seja o suficiente para uma eventual vitória eleitoral, mas até outubro tem muita água para rolar, muita coisa para acontecer, então não dá para a gente fechar como essa questão como sendo algo já pré-definido, né? O ponto é pensar que sim, esse vai ser um elemento que vai ser utilizado novamente para dizer que, olha, o que o Brasil precisa agora é de uma grande mudança, e essa mudança passa por uma alteração daquilo que pode acontecer com o Supremo Tribunal Federal. E esse é talvez um dos principais motes de campanha da campanha do Flávio Bolsonaro, né?
1: Professor, muito obrigado por essa participação. A gente certamente vai voltar a conversar, né, sobre esse e outros temas relacionados. Foi muito esclarecedor, sempre importante que a gente ouça, né, referências que entendem da área. A gente agradece aí por essas análises, né, sobre esse caso, esse desdobramento que a gente já tem trazido aqui. Muito obrigado por essa participação.
0: E eu que agradeço, fico sempre à disposição.
1: Grande abraço.
0: Abraço, até logo.
1: Então, gente, essa foi a nossa conversa com o professor de Direito Constitucional da UFMG, Emílio Peluso Nedermeyer. Nós falamos sobre a condenação do ex-deputado Eduardo Bolsonaro a 4 anos e 2 meses de prisão por coação da justiça, decisão unânime da primeira turma do Supremo Tribunal Federal. A acusação do STF foi de articulação do então parlamentar com o governo Trump. A acusação, né, votada aí pelo STF foi de articulação do então parlamentar com o governo Trump em retaliações contra o Brasil e autoridades brasileiras para tentar impedir o julgamento de Jair Bolsonaro, condenado em setembro do ano passado. Conversamos sobre o que levou à condenação e as possíveis repercussões. Continuamos acompanhando os desdobramentos desse processo e te atualizaremos por aqui. Essa entrevista com o professor Emílio Peluso vai ficar disponível em ufmg.br/rádio. A gente distribui também nosso canal de transmissão no WhatsApp, tá lá na aba atualizações do seu aplicativo, tá bom? Agora a gente faz um breve intervalo, voltamos aqui para ouvir mais canções na UFMG Educativa.
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1: Às 11h04, a gente já está de volta com Conexões. Como eu disse, vamos ouvir música? Vamos seguir com a banda Maglore. Calma é a música do Lucas Oliveira, do Thiago Oliveira e do Lelo Brandão.

0: Alberto Continentino, Cerny, a música que a gente ouviu aí com o cantor, instrumentista, compositor brasileiro, carioca, lá no Rio de Janeiro. Com ele ouvimos, né, a parceria dele com Quito Ribeiro, essa canção Cerny. A gente teve antes a Nora Jones, Say Goodbye, e a banda Baiana Maglore, Calma, música do Lucas Oliveira, Thiago Oliveira e Lelo Brandão. Agora 11 horas e 15 minutos.
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0: E 17, a gente já tá de volta aqui para mais um bloco de conexões nesta manhã de sexta-feira, 19 de junho. Pois é, dois terços do mês de junho já estão indo aí, né? Já se foram. Vamos trazer participação agora aqui no Conexões.
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0: Bom, a iniciativa apoia mulheres em tratamento de câncer ou que já finalizaram essa etapa, mas ainda não retomaram a rotina de antes. O projeto Aconchego ocupa a cidade, oferecendo aí feiras de artesanato, rodas de conversa e oficinas de arte para essas mulheres. A proposta da artista plástica e gestora de projetos Clarice Fonseca veio da própria experiência com a quimioterapia no SUS. Durante o tratamento, Clarice passou a substituir materiais de arte tóxicos por pigmentos naturais e também a experimentar a reutilização de produtos da quimioterapia, como caixas de remédio e curativos, para fazer a sua arte. Além do apoio emocional, o projeto busca capacitar mulheres para uma nova profissão e reinseri-las no mercado de trabalho. A iniciativa propõe ações mensais, partindo da percepção de que faltam projetos e políticas públicas de acolhimento para essas pessoas que vivem ou viveram com câncer e muitas vezes estão sozinhas e sem rede de apoio nesse momento de vulnerabilidade. Amanhã, a palestra Medo no Contexto da Oncologia, com a pesquisadora do Centro de Pesquisa René Rachu, da Fiocruz, Cláudia Gertsen, abre o projeto. Quem fala mais sobre o Aconchego e a palestra é a artista plástica, gestora de projetos e idealizadora do Aconchego, Clarice Fonseca. Vamos ouvi-la.
11: Alô, ouvintes da Rádio FMG. Aqui é Clarice Fonseca, artista plástica, e estou aqui hoje para contar um pouquinho para vocês sobre o projeto Aconchego, direcionado para mulheres que passam ou que já passaram pelo câncer de mama. O projeto Aconchego nasceu da minha própria experiência com o câncer de mama. É uma alegria estar com vocês hoje. O projeto Aconchego foi criado para acolher mulheres em tratamento oncológico ou que já passaram por ele. Essa fase do pós-câncer na qual eu me encontro é extremamente complicada, porque a gente já terminou o tratamento, a maior parte dele, mas ainda não voltou às atividades normais, a gente não está em nossa capacidade plena. Tudo é diferente, o nosso ritmo é diferente, o nosso tempo é diferente, e a sociedade precisa entender a gente, precisa aprender a lidar com essa mulher que está no pós-câncer. A gente tem uma série de limitações que a sociedade nem imagina. Não é porque nós finalizamos o tratamento que a gente não precisa de cuidado. A gente precisa, sim, de cuidado. Inclusive, cuidado emocional. A gente quer ser acolhida, a gente quer ser ouvida, respeitada, tanto durante o tratamento quanto no pós-câncer. A gente tem uma série de dificuldades que precisam ser respeitadas. Não basta só ter os nossos direitos respeitados. A gente quer empatia, a gente precisa de empatia. Empatia, quando a gente diz que está extremamente cansada, isso não é frescura. A fadiga oncológica, ela é coisa séria e ela é limitante. Então, é preciso que as pessoas compreendam que uma mulher no pós-câncer ou durante o tratamento, ela está muito diferente do que ela era antes da doença, antes do diagnóstico. Ela está mais lenta, ela está mais emotiva, ela está mais sensível. A gente tem uma série de emoções que muitas vezes ficaram reprimidas e que, de repente, afloram. Então, entender a mulher nesse período é fundamental, tanto durante a doença quanto no pós-câncer. E, infelizmente, a gente tem dados, assim, números assustadores. 7 em cada 10 mulheres são abandonadas por seus companheiros durante o tratamento ou logo após o diagnóstico. E essa mulher precisa de acolhimento. Então, o aconchego, ele traz, por meio das oficinas, essa oportunidade. Às vezes, a mulher não precisa falar, ela não precisa conversar, mas ela está junto de outras. Desenvolvendo uma atividade artística já é o suficiente. O simples fato de estar ali e você olhar para a sua companheira do lado e ela saber que você entende perfeitamente o que ela está passando, isso traz um conforto imenso para a gente. Então, o aconchego, a gente brinca, a nossa equipe, que ele é um abraço coletivo. É isso, é um abraço coletivo para as mulheres que estão ou que já passaram pelo tratamento oncológico.
0: Importantíssima essa iniciativa, parabéns a Clarice e a todas as envolvidas. Ouvimos então ela, artista plástica Clarice Fonseca, idealizadora do projeto Aconchego, falou sobre a iniciativa, a importância da arte e de políticas públicas para mulheres em tratamento de câncer ou que já finalizaram essa etapa da vida. O projeto propõe oficinas de arte com materiais reutilizados da quimioterapia, rodas de conversa e feiras de artesanato para o público geral, mas principalmente para mulheres em tratamento oncológico. Amanhã, palestra O Medo no Contexto da Oncologia marca o início da programação. É a partir das 10 da manhã na Livraria Ramalhete, que fica na Rua Pernambuco, número 1000, Savassi. A participação da Clarice Fonseca, a gente deixa em fmg.br/rádio, tá bom? Vamos ouvir agora os Paralamas do Sucesso, Aposte em Mim. Eita pedido.

0: Ouvimos aí a Tempo Rei com o Contexto Casual do Reinaldo Pestanha e tivemos também os Paralamas do Sucesso Aposte em Mim. Agora são 11 horas e 30 minutos.
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0: Horas 31 minutos, já estamos de volta com Conexões. Vamos falar aqui de mais uma informação separada pela nossa excelente equipe de produção.
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0: Oh, gente, é um alerta, né? Quase metade das crianças do mundo está exposta a pelo menos 3 riscos climáticos. Isso significa mais de 1 bilhão de crianças ameaçadas em todo o mundo. No Brasil, as crianças expostas a 3 ou mais riscos chegam a 16 milhões. Esses dados vêm de um novo relatório da Unicef, o Fundo das Nações Unidas para a Infância, que mapeia a exposição dos jovens às 8 ameaças climáticas mais frequentes no mundo. São elas enchentes, costeiras, secas, queimadas, calor extremo, ondas de calor, enchentes de rios, tempestades de areia e poeira e tempestades tropicais. O estudo mostra a localização e a intensidade das ameaças que afetam as crianças e indica também os serviços públicos necessários para a assistência desses indivíduos. Os dados mostram que calor extremo e ondas de calor são os riscos climáticos mais comuns. A região do Sahel, na África, é a mais afetada pela combinação. Em países asiáticos, como Bangladesh, Myanmar e Paquistão, as crianças estão expostas a um número maior de ameaças climáticas e com mais intensidade do que em qualquer outro lugar do mundo. Além das vulnerabilidades indicadas, a poluição do ar é outro fator que afeta quase todas as crianças do mundo. Relatório da Unicef inclui ainda indicação de como os governos podem adotar ações para responder ao cenário de crise climática, destacando também a importância da redução de emissões de gases de efeito estufa. Mais informações sobre os dados do Relatório de Risco Climático das Crianças 2026 você encontra no site unicef.org/Brasil. unicef.org/Brasil. Um detalhe aí, o Brasil é com Z, tá bom? Igual falam, igual escrevem no resto do mundo, não aqui. É isso. Vamos lá para nossa programação musical. Vamos ouvir agora a banda Scalene. Eles têm a participação da Xenia França em Furta Cor, do Gustavo Bertoni.

0: Ouvimos aí a queridíssima Anelisa Assunção, Água. Não pode acabar, né, gente? A Anelisa é a compositora lá do Rodrigo Campos. Antes tivemos U2, Sunday, Bloody Sunday. E a Scalene, a banda Scalene, com a Xenia França, abriram essa sequência com o Furta Cor do Gustavo Bertone. Vamos de intervalo, voltamos para a nossa agenda, para o nosso plantão da Copa, plantão copululante. Já, já, tá?
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0: 11 horas e 46 minutos, estamos de volta então para o nosso último bloco de conexões, bloco que tem sido dedicado durante esses dias à Copa do Mundo que está rolando nos Estados Unidos, no México e no Canadá. Então bora lá.
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0: É isso, gente, com esse BG maravilhoso lá pra cima. Nossa conexão agora é com o querido Pedro Amorim, repórter ululante. E aí, Pedro, tudo bom por aí?
4: Bom dia, Hugo. Vamos começar mais um programa, mais um plantão de Copa hoje?
0: Vambora! Com animação, né? Já que a gente não foi bem nas apostas de ontem, mas você tem muita informação.
4: Que novidade.
0: ninguém ficou surpreso, né? Nem a gente.
4: Não, ninguém ficou.
0: Mas foi um dia bom, né? Me surpreendeu. Eu tava aqui bem negativo, achando que ia ser um dia de jogos ruins. Não foi assim também, não. Teve muita emoção no dia, né?
4: É, dia de jogos com muitos gols, né? Quer dizer, começando a 1 da tarde com a Tchequia, que começou abrindo o placar rapidinho no confronto. Jogou muita bola na área, né? Como a gente esperava.
0: Como você já previu.
4: Sim. Mas com uma boa jogada, Sadilek abriu o placar para a República Tcheca logo cedo. Pra Tchequia, né? Melhor falar Tchequia, eles preferem assim. Mas, e aí eles sofreram com aquele mal que toda seleção nessa Copa do Mundo, ou muitas seleções nessa Copa do Mundo, estão sofrendo, né? Quer fazer 1-0 cedo e levar o jogo a banho-maria.
0: Pois é.
4: E aí a África do Sul foi crescendo. E arrumou um pênalti, né? E nos pés do Mokoena tinha toda a responsabilidade do primeiro gol da África do Sul nessa Copa do Mundo. País inteiro contando com ele, e ele foi lá e correspondeu, empatou o jogo, Tchequia 1, África 1.
0: Pois é, resultado aí que ficou, nenhum de nós acertou, né? Eu meti aí um 0-0 e você apostou num 2-1, não foi isso? Pra Tchequia?
4: Foi isso mesmo. É decepcionante, já não esperava muito dessa Tchequia, mas ela vem se provando cada vez ser pior.
0: É, né? verdade.
4: Bom, no outro jogo do dia, das 4 horas, que até os 25 minutos do segundo tempo foi chatíssimo, teve o seu destaque o jovem do Freiburg, da Alemanha, o Mazambi, né? Que ele era considerado muito novo pela pressão da Copa do Mundo, conseguir lidar com essa pressão, mas nada disso. Com apenas 20 anos, ele entrou no jogo, e não foram só os 2 gols que ele fez, foi toda a fumaça, ele transformou a partida, que dos 25 minutos estava 0-0, terminou 4 Suíça, 1 Bósnia. Teve ainda a expulsão do jogador da Bósnia, e só após a entrada dele, a Suíça realmente acordou para a partida. 2 gols dele, mais uma ótima atuação, a Suíça respira nessa Copa do Mundo.
0: E Pedro, esse jogo aí foi aquele que, para quem cochilou, que a probabilidade é alta, né? Se a pessoa tava deitada, certamente ela cochilou, porque como você disse, primeiro tempo horroroso, né? O jogo tava bem ruim. A pessoa não entendeu nada quando acordou, né? E olhou ali aquele placar, porque do nada 4-1.
4: Exatamente. Desligou a TV aos 25 do segundo tempo e falou, esse jogo aqui não vai dar.
0: Que joguinho
4: ligou
0: ruim.
4: Ligou de novo, perdeu 5 gols. Impressionante. Isso é Copa do Mundo, né?
0: Legal demais.
4: Às 7 horas da noite, às 19 horas, olha, eu apostei 1-0 Catar. Eu quase acertei, foi só 6-0 pro Canadá, né?
0: É, eu apostei ali 2-0 pro Canadá, então assim, né? Faltou só jogar mais uns gols aí pra... Muitos gols, aí ficamos longe também.
4: O Canadá até começou abrindo um 2-0, assim, o jogo controlado, e aí, após a expulsão do Alamir,

0: o zagueiro Catário, e aí o Canadá disparou, né? Foi fazendo gol atrás de gol, mas o principal destaque dessa partida foi para a fratura muito
1: Nossa, feia triste, né? Triste.
0: Do volante Koné, do volante canadense, que, se eu não me engano, fraturou a tíbia e a fíbula, né? Então, no campo, os jogadores canadenses se emocionaram muito. E após essa entrada do Matibô, ele foi expulso. E é isso, que aí o Canadá desembolou, o resultado final, Canadá 6-0, Catar.
1: É, tipo de cena que a gente não gosta de ver de jeito nenhum, né?
0: Você sente agonia também vendo?
1: Bastante, nossa, bastante. Além da tristeza, né, de pensar ali na situação do jogador vivendo sonho, né? Uma Copa do Mundo no país dele. E o próprio jogador, eu não sei, né? Mas na minha opinião, não teve maldade nenhuma ali. Foi daquelas infelicidades do futebol, claro, expulsão justa, mas não vi, né, um risco assim assumido para que gerasse esse efeito, né? Futebol tem disso também, né? Esporte tem disso.
0: É, infelizmente acontece. Agora a gente deseja uma boa recuperação pro Koné, né?
1: Com certeza, com certeza. E espero que ele jogue bem, que Canadá o honre aí nas próximas fases, porque por esse placar, né, dá para cravar, não dá, Pedro?
0: É, o Canadá garantiu pelo menos a classificação em primeiro. Vamos ver o confronto contra a Suíça, mas ela já encaminha a sua vaga na próxima fase. Quem encaminhou também a próxima vaga foi a seleção mexicana. Os parcialmente donos da casa também, né? No México, em Guadalajara, tornaram o jogo contra a Coreia do Sul um jogo de Libertadores, um jogo de muita luta, muita garra, muita raça, e não contou com a falha do goleiro Hyun Kim para abrir o placar do
1: aquele gol foi uma coisa estranhíssima, né?
0: Mas não importa. Faz os 6 pontos e já garante, praticamente garante a primeira colocação. A classificação já está confirmada.
1: Ah, legal demais. Eu gosto do México, então estou feliz com essa classificação.
0: Sim. Vamos para os jogos de hoje, Hugo?
1: Bora lá, né? Porque hoje a gente tem jogo do Brasil, mas tem mais jogo. Antes do jogo do Brasil, temos 2 partidas, não é isso, Pedro?
0: Temos. Vamos deixar o jogo do Brasil para o final, para a gente falar muito de seleção brasileira. Mas às 16 horas, o Dream Team dos Estados Unidos enfrenta a Austrália, em busca também da garantia da classificação para a próxima fase na Copa do Mundo, né? Geralmente as seleções sedes, elas são impulsionadas, né? Ela tem esse incentivo. E os Estados Unidos fez uma primeira partida muito boa contra o Paraguai, e a dúvida que fica é se ela vai conseguir manter o nível de atuação contra a organizada Austrália, né?
1: Pois é, a Austrália que surpreendeu na primeira rodada, né? Eu acho que a gente não chegou a conversar porque eu não estava aqui, mas minha aposta, eu acho que a maior parte das pessoas era na Turquia.
0: Sim, a minha também era na Turquia, e a Austrália em 2 contra-ataques, um time muito organizado defensivamente, 2 contra-ataques, conseguiu vencer a partida. A Turquia deu 30 chutes no jogo, mas não conseguiu fazer nenhum.
1: Nada, né? Muito chute,
0: nenhum. Bom, exatamente. Às 19 horas, o confronto do grupo do Brasil, né? A belíssima seleção dos amigos da Jade da novela O Clone. Você assistiu a novela O Clone?
1: Assisti, essa eu assisti.
0: Ah, muito bem. Então, os marroquinos enfrentarão a mediana seleção escocesa, que fez uma estreia muito... Ganhou, fez o básico para vencer do Haiti, mas não me convenceu. Então, o Marrocos é favorito para esse jogo. Vamos ver se o Marrocos já também dá um passinho a mais uma classificação.
1: Vamos torcer. E
0: já emendando aqui para a gente falar depois do jogo do Brasil, à meia-noite, o confronto da redenção, né? Ou a gente pode chamar também de duelo dos desesperados, né? Depois de 2 estreias decepcionantes de Paraguai, eles duelam valendo quase a vida nessa... Principalmente o... Era favorito contra a Austrália, mas não conseguiu render. Vamos ver como a Turquia vai desencadear essa partida contra o Paraguai, que... Vamos ver o desempenho do Paraguai, que no primeiro jogo foi horrível, né?
1: Nossa, horrível é pouco, né? Tomou aquela goleada para os Estados Unidos. Podia ter sido até mais, né? Mais do que o resultado ali. Foi o que o Paraguai apresentou ou não apresentou, né, Pedro?
0: Sim, começou o primeiro tempo assustadíssimo e aí não conseguiu correr atrás, né? Mas, enfim, vamos falar do que interessa?
1: Vamos para o que interessa.
0: 21h30, gente, horário picado não dá, né? É o primeiro jogo começando 9h30, não, gente.
1: Essa Copa tá muito estranha, né, Pedro? Não tem uma padronização de horários, né? Cada dia a gente fica assim, que hora que é o jogo hoje? Meio loucura isso.
0: Exatamente, eu me irrito um pouco, viu?
1: Eu
0: Uma
1: também.
0: crítica. Eu sei que o Infantino está nos escutando agora, fica a crítica aí a ele.
1: Espero que ele nos ouça, isso aí.
0: Exatamente. A seleção brasileira encara o Haiti, que o surpreendente Haiti, né? Que vamos ver o quanto vai dificultar a vida do Brasil. O Carlo Ancelotti disse que fará mudanças na equipe em campo no primeiro jogo. Ele falou que não só mudanças nos jogadores, que ele não falou quantos irão, falou que era mais de um e menos de quatro, então por aí. Mas não só mudanças de jogadores, substituições, mas mudanças comportamentais, que a seleção, que ele promete a seleção melhor na Filadélfia. Destaque para o Neymar, que não irá nem para o Financial Fields, não irá para a Filadélfia para acompanhar a partida. E vai ficar na recuperação, acelerando o processo. E vamos ver o desempenho da seleção. O Ancelotti até elogiou muito o Endrick, né? Em uma das entrevistas. Vamos ver se ele vai dar uns minutinhos pro garoto, né? Olha o que Mazembe fez ontem.
1: Né? Você acha que vai? Qual que é a sua aposta? Endrick entra no jogo?
0: Eu acho que o Endrick não será titular, mas que ele vai entrar na partida. O que, que você acha?
1: É, eu também concordo que não vai ser titular e acho que ele entra também porque o Ancelotti vai acabar cedendo as pressões aí, já que ele cedeu as pressões para levar o Neymar, né? Acho que vai rolar também uma adequação em alguma medida a essa demanda popular pelo Endrick.
0: Você falou da expectativa do Neymar, né? Da convocação. A imprensa local que está cobrindo a seleção diz que ele estará pelo menos em campo ou no banco de reservas para entrar alguns minutos contra a Escócia. Vamos ver esse processo de recuperação dele, que já está em campo, né? Então vamos ver como ele vai reagir nos próximos dias, se já vai ganhar ritmo de jogo para encarar alguns minutinhos para a Escócia e estará pronto para o mata-mata, será, Hugo?
1: Uai, eu acho que não, mas... mas vamos lá, né? Vamos confiar aí. Se tiver pronto, entrar e fizer diferença, que bom, né? Mas eu não acredito nisso, não.
0: Sua expectativa para esse jogo da seleção brasileira, Hugo?
1: Ó, 2-0.
0: É mesmo? Você vai no básico.
1: 2-0 com uma exibição fraca, tá? Não tô com muita esperança
0: é
1: no
0: mesmo?
1: Jogo, não. É, não tô achando que vai convencer, não. Tô bem desanimado, viu, Pedro? Depois do primeiro jogo eu fiquei desanimadíssimo. Não sei se dá para melhorar, mas vamos lá, né? Ainda posto no Brasil porque é Haiti, né? Não tem como.
0: É, realmente não... Vencer o Haiti talvez seja uma das maiores vergonhas que deixamos a seleção brasileira. Tem que vencer, principalmente dar o passo à classificação, né? Vamos de bolão, Hugo?
1: Visto que já até a Escócia conseguiu, né? Então, vambora, vamos de bolão. Exatamente. Então, já mandei, ó, 2-0 Brasil. Comecei pelo do Brasil, que é o mais importante. Qual que claro. É a sua?
0: Eu tô um pouco receoso também, mas eu coloco Brasil 7-0 Haiti.
1: Oh.
0: Isso porque eu tô receoso, hein?
1: Nó, vamos ver, vamos torcer pra você acertar.
0: A perigosa seleção do Haiti. O meu palpite é totalmente contra o que eu disse aqui, né? Mas vamos
1: embora. Mas é isso aí, tem que ser desse jeito. E o próximo, primeiro jogo então de hoje, daqui a pouquinho a gente vai ter...
0: Estados Unidos e Austrália.
1: Daqui a pouquinho, né, 4 horas, é porque cada de jogo é de um horário,
0: hoje,
1: enfim, você entendeu.
0: Hoje, começando esse horário, não dá não, nossa senhora, muito tarde. Mas enfim, eu acho que vai ser Estados Unidos 3-1 Austrália.
1: 3-1 na Austrália? Um bom placar, hein? Eu vou colocar Estados Unidos 4, Austrália 2. Quero muito gol
0: bom
1: nesse
0: jogo. Tomara. Marrocos e Escócia, pra mim, 2-0 pro Marrocos.
1: Ah, Marrocos e Escócia, eu vou colocar aí 4-0 pro Marrocos. Eu tô botando fé nesse time aí. É. Porque eu quero a Escócia humilhada pra chegar no jogo contra o Brasil sem perspectiva.
0: Desmotivada, né?
1: Exatamente.
0: Paraguai e Turquia, pra mim, 2-0 pra Turquia.
1: 2-0 pra Turquia? É, eu vou apostar em 2-2.
0: Fechou. Vamos ver.
1: Vamos ver quem vai mandar bem. A gente vai conversar sobre isso aqui. Mas é isso, Pedro. Estamos aqui chegando no fim do programa. Muito obrigado mais uma vez. A gente volta a conversar semana que vem. Sucesso pra nossa seleção hoje, né?
0: Valeu, Hugo. Vamos torcer bastante para a seleção brasileira hoje.
1: Maravilha. Grande abraço, Pedro. Obrigadão aí pela cobertura que você está fazendo para nós. Gente, é isso. Foi nosso plantão ululante com o nosso querido Pedro Amorim. E o programa de hoje teve a produção e a produção só, né? Na apresentação, não. De Ingrid Menezes e Isabela Ludwig, orientados por Alessandra Dantas e Luísa Glória, programação musical do Guilherme Amintas e a apresentação de Hugo Rafael. Na sequência, você tem repórter nacional com a EBC. Conexões de volta na segunda-feira às 10 da manhã. Um abraço!
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4: Olá, muito boa tarde a você que nos escuta de todo o Brasil. Está no ar o Repórter Nacional, que tem hoje os seguintes destaques. O Ministério Público realiza a operação contra descontos ilegais na folha de pagamento dos servidores do governo do Distrito Federal. Investigações apontam que, olha, em um dos casos, houve desvio de 80 milhões de reais. E mais?
6: Com o novo decreto, o dinheiro de bets ilegais poderá ser usado no combate ao crime organizado.
7: Justiça decide que o governo do Amazonas e Prefeitura de Manaus devem prestar ajuda emergencial para indígenas Warau, migrantes da Venezuela.
8: Pesquisa do IBGE aponta que o país ainda tem mais de 8 milhões de analfabetos, quase 5% dos brasileiros.
9: Hoje tem Brasil em campo. Carlo Ancelotti faz mistério, mas seleção vai modificada para encarar o Haiti.
4: É, tudo isso e muito mais aqui no Repórter Nacional, produzido pela nossa equipe de rádio jornalismo da IBC, Empresa Brasil de Comunicação. Estamos ao vivo nas emissoras da Rádio Nacional em Brasília, São Paulo, Rio de Janeiro, Amazônia, Alto Solimões, São Luís, Recife e, claro, também nas emissoras parceiras de todo o Brasil, com a nossa Rede Nacional de Comunicação Pública. Eu sou Daniel Ito e você acompanha agora, claro, as principais notícias desta sexta-feira, 19 de junho de 2026.
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4: É, o Ministério Público, como eu falei no começo do jornal, está nas ruas hoje para combater descontos ilegais na folha de pagamento de servidores, viu, aqui do Distrito Federal. Investigação que apura suposto esquema de fraudes na oferta de operações financeiras. Vamos entender melhor como funciona esse crime, como que estão as investigações e a operação de hoje. Carolina Pessoa está na linha com a gente, ela que acompanha essa ação do Ministério Público e tem os detalhes ao vivo. Carol, muito boa tarde para você.
10: Olá, Daniel, boa tarde para você e boa tarde para todos. Isso mesmo, o Ministério Público deflagrou hoje a Operação Juro Zero, que investiga descontos ilegais na folha de pagamento dos servidores do governo do Distrito Federal. Entre os alvos estão o Banco de Brasília, a BRB Serviços, a Secretaria de Economia, a empresa PicPay e associações. São cumpridos 50 mandados de busca e apreensão. De acordo com o MP, o esquema transformou o contra-cheque do funcionalismo distrital em fonte de vantagens ilícitas, com juros disfarçados de taxa, associações de fachada e fiscalização de conveniência. As investigações apontam desvio de 80 milhões de reais nos contra-cheques dos servidores distritais sobre a rubrica de taxas entre agosto de 2024 e agosto de 2025, e uma série de descontos indevidos em favor da Associação dos Servidores Públicos do Distrito Federal, com uso de códigos de plano de saúde para mascarar empréstimos com juros, muitas vezes sem autorização dos servidores, além da captação de senhas e tokens pessoais para inserção de descontos. Neste caso, aposentados também são apontados como vítimas da fraude. Entre os envolvidos no suposto esquema estão o ex-secretário de Estado de Economia, Ney Ferraz, antes presidente do Instituto de Previdência do Distrito Federal, e Paulo Henrique Bezerra, presidente do BRB, entre 2019 e 2025, que já se encontra preso desde abril. A investigação apura crimes contra a economia popular, usura, publicidade enganosa nas relações de consumo, inserção e modificação de dados em sistemas da administração pública, corrupção ativa e passiva, organização criminosa e indícios de lavagem de dinheiro. Voltamos com você, Daniel.
11: É, que coisa, hein, Carolina? Os golpistas, os fraudadores, eles vão gerando aí um estrago muito grande. Dessa vez a vítima, servidores aqui do Distrito Federal, com descontos ilegais aí, com atuação, então, dessas pessoas. Carolina, muito obrigado pelas informações ao vivo. Com certeza a gente acompanha aí os desdobramentos, então, dessa operação do Ministério Público. 12:04. Mudando de assunto agora, vamos falar sobre os sites de apostas conhecidos como bets, mais especificamente sobre aqueles sites que funcionam de forma irregular aqui no Brasil, porque, olha, dezenas de milhares de sites desse tipo já foram derrubados pelo governo, viu? E aí o dinheiro bloqueado dessas bets irregulares agora vai cumprir a um propósito especial. Quem conta tudo pra gente é o repórter Gabriel Brum aqui no estúdio. Muito boa tarde pra você, Gabriel.
12: Boa tarde, Daniel. Boa tarde a todos. É isso mesmo. Cerca aí de 50 mil sites e aplicativos de bets ilegais que foram derrubados pelo governo até hoje eram administrados por apenas 350 operadores.
11: Nossa.
12: E a partir de agora, o dinheiro bloqueado dessas instituições irregulares e de outras que possam ser encontradas daqui para frente poderá ser utilizado no combate ao crime organizado. É que um novo decreto sobre esse tema foi assinado hoje pelo presidente Lula. Os números foram apresentados pelo ministro Dario Durigan em entrevista coletiva, que destacou o uso de fintechs para movimentar o dinheiro.
13: Esses 350 operadores utilizaram 37 instituições financeiras, grosso modo, em geral, fintechs, instituições de pagamento, com pouca supervisão, baixa supervisão.
12: Bem, de acordo com o novo decreto, o passo a passo é o seguinte: a Secretaria de Prêmios e Apostas do Ministério da Fazenda identifica a bet ilegal e notifica a instituição financeira, que tem 48 horas para bloquear todas as contas relacionadas a essa bet. Aí a Anatel é responsável por derrubar os sites. Após isso, o Ministério da Justiça abre uma fase de contestação do bloqueio para que a casa de aposta possa se defender, explicou o ministro.
13: Em geral, o que a gente tem visto é que há baixa manifestação, são razões pobres, ruins e que, em regra, não justificam o desbloqueio. Então, a nossa perspectiva, claro que garantido o devido processo, o Ministério da Justiça vai avançar com essa avaliação, é que a gente confirme o bloqueio.
12: Bem, com a confirmação do bloqueio, daí a AGU, a Advocacia Geral da União, pode levar o caso à Justiça para que os recursos sejam incorporados ao Fundo Nacional de Segurança Pública. Daniel, eles não deram uma estimativa de quanto dinheiro poderia ser bloqueado daqui para frente, mas lembraram de uma operação ontem contra 37 bets.
11: Sim.
12: Só essas 37 teriam movimentado cerca de 50 bilhões de reais.
11: Nossa, é muito dinheiro, Gabriel. E olha que você falou que já foram fechados mais de 50 mil sites, então a gente pode
12: Exatamente.
11: Ter uma noção aí
12: do tamanho.
11: Que realmente é muito dinheiro e que agora, portanto, vai ser destinado para financiar o combate ao crime organizado aqui no nosso país. Gabriel Brum com a gente, daqui a pouco volta com mais informações. Obrigado, Gabriel. E agora a gente fala sobre aquela lei da dosimetria, que foi aí uma versão daquela lei da anistia, né? E que está sob análise do Supremo Tribunal Federal a respeito da sua constitucionalidade. E aí a Procuradoria-Geral da República defendeu, viu, a validade da lei da dosimetria. Foi uma decisão até surpreendente, né? Priscila Mazinotti está aqui com a gente no estúdio e tem os detalhes. Muito boa tarde para você, Pri.
14: Oi, Dani. Boa tarde para você e para os ouvintes. Pois é, a Procuradoria-Geral da República defendeu a validade dessa lei da dosimetria num entendimento contrário do que já tinha entendido a Advocacia-Geral da União, né? No mês Isso. passado, a AGU defendeu a inconstitucionalidade da lei, que ela deveria ser mantida suspensa. Uhum. Vamos voltar um pouquinho na linha do tempo, explicar para o ouvinte o que está acontecendo, porque foi muito vai e vem aí nessa história.
11: Verdade.
14: Né? A gente tinha aquela proposta da anistia, que aí depois virou essa proposta da dosimetria, o Congresso aprovou. O que, que ela prevê? Ela flexibiliza a progressão de regime, que na prática permite a redução das penas dos condenados pela tentativa de golpe.
11: Verdade.
14: Câmara aprovou, Senado aprovou, o presidente Lula vetou integralmente essa lei, essa proposta. Aí veio o Congresso Nacional e derrubou esse veto, derrubou parte desse veto, né?
11: Sim.
14: Derrubou e promulgou, ou seja, a lei da dosimetria estava valendo. Um monte de gente começou a entrar com pedido para revisão de pena lá no Supremo Tribunal Federal, porque ela não vale assim para todo mundo. Ela, cada pessoa tem que entrar com o seu próprio pedido, né?
11: Sim.
14: Aí vários partidos entraram, e também a Associação Brasileira de Imprensa, entraram no Supremo Tribunal Federal questionando a promulgação dessa lei pelo Congresso, porque houve um fatiamento aí dessa promulgação. Parte do entendimento do Senado era de que não poderia promulgar aquilo que poderia valer para todos os crimes e não só para quem participou da tentativa de golpe, né? Então, uhum. assim, olha, tirou essa parte que previa em Código Penal, na lei anticrime, enfim, deixando só para valer para essa parte do pessoal do 8 de janeiro e da tentativa de golpe. Sim. Aí os partidos e a ABI entraram no Supremo falando, não, a regra é clara, ou veto, ou você veta tudo, ou você derruba o veto todo. Não tem como você vetar fatiado. E é isso que está sendo questionado lá no Supremo Tribunal Federal. O ministro Alexandre de Moraes falou assim, gente, enquanto não define essa história, vamos suspender a aplicação dessa lei, porque o plenário do Supremo precisa decidir essa questão. Então, a gente teve a AGU falando que, sim, a lei é inconstitucional, tem que ser suspensa, manter suspensa. A Procuradoria-Geral da República falou que não pode ser inconstitucional, porque só o fato de você permitir a diminuição da pena dos condenados não é nada inconstitucional. E o Supremo Tribunal Federal, que ainda não marcou o julgamento, ainda vai marcar, vai colocar na balança aí, vai analisar todos os fatos e decidir de uma vez por todas sobre a validade da dosimetria.
11: Manifestação da AGU, manifestação agora da PGR, e o Supremo vai decidir de fato, então, se vale ou não a dosimetria, né,
14: Priscila? Não sabemos quando, porque o julgamento ainda não foi marcado.
11: Tá certo. Muitíssimo obrigado. A gente com certeza vai acompanhar para trazer mais a decisão para você que nos ouve aqui no Repórter Nacional. Obrigado, Priscila. E a gente fala agora sobre a população indígena migrante da Venezuela, da etnia Waraó. Eu acho que é assim que fala, daqui a pouco a gente confirma, que deverá receber medidas emergenciais de assistência, viu, na capital do Amazonas. Decisão da Justiça Federal para manter a obrigação já imposta ao Estado do Amazonas e também ao município em julgamento em primeira instância. Gabriel Correa está na linha com a gente com mais detalhes. Eu acertei, Gabriel, o nome aí da etnia? Como que é? Boa tarde para você.
15: Quase, Daniel. A pronúncia é Waraó. E, Daniel, boa tarde para você, boa tarde para os ouvintes também. Mas vamos lá, porque essa decisão do Tribunal Regional Federal da Primeira Região é que o Estado do Amazonas e o município de Manaus não podem mais justificar a demora para intervir no cenário de crise humanitária enfrentada pelos indígenas da etnia Waraó, alegando entraves burocráticos ou então a divisão de competências administrativas. O Ministério Público Federal acompanha essa situação dos imigrantes venezuelanos desde 2019. A falta de serviços essenciais como saúde, assistência, saneamento e segurança alimentar já resultaram, inclusive, em mortes de crianças por desnutrição. O governo do Amazonas e a Prefeitura de Manaus têm agora 30 dias para fazer um levantamento da situação nutricional de todas as famílias Waraó que moram na cidade. A identificação tem que ser feita por meio de busca ativa, inclusive de pessoas que não estão cadastradas nos sistemas oficiais. As famílias devem ter acompanhamento integrado de saúde e assistência social. Caso não seja cumprida essa decisão, a multa pode chegar a R$150 mil. Os Waraó, que significa povo da água, são da região do delta do rio Orinoco e são hoje a segunda maior etnia da Venezuela, com mais de 40 mil pessoas. E segundo o último relatório da Agência da ONU para Refugiados, em 2024, os Waraó já somavam mais de 7 mil migrantes nas 5 regiões do Brasil. A gente ainda não conseguiu o posicionamento, Daniel, com o governo do Amazonas, nem com a Prefeitura de Manaus. Eu volto contigo.
11: Waraó, portanto, Gabriel, obrigado, viu, pela correção. O povo da água, portanto, como você falou, né? Muito, muito obrigado mais uma vez pelas informações. 12:13. E agora a gente fala sobre educação, porque o Brasil alcançou avanços, viu, nessa área e atingiu o menor número de analfabetos da série histórica do IBGE. Uma ótima notícia, portanto. Só que apesar dessa queda, a pesquisa mostrou que muitos ainda deixam os estudos para trabalhar ou mesmo por falta de interesse, viu? A Cristiane Ribeiro está ao vivo com a gente com mais detalhes desse levantamento do IBGE. Cristiane, muito boa tarde para você.
16: Boa tarde, Daniel. Boa tarde também aos ouvintes. Daniel, 8 milhões e 400 mil brasileiros a partir dos 15 anos de idade eram analfabetos em 2025, ou seja, não sabiam ler e escrever um simples bilhete. Esse total corresponde a uma taxa de 4,9%. E significa que pela primeira vez, desde 2016, o indicador de analfabetismo no país fica abaixo de 5%. Os dados são do suplemento Educação da PNAD Contínua, divulgado hoje pelo IBGE. O levantamento mostra avanços na educação desde 2016. Pela primeira vez, em 2025, mais da metade de pretos ou pardos com 25 anos ou mais, 51,3%, completaram o ensino médio. Porém, a pesquisa mostra que muitos jovens ainda abandonam os estudos para trabalhar ou porque não têm interesse em estudar. Em 2025, das 46 milhões e 600 mil pessoas de 15 a 29 anos de idade, 40,8% estavam ocupadas, mas não estudavam e nem se qualificavam. O analista da pesquisa, William Cratorville, enfatiza que de 2019 a 2025 houve redução nesse percentual, mas que a situação ainda preocupa, pois o estudo e a qualificação são determinantes para melhor colocação no mercado de trabalho.
17: A necessidade de rendimento para se manter ou contribuir no, na sua casa foi o motivo principal, seguido aí da falta de interesse em estudar. Separando mulheres e homens, os motivos eles mudam um pouco de perfil. As mulheres, o principal motivo foi precisar trabalhar e depois um outro motivo é aí a necessidade de realizar afazeres domésticos ou cuidar de pessoas. Ao passo que para os homens, alegam abandonar a escola porque precisam trabalhar.
16: Daniel, no ranking das unidades da federação, as taxas mais baixas de analfabetismo ficaram com Santa Catarina, Rio de Janeiro e São Paulo. E, por outro lado, as mais altas na Paraíba, no Piauí e em Alagoas. Eu volto com você.
11: Perfeito, Cristiane. Muito boa informação, portanto, aí do menor número de analfabetos no país na série histórica do IBGE. A gente segue falando de educação aqui no Repórter Nacional, com outra notícia boa agora para os professores aí que dão aulas nas escolas de todo o país, porque foi sancionada hoje pelo presidente Lula a lei que garante o novo piso salarial nacional dos professores da educação básica, viu? Reajuste que já vinha sendo pago desde janeiro deste ano e que agora passa a ter respaldo definitivo na legislação e que também beneficia, olha, os profissionais contratados temporariamente nas escolas. Sayonara Moreno está aqui no estúdio com mais detalhes sobre isso para a gente. Sayonara, muito boa tarde.
18: Oi, Daniel, boa tarde para você. Exatamente, o que muda é isso. Agora virou lei, né? O pagamento que já vinha feito desde o início do ano. O valor era baseado na medida provisória que foi assinada pelo presidente Lula na época. Então, hoje, essa proposta foi finalmente sancionada depois de aprovada no Congresso, né, nos últimos meses. Com esse reajuste, então, Daniel, o piso, que até o ano passado era de pouco mais de R$ 4.800 para professores, né, da educação básica, passou a ser de R$ 5.130 desde janeiro deste ano. E isso significa, na prática, o quê? Que esse é o valor mínimo que qualquer professor da educação básica deve receber. O aumento, então, foi superior a 5% em relação ao ano passado. E, com isso, o ganho real aí vai ser de 1,5% acima da inflação. Por isso chama ganho real. A nova lei também determina que as futuras correções não podem jamais ficar abaixo da inflação acumulada no período anterior, porque isso também está previsto na nova lei. Uhum. O piso salarial vale, como você disse, também para aqueles professores contratados temporariamente que passam até aí o mesmo mínimo, né, o mesmo piso dos efetivos. Eu volto com você.
11: Perfeito, excelente notícia, portanto, para os professores da educação básica de todo o país. Obrigado, Sayonara Moreno, com a gente. Agora, 12:18, é a hora certa em Brasília. 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
19: Dia Estadual da Dança de Coco em Pernambuco é celebrado com um festival na cidade de Afogados da Ingazeira.
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11: Vamos falar agora do acordo entre Irã e Estados Unidos para pôr fim à guerra no Oriente Médio, o acordo assinado nesta semana. No entanto, os termos ainda estão aí sendo discutidos e um encontro que estava marcado para hoje em Genebra, na Suíça, foi adiado, viu? Trazendo aí questionamentos sobre essas negociações. Quem tem os detalhes para a gente é Luísa Ramos, da Rádio França Internacional.
20: As negociações entre Estados Unidos e Irã, previstas para esta sexta-feira na Suíça, foram adiadas por tempo indeterminado. O anúncio foi feito pelo governo suíço poucas horas depois de a Casa Branca confirmar que o vice-presidente J.D. Vance não viajaria para o país, alegando restrições logísticas. Ainda não há nova data para a retomada das discussões. O adiamento ocorre após a assinatura do acordo entre Washington e Teerã, que prevê o fim das hostilidades no Oriente Médio. Apesar disso, a violência continua. No sul do Líbano, bombardeios noturnos israelenses deixaram pelo menos 18 mortos e dezenas de feridos. Diante da escalada, a França pediu que Israel respeite o acordo.
11: Ouvimos Luísa Ramos, da Rádio França Internacional, e seguimos falando sobre esse assunto, viu? Porque esse memorando de entendimento firmado entre Estados Unidos e Irã pode ser considerado uma derrota americana e uma vitória iraniana. Pelo menos isso na avaliação dos especialistas que foram ouvidos pelo repórter Gabriel Brum hoje pela manhã. Gabriel, que está aqui no estúdio com os detalhes para a gente, né? Explica então o que disseram os especialistas. Boa tarde para você, Gabriel.
12: É isso mesmo, Daniel. É o seguinte, ó, o acordo prevê o fim das sanções contra o Irã, a liberação de ativos do país persa e 300 bilhões de dólares para a reconstrução do país. Uhum. Em contrapartida, o Irã se compromete a não desenvolver armas nucleares. O texto também fala da interrupção dos ataques militares ali na região, inclusive no Líbano, e a reabertura do Estreito de Hormuz. Certo. Bem, o cientista político e especialista em geopolítica Ali Ramos afirma que se trata da maior vitória de um rival dos Estados Unidos em muito tempo.
21: E assim, se o Irã conseguiu toda essa capacidade de mísseis e drones sancionado como é, imagina agora com acesso a mais recursos e inserção econômica. Os Estados Unidos não conseguiram absolutamente nada, né? O acordo é basicamente um retorno ao DCPOA do Obama, só que com mais inserção econômica iraniana, e por isso mesmo o Trump já está sendo profundamente criticado na mídia israelense.
12: Bem, João Alfredo Niegrei, professor de Geopolítica da Pontifícia Universidade Católica do Paraná, avalia que os Estados Unidos conseguiram alguns avanços, mas menos do que prometiam.
22: Reabrir Hormuz e reduzir com isso, né, o risco de choque energético global. Segundo, interromper uma guerra que poderia se tornar politicamente custosa e militarmente imprevisível, que é o que vinha sendo. Terceiro, trazer o Irã de volta a uma negociação nuclear supervisionada, e eu acho que isso não é irrelevante. Mas também isso é menos do que o Trump prometia publicamente quando falava em impedir definitivamente o programa nuclear iraniano.
12: Já o Irã saiu do conflito sem precisar abrir mão do programa nuclear, ou seja, manteve tudo como já estava e levou o tema para futuras negociações, destaca João Alfredo.
22: O ponto central é que o Irã reafirma que não buscará armas nucleares, mas essa já era a sua posição oficial. O que o Irã não faz, pelo menos no memorando, é aceitar a capitulação nuclear imediata. E é exatamente por isso que aliados republicanos de Trump criticaram justamente esse aspecto.
12: Bem, as dúvidas recaem agora sobre a atitude de Israel, que questiona o acordo, né? O lobby de organizações israelenses nos Estados Unidos representa um risco, acredita Ali Ramos.
21: Além do governo Benjamin Netanyahu, que esse acordo aqui basicamente galvaniza uma acachapante derrota, né, para Israel sob a tutela de Netanyahu, e basicamente vai servir também para, digamos assim, desconstruir, né, a capacidade que Israel teve aí de ser, digamos assim, que não só a maior potência militar, mas de ser visto assim por seus adversários.
12: Bem, Daniel, esse documento foi assinado ontem de forma eletrônica por Estados Unidos e Irã, é o Memorando de Islamabad, e agora um acordo de paz definitivo depende de negociações que devem se estender aí por 60 dias.
11: Tomara, Daniel, que essas negociações cheguem aí a uma conclusão definitiva de paz. E os especialistas aí então falando, né, afirmando que os Estados Unidos não conseguiram atingir os objetivos que tinham quando iniciaram essa ofensiva, portanto, contra o Irã. Gabriel, muitíssimo obrigado mais uma vez pelas informações aqui no Repórter Nacional. E vamos falar agora de uma embarcação que leva cultura, formação e cidadania às comunidades ribeirinhas da Amazônia. Alô, região amazônica que está ligada com a gente aqui no Repórter Nacional. Estamos falando do projeto Barco Regatão Tapajós, Corredor de Culturas Vivas, que vai percorrer localidades da região, promovendo várias ações voltadas para o fortalecimento das identidades culturais da nossa Amazônia. Quem tem os detalhes é o repórter João Paulo Seabra, da Rádio Cultura FM de Belém, emissora da Rede Nacional de Comunicação Pública.
0: Entre os dias 19 de junho e 1º de julho, o Instituto Regatão Amazônia realiza a terceira edição do projeto Barco Regatão Tapajós Corredor de Culturas Vivas. A iniciativa vai percorrer comunidades ribeirinhas, promovendo oficinas culturais, cineclube, exposição fotográfica e ações voltadas para a juventude. Marlena Soares, diretora executiva do Instituto Regatão Amazônia, explica a ideia do projeto e o percurso percorrido.
1: Nós vamos percorrer por 5 comunidades aqui dessa região. Vamos parar nessas comunidades com diversas formações, com museus de memória viva, com exposição fotográfica, com cineclube e uma diversidade de formações que vai contemplar tanto a juventude quanto as pessoas mais idosas.
0: O projeto passará por 5 comunidades da região do Tapajós, reunindo educadores, pesquisadores, artistas e comunicadores em uma programação construída a partir da troca de saberes com as populações locais. A proposta busca fortalecer a memória e a comunicação comunitária, como afirma Marlena Soares.
1: A partir do envolvimento da comunidade, a partir do voluntariado dessas comunidades e apresentando que existem leis, que existe fomento, que existem recursos que elas podem captar. E o regatão, a partir disso, cumpre seu papel como pontão de cultura, que fazer essa atuação em rede, fortalecendo os agentes culturais, os fazedores de culturas aqui da região.
0: Entre os destaques está o Cineclube Regatão, que levará sessões de cinema para moradores que muitas vezes nunca tiveram acesso a uma sala de projeção. A programação inclui ainda uma exposição itinerante e o pré-lançamento da coletânea Regatão das Amazônias, reforçando a cultura como instrumento de fortalecimento comunitário e proteção dos territórios amazônicos. Inspirado na figura histórica do regatão, o projeto transforma uma embarcação em espaço de circulação cultural e valorização de conhecimentos tradicionais.
2: João Paulo Seabra, da Rádio Cultura FM de Belém, para a Rádio Nacional em Brasília.
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11: Ouvindo aí a Dança do Coco e em Pernambuco, amanhã, sábado, é o Dia Estadual da Dança de Coco, viu? Data celebrada com festival cultural na cidade de Afogados da Ingazeira. Madison Euler está na linha com a gente com mais detalhes sobre essa data. Boa tarde para você, Madison.
24: Oi, Daniel. Boa tarde para você e para os ouvintes. Olha a Dança Estadual do Coco, que vai ser celebrada de estadual amanhã em Pernambuco. A cidade de Afogados da Ingazeira, ela vem realizando um festival está culminando hoje e amanhã com a programação principal. Nesta sexta-feira, a partir das 16h, a antiga estação ferroviária da cidade recebe, além do Coco Negras e Negros da comunidade quilombola do Leitão da Carapuça, que são os anfitriões do evento, o samba de coco Cachoeira da Onça, da cidade de Custódia. Vai também ter a homenagem Amigos do Coco, do grupo de dança Raízes em Movimento, do grupo de coco Eu Não Tenho Amor e da batucada feminista do Pajéu. E também no local vai haver degustação de comidas quilombolas e também umas ações de reflorestamento, doação de mudas de plantas da Caatinga. No sábado, às 16h, a programação acontece na comunidade quilombola de Leitão da Carapuça, onde acontecem outras apresentações de grupos de coco, entre eles o coco Toípe do Ururubá, da cidade de Pesqueira, encerrando também com, mais uma vez, uma nova apresentação do coco Negras e Negros, que detém o título de Patrimônio Vivo do Estado do Pernambuco. Integrantes dos grupos de coco realizaram oficinas de dança nas escolas da rede pública de Afogados da Ingazeira, nessa semana, e relembrando aí para a população, para os ouvintes, criado em 2009, o Dia Estadual da Dança de Coco em Pernambuco, ele reconhece a importância dessas várias vertentes dessa manifestação cultural, que não tem só o coco de roda, mas também o coco de embolada e o samba de coco, e também celebra aí os produtores, artistas, brincantes e mestres envolvidos de alguma maneira nessa manifestação cultural afro-brasileira. Volto com você, Daniel.
11: Muito obrigado pelas informações e bom trabalho para você, Madison.
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11: Hoje é dia de conferir o segundo desafio do Brasil na Copa do Mundo contra o Haiti. Bruno Mendes fala pra gente sobre os preparativos da seleção e também sobre outros jogos da Copa do Mundo.
4: No oitavo dia de Copa do Mundo, os ataques trabalharam e muito. Foram 12 gols em 4 partidas. Em média, as redes balançaram 3 vezes. Tchek e África do Sul ficaram no 1-1. A Suíça goleou a Bósnia por 4-1. O Canadá passou por cima do Catar ao vencer por 6-0. E o México bateu a Coreia do Sul por 1-0 e se garantiu na próxima fase da Copa. Nesta sexta-feira, a seleção brasileira faz o segundo jogo na competição diante do Haiti a partir das 9 da noite. Um provável Brasil para enfrentar os haitianos: Alisson, Danilo, Marquinhos, Gabriel Magalhães e Douglas Santos, Casimiro, Bruno Guimarães e Lucas Paquetá, Rafinha, Matheus Cunha e Vinícius Júnior. Zagueiro Gabriel Magalhães fala sobre o duelo de logo mais.
6: Acho que a gente sabe que nós temos que fazer dentro de campo, né? Sabemos que não fizemos um bom primeiro jogo, né? Mas o que pode esperar de nós é muita entrega e dedicação dentro de campo no jogo de amanhã. Vamos fazer tudo para sair vitorioso.
4: Ainda jogam nesta sexta Estados Unidos e Austrália, Escócia e Marrocos. E já na madrugada de sábado, a Turquia enfrenta o Paraguai. Da Rádio Nacional em Brasília, Bruno Mendes.
11: 9:30, portanto, Brasil e Haiti. Hoje, segundo jogo do Brasil na Copa do Mundo. E agora, 12:29, o repórter nacional fica por aqui com trabalhos técnicos de Thiago Coelho, aqui na mesa de som. Confira lá todas as reportagens no site da Rádio Agência e também nos siga no Instagram, @ Rádio Nacional Notícias. Comente, curta e compartilhe o nosso conteúdo por lá. Uma ótima tarde e também um excelente fim de semana para você. Tchau!
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7: Oi, gente, estamos começando mais um episódio do UFMG Esportes Entrevista, um quadro especial em que a gente conversa com os protagonistas do esporte aqui dentro da universidade. O programa de hoje vai ser apresentado por mim, Manuel Cortez. Eu sou bolsista aqui no Coletivo Marta, estudante do quinto período de jornalismo. Estou acompanhado mais uma vez aqui da Júlia.
8: Olá, meu nome é Júlia Fernandes, eu sou do sétimo período da Letras e voluntário aqui no Coletivo Marta.
7: O entrevistado de hoje vai ser o André Barata, o Dedé, de 21 anos. Ele é estudante do sétimo período de arqueologia aqui na Universidade Federal de Minas Gerais. Ele é poliatleta e diretor esportivo da Associação Atlética da Faculdade de Filosofia e Ciências Humanas da UFMG, a Fafiche. O Dedé também é medalhista em 5 modalidades da Copa Interatléticas e também coleciona 2 participações nos Jogos Universitários Mineiros. Dedé, seja muito bem-vindo.
9: Muito obrigado, obrigado pela presença, obrigado pelo convite. Muito gostoso estar aqui com vocês nessa sala maravilhosa que eu já assisti tantos episódios. Muito legal ver isso acontecendo comigo.

0: Então vamos começar falando como que começou essa sua relação com o esporte, desde criança, como foi a sua introdução, as primeiras modalidades que você jogou, como é que foi?
1: Acho que desde criança, assim, eu sou poliatleta, acho que isso não é uma novidade do esporte universitário. Eu sou criado em Uberlândia, apesar de ter nascido em BH, e no pré-clube foi onde eu entrei no esporte em geral. Eu comecei praticando futsal, aí eu joguei tênis, joguei handball, joguei peteca, joguei tênis de mesa, joguei badminton. Acho que eu joguei muito esporte na minha infância. Eu fazia parte de uma iniciação que tinha lá no pré-clube que introduzia as crianças no esporte. Acho que isso me fez muito bem, assim. E isso seguiu para o resto da minha vida. Acho que eu não fiquei um ano sem praticar esporte. E não só sem praticar esporte, como sem praticar, tipo, pelo menos dois esportes. Então, eu sempre estive dentro dessa área e isso não mudou aqui dentro da UFMG também.
2: Aqui dentro da FAFIT, né, você é conhecido justamente por isso, por praticar várias modalidades. Você sente que o ambiente da Aquatic é um ambiente favorável para isso?
1: É uma boa pergunta, na verdade. Mas eu acho que o que acontece é que a Atlética ainda carece de material humano. Então, é comum que pessoas pratiquem mais esportes. Eu acho que atléticas que estão no começo e que têm poucas pessoas, normalmente, para que nos campeonatos ela tenha todos os esportes participando, então tem o handball jogando, vôlei, basquete, as pessoas participem de mais de um esporte. E acho que uma pessoa da minha altura ainda é chamada pelos coordenadores para, tipo assim, jogar. Não importa se eu já joguei basquete ou não na minha vida, você não vai deixar uma pessoa do meu tamanho de fora. Então, acho que o ambiente do esporte universitário tem isso. Talvez hoje a Atlética precise menos desses poliatletas, mas quando eu entrei precisava mais. Então, acho que eu não quis abandonar esse posto em nenhum momento.
0: Então, aproveitando que você mencionou, quais são as modalidades que você joga hoje na FAFIT? Que não é ser que não são poucas.
1: Ó, treinar é mais difícil de falar, porque eu não sou muito de treinar, não, na verdade. Mas eu jogo handball, vôlei, basquete, atletismo, natação, peteca e vôlei de praia.
0: De vez em quando também xadrez.
1: É, tem um xadrez e tal, que eu vou lá competir, eu gosto de jogar no celular, então se precisar eu ajudo também.
2: Esses esportes que você mencionou são os que você pratica pela FAFIT, mas a gente sabe que você também já foi pelo time geral, né? Já competiu pelo Jumes. A gente queria saber mais de como foi essa experiência, por quais times você já competiu ou em quais times você já treinou.
1: É, quando eu entrei na faculdade, eu sempre fui jogador de handball, então eu cheguei a fazer base de handball e jogar escolar e, assim, sempre foi o meu esporte. Mas quando eu entrei na UFMG, eu fui mais pro vôlei. E aí, através disso, eu também entrei no time geral de vôlei. Apesar de ter entrado em 2023, eu entrei pro time geral só em 2024, que foi quando eu fui pro Jumes pela primeira vez, lá em Monte Carmelo. E 2025 eu fui de novo também. Assim, a experiência do vôlei, ela não é das mais empolgantes, assim, de certo modo. É muito gostoso, porque o time de vôlei, a Julinha, que já jogou, sabe que é um time muito legal, assim, é um time muito entrosado, então é a gente que faz a festa no Jumes. Mas ganhar é impossível, e assim, eu sou competitivo, então eu quero ganhar. E a verdade é que no Jumes o vôlei é muito difícil, que a gente enfrenta equipes muito fortes, equipes formadas por atletas que não são universitários, que é, né, um problema recorrente dentro do esporte universitário. Então acabou que, para 2026, eu abandonei o vôlei e falei, não, vou tentar ir pro Jumes pelo handball, e aí, infelizmente, acabei sofrendo a lesão e não consegui ir pro Jumes de handball pela primeira vez, mas ano que vem, se Deus quiser, eu tô no Jumes de novo pelo handball. E agora estou mais focado nele.
2: Você comentou da dificuldade do vôlei com a competição do Jumes, mas, se não me engano, uma vez vocês ganharam 7 contra o maior time no Jumes. Se você quiser falar um pouco sobre esse momento também.
1: Eu acho que foi o auge do esporte universitário para mim, assim, da minha trajetória, talvez. Acho que eu tive muitos momentos gostosos, muitos ouros, momentos maravilhosos, ser campeão de diversas modalidades. Já aconteceu, assim, eu tenho diversas medalhas, tirantes, mas não tem um jogo que foi mais divertido do que a gente enfrentar uma equipe profissional, totalmente profissional, de Superliga, jogar na casa deles, porque era o time de Monte Carmelo, gabarito Monte Carmelo. A gente perdeu o primeiro set, tomou um amasso. Eu tava no banco no primeiro set, eu não era titular. E aí eu entrei de titular no segundo set, porque a gente falou, ah, já que não vamos ganhar, vamos soltar a galera para jogar. E aí me colocou para jogar, e aí eu joguei super bem. Fiz um ace no filho do técnico, assim, foi uma coisa maravilhosa. A gente ganhou aquele set, tipo assim, saímos comemorando como se fosse o título da nossa vida. Eu lembro que acabou o jogo, o técnico do outro time chamou todos os jogadores para um canto e começou a esculachar eles, tipo, detonar, porque realmente não tinha como eles perderem para um time universitário. E assim, essa sensação para a gente foi muito gostosa. Acho que foi uma sensação muito boa, porque quando a gente caiu contra eles na chave, a gente já sabia que, meu Deus, a gente vai perder. A gente já tinha perdido para a UFO, que era a nossa outra adversária, então a gente já sabia que estava eliminado. Então jogamos leve e mesmo assim conseguimos tirar um set. Independente do que aconteceu no tiebreak, para a gente foi a maior diversão.
0: Colocar um set no time profissional...
1: O time tinha acabado de ser rebaixado na Superliga anterior. Então eles iam jogar a Série B, estavam fazendo uma pré-temporada. E aí pra gente abalar eles dessa forma e ver a torcida gritando pra eles, sessor rebaixado, acho que foi muito legal, foi muito divertido.
0: Aproveitando que você estava comentando um pouco sobre essa crescente da Fafiche nos últimos anos, assim, o que, que você percebeu de evolução dentro da Atlética desde o momento que você entrou lá em 2023 e desde que você assumiu a diretoria desportiva? Como que você percebeu essa evolução ao longo dos anos, assim, desde a primeira participação do CIA até a participação mais recente, dentro das competições da FMG? Como é que você está vendo essa crescente da Atlética?
1: Eu acho que desde que eu entrei tem alguns pontos essenciais assim, para a crescente da Fafiche. A primeira coisa é a gente ter abarcado o prédio do GC e da FAI. Eu acho que foi um golpe de maestria da gestão de 2023 e 2024, que foi abarcar esses prédios, trouxeram grandes atletas. Trazer a Leb também para os campeonatos externos, assim, então pelo menos para a CIA, isso foi muito essencial, assim, tipo, basquete feminino, basquete masculino, depende muito dessas meninas, futsal feminino tem atletas também, então são pequenas jogadas importantes, mas eu acho que para além do espectro esportivo, uma coisa que ajuda muito a Fafiche é o crescimento da cultura interna mesmo. Acho que quando eu entrei, era menos honroso ser Fafiche, assim, acho que as pessoas tinham mais preconceito, menos, queriam menos ser Fafiche, acho que hoje é mais. Acho que a galera quer mais ser meia-noite, se identifica mais com o Gato Preto, se identifica mais com a nossa cultura interna. E isso diz não só sobre o trabalho esportivo, assim, mas sobre o trabalho geral, assim, sobre o trabalho de evento. Então hoje, o crescimento da Fafiesta, sobre o trabalho de comunicação, com o crescimento do nosso Instagram. Então acho que o esporte tem essas questões também.
0: Voltando um pouquinho para o assunto que você comentou agora há pouco, da Fafiche estar em um movimento oposto de outras atléticas da FMG. A gente vê atléticas, por exemplo, como a do ISEX, que recentemente tem uma direção contrária de estar perdendo espaço. Essa última CIA não conseguiu levar a própria delegação, então ele juntou com a delegação da FAS. Então, o que você acha que algumas outras atléticas estão passando por esse tipo de experiência, ou por que a Fafiche está no movimento oposto?
1: Assim, eu acho que as atléticas... É uma boa pergunta, na verdade. Eu acho que as atléticas, elas estão seguindo o caminho normal do esporte, assim, universitário. Ele tá morrendo, de fato. Desde a pandemia isso aconteceu. Porque as pessoas querem menos se encontrar, querem menos ir pra festas, querem menos praticar esporte. E é isso, assim. Isso é uma coisa normal da nossa sociedade. As pessoas estão mais individualistas, né? Elas querem ficar mais presas a elas mesmas, com seus próprios planos e por aí vai. Então, de certo modo, o esporte universitário ele rema junto a isso. E talvez por isso todas as atléticas estejam sofrendo. E de maneira alguma a Fafiche também não sofra, mas a gente diagnosticou isso com antecedência. E assim, por ser uma atlética nova, a gente não podia cair tão rápido. Então a gente continuou lutando contra, assim, expandindo para além do esporte, expandindo de formas que nem eu falei, que atendem o nosso público. Então o que, que nosso público quer? Nosso público é esse tipo de festa, então vamos fazer esse tipo de festa. Nosso público é esse tipo de treino, então a gente vai fazer esse tipo de treino. O conteúdo que atrai o nosso público é esse, então a gente vai fazer esse tipo de conteúdo. Então acho que é fazer esse diagnóstico, assim, de quem que são seus associados no geral. E não só os seus atletas, eu acho que isso é um ponto, assim, de importância para qualquer atlética. Você tem que entender que os alunos do seu prédio são associados, eles podem participar da sua atlética, eles podem competir por você. Então, o que importa não é só o público que já joga por você, é o público do resto também. Então, por que a gente não alcança os estudantes de tal curso? Então, vamos entender como é que é tal curso, o que a gente pode fazer para alcançar eles. Mas eu acho que é isso, assim, o esporte universitário, ele, de fato, ele vem morrendo, assim, e a UFMG, no geral, assim, e as atléticas da UFMG, no geral, assim, percebem isso e sentem isso. De certo modo, eu estou sentindo que isso pode mudar daqui para frente. Assim, eu estou sentindo um crescimento. Assim, ver, por exemplo, o projeto de vocês aqui é um pouco disso. de que isso pode acabar, e essa decadência pode acabar e a gente pode voltar a crescer. Mas assim, é bom que a Fafiche já está fazendo isso há um bom tempo, porque quando de fato voltar a crescer, a gente vai crescer mais ainda e vamos chegar mais longe.
0: Então, pessoal, o programa de hoje vai ficando por aqui. Agradecer de novo o Dedé pela participação, por ter aceitado o convite, trazer um pouquinho dessa experiência pra gente. 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Você também pode acompanhar a gente no YouTube, nas plataformas de podcast, toda sexta-feira, no horário do almoço, ao meio de 45, a FMG Esportes vai ao ar, também na 104.5 FM, a Rádio FMG Educativa, em BH e região metropolitana. Então, agradeço novamente a atenção de vocês, muito obrigado e até a próxima.
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Boa tarde, você que está aqui sintonizado na 104,5 Rádio FMG Educativa. Agora, 1:09, e está começando o Em Caráter Experimental de hoje, que é comigo, Isabela Ludwig, mais uma vez aqui na sua casa. Olha, ontem, dia 18 de junho, foi o dia da imigração japonesa. E eu já tinha definido o tema do programa, mas é legal pensar que eu tô fazendo uma homenagem, aí vocês fingem daí que eu finjo daqui. O programa de hoje vai levar vocês diretamente pro Japão. Mas não é qualquer época, não. É lá nos anos 90 e o comecinho dos anos 2000, que o gênero musical começou a ganhar forma, o Shibuya Kei. Agora vem comigo para Tóquio da década de 90. A influência ocidental está crescendo no país e a juventude que vivenciou o boom do crescimento econômico nos anos 80 está em busca de identidade. No centro de tudo está o bairro de Shibuya, com suas lojas de disco, influências fashion e vida noturna agitada. Aos poucos, o bairro se tornou referência para os jovens artistas indie, que buscavam uma experimentação musical. O Shibuya Kei surgiu dessa mistura de influências: jazz, pop dos anos 60, R&B, indie rock e até a nossa bossa nova. O resultado é um som híbrido, que faz da colagem de estéticas sua maior força. Mas chega de conversa, bora conferir algumas das músicas desse gênero que tem muita coisa única.

0: Agora, 1h25. Você ouviu Baby Blue, dos Fishmans, com composição de Shinji Sato, Maka Natayo, de Sunny Day Service, composta por Keiji Sokabe, Let Me Be With You, do Round Table Fit Nino, composta por Kitagawa Katsutoshi. Se você gostou dessas músicas, fica aqui comigo. Depois do intervalo, eu vou trazer mais bandas que agitaram Shibuya.
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Estamos de volta e você está comigo, Isabela Ludwig, na apresentação do Em Caráter Experimental de hoje. Você que sintonizou agora na 104.5, a Estação do Conhecimento, ou pelo site ufmg.br/rádio, fica aqui com a gente. A gente continua curtindo um pouquinho do indie pop que só Tóquio sabe fazer. Nesse bloco, vamos dar uma animada? Tá na hora de mergulhar no mundo kitsch e cheio de sensibilidade meio remixada do Shibuya Kei. Sentiu falta de alguma música? Manda mensagem lá no nosso Instagram, @ufmgeducativa. Agora chega de enrolação, aumenta o som.

0: Você ouviu Shortcake no Samba, com voz e composição de Mayumi Kojima, Sumairi Osagashite, de Seranji Poji, composta por Tomoko Sasaki e Yukihiro Fukutomi, Elastic Girl, da Karim Kari, e Metoro, de Advantage Lucy. Breve intervalo e a gente volta para o nosso próximo bloco, com uma mistura de bandas que se inspiraram no som Shibuya Kei.
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Continua comigo ouvindo Shibuya Kei, um gênero que surgiu no Japão nos anos 80, mas foi ganhar força mesmo na década de 90. Vou confessar que eu roubei um pouquinho e nem todas as bandas aqui são de Shibuya Kei, mas eu tentei colocar os clássicos e um pouquinho dos meus favoritos. Com vocês, Four Lovers do Lamp.

0: Você ouviu Nejima Washi, do Polaris, Muon, do High Pose, com composição de Moribayashi Miho, e For Lovers, do Lamp, composta por Yusuke Nagai. Agora, 1h55, você fica com um breve intervalo para beber um saquê dos bons, e eu já volto.
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Voltei para encerrar o nosso programa, mas não precisa ficar triste não, porque nesse último bloco só tem música boa. Eu sou Isabela Ludwig e agradeço sua companhia nessa minha viagem para o outro lado do mundo. O Japão tem uma riqueza de bandas e esse foi meu convite para conhecer um pouquinho das que eu adoro.

0: 2 horas e 8 minutos, você escutou Friends Again, do Flippers Guitar, com letra de Double Knockout Corporation, Ushu no Tonteru, da Chocolate, e My Life, do Fishmans, composta por Shinji Sato. Por hoje é só, mas ainda tem muito para explorar no Shibuya Kei. E para mais um pedacinho esquisito de playlist, me espera semana que vem. O programa de hoje teve produção e apresentação minhas, Isabela Ludwig, supervisão, programação e operação de Bruno Vasconcelos e Breno Rodrigues. 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Fica aqui meu agradecimento a todos vocês e até o próximo programa.
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6: Nos trilhos e no ar pela Rádio FMG Educativa, seja muito bem-vindo, seja muito bem-vinda ao Expresso 104,5 dessa sexta-feira, 19 de junho, sextou, hein? Eu sou Breno Rodrigues e tô chegando agora às 2h12 pra você. Nessa sexta-feira, 19 de junho, seja muito bem-vinda, obrigado demais pela sua companhia. Manda sua mensagem pra gente lá no WhatsApp, 3409-1045, 3409-1045. Tem também o nosso Instagram, @UFMGEducativa, @UFMGEducativa. Obrigado demais pela companhia aqui durante toda a semana na Estação do Conhecimento. Bora fechar essa semana bem demais, né? No Expresso 104,5, muita música para você, informação cultural e temos também as nossas entrevistas. Gente, daqui a pouquinho vamos ter a nossa primeira entrevista, vamos conversar com a Adriana Nunes, ela é integrante da companhia Os Melhores do Mundo. É isso aí. Para quem não sabe, Mica Lateia. 2h03, bora começar o programa de hoje com Arnaldo Antunes. Essa se chama Sentido, bora lá.

0: aí, você ouviu Forgotten Boys com Ela Era. Também tivemos aqui Michael Jackson, rei do pop na Estação do Conhecimento, o Rapa, Lenine e também Arnaldo Antunes, abrindo o Expresso 104,5 dessa sexta-feira, 19 de junho. Eu sou Breno Rodrigues, já mandou seu WhatsApp pra gente? Manda lá 3409-1045, 3409-1045. Olha, na sequência é o primeiro post-it do dia.
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0: Às 2 horas e 32 minutos, o primeiro post-it dessa sexta-feira. A partir de amanhã, dia 20, Belo Horizonte recebe a mostra Ocupa Zap 2026. Evento que reúne apresentações de teatro, dança e circo. A edição deste ano integra as comemorações dos 24 anos da Zona de Arte da Periferia, a ZAP 18, e convida o público a acompanhar diferentes linguagens e modos de criação que atravessam temas como memória, identidade, ancestralidade, relações humanas e pertencimento. Inaugurada em 2002 no bairro Serrano, a ZAP 18 diversifica suas atividades em 3 frentes. Espaço cultural aberto para atividades diversas, coletivo teatral que investe no papel social e político da arte, e escola livre de teatro e outras expressões artísticas. A programação reúne 6 espetáculos de grupos mineiros de teatro, dança e circo, reafirmando a vocação do espaço como território de encontro, formação e circulação artística. Realizada sempre aos sábados e domingos, a mostra apresenta trabalhos da Companhia 2 em 1, Grupo Teatro Público, Maldita Companhia de Investigação Teatral, Laia Companhia de Danças Urbanas, Grupo Corpo Negro e Coletivo Mambos. Ao longo de 3 finais de semana, o público tem acesso a espetáculos que transitam entre o teatro contemporâneo, a dança urbana, a poesia e o circo, evidenciando a diversidade da cena artística produzida em Minas Gerais. A programação de amanhã tem início às 7 da noite e conta com a apresentação do espetáculo Os Arqueólogos, da Companhia 2 em 1. A narrativa imagina um futuro distante para refletir com humor e lirismo sobre os vestígios e contradições do presente. A mostra Ocupa Zap 2026 tem entrada franca e suas atividades são realizadas até o dia 5 de julho com horários diversos, na sede da Zap 18, que fica na rua João Donada, número 18, no bairro Serrano. Mais informações, acessa aí o Instagram, @zap_18. Gente, 2 horas 35 minutos, esse é o Expresso 104,5 aqui na Estação do Conhecimento. Eu sou Breno Rodrigues, obrigado pela sua companhia. Tá gostando do que você tá ouvindo? Manda lá sua mensagem no zap, manda pra gente. Vai lá também no Instagram, @UFMGEducativa, @UFMGEducativa. E se você tá fora de BH, tá em outro estado, tá em outra cidade, ufmg.br/rádio, ufmg.br/rádio, você pode ouvir a programação da Estação do Conhecimento 24 horas por dia, onde você estiver. Gente, agora é hora de música, né? Bruno Vasconcelos preparou pra gente Máquina. Essa aqui é da banda Autoramas. Bora lá.

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Tá no ar o Cabeça Conteúdo, Cultura, Atitude e Informação. Eu sou o Elvis Peroito e essa é a sessão Música de Protesto Contemporâneo. Velho, por que essa sessão? Porque se desaprovar, cara, é protesto. É protesto e a gente tem que desaprovar muito, muitas coisas. A mulher negra, a vida alheia, Dandara, companheira de zumbi, a resistência, os afetos, os desafetos de lá pra cá, de Dandara até hoje, o século XXI, os passos, os compassos, os descompassos, as andanças e as desandanças. Eu tô aqui com Bia Nogueira, menina massa. A canção é Dandara.

0: Você ouviu Bia Nogueira, a canção é Dandara, essa sessão música de protesto contemporâneo, sub Elba Esperoito. Desaprovou é protesto. Valeu.
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6: Valeu demais, Luísa Glória. Segunda-feira ela tá de volta no comando do Conexões aqui pela Estação do Conhecimento de 10 ao meio-dia. Lolis e Hugo Rafael no comando do Conexões. 8 horas da manhã tem ela, incrível, Michelle Brook, no comando do Universo Literário, gente. Para você ouvir todas as entrevistas produzidas nestes programas e aqui também no Expresso 104,5, ufmg.br/rádio. Vai lá, ouça, escute todas as nossas conversas, conteúdos especiais, tá tudo lá, facinho pra você, viu? Gente, simbora de música, a gente vai com o Thiago Nonato, Pandemia Brasil. Bora lá, 2h54.

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0: Tá aí, você ouviu o Thiago Nonato com Pandemia Brasil, composição é dele. Gente, 3 horas em ponto, você está aqui no Expresso 104,5. Na sequência, a nossa entrevista com a atriz comediante Adriana Nunes. Ela é integrante da companhia Os Melhores do Mundo. Com certeza você já viu algum vídeo deles por aí. Na sequência, conversa com ela, já já.
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0: Estamos de volta aqui pela Estação do Conhecimento, 3 horas, 1 minuto, agora é hora do nosso bate-papo aqui no Expresso 104,5. Em clima de Copa do Mundo, a companhia de comédias Melhores do Mundo chega à capital mineira para o espetáculo Os Melhores do Mundo Futebol Clube. A montagem explora o universo do futebol para abordar com humor e irreverência comportamentos, rivalidades e situações que fazem parte do cotidiano dos brasileiros. O espetáculo percorre diferentes cenários do mundo da bola, da vibração dos grandes estádios, as partidas de várzea, revelando como o futebol é capaz de mobilizar multidões, gerar debate acalorados e ocupar um espaço privilegiado na vida do país. A companhia Melhores do Mundo é formada por Adriano Siri, Giovanni Nunes, Marcelo Linhos, Vitor Leal, Welder Rodrigues e com a Adriana Nunes, e é com ela que a gente conversa agora aqui no Expresso 104,5. Adriana, seja muito bem-vinda aqui à Rádio FMG Educativa, tudo bem?
6: Tudo bem, obrigada pelo espaço, é sempre muito importante.
0: A gente que agradece por tirar esse tempinho para conversar com a gente. Já tá em BH, tá chegando ainda?
6: Não, tô chegando amanhã, já com saudade, que a gente adora tá aí. Nossa, sempre que a gente vai é maravilhoso.
0: Ai, que legal, Adriana. Eu falo aqui, com toda a minha humildade, que o público de BH é um dos melhores para show, para espetáculo, para teatro. Você também sente um pouquinho disso, né?
6: A gente sente, a gente sabe disso, né? Porque todos os nossos espetáculos foram criados em Brasília. E Belo Horizonte é um dos lugares, assim, só Belo Horizonte e Goiânia receberam todos os nossos espetáculos, né? Porque é o lugar que a gente vai desde o início da carreira, desde antes de começar a excursionar pelo Brasil. A gente sempre foi a BH, no antigo Teatro Alterosa.
0: Olha.
6: A gente levou todos os espetáculos, então a gente gosta muito, é um termômetro muito bom pra gente, né? Eu acho que o público tem um lastro muito bom, né? Responde a gente com muita sinceridade, então a gente se sente muito bem aí.
0: É um público que participa ali ativamente dos espetáculos, né?
6: Exatamente, é sincero, né? A gente sabe que o mineiro é sincero. Gostou, gostou, não gostou, a gente... Então, assim, eu digo com assim que os nossos espetáculos foram formados aí também, né? Que a gente criava em Brasília, saía para Goiânia e Belo Horizonte para apresentar. Então, assim, isso fez com que os espetáculos fossem crescendo, né?
0: Que legal. E é importante você falar isso também, que vamos supor, o espetáculo não foi tão legal aqui, que vocês podem reescrever também, né? Mudar o modo do espetáculo aí. Vocês já fizeram isso algumas vezes?
6: Não, mas já na segunda sessão.
0: Olha,
6: é porque,
0: aí,
6: assim, dependendo da resposta que a gente tem numa piada, numa cena, isso vai moldando realmente o espetáculo. A gente trabalha para o público, né?
0: Sim.
6: A gente quer que as pessoas se divirtam e a gente conta muito. As pessoas se veem ali, né? Nas situações que a gente leva e tal. Então, se tem alguma coisa que passa da medida ou que ainda não está tão bom, a gente vai ajustando. E sim, o público que diz isso para gente, né?
0: E é legal vocês terem essa consciência também, né? Não insistir naquilo que não deu certo da primeira vez, porque esse termômetro é muito importante.
6: Sim, com certeza. Ainda mais esse espetáculo, né, em Belo Horizonte, assim, poucos lugares no Brasil a gente sente o futebol, porque não só nesse espetáculo, nos outros também a gente brinca com os times, né, com o que está acontecendo nos campeonatos e tal. E Belo Horizonte, assim como Porto Alegre, Rio de Janeiro, tem uma torcida, né, leva muito a sério isso aí. Então, a gente
0: É,
6: sabe onde está chegando.
0: a rivalidade aqui é intensa, né? Isso é legal. E nos
6: Intensa.
0: outros estádios também, igual você falou. Adriana, eu queria voltar um pouquinho no tempo antes da gente falar um pouquinho sobre espetáculo. Já são 30 anos de carreira aí, 30 anos que vocês estão com os melhores do mundo. Como que foi esse número para vocês? Lá no início, vocês imaginavam que fariam 3 décadas assim de carreira com a companhia?
6: Olha, a gente sempre foi fiel ao que a gente estava fazendo, que era comédia, né? Brasília sempre recebeu a gente, assim, recebeu não, a gente sempre esteve aqui com os teatros lotados, mesmo os teatros pequenininhos quando a gente começou, né? Então isso para a gente, assim, começou a ser uma segurança e um objetivo, vamos fazer teatro, comédia. Só que no início em Brasília era uma cidade pequena, né? Hoje é uma cidade gigante, mas no início era pequena. Então, assim, a cada 2 meses a gente tinha que fazer outro espetáculo, tinha que fazer. E logo no início a gente falou: vamos fazer isso. Vamos fazer comédia, vamos fazer do jeito que a gente está fazendo. E somos fiéis a isso, né? A comédia, mesmo quando a comédia ainda era considerada um gênero menor, porque hoje a gente sabe que isso mudou, né? A gente
0: Sim.
6: viu o valor da comédia na pandemia, né? Como as pessoas, como muda a vida das pessoas, né? Como você ri, você tem uma semana mais gentil, você propaga o bom humor, né? Isso dá uma mudança na vida, na saúde. O que a gente tem de depoimento de pessoas como foi importante assistir uma peça, mesmo presencial ou online. Como isso muda a vida das pessoas. Então a gente percebeu isso no início, mesmo pequenininho em Brasília, que a gente queria fazer isso, mas a gente realmente não imaginava que fosse chegar longe. São 31 anos esse ano que a
0: Olha aí.
6: gente fez, né? Eu, Helder e Pipo estamos juntos desde 91, na verdade, mais tempo ainda, né? A gente conta esses 31 anos da entrada do Adriano Siri, e desde então a gente tem o mesmo elenco e trabalhando com textos próprios, né? Com a mesma formação. Então, eu acho que de repente a gente vê 30 anos assim e a gente mesmo assusta. Eu acho que a gente imaginou que continuaria trabalhando, mas não imaginou esse cenário, não, porque são muitas mudanças, né?
0: Sim.
6: Tanto no país como na sociedade, né? A gente passou por tanta coisa, olha aí, a pandemia, a internet, a gente não sabia o que ia acontecer quando as
0: Sim.
6: peças começaram a entrar na internet. Será que as pessoas vão querer ver ao vivo? Então a gente, assim, não imaginava que poderia estar trabalhando tanto tempo, né? E é maravilhoso isso.
0: E isso é muito legal que você falou também, porque vocês viveram diversas fases do teatro, né? Veio a internet aí, como você disse também. Como é que vocês foram se adaptando a isso? A gente viu o stand-up surgindo nos últimos anos muito forte, relevante, trazendo grandes talentos. Como é que foi para vocês todas essas mudanças dentro da arte?
6: Pois é, eu não vou falar em altos e baixos, mas vou falar em momentos diferentes. A gente
0: Sim.
6: viveu momentos assim que a gente teve que se reinventar de alguma forma, né? Principalmente com a chegada da internet, isso que eu falei, que a gente não sabia o que ia acontecer, né? Uma linguagem nova que veio e que levou as pessoas para as telas, né? E a gente não sabia como ia ser o presencial mais, né? Isso já desde o início. E a gente, e nós somos frutos da internet. Nós, apesar de insistirmos várias vezes em querer ser um grupo nacional, isso só aconteceu com a viralização dos vídeos, né?
0: Sim.
6: Primeiro com um vídeo que a gente foi no Jô Soares, e esse vídeo nem existia muita coisa de internet, mas um blogueiro lá em Cuiabá, que é o Jacaré Banguela, colocou no ar uma cena do Joseph Klimber, e de repente a gente estava em São Paulo em cartaz, já insistindo em temporadas, né? E terminava a peça, que era o misticismo, e as pessoas gritavam Joseph Klimber. A gente, ué, o que que está acontecendo? Então foi a partir daí que a gente virou um grupo nacional mesmo, que a gente pôde viajar nacionalmente, já fomos em todas as capitais, várias vezes, todas, e diversas cidades do interior, várias vezes também. Só que isso foi uma surpresa para a gente. Logo, aí depois vem, né? Vem o stand-up, quer dizer, uma coisa que lançou a gente, de repente atropela a gente, que é a coisa da internet de novo, né? Do stand-up surge forte no presencial, mas ele surge forte também nos vídeos, né? Nos reels e tal. Sim. E a gente não acompanha. Né? A gente não dá conta de acompanhar tudo, e a gente viu o stand-up tomar uma força, os produtores locais preferindo levar o stand-up, porque é uma pessoa lá com microfone, porque ele vai viajar com 11 pessoas,
0: um grupo
6: com cenário, com figurino, com hotel para 11 pessoas, né? E agora você vê uma outra coisa acontecendo, que é o stand-up não renovou o público.
0: Sim.
6: E a gente continua ali, ó. Eu fico falando que a gente é igual um hipopótamo ali, fica ali... Só com um olhinho de fora, assim, sabe? Olhando o movimento e continuando.
0: Fazendo de vocês.
6: É.
0: Legal. Pode falar, desculpa.
6: Não, eu ia falar, assim, sobre esse fenômeno, né, da internet, por exemplo. A gente tem o Hermanoteu, né, que é o nosso espetáculo mais famoso também. E a gente, nós somos um grupo de repertório, temos vários espetáculos. Mas a gente mesmo é um refém. A gente... todos maravilhosos, cada um é incrível, então, né, quer dizer, por uma viralização da internet, então, por exemplo, esse que a gente está levando agora, que é o futebol, que a gente só monta em ano de Copa, ele não chega com a força que o Hermanoteu chega, a pessoa não lê, olha lá, tá os melhores no mundo, tá escrito futebol, tá escrito dos mesmos autores de Hermanoteu, a pessoa não lê, ela lê o Hermanoteu, assim, ela só vê o Hermanoteu. É incrível.
0: E no Hermanoteu você faz a Micalateia, que com certeza várias pessoas te chamam assim na rua, né? Como é que é isso pra você? Uma personagem ali sendo você, pois é. Assim.
6: Eu falo que hoje, assim, o Hermanoteu, né, a Micalateia, é um fenômeno pop, assim, no Brasil todo, né? Sim. O Hermanoteu é muito montado em todo o Brasil, em escola, curso de teatro, igreja, toda, olha, o que a gente tem de foto, de vídeo, das pessoas montando, é incrível, né? É um fenômeno, é a peça mais vista, mais assistida, e há tanto tempo, né? Porque o Hermanoteu tem 31 anos, ele foi feito em 95.
0: Olha aí.
6: E se renovando, né? E você tem uma personagem que, assim, eu falo, assim, eu sou a pessoa, a atriz que mais trabalha no Brasil em teatro, todo fim de semana, e mesmo isso é uma bolha pequena, né, porque a gente é famoso, é como se fôssemos famosos, não famosos, a gente ainda tem que batalhar muito para as pessoas conhecerem, irem ao teatro, saírem de casa, né, e o Hermanoteu realmente é um fenômeno, foi muito além do que a gente imaginava.
0: Ai, muito bom, Adriana, parabéns por todo esse sucesso aí, não só dessa peça, mas do grupo também. E o legal é que vocês têm mais de 20 espetáculos autorais, igual você comentou também. Eu queria que você falasse como que nasce um espetáculo de vocês. Vocês se reúnem ali, cada um vai trazendo uma coisa que viu no dia a dia, como é que é?
6: A gente diz que nós temos panos de fundo para falar da realidade da sociedade, né? A gente tem dois tipos de espetáculo, os que são uma história inteira, e os que são de esquete. O futebol, por exemplo, é um espetáculo de esquete. O Hermanoteu é uma história inteira, né? Que vai ali correndo, um cenário só e tal. E a gente vai pelos temas. Como Brasília a gente tinha que produzir um outro espetáculo, que o público realmente era limitado no início, né? Então, daqui 2 meses, vamos fazer outro. Agora, qual vai ser o assunto? Sexo. Então, vamos lá, sexo. Então, de esquete, beleza. Então, agora vamos pro próximo. Vamos falar de religião. Então, vamos fazer o misticismo. Então, foi indo meio assim. Teve um ano que foi o ano mais produtivo, assim, que a gente que realmente deu a virada aqui, que a gente fez 9 espetáculos inéditos.
0: Nossa.
6: E o público, assim, e nós somos formadores de plateia, né? E mesmo com, assim, porque o teatro é elitista, não tem como dizer que não é. É um produto muito caro. Para a gente chegar numa cidade, né? Para você fazer uma peça, para você pagar o aluguel do teatro. É uma. Deus, como é que a gente já faz isso, né? Mas com a na internet, atingiu um público que a gente não imaginava. Então, mesmo aquela pessoa que não tem tanta condição de ir ao teatro, ela economiza. A gente chega em lugares que a pessoa fala, ah, viajei 4 horas para vir assistir.
0: Que legal.
6: Ah, eu sou motorista de ônibus, eu vi vocês na internet, agora eu estou aqui. A gente sabe que é caro, né?
0: Sim.
6: E as pessoas, e aumentou esse público. Então, assim, é incrível ver isso acontecer, né? Participar disso e olhar, assim, nossa, como a plateia aumentou, como o teatro atingiu, e tá na internet, a gente agora não deixa de colocar, né? Aí se a pessoa vai no presencial, é outra história.
0: Ah, muito bom, Adriana. A gente, vamos falar um pouquinho do espetáculo que vocês vão apresentar aqui, como é que ele surgiu, quais temas vocês trazem, histórias reais aí de amigos de vocês, suas...
6: Então, esse espetáculo surgiu num ano de Copa, foi justamente, vai ter Copa, vamos fazer uma peça nova, qual vai ser? Vai ser futebol. Então, ele é de esquete e ele surgiu em 2002, que é justamente quando o Brasil foi campeão na Copa.
0: Olha!
6: Então, foi muito legal ter feito, né, nessa época, e são histórias que permeiam esse universo. Eu acho, por exemplo, uma Copa do Mundo é o evento mundial que une... O planeta, eu não vejo uma outra coisa, nem as Olimpíadas têm essa força que o futebol tem, né? Então, claro que temos muitos problemas, temos bet, temos violência várias vezes, mas você ter o planeta unido numa coisa é muito interessante. Então, acho que as coisas vão por aí mesmo. A gente fala assim, o que, que é um tema forte, uma coisa para a gente fazer, um espetáculo? Futebol. Então, assim, são várias esquetes, cada uma pegando um universo dentro desse universo que é o futebol. Então, por exemplo, tem a... Como surgiu o futebol? Que é até uma cena famosa, né? Tem cavalo? Não tem cavalo? Tem cavalo? As pessoas repetem esse jargão, que é o surgimento do futebol. Como é que ele surgiu, né, na Inglaterra? Então, essa é uma das cenas. Aí tem cenas de agora, um casal assistindo um jogo de futebol... tem um cara coroa, tem o universo da religião dentro do futebol, ai minha Nossa Senhora, ajuda eu a pegar essa bola, meu, São Januário, né, você tem os padroeiros, tem os mascotes do time, é um universo muito rico, né, daria para fazer 3, 5, 10 espetáculos.
0: Que legal, Adriana. E você comentou dos estados aqui, comentou aqui dos times de Minas, de Porto Alegre, vocês fazem algumas adaptações para o estádio? Para o estado e para a cidade, para trazer o público mais para o espetáculo ainda?
6: Você sabe que isso é uma das coisas que a gente que a gente tem um público fiel, assim, muito por conta disso. As pessoas que vão assistir, elas sabem que a gente está trabalhando com o local que a gente está. Então, se a gente chega em Belo Horizonte, vai ser inserido não só, né, as coisas que precisam ser adaptadas, mesmo assim, que são referências, porque os espetáculos foram criados em Brasília, tem algumas referências daqui, a gente precisa trocar o nome de uma rua, o nome de um palácio, de um não sei o quê, mas tem, assim, as histórias da semana, então a gente vai chegar, a gente já está ligado, a gente pergunta, a gente sabe o que acontece, a gente está ligado nos campeonatos, nas coisas, então a pessoa sabe que vai se ver na plateia e vai rir de algumas coisas que aconteceram aí, né, na semana, isso em cada lugar do Brasil. Antes a gente perguntava muito, hoje a gente já conhece também, sim, né, já sabe qual restaurante, já vai no bolão, já não sei, sabe?
0: Muito legal, Adriana. Vocês vivem um pouquinho da cidade também, isso que é legal, né?
6: Muito.
0: Porque muito. A carreira de vocês estão viajando todo fim de semana, quando não é na semana também, né? Conhecer um pouquinho da cidade assim é legal também, quando dá tempo, né?
6: Não, mas você sabe que essa rotina das viagens é cansativa,
0: sim,
6: né? Muitas vezes você tá fora de casa, né? A gente fala assim, a gente não participou de aniversário de criança, de casamento, nada, formatura, sim, Dia das Mães, não tem isso. A gente tá em cada cidade, e aí cada um tem um jeito de participar dessa vida da cidade. Uns vão pra noite, outros são do dia, né? Eu, por exemplo, domingo tô lá na feira, cedinho tô lá.
0: Ai, delícia.
6: Né, eu gosto de ir, então já, outro vai correr, outro vai sair à noite, já sai para onde? Para galeria ali, que fica aberto até mais tarde. Então, assim, a gente a gente vive a cidade mesmo e tem amigos, né? Já que a gente foi construindo ao longo desses anos.
0: Ah, muito legal, Adriana. Adriana, obrigado demais pela conversa aqui na Rádio UFMG Educativa. Queria te agradecer por tirar esse tempinho para conversar com a gente. Uma última perguntinha, se for muito difícil, não precisa responder, tá? Qual sua personagem favorita das que você vive em todos esses espetáculos e qual seu espetáculo favorito? Tem um?
6: Tem, eu acho, assim, eu gosto muito do espetáculo favorito meu do grupo, é o Tormentas da Paixão, que é um espetáculo que, inclusive, agora vai virar novelinha vertical, já está gravado.
0: Ah, eu ia te perguntar sobre isso também.
6: É, já está finalizando. É um espetáculo muito engraçado, eu gosto, porque ele traz vários assuntos e assim, é um nonsense. Eu gosto muito dele. Mas a minha personagem, e é uma personagem que todo mundo fala que é mineira, que eu digo que é também, mas ela é do interior, ela é goiana, ela é mineira, que é a Cleópatra, que eu faço, assim, porque a Micaela tem um personagem que entra ali, ela é mais famosa pelo que os outros falam dela,
0: sim,
6: né? Todo mundo repetindo, mas a Cleópatra é um personagem que eu gosto de fazer, que ela tem, que ela é mineirinha, e engraçado, quando eu comecei a viajar, eu falei, eita, e agora, quando eu chegar no Nordeste, né, como é que eu vou fazer essa personagem mineira, goiana aqui, né, com esse sotaque do interior, as pessoas não vão, não tem a referência. Aí eu uma vez fiz um sotaque nordestino, as pessoas, não, eu quero a Cleópatra mineira. E as pessoas já conhecem da internet, querem ver. Então, é uma personagem que eu gosto muito, mas a gente brinca que a gente tem, assim, cada um tem 3 vozes e 10 perucas e a gente vai só mudando ali. Então, é muito divertido fazer todas as peças, a gente se diverte também, né? Eu acho que isso passa pro público.
0: Isso que é legal também, né? Você se divertindo ali no palco e vocês com a alegria de estarem ali no palco também, né? Isso faz muito sentido, pelo menos para mim.
6: Faz. É uma alegria muito grande. É, assim, muito trabalho. Eu trabalho na produção também, a gente trabalha todo dia, muita coisa para resolver. Assim, aquela 1h30 que a gente está ali em cena, já aconteceu, imagina, quando que fechou essa pauta, tantas coisas que aconteceram, né? As entrevistas, e a arte, fazer vídeo, e gravar coisa, e botar o ingresso para vender, e não sei o quê, e o cenário que vai, que volta, não sei o quê. E aí, aquela 1h30, toda essa trabalheira para aquela 1h30 acontecer, que é maravilhoso, né? E a gente sabe o valor daquilo, de pisar no palco.
0: Ah, é legal demais. Adriana, obrigado, viu? Valeu demais. Boa viagem aqui para BH. Ótimo passeio lá na feira, que você gosta aqui. Obrigado demais. E faz um convite aí para o pessoal comparecer no espetáculo.
6: Ô, só, nós esperamos vocês lá no Minas Centro com os melhores do mundo, Futebol Clube, sábado e domingo. A peça está muito legal. Ó, é o último lugar que a gente está indo com esse espetáculo esse ano, os melhores do mundo, Futebol Clube. A gente espera vocês.
0: Valeu demais, Adriana. Obrigado, viu?
6: Obrigada a você. Tchau.
0: Boa viagem. Tchau, tchau.
6: Nada, tchau.
0: Tá aí, você ouviu a nossa conversa com a atriz integrante da companhia Os Melhores do Mundo, Adriana Nunes. Ela contou um pouco da trajetória do grupo, do espetáculo que ela apresenta aqui em BH junto com seu grupo. O grupo chega à capital mineira com especial Os Melhores do Mundo Futebol Clube. A montagem explora o universo do futebol para abordar com humor, irreverência, comportamentos, rivalidades e situações que fazem parte do cotidiano dos brasileiros. O grupo se apresenta em 2 datas, em 2 oportunidades para você conferir o espetáculo. A primeira é amanhã, sábado, às 9h. No domingo, um pouco mais cedo, às 8h, no Grande Teatro B-Fly Minas Centro, que fica ali na Avenida Augusto de Lima, 785. Em frente ao Mercado Central, não tem erro, tá? Para mais informações, acesse o Instagram, @comediamm, @comediamm. Gente, essa entrevista vai estar disponível logo mais lá no nosso site, ufmg.br/rádio, ufmg.br/rádio. 3 horas 24 minutos, a gente vai fazer uma pausa daqui a pouquinho. Tem muita música pra você, tá? Esse é o Expresso 104,5 aqui na Estação do Conhecimento. Eu sou Breno Rodrigues. Já já a gente tá de volta.
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0: Capitã Sonífera Ilha aqui no Expresso 104,5 desta sexta-feira, 19 de junho, sextou, hein? Gente, sexta-feira, Copa do Mundo tá no ar, daqui a pouquinho tem Clarice Oliveira aqui no Vagão do Esporte trazendo o esquenta pro jogo de logo mais, o Brasil. Eu esqueci quem o Brasil enfrenta, meu Deus, Brasil, Copa do Mundo, jogo. Vamos ver quem que o Brasil enfrenta o Haiti, é isso aí. Às 9h30 da noite, o Brasil enfrenta o Haiti pelo Grupo C da Copa do Mundo 2026. Tá torcendo pro Brasil? Tá torcendo pra outra seleção? Conta lá no WhatsApp 3409-1045, 3409-1045. Manda aí pra gente, o Marcelo mandou aqui um vídeo lá no nosso WhatsApp. Um vídeo não, uma mensagem falando: olá pessoal da Rádio FMG Educativa, beleza? É o Marcelo de Belo Horizonte. O placar do jogo do Brasil é 3-0. O Marcelo então apostando aí numa vitória maiúscula do Brasil, 3-0 em cima do Haiti. Marcelo, obrigado demais pela mensagem, viu? Faça como ele, manda sua mensagem lá 3409-1045, 3409-1045. E para você também que quer mandar pelo Instagram, pode mandar também, @UFMGEducativa, @UFMGEducativa. Gente, 3 horas 41 minutos, daqui a pouquinho eu volto com mais um post-it e hoje ainda tem entrevista, tá? A gente vai entrevistar a Carol Salete, ela vai falar sobre o espetáculo Caos e Poesia. Carol Salete, que é uma coreógrafa e faz um projeto muito legal com mulheres entre 35 e 90 anos. Você vai conferir essa entrevista logo mais às 4 horas da tarde.
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0: Post-it. Estamos de volta às 3 horas e 44 minutos com mais um post-it para você. O Conservatório da Universidade Federal de Minas Gerais recebe na próxima terça, dia 23, a Orquestra Filarmônica Ramakrishna para o espetáculo rock instrumental Clássicos do Rock. O concerto propõe um encontro entre a música orquestral e grandes sucessos do rock nacional e internacional em versões instrumentais especialmente desenvolvidas para o grupo pelo maestro Eliseu Barros, que também conduz a apresentação. Com cerca de 40 músicos em cena, o espetáculo apresenta releitura de canções consagradas por artistas e bandas que marcaram diferentes gerações, como Guns N' Roses, Engenheiros do Havaí, Adoro, Titãs, Legião Urbana, entre outros. A proposta é mostrar como a linguagem sinfônica pode dialogar com outros estilos musicais, criando novas possibilidades de interpretação e aproximando públicos diversos. A apresentação conta ainda com solistas e um quarteto vocal. No palco, instrumentos clássicos assumem o protagonismo de arranjos que exploram a riqueza musical de nomes que ajudaram a construir a história do rock. O resultado é uma apresentação dinâmica e acessível, capaz de envolver tanto admiradores da música clássica quanto fãs do gênero que influenciou gerações em todo o mundo. A escolha do Conservatório da UFMG para receber o concerto reforça a conexão entre formação artística, valorização cultural e democratização do acesso à música. Referência no cenário cultural mineiro, o espaço se torna cenário ideal para uma apresentação que busca ampliar o alcance da música instrumental e evidenciar sua capacidade de dialogar com diferentes públicos. O espetáculo Rock Instrumental Clássicos do Rock tem entrada franca e é realizado às 7h30 da noite no Conservatório da UFMG, que fica na Avenida Afonso Pena, 1534, lá no centro. Para mais informações, acesse Orquestra Ramakrishna no Instagram. Orquestra Ramakrishna no Instagram. Gente, 3 horas e 46 minutos, já que no texto, na apresentação, tem Engenheiros do Havaí, vamos com uma aqui, né? Uai, vamos com Quarto de Hotel.

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0: aí você ouviu Mombojó, a missa. Também teve Vampire Weekend com Gift of the Gun. E Engenheiros do Havaí com Piano Bar. Gente, 3 horas e 59 minutos. Daqui a pouquinho tem a nossa entrevista com a coreógrafa Carol Salete. Mas antes, deixa eu retornar aqui um pouquinho que a gente conversou com a Adriana Nunes da companhia Os Melhores do Mundo, a companhia de comédia Os Melhores do Mundo. Eles vêm a BH com o espetáculo Os Melhores do Mundo Futebol Clube. E a produção, carinhosamente, a produção do espetáculo, né, vai liberar presentes aqui para os ouvintes da Rádio FMG Educativa. Então, qual que é o presente? Eles liberaram 3 pares de ingresso para o espetáculo de domingo. Então, para você que quer ir no espetáculo Os Melhores do Mundo Futebol Clube com a companhia Os Melhores do Mundo, vai lá. Primeiro, as regras. São 3 pares de ingresso para 3 pessoas. Então, as 3 primeiras pessoas que enviarem lá no nosso Instagram, eu quero ingresso para o espetáculo da companhia Os Melhores do Mundo. Manda lá, ingresso companhia Os Melhores do Mundo. Vai ser presenteado, tá bom? 3 pessoas, os 3 primeiros que enviar mensagem lá no nosso Instagram, @UFMGEducativa, vão ser premiados, tá bom? 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Domingo, a partir das 8 horas da noite, lá no B-Fly, Minas Centro. Maravilha, 4 horas, 2 minutos. Na sequência, a gente vai conversar com a coreógrafa Carol Salete. Já, já, não saia daí.
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0: Estamos de volta aqui pela Estação do Conhecimento, 4 horas, 3 minutos, eu sou Breno Rodrigues. Gente, simbora para mais uma conversa? A conversa de agora é com a coreógrafa Carol Salete. Ela vai estrear neste fim de semana no Teatro SESI Minas com o espetáculo Caos e Poesia. É a 3ª obra da trilogia Casulo em Cena, realizada pelo projeto Casulo Espaço e Tempo de Dança. No palco, 190 mulheres, é isso mesmo, gente, olha que legal. Com idades entre 35 a 90 anos que utilizam a dança para mostrar que a arte transborda fronteiras. Através de 20 números, as bailarinas buscam traduzir como a arte é capaz de nos transformar e nos salvar. O espetáculo une dança, teatro, poesia, artes plásticas, artes visuais, percussão, música e canto. Para falar sobre tudo isso, sobre o espetáculo, sobre o projeto, a gente conversa com a coreógrafa Carol Salete aqui no Expresso 104,5. Carol, boa tarde, seja muito bem-vinda à Rádio FMG Educativa.
5: Boa tarde, Bruno. Muito obrigada, viu, pelo convite, pela oportunidade.
0: Carol, a gente que agradece por tirar esse tempinho para conversar com a gente. Imagino que os preparativos estão aí a todo vapor, né?
5: Estão a mil. Estou aqui no meio de um ensaio. Olha. Parei para conversar com vocês, para poder divulgar o espetáculo e poder convidar as pessoas para fazer parte.
0: Legal demais, Carol. Você está com todas as pessoas que vão participar do espetáculo aí?
5: Não, eu estou aqui com a turma de canto, que é, a gente, no Casula, a gente tem aula de canto também, e a turma de canto finaliza o espetáculo. Estamos aqui nos últimos preparativos.
0: Ah, não, beleza, legal demais. Quanto tempo de preparativo para o espetáculo?
5: A gente começou em dezembro. Em dezembro, eu coloquei eu ofereci um tema para o grupo, para a gente começar a ler, estudar, né? A pergunta que eu fiz para a montagem desse espetáculo foi: qual é a importância da arte para a nossa sociedade? E para a gente poder responder profundamente essa pergunta, eu pedi para as alunas fazerem a leitura de alguns livros sobre arte e sobre filosofia. E a partir das discussões que a gente teve em sala de aula, depois dessa leitura, que a gente começou a pensar em como traduzir esses subtemas em movimentos, coreografias, músicas. E assim surgiu o nosso Caos e Poesia, que é o nome do espetáculo.
0: Ai, que legal. E esse nome, vocês que juntaram aí também para organizar ele, todas pensaram?
5: Não. Uma vez eu estava numa loja online de uma artista plástica mineira de Varginha, e ela criou um lettering escrito Caos e Poesia. E na hora que eu vi esse lettering de ferro preto para pregar na parede, eu comprei, me identifiquei totalmente e coloquei na parede do estúdio, da sala principal. E esse quadro ficava olhando para mim, eu olhando para o quadro, e assim durante 4 anos, até que no final do ano passado eu vi que era esse o tema que eu gostaria de trabalhar com as alunas.
0: Ai, que legal, Carol, muito bom. Você ressignificando uma coisa ali que já estava presente para você, né? Trazendo agora para o espetáculo, né?
5: E acho que assim, faz parte da vida, né, de várias pessoas e dos artistas, a gente ser capaz de transformar caos que acontece em nossas vidas,
0: sim,
5: em poesia, em arte. Então, é uma maneira da gente falar da importância da arte para a nossa vida.
0: Sim, muito legal, Carol. Parabéns aí pela temática. E são 190 mulheres, Carol. Como organizar todas essas mulheres aí? Como dividir assim? Cada uma é de um curso diferente que é feito aí no projeto?
5: São vários cursos. A gente tem 38 turmas de dança. E, então, quando a gente propõe um espetáculo, não são todas que aceitam esse desafio. Tem algumas alunas que são iniciantes, e muito iniciantes, e não quiseram fazer parte agora. Sim. Outras, mesmo começando em fevereiro, quiseram esse desafio novo em suas vidas. Mas também, como a gente lida com o universo de mulheres maduras, a gente lida com corpos cheios de histórias e histórias de vida. Então, como a gente marcou a data no teatro, tem pessoas que adoeceram, tem pessoas que se machucaram e tem pessoas que já tinham outros compromissos em suas vidas. Então, no nosso universo de 300 e poucas alunas, são 190 as mulheres que vão participar desta vez com a gente. E realmente é uma loucura, assim, para a gente organizar as alunas.
0: Isso que eu ia te perguntar também. Como organizar tudo isso?
5: É muito, assim, pela turma, né? Pelo estilo de aula de dança que elas fazem. Então, assim, a gente parte das discussões que surgem em sala de aula, as professoras vão anotando quais foram os temas mais relevantes que surgiram nessas discussões, depois a equipe se reúne novamente, e aí a gente começa a propor subtemas e transforma esses subtemas em ideias coreográficas. Aí a gente vai atrás de trilha sonora que represente essas ideias, e aí a gente começa a construção dos movimentos para se tornarem coreografias.
0: Ai, muito bom, Carol. E de todas essas mulheres que vão se apresentar agora, Tem quantas estreantes, você sabe me dizer assim?
6: Nossa, não sei dizer, mas deve ser em torno de 25% a 30%.
0: Ah, que legal. Um bom número, né?
6: É,
0: tiveram a coragem.
6: É um bom número. É.
0: Não. E tem algum... Desculpa, pode falar.
6: Porque, assim, eu acho que o primeiro espetáculo que a gente fez foi o mais difícil de convencer as pessoas a participarem. Para elas não confiavam que elas poderiam fazer um espetáculo de dança, porque a gente tem no nosso imaginário que espetáculo de dança é feito por corpos jovens,
0: Sim.
6: atléticos, técnicos, né? E aí quando a gente fala assim, não, essas mulheres maduras com esses corpos diversos vão fazer um espetáculo de dança, eu acho que nem elas acreditavam, né, que isso seria possível. E depois do primeiro espetáculo, para convencer as novatas do segundo, eu já tinha muitas alunas que me ajudavam a convencê-las de que sim, era possível.
0: Ah, é muito legal. Você traz essa força para as mulheres que chegaram depois vão trazendo essa força também. Isso é um ciclo muito legal, né? Isso privilegia muito a arte e o conceito da arte de sempre trazer mais pessoas para dentro de espetáculos, projetos igual você faz também.
6: É, exatamente, Breno, hoje eu estava conversando com uma turma que a gente tem tido uma repercussão muito boa na mídia, na divulgação desse espetáculo, e eu falo da minha felicidade, que eu vejo essa missão como uma missão política, quebra de paradigmas, de falar que mulheres maduras podem sim ter sonhos e realizar esses sonhos, se expondo, dançando em palcos de teatro, né, de qualidade. E antigamente, essas mulheres estariam na plateia assistindo os seus filhos, seus netos, e quando você vai assistir o espetáculo, a plateia ela está invertida, porque as mães, as avós, as bisavós estão em cena, e os filhos, os maridos, os netos, os bisnetos estão sentados assistindo essas mulheres dançando, né? Isso. É muito bonito tudo isso.
0: Ah, eu imagino, nossa, eu ia ficar muito feliz de ver minha avó em cima de um palco dançando, sendo feliz. Muito legal essa iniciativa. E a gente vê também que a idade não é limite para nada, né? Mesmo com 90 anos, você pode dançar, tá em cima de um palco, isso é muito legal. Recentemente eu conheci uma senhora de 74 anos lá em Tiradentes, que ela estava iniciando na Faculdade Federal. Olha que legal. Então a gente vê que a idade
6: muito
0: não
6: bom.
0: É limite para nada.
6: É muito bom mesmo. A gente tem uma aluna que está com 90 anos e vai dançar toda feliz, a família toda vai assistir. E ela é um grande exemplo. Eu olho para ela, no dia do aniversário dela eu tive a oportunidade de encontrar com ela. E eu falei que ela era uma grande inspiração para mim, que eu fico me perguntando, né, aos 90 anos, o que é que eu vou estar começando?
0: Sim.
6: Na minha vida, né, de novo, de desafio. E isso é muito inspirador.
0: Ai, demais. Nossa, imagino tantas histórias que você ouve, que você presencia, né? É um exemplo para você também, para todo mundo que vai estar lá no espetáculo. Carol, eu queria falar um pouquinho dos outros elementos da dança de vocês, como é que é a escolha de figurino, de elementos que vão compor a cena ali do espetáculo?
6: O Breno, você sabia que você tocou num ponto que é muito difícil, que é a confecção do figurino. Por
0: Sim.
6: quê? Imagina só se a gente vai numa loja, vão 180 mulheres maduras dessas lojas grandes de departamento, e eu vou falar assim, cada uma pode pegar duas peças de roupa. Tem mulher que vai querer pegar 50 e tem mulher que não vai gostar de nenhuma. Por quê? Os corpos, eles são corpos diversos, e uma mulher de 40, 50, 60, 70, 80 anos já tem os seus próprios complexos. Então, tem umas que gostam de decote, tem outras que não gostam de decote, tem umas que querem que apareça o braço, as outras não pode aparecer o braço de jeito nenhum, não pode aparecer o joelho, aí uma está muito magra, a outra se sente muito gorda. Então, como que a gente faz para pensar no tema coreográfico, no tipo de roupa que vai ajudar naquele movimento, porque a roupa dança junto com o corpo, né? O figurino, quando bem feito, faz a coreografia ficar mais bonita, né? Faz o movimento aparecer ainda mais. E como que a gente vai agradar? Porque tem mulher que fala assim: ah, mas verde não está na minha paleta de cor, eu não quero colocar esse verde. Então, é um trabalho muito grande com essas mulheres para elas aceitarem, às vezes, a vestir um modelo que elas não comprariam para elas, vestirem uma cor que às vezes elas não comprariam para elas. É lógico que a equipe de figurinistas tem todo o cuidado para respeitar o máximo possível esses complexos. Mas existem complexos, né, de todas as formas. Então,
0: Sim.
6: é um ponto dificílimo assim dessa montagem de espetáculo com mulheres maduras.
0: Ah, imagino. Mas acredito que no final dá tudo certo também, né? Para a apresentação.
6: No final dá tudo certo.
0: Ai,
6: Dá
0: que bom.
6: tudo certo. A gente vai fazendo ajustes, muda
0: Sim.
6: uma coisa ali. A dança ensina a gente ter flexibilidade no
0: Sim.
6: corpo. E eu falo que essa flexibilidade do corpo a gente tem que levar para a vida. Então, às vezes elas vão ceder, às vezes a equipe de figurinistas cede de um lado e a gente chega num lugar comum
0: Sim, que é
6: para conseguir
0: importante.
6: que elas dancem bem.
0: Ai, muito bom, Carol.
6: Né?
0: Certeza que é um espetáculo muito bonito. Tem um spoilerzinho aqui, se você me permite, dar do
6: Claro.
0: espetáculo, que vai ter um momento com as filhas das alunas subindo ao palco para dançar com as suas mães. Como que foi essa ideia? Como que foi construir esse momento aí? E tenha toda essa importância também, igual você falou, né? Dos filhos estarem ali na plateia, das filhas estarem na plateia, vendo as suas mães, suas avós no palco. Como que vai ser esse momento?
6: Olha, muito do que eu ofereço para as alunas do Casulo é uma necessidade minha de vida. Eu tenho duas filhas que, lógico, estou transmitindo essa paixão pela dança para elas. Tem uma que canta, está aqui fazendo o ensaio do canto também.
0: Que legal.
6: Então, assim. Surgiu no espetáculo de 2023, né, que você anunciou aí que é uma trilogia, né? Esse é
0: Sim.
6: o terceiro ato de uma trilogia. Então, o primeiro foi em 2023. Aí eu convidei minha filha mais velha, que hoje tem 11 anos, para cantar. A mais nova fez uma aparição, que era um personagem criança que aparecia num dos livros que a gente trabalhou em 2023. 2024. A minha filha mais velha cantou, eu dancei já com a minha filha mais nova, outras professoras dançaram com suas filhas também. E agora a gente repetiu essa estrutura, convidando essas crianças a dançarem o caos com a gente, porque a maternagem, ela é puro caos e poesia. Então a gente também está representando isso em movimento.
0: Mas vai ser uma dança de improviso, coreografada, surpresa.
6: Não, ela tem uma estrutura coreográfica, que a gente chama de partitura coreográfica. Tem o que a gente deve fazer, mas o como a gente vai fazer, cada espetáculo é de um jeito.
0: Ah, legal.
6: Mas o grupo está numa sintonia muito legal, as crianças se entregam de corpo e alma. É uma coreografia muito física. Porque a gente também está representando a sociedade do alto desempenho, da performance, da hiperatividade, e as crianças se entregaram. As mães saem bufando da coreografia e as crianças inteiras.
0: Ai, imagina. Toda a energia que as crianças têm, ainda mais num espetáculo assim, no teatro, vai ser incrível, né, Carol?
6: É muito legal.
0: Carol, eu queria te agradecer por essa conversa aqui na Rádio FMG Educativa. Queria que você convidasse o público a estar presente aí em mais um espetáculo dessa trilogia, agora o Caos e Poesia, por favor.
6: Então, quero convidar o público a vir assistir esse terceiro ato dessa trilogia. O espetáculo foi preparado com muito carinho, são muitos detalhes. A gente está, né? A gente falou aqui de figurino. Esse ano a gente está fazendo uma projeção mapeada de cenário. As cenas estão incríveis. As alunas estão super seguras em cena, dançando assim. E o que mais encanta o público que vai assistir a gente não é a performance perfeita. porque não somos perfeitas, né? Não somos profissionais, 190 profissionais em SEMA, somos amadoras e corajosas, e a gente dança, a gente encanta a plateia, é porque a plateia reconhece a coragem que essas alunas estão tendo, que essas dançarinas estão tendo, e acabam se inspirando, porque eles olham para elas e pensam, se elas estão se expondo desse jeito para realizar um sonho, por que não eu também? Sim. Então, a gente está no Teatro SESI Minas, sábado e domingo. No sábado temos duas sessões, às 18 e às 20h30, e no domingo mais cedo, 16h30 e 19h, ingressos no Simpla.
0: Muito bom, Carol. Muito obrigado pela conversa aqui na Rádio FMG Educativa. Com a sua fala, eu acredito que o público vai ver muita verdade aí no espetáculo de vocês, né? Essa palavra que me veio à mente aqui com suas palavras finais aí. Legal demais que vai ter quatro apresentações também, né?
6: Sim, esperamos casa cheia.
0: Vai.
6: Nas quatro apresentações.
0: Vai ter, com certeza. Carol, obrigado demais por tirar esse tempinho. Obrigado por parar um pouquinho aí o ensaio para conversar com a gente. Ótima retomada de ensaio aí para vocês. E o parabéns para você, toda a sua equipe. Parabéns para todas as mulheres que vão estar lá no palco neste fim de semana.
6: Muito obrigada, Breno. Quem sabe você vai assistir a gente também.
0: Carol, deixa eu te falar, eu vou trabalhar sábado e domingo, então eu te peço desculpas que dessa vez eu não vou conseguir ir, mas tenho certeza que o ouvinte aqui da Rádio FMG Educativa vai sim, viu?
6: Não, já te agradeço muito pela oportunidade, por esse espaço que é muito importante para a gente divulgar o trabalho e inspirar outras pessoas também. Muito obrigada, Breno.
0: Eu que agradeço, Carol. Já fica o convite para ano que vem, final do ano, a gente falar de outro espetáculo, tá?
6: Combinado.
0: Valeu demais. Tchau, tchau.
6: Tchau, tchau.
0: Tá aí, você ouviu a nossa conversa com a coreógrafa Carol Salete. Legal demais ouvir a Carol aqui, né? A gente vê que tem verdade no trabalho dela. Ela levando 190 mulheres pro palco, um projeto que ela faz aí muito bonito. Muito bonito ouvir ela aqui na Rádio FMG Educativa. Ela falou sobre o espetáculo Caos e Poesia, que é idealizado por ela e faz parte de uma trilogia aí. Na produção, 190 mulheres com idades entre 35 a 90 anos. Elas sobem ao palco aí para mostrar que a arte transborda fronteiras e a idade não é limite para nada, gente. A estreia de Caos e Poesia está marcada para este fim de semana, dias 20 e 21 de junho, lá no Teatro SESI Minas. Olha, para mais informações sobre o espetáculo, vai lá no Instagram da Carol, deixa eu passar aqui para você. Eu passo logo na sequência, tá? Agora são 4 horas 22 minutos. Na sequência, a gente passa o Instagram da Carol para você ter mais informações. 4h22.
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0: Estamos de volta aqui pela Estação do Conhecimento, 4 horas 24 minutos. Gente, a tecnologia às vezes atrapalha. A tecnologia é ótima, mas atrapalha. Deixa eu passar o Instagram aqui da Carol. Ela mesma mandou aqui pra gente no nosso WhatsApp, @carol.com. carol.salete, arroba carol.salete com dois T's. Tem também o arroba casulo.carolsalete, arroba casulo.carolsalete. Informação completa passada, agora a gente vai com música. A gente vai com Rabo de Galo, Ubuntu e Fabrício com Atrás do Pôr do Sol.

0: Sublime aqui na Rádio FMG Educativa, 4 horas 32 minutos. Gente, Copa do Mundo, sabe qual que é a hora de agora?
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0: E o Vagão do Esporte é com ela, Clarice Oliveira. Seja muito bem-vinda à Rádio FMG Educativa, Clarice.
2: Boa tarde, Breno. Boa tarde aos ouvintes. É isso aí. Estamos chegando nessa sexta-feira para o nosso último Vagão do Esporte da semana, Breno.
0: Bora! E hoje, sexta-feira... Bora, então. Ai, desculpa. Vai lá.
2: Não, beleza. É porque o nosso assunto é sempre Copa, né, Breno? Nosso primeiro assunto do Vagão.
0: Sim. E eu ia falar que sexta-feira é um gostinho especial, né? Jogo do Brasil.
2: Exatamente. Hoje o sextou vai ser com emoção, porque tem jogo do Brasil às 9h30, mas primeiro vamos falar dos jogos que já rolaram, né? Os jogos de ontem, depois do empate 1x1, né? Tcheca e África do Sul, que a gente comentou ontem, tivemos mais 3 jogos. Olha só, às 4 horas tivemos aquele Suíça e Bósnia, que estava 0x0, né? Até o fim do primeiro tempo ali, quando a gente encerrou o Vagão. E depois, esse jogo continuou 0x0 até 28 do segundo tempo. Mas você acredita que o jogo acabou 4x1?
0: Olha, nossa senhora, goleada, né?
2: Ninguém entendeu isso, porque tava 0x0 até quase 30 minutos do segundo tempo, já encaminhando ali para a reta final, mas do nada a Suíça desandou a fazer gol. Ela abriu o placar aos 28 com o Manzambi, aumentou ali aos 38 com o Vargas, fez o terceiro aos 44 de novo com o Manzambi. A Bósnia diminuiu aos 47 com o Marmit, foi até um belo gol, um chutaço que ele deu, mas aos 51 o Xhaka fez outro para a Suíça e fechou o placar 4x1 simplesmente. E com isso a Suíça está em segundo no grupo B com 4 pontos. Isso porque depois às 7 horas veio o jogo entre Canadá e Catar e o Canadá goleou 6x0 para cima do Catar. Gol que não acabava mais, hat-trick do atacante Jonathan David, 3 gols dele, artilheiro da Copa no momento junto com o Messi, né? Ele, assim como o Messi, tiveram aí um jogo que ele conseguiu fazer 3 gols, né? Então esse jogo de ontem, 3 do Jonathan David, os outros gols foram de Saliba, Larin e Manai contra. Então 6x0 do Canadá para cima do Catar, por isso Canadá assumiu a liderança aí desse grupo B.
0: Gente, até gol contra teve, gente. Meu Deus do céu, tadinhos.
2: Pois é, né? O Canadá não tava precisando de ajuda para fazer gol, mas o Catar ajudou, fez mais um. Então, 6x0, goleada aí do Canadá. É a maior goleada de seleções da CONCACAF, né? De seleções da América do Norte e Central em todas as Copas, na história das Copas. Maior goleada que uma seleção da CONCACAF conseguiu. Agora, esse jogo teve um lance, né, Breno? Que, assim, o lance em si não foi feio, mas a consequência dele foi o volante Koné do Canadá. Teve a perna quebrada num lance de disputa ali com o Madibo do Catar, que foi uma fatalidade, né? Você olha ali o lance, não pareceu que foi aquele, né, força excessiva, não foi um carrinho, não foi nada disso, né? Mas acho que ele pegou a perna que estava apoiada no chão e aí ela ficou meio que virada para dentro, meio pendurada, um lance muito estranho. Eu vi várias vezes para tentar entender, não entendi como que aconteceu aquilo, sabe? Sim. Mas realmente foi muito azar, né, dos jogadores. O Madibo do Catar ficou muito triste, deu para ver a cara dele ali, lamentando muito por, né, ele ter feito esse lance, mas na maior fatalidade mesmo. Ele foi expulso, mas foi mais pela consequência do que pelo ato em si. Foi um grande azar ali dos jogadores. O Koné saiu, né, na hora ali, claro, de ambulância, já vai ter que operar, não tem jeito ali. Nossa. Do jeito que ficou a perna dele. Acabou a Copa para ele, infelizmente, né? Um lance muito estranho que você vê e procura ali o que, que foi que aconteceu e ainda fica na dúvida.
0: Sim, e esses lances são difíceis, né, Clarice? Porque a pessoa cai de um jeito assim, normal, e parece que não deu nada, mas no final deu tudo, assim, que machuca demais, né?
2: Machuca demais, e a gente estranha a reação deles, né? Recentemente teve um outro lance também, né? Foi no Campeonato Brasileiro, o Marlon, do Grêmio, né? Que ele ficou com o pé virado E ele tá com uma cara assim, de até tranquilidade, tipo, lamentando, mas não tá sofrendo, né? Eu lembrei desse recente. A gente fica,
0: Nossa.
2: gente, mas o cara não tá morrendo de dor, mas acho que é porque a adrenalina, né, Breno? Eles jogando ali, não sentem, o sangue tá quente, eles não
0: Sim.
2: sentem a dor e eles só se assustam e ficam lamentando disso ter acontecido.
0: Mas quando o corpo esfria, é aquela dor assim também de gritar, né, Clarice?
2: Pois é, a gente imagina que depois ali na ambulância, no hospital, eles vão sentir mesmo essa dor, né? Porque imagina do jeito que ficou ali. Mas vamos torcer para o Conê se recuperar, né? Voltar aí, claro, uns meses aí de recuperação para ele. Tomara que ele consiga voltar a jogar, né? Jogar ali sem nenhuma limitação.
0: Sim.
2: Realmente uma grande fatalidade esse lance, a primeira lesão feia dessa Copa. E tomara que seja a última, né?
0: Isso, tomara. E que se ele que ele se recupere bem mesmo, né?
2: Sim, com certeza. Bom, e aí depois à noite, né, mais tarde às 10 horas, tivemos, voltando para o grupo A, o jogo entre México e Coreia do Sul. Um jogo que as defesas se sobressaíram aos ataques, estava difícil ali de chegar, estava meio sem emoção o jogo. O primeiro tempo terminou 0 a 0, mas no começo do segundo tempo, aí uma defesa falhou e saiu gol. O goleiro da Coreia do Sul saiu numa bola, mas trombou com o próprio companheiro e soltou a bola dentro da área. E nisso, né, a bola sobrou para o meia Romo, que estava ali esperto, né? E aí ele só precisou mandar para frente, a bola foi para a rede. 1 a 0, e que gol importante! Valeu a vitória. E a vitória do México valeu a classificação e a liderança do grupo A. Porque
0: Sim.
2: agora a Coreia só pode empatar em pontos com o México, mas no critério de confronto direto. O México venceu ontem, então ele fica na frente. Então, assim, isso, o México pode perder o próximo jogo, que ele já tá classificado e garantiu a liderança, né? Então, assim, o técnico pode aproveitar para colocar reservas, né, para rodar o elenco, para fazer alguns testes, porque esse terceiro jogo realmente não muda nada na vida do México. Então a torcida mexicana ali feliz da vida com essa classificação aí, né, jogando em casa, essa classificação agora para a segunda fase.
0: Legal demais. Um time que é sede da Copa já está classificado. Isso é legal, né?
2: Sim, muito legal, né? A gente torce para que isso aconteça. O México passou, o Canadá seria legal, os Estados Unidos nem tanto, mas vamos ver, né? Os Estados Unidos goleou na primeira, então acho que tem grande chance também de passar. O México é um, então, que já fez o dever de casa, né? Literalmente o dever de casa. O México está nessa próxima fase, Breno. Agora, hoje, nesse momento, tá rolando o primeiro jogo do dia, né? Entre Estados Unidos e Austrália. Hoje os jogos começam mais tarde. Primeiro jogo, então, começou agora às 4 horas. Esse jogo valendo aí pelo grupo D. E Estados Unidos está vencendo por 1 a 0. Ó, Cameron
0: Olha.
2: Burgess fez contra aos 10 minutos de jogo. Então, os Estados Unidos está vencendo por 1 a 0. Temos 39 minutos agora do primeiro tempo. Então, neste primeiro jogo do dia. E depois, pelo grupo C, às 7 horas teremos Marrocos e Escócia, inclusive, né, Brasil de olho nesse jogo para saber ali a questão do saldo, que muito provavelmente vai definir aí esse grupo, a liderança e tudo mais. E claro, às 9h30 tem Brasil e Haiti. E aí, por que que esse jogo tá nesse horário diferente, né? Porque até então todos os jogos foram, né, em hora inteira ali, e agora esse tem meia hora aí de diferença. Esse jogo tinha sido marcado para as 10 horas, né? Lá quando teve o sorteio, né? Depois a FIFA divulgou o calendário e estava para as 10 horas. Mas a FIFA mudou por causa de um ajuste ali no cronograma e também a pedido da cidade, né? Lá da Filadélfia, por questões logísticas. Já tem tempo que está anunciado. A FIFA anunciou essa mudança, Breno, dia 1º de abril, mas era verdade, viu? Realmente mudou para as 9h30 o horário desse jogo.
0: Aí tinha mudado, né, Clarice? Aí tinha. Não, ficou legal, não. Desculpa,
2: Haiti, boa, Luiz,
0: perdão.
2: cara e orgulhoso. Olha só, Breno, retrospecto de Brasil e Haiti. As duas seleções se enfrentaram só 3 vezes na história. E na soma aí dos jogos, o Brasil fez 17 gols
0: Nossa
2: e
0: Senhora.
2: sofreu apenas um. Em
0: Nossa.
2: três jogos, o Brasil fez 17, né? Então sempre goleou ali e sofreu só um. Então, que continue, né, para essa noite aí, esse histórico do Brasil.
0: Será que hoje faz 17 também?
2: Inclusive, com medo desse jogo, né? Tá aquela coisa, gente, Haiti, não, imagina, Haiti, não, peraí, Haiti, não dá, né? Mas é porque o Brasil tá numa desconfiança por tudo, né? Sim. Por todo o ciclo aí que foi tão mal feito, tão mal gerido pela CBF, né? Até aí os últimos acontecimentos, convocação com alguns questionamentos aí e tal, né? Enfim, o jogo contra o Marrocos, que era um jogo difícil, o empate não foi um resultado, nossa, estranho e tal, ruim, mas o modo como a seleção se apresentou, especialmente no primeiro tempo, isso sim assustou, né? Então o Brasil começou mal, o Marrocos tinha até mais vontade, né? Chegava ali mais na bola, os jogadores do Brasil não conseguiam nem respirar, já tinha sim. Ali um adversário em cima, né? Então por isso foi bem complicado. Então o Brasil tá aí enfrentando uma desconfiança da torcida, por isso que tá meio assim, como é que vai ser hoje, mas assim, continuamos acreditando na vitória, né, Breno? Eu fui olhar no bolão, que placar que eu coloquei, que é antes da Copa, tinha botado 6-0.
0: Nossa Senhora!
2: Hoje eu já tô achando que vai ser só 4, viu, Breno? Hoje eu vou mais humilde, 4-0 pro Brasil.
0: Mais humilde, 4-0 é humildade.
2: Uhum. Contra o Haiti tem que ser, uai, olha esse histórico.
0: É. Eu acredito, Clarice, para voltar essa confiança aí, o Brasil tem que fazer um gol logo cedo. Fez um gol ali nos Sim. primeiros 10 minutos, opa, o Brasil vai voltar a sorrir, pelo menos, né?
2: Pois é, tem isso, se demorar, começar a demorar demais, nossa, se descer pro intervalo 0-0, olha, os jogadores vão ficar mais nervosos ainda, o Haiti vai ficar mais confiante, entendeu? Sim. E o Haiti nunca pontuou na Copa, né? Então não. Ele tá querendo muito um empate aí para comemorar o seu primeiro ponto, ainda mais diante da seleção brasileira.
0: Imagina.
2: Então, assim, é um jogo perigoso, viu, Breno? Por incrível que pareça, Brasil e Haiti, é um jogo perigoso essa noite. Vamos torcer para tudo dar certo. Um time provável, né? O Ancelotti garantiu que terá mudanças, algumas poucas mudanças. E aí, tá se achando aí que vai ser a entrada do Danilo pela direita, né? E também o Matheus Cunha na frente. Então vamos trazer uma provável escalação do Brasil para hoje.
0: Bora!
2: Com Alisson no gol, Danilo na direita, Marquinhos, Gabriel Magalhães e aí o Douglas Santos na esquerda, Casimiro, Bruno Guimarães e Paquetá, Rafinha, Vini Júnior e Matheus Cunha na frente. A torcida clama pelo nome de Endrick. O Endrick tem que entrar nesse jogo. Ia ser muita sacanagem se o Ancelotti não botar o Endrick nesse jogo. Pelo visto, ele fica pro segundo tempo, mas tomara que entre, né? Porque ele tá pedindo passagem demais. Sempre que ele entra, ele vai bem, ele faz gol. Não dá pra entender por que, que ele ainda não entrou. Tomara que seja hoje. E é isso. 9:30 tem Brasil e Haiti. Haja coração.
0: Haiti, Haiti.
2: E olha só, depois...
0: Quando seu tio te xinga, né, você fala, ai, tia,
2: nossa, meu Deus, o Luiz tá mandando isso aí pra você por tá. mensagem, só pode.
0: Pelo zap. Clarice, eu acredito que o Endrick vai entrar ali no segundo tempo, sim, tomara que ele entre sim. bem, pra o Ancelotti ver, né?
2: Tem que ser, porque precisamos do Endrick, mesmo que, já, independente do placar, a gente quer ver o Endrick em campo. E, bom, depois desse jogo tem um para fechar aí a sexta-feira de jogos. Tem Turquia e Paraguai pelo Grupo D, então já na meia-noite, né? Esse jogo está para meia-noite, então já entrando na madrugada do sábado, fechando o dia de jogos na Copa do Mundo. Copa do Mundo, Breno.
0: Opa, bom demais, Clarice. Copa é sempre bom, né? Nossa Senhora.
2: Nossa, é maravilhoso, que isso, a gente ama, né, ama a Copa do Mundo e com a seleção aí nessa coisa dá mais emoção, né?
0: Sim.
2: Temos que ver como que vai ser. Tem até um comentário aqui no Stories do Esporte, Breno, na nossa live, comentário do Brian no canal Stories do Esporte, quem quiser acompanhar, né, nossa live, os bastidores do rádio, ele falou, acho que hoje o Brasil vai ter um pouco de dificuldade. Então, olha aí, a torcida tá preferindo, né... E entrar na humildade, entendeu? E aí o que vier é lucro.
0: Nossa Senhora. 1-0 é lucro, será?
2: Não, né? Não. Né, não. É vergonha, 1-0 né? vai. 1-0 cai a casa, viu?
0: Nossa Senhora.
2: 1-0, ainda mais 1-0 sofrido, vai ser horrível. Não pode, não. O Brasil tem que fazer no mínimo 3, senão vai ter muita crítica.
0: É.
2: Não tem jeito não, Breno.
0: Vai dar bom.
2: Vai sim. Bora mudar de assunto?
0: Bora.
2: Bora falar então de tênis, voltar a falar de tênis, porque olha só, o João Fonseca segue aí na disputa da chave de duplas masculinas no ATP 500 de Halle, na Alemanha, né? Jogando aí junto com o alemão Daniel Altmaier, ele passou ontem pelas quartas de final contra Dumbia e Pullmans por 2-0, parciais de 6-4 e 7-6, e ele tem hoje já essa

0: deu para o Zverev. Então, uma dupla aí de respeito para o João encarar o João junto com o Altmaier nessa chave de duplas. E com essa campanha, até o momento, o João já alcançou seu melhor ranking nas duplas. Ele que é o 25º do mundo no simples, né? Mas no ranking de duplas ele estava lá em 159, né? Ele não costuma ali jogar duplas, né? Ele se dedica muito mais ao individual. Só que agora, com essa bela campanha, já está em 122, já ganhou mais de 30 posições no ranking de duplas o João.
1: Não, bom demais. Só vai crescer, só vai crescer.
0: Pois é, e esse ano, ó, mesmo ele não jogando muito nas duplas, esse ano ele já foi campeão no Rio Open, na chave de duplas, ao lado do Marcelo Melo, mineiro de Belo Horizonte, aquela dupla, né, que juntou juventude e experiência e deu muito certo. Então ele já tem um troféu de duplas esse ano. Inclusive, essa dupla que ele vai enfrentar daqui a pouco, né, Ben Shelton e o
2: Lembrei
0: Flávio
2: desse
0: Cobolli,
2: boa.
0: eliminou a dupla do Marcelo Melo com o Zverev na fase anterior. Então o João já vai entrar com aquela coisa de vou vingar meu amigo, você não podia ter feito isso com ele, e ele
1: Sangue
0: vai
1: nos
0: tentar
1: olhos.
0: então total para vingar aí o Marcelo Melo, para tirar quem tirou ele e conseguir essa vaga na final. Então, daqui a pouco então tem o João. Transmissão só no Disney Plus, mas como eu e o Luiz costumamos falar aqui no Vagão, né, Breno? Procura aí na internet que você dá um jeito também de ver. Provavelmente você consegue achar esse jogo do João, porque é complicado, né? Como é que esconde um jogo aí do
1: Sim.
0: João Fonseca só lá no Disney Plus e no plano premium ainda, sabe? É
1: Nossa.
0: muito complicado.
1: Você já paga o plano normal, ainda tem o plano prêmio?
0: É, isso aconteceu com o Luiz outro dia,
1: Meu
0: aliás,
1: Deus.
0: acho que já era ano passado, que ele falou: ah, vou poder ver o tênis no Disney. Ele assinou. Aí quando foi ver, era o premium, tinha que
1: Ah, não,
0: pagar mais
1: gente.
0: ainda. Aí complica demais, né? Aí
1: Essa
0: como é que a gente não vai procurar outras alternativas, não é mesmo?
1: é assinatura dentro da assinatura.
0: Totalmente, totalmente. Então,
1: Nossa
0: assim,
1: Senhora.
0: quem quiser aí, dá uma procurada que talvez consiga acompanhar o João nesse duelo, então, de semifinal do ATP 500 de Rio, o João Fonseca junto com Daniel Altmaier na semifinal aí, buscando uma vaga na final nesse torneio, nessa chave de duplas.
1: Vai
0: Torneio
1: dar.
0: importante, né? Importante, torneio na grama, já, né, pensando aí em Wimbledon, terceiro Grand Slam do ano, que vem aí no final de junho.
1: E a final é quando, Clarice?
0: Costuma ser sábado ou domingo, né? Porque tem a diferença ali da chave de simples. Eu acho que a final pode ser sábado ou domingo, porque a outra semi está marcada para amanhã. Então
1: Ah.
0: deve ser domingo mesmo. Domingo deve ser essa final.
1: Então, segunda-feira você vai tirar um tempinho aqui do especial da Copa do Mundo para falar que o João é campeão, tá?
0: Boa, boa, combinado. Vamos falar do troféu do João. Então, no domingo, na segunda, né? Na nossa mesa, né? Segunda mesa redonda. Vamos falar um pouquinho do João também, porque ele tá de vento e popa. A gente segue acompanhando, torcendo muito por ele. Nosso prodígio.
1: É isso aí, maravilha.
0: Agora, Breno, vamos falar do PAN de ginástica, né? Que a gente está acompanhando também. A gente vem falando durante a semana. Hoje é o dia das finais do individual geral. A masculina está sendo agora. Começou às 3 horas de. Estava aqui, né, na Cazé TV, é muito mais fácil de acompanhar, tá no YouTube para todo mundo ver, então na Cazé TV e também no Sport TV 2, né, tá mostrando esse PAN de ginástica artística. Diogo Soares está na disputa. Ele começou a rotação no solo, conseguiu nota 13.133, depois foi para o cavalo, conseguiu 12.366 e acabou de participar das argolas. Ele conseguiu a nota 12.266. Então, o Diogo Soares aí tá indo bem na apresentação. Ainda faltam 3 aparelhos, né? São 6 no total aí no masculino. O Diogo Soares tá bem aí, buscando, quem sabe, uma medalha nessa final do individual geral. O outro classificado do Brasil, o Vitaly Guimarães, sentiu dores. A comissão técnica veio poupar ele dessa final, até para não correr o risco, né, de agravar ali uma lesão. São 6 aparelhos, então ele acabou deixando aí essa vaga, né, para o próximo, não vai competir, mas ele tá no aparelhos, ele vai disputar a final do solo, então nessa ele continua, porque é só uma ali, né, mais tranquilo, mas como ele sentiu essas dores, ele acabou então não.

0: disputando esse individual geral, temos só o Diogo, então, nessa disputa.
1: Meu Deus, vai dar. Eu tava falando aqui há meia hora com o microfone desligado, Clarice, desculpa.
0: Assim, meu Deus, o que aconteceu?
1: Foi erro meu. Erro entre a cadeira e a mesa.
0: Boa, boa. E aí, Breno, olha só, a feminina, a final feminina foi de manhã, né? A masculina tá sendo agora, mas a feminina foi de manhã e com medalha pro Brasil.
1: Legal.
0: Olha só. Thaís Fidelis somou 52.232 pontos e levou a medalha de bronze. A outra brasileira, Weisberg, fez 53.65 e ficou em quarto lugar. Então ela ficou ali próxima, né, da medalha. Então as brasileiras terminaram em terceiro e quarto lugares. As duas primeiras posições foram tenses. Claire Pease fez 50.498 e a Charley Bullock fez 54.0. Repara.
1: A gente, Breno, pode falar que você sumiu aqui um pouquinho, já ia voltar aqui. Pode falar que voltou.
0: Ah, não, eu tava falando se ela é parente da Sandra Bullock, né? Charley Bullock.
1: Pode ser.
0: Medalha de prata. Vai saber, né? Tudo de lá, tudo dos Estados Unidos. Ficou, então, com a prata. E aí depois vieram, né, as brasileiras em terceiro e quarto. Depois veio canadenses em quinto e sexto. Argentina, sétimo e oitavo. Parece que foi tudo em dupla.
1: Nossa.
0: E só as últimas duas que variou, né? Do México em nono e décimo do Panamá. Então as meninas do Brasil brilharam aí, terceiro e quarto lugar nessa final do individual geral, com a Thaís Fidelis levando o bronze.
1: Legal demais.
0: E aí, Breno, nós vamos passar para a nossa agenda do fim de semana.
1: Bora.
0: Né? A agenda, a gente vai trazer os jogos, mas também vamos falar além da Copa, né? Os outros disputas que estão rolando. E continuando, então, falando de ginástica, falando desse Pan-Americano que está rolando no Rio de Janeiro, teremos no domingo de manhã, a partir das 9h30, as finais dos aparelhos, né? Então, no feminino, temos Rebeca Andrade no salto, ela que se classificou em primeiro lugar, né, na classificatória, vai com essa moral aí de ter conseguido a melhor nota, vai tentar o pódio. E além dela, temos listas em cada um dos outros três aparelhos, né, o solo, a trave e as barras assimétricas. Então temos toda a equipe disputando, Gabriela Bolsas, Júlia Soares, Sofia Weisberg e Thaís Fidelis vão disputar aí também, tentar chegar no pódio. E no masculino, temos finalistas em quatro aparelhos. Temos dois nas paralelas, dois na barra fixa, um no cavalo e um no solo. Então temos aí o Diogo Soares, o Caio Souza, o Vitaly Guimarães e o Arthur Nori. Muitas chances de pódio, então é muito legal de acompanhar, né? Como eu comentei ontem, não precisa esperar 4 anos para ver a ginástica,
1: sim,
0: né? Não é só nas Olimpíadas que eles atuam, não. Eles têm várias disputas aí, né, durante o ciclo olímpico. Começando agora com o Pan, essa é a primeira competição desse ciclo de Los Angeles 2028, né? Vale vaga para o Mundial, e aí no Mundial vale vaga para as Olimpíadas, então é muito legal de acompanhar, tá no YouTube, tá fácil de ver, tá também no Sport TV, então vale a pena. Agora tá então rolando, né? Terminando aí, aliás, tá na metade dessa disputa do individual geral masculino, e no domingo, então, de manhã, tem... né, começa 9h30, vai até umas 2 da tarde ali, então tem essas finais nos saltos com vários brasileiros aí disputando. E é bom pra gente conhecer, né, também esses novos nomes que estão vindo aí, que provavelmente vão estar também em Los Angeles nas próximas Olimpíadas.
1: Nossa senhora, já tem Olimpíada já já, olha que legal.
0: Ai, bom demais, aqui 2 anos tem Olimpíadas e é bom a gente ir acompanhando os esportes para chegar lá, já conhecendo, já sabendo, né, o que esperar. E aí, além da ginástica, tem também nesse fim de semana o vôlei, né, a VNL feminina tá rolando, já tivemos os primeiros 2 jogos do Brasil nessa semana, o Brasil venceu, né, tanto a França quanto a Bélgica. Hoje não tem jogo, hoje as meninas da seleção estão descansando, estão aproveitando para treinar. E amanhã, sábado, o Brasil pega a China e no domingo a Alemanha, sempre às 10 da manhã. Tem a transmissão no Sport TV 2, então o vôlei, que é outro grande, né, esporte ali olímpico, que nas Olimpíadas a gente também fica doido para ver.
1: Sim.
0: Já sempre falo do vôlei aqui, né? E dá para ver muito mais do que só nas Olimpíadas, dá para acompanhar. Então a VNL tá rolando aí, tá pegando fogo, segunda semana de competições, né, no feminino. Então dá para acompanhar também a seleção brasileira amanhã e domingo, 10 da manhã, horário bom. Para ver então a seleção de vôlei.
1: É isso, Clarice. A gente falou que semana passada, essa semana, quem não gosta de futebol, tá rolando muita coisa ainda, gente. Ginástica, tênis, o vôlei que a Clarice trouxe aqui agora. Tem esporte para todo mundo.
0: Tem demais, exatamente, né? Tá, tem para todos os gostos. Agora, tem também muito futebol, então vamos trazer os jogos da Copa, né, Breno?
1: Bora, bora lá. Brasil joga hoje? Claro que joga, né? Você já falou? Tava brincando.
0: Meu Deus do céu, esse jogo, pois é, tá cada vez mais perto. E vamos ver que o Brasil não pode fazer feio. Tem Brasil, então, hoje, 9h30. Mas vamos trazer, ó, os jogos de amanhã. Eu falei esse de meia-noite, né? Já, então, tecnicamente, já é amanhã. Turquia e Paraguai, meia-noite. Mas, então, amanhã, às 14h, Grupo F, tem Holanda e Suécia. Grupo E, às 17h, Alemanha e Costa do Marfim. E às 21h, pelo Grupo E, Equador e Curaçao. Bons jogos aí, hein? Se a gente ficar pensando no que aconteceu na primeira rodada, é muito interessante de ver o que esses times vão aprontar no segundo jogo. Já entrando no domingo, Tunísia e Japão pelo Grupo F. Aí no domingo à tarde, 1h, tem Saudita pelo Grupo H, Espanha entrando pressionada também, precisa ganhar depois de ter só empatado com o Cabo Verde. Às 4h no domingo, pelo Grupo G, Bélgica e Irã, também promete ser um grande jogo aí. Grupo H, às 19h, Uruguai e Cabo Verde. Será que Cabo Verde apronta mais uma? Será que o Bozinha vai fechar o gol de novo pra cima do Uruguai? Vamos ver o que rola. E aí, fechando domingo aí de jogos da Copa do Mundo, às 22h, tem Nova Zelândia e Egito, Mohamed Salah em campo de novo. E então, é jogo que não acaba mais, muito jogo bom pra gente acompanhar, Breno.
1: É isso aí, dessa vez não teremos a mistura do Brasil com o Egito, que é outro time.
0: Dessa,
1: né,
0: vez não, já foi aquela no amistoso, né? Agora, sim, é difícil eles se enfrentarem de novo, inclusive.
1: Quem sabe um dia.
0: E é isso por hoje, Breno.
1: Clarice, obrigado demais. Segunda-feira a gente está de volta com um especial aqui da Copa do Mundo, a Copa Ululante. Só queria deixar um comentário aqui. Sim. Muito bonita a torcida do México no estádio. O estádio, assim, todo de verde, naquele tom de verde maravilhoso que tem, sim, o uniforme do México. Legal demais a torcida.
0: Verdade, a emoção, né, de todo mundo ali, podendo acompanhar, né, a sua seleção no seu país. É muito, muito emocionante, todo mundo junto ali, né, em um objetivo, e eles conseguiram, né, conseguiram duas vitórias, já estão garantidos na próxima fase. É muito mesmo, muito legal mesmo de ver. E o mexicano a gente sabe que é igual ao brasileiro, né, muito receptivo, sempre abraça as outras seleções. Quando não é o jogo do México, a gente vê vários mexicanos torcendo e vibrando muito com os gols, né?
1: Sim.
0: Mesmo que sejam seleções completamente aleatórias ali. Então, muito legal, a gente fica feliz aí com esse sucesso do México nessa Copa.
1: É isso. Clarice, obrigado, viu?
0: Valeu, Breno, obrigada e até segunda.
1: Até, já preparou sua blusa para hoje?
0: Preparadíssima e bora lá que hoje tem Brasil.
1: Maravilha, valeu!
0: Valeu!
1: Tá aí, você ouviu Clarice Oliveira aqui no Vagão do Esporte pré-jogo Brasil-Haiti, daqui a pouco às 21h30. Gente, deixa eu só trocar de BG. Muito obrigado pela sua companhia aqui no Expresso 104,5. Eu sou Breno Rodrigues, a produção desse programa é da Júlia Henrique, programação musical Bruno Vasconcelos, a Rádio FMG Educativa é uma mídia do CDCom, Centro de Comunicação da Universidade Federal de Minas Gerais. 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Te faço um convite, continue sintonizado aqui na Estação do Conhecimento. Na sequência, mais uma edição do PASME, às 5h15, faixa nacional, 6 horas, hora rap. Antes, 5h45, teatro no ar. E eu te espero também a partir das 8 horas da noite no Primeira Parada, tá? Valeu, um abraço, tchau.
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1: Você que nos acompanha na rádio FMG Educativa, esta é a segunda temporada do Pasme, Águas do Arrudas, um programa que a gente criou pedalando e olhando para os rios de BH.
2: Vamos falar dos rios, vamos conversar sobre os rios, vamos ver umas imagens, vamos ler algumas coisas, mas vamos até lá, vamos até a beira do rio. Talvez ele tenha histórias para nos contar diretamente, né? A gente sentia a presença desses rios, e o Rios e Ruas começa por aí, né? De ter tomado conhecimento da realidade dos rios, com meu querido amigo Luiz de Campos, né?
1: Hoje, vamos até a beira dos rios. O Pasme foi até São Paulo para conversar com José Bueno, um dos idealizadores do projeto Rios e Ruas e atual diretor do Instituto que leva o mesmo nome em São Paulo. Oi, eu sou o Cacá.
3: Oi, gente, eu sou o Metal.
4: Eu sou a Miri. E o José Bueno é o arquiteto e urbanista que idealizou o projeto Rios e Ruas, junto com Luiz de Campos, geógrafo e professor.
3: Como diz o José Bueno, foi depois de um cafezinho bem tomado com Luiz de Campos que o projeto Rios e Ruas surgiu. Ele conta que a água não fez parte da formação dele em arquitetura, na Universidade de São Paulo. Na época, isso não era discutido.
2: Eu acreditava, como a maioria dos paulistanos, que não tem mais rio. Isso aí acho que é uma conjugação muito comum de ouvir. Ah, tinha um rio por aqui, passava um rio ali, né? Ah, não tem mais, mas existiam rios na cidade. Eu queria saber se era possível.
1: Da conversa entre o José e o Luiz, surgiu a ideia de fazer passeios na cidade à procura dos rios que pareciam não existir mais.
2: Então a gente saiu de casa, foi um passeio de bicicleta, até me lembro, com mapas na mão, né? A gente com algumas referências. Luiz, ele é um excelente pesquisador, um excelente geógrafo, ele já vinha trabalhando com a temática dos rios urbanos, né? Muitos anos, mas dentro do contexto acadêmico. Mas o meu interesse era, levar esse conhecimento para o cidadão comum. Vamos lá, vamos ver se esse papo aí é verdade.
4: E foi de bicicleta que os dois fizeram o primeiro passeio do projeto e encontraram a primeira nascente. Saíram para pedalar perto da USP para ver se por ali passava algum rio.
2: Eu sei que a gente sai de bicicleta, passa 5 minutos pedalando, 10 minutos, a gente já reconhece uma área aqui perto da universidade. Eu moro aqui perto da Universidade de São Paulo. A gente vê aqui um afloramento de água na guia, aquela coisa, né? A gente ouve barulho de pássaro, a gente sente a temperatura mais baixa, ou seja, a gente está chegando perto de água. Mas a gente não tinha ideia, né?
3: E aí tem dois momentos marcantes. Descobrir uma nascente e ver o rio sumir dentro de uma galeria.
2: E a gente entra num terreno baldio, assim, fronteiriço da universidade, de um muro da universidade, e a gente se dá conta da presença de uma nascente de rio. E a gente vai atrás, a gente vai descendo essas águas, né, logo depois desse afloramento, desse corpo d'água ali nascendo, né, que não tinha nome sequer, era só um terreno super abandonado, maltratado, ali, ninguém reconhecia aquilo lá como uma nascente, porque era um não lugar. E a gente vê essa água correr para um bueiro, para uma galeria. Então teve um momento de encantamento de ver o nascimento de um riacho ali, uma alegria, E logo depois essa água correndo para dentro de uma galeria.
1: O rio sumiu na galeria, mas seguia seu curso em silêncio, invisível.
2: A gente seguiu a galeria, debaixo de ruas, aqui no bairro do Butantã, da Vila Indiana, e fomos até o final, seguimos até o Rio Pinheiros, esse rio. Acho que uns 2-3 quilômetros, andando pelo bairro, né, reconhecendo indícios da presença do rio debaixo das ruas, né, e ouvindo histórias, né, perguntando para as pessoas, moradores antigos, é verdade, isso aqui foi canalizado nos anos 50, tal, eu vi esse rio aqui aberto. A gente começou a ouvir as histórias nas margens desse riacho. Esse riacho cruza uma escola pública, cruza uma escola particular, cruza uma delegacia, e a gente entrou na delegacia para falar com o delegado, e o delegado autorizou a nossa caminhada, a nossa pedalada, né, para além dos muros da delegacia.
4: Aqui aparece uma marca forte da metodologia do projeto Rios e Ruas. Ir atrás dos rios, perceber o que está encoberto pela cidade e depois levar essa história para mais gente. Mas vamos seguir a conversa, porque eles entraram na delegacia indo atrás de um rio invisível.
2: O Luiz achou que a gente podia ser preso, né? A gente está seguindo um rio invisível, quer entrar na delegacia, vocês beberam alguma coisa. E ele falou, não, é verdade. Então, as histórias, elas estão contidas nas margens dos rios. São pessoas que estão ali, pessoas que viram, né, a evolução da cidade e trazem essa memória do que é aquele rio, né? Não do que era, do que sempre foi aquele rio. Aí a gente entrou no Instituto Butantan, autorizado pelo delegado. O delegado botou uma escada no muro, assim, para a gente passar as bicicletas. Foi marcante demais, né? Não só seguir o rio, mas perceber a potência de uma experiência no teu bairro. Acabou virando metodologia nossa. A gente leva as pessoas a ver o que elas não viam, só pelo uso de uma lente nova. Vamos olhar para o que é natural nessa cidade que está encoberto. Os rios estão presentes aqui há bilhões de anos. A cidade chegou a 150, 200 anos. Então, a realidade são os rios. A fantasia é a cidade, né?
3: Essa experiência é a essência do Rios e Ruas. Aproximar o corpo das pessoas do corpo da cidade.
2: Primeira coisa é gerar conhecimento. E gerar uma experiência. E gerar mais conhecimento. E são conversas e caminhadas e conversas e caminhadas, né? Pedalando, a pé, aí não importa, né? O lance é a gente botar o nosso corpo perto do corpo da cidade.
1: Mas na primeira experiência aberta do projeto, o sussurro dos rios permaneceu escondido.
2: Batizei essa experiência de cidade invisível e fizemos um mistério, assim, pô, venha descobrir uma cidade, né? Eu sei que a gente deve ter exagerado no mistério, né? E não veio ninguém. Aí eu batizei a próxima oficina de Rios e Ruas, que é o que a gente está fazendo. Observar os rios a partir das ruas, caminhar pelas ruas acompanhando o fluxo dos rios. Então, Rios e Ruas tornou um nome da segunda experiência e foi um sucesso. E nunca mais paramos.
4: Para o Zé Bueno, o nome veio inspirado pelos próprios rios que começaram a surgir no caminho deles.
1: Foi ouvindo os rios que eles batizaram o primeiro riacho que encontraram. E o mais curioso é que o rio ganhou o nome da rua, que já tinha um nome de rio.
2: A gente batizou esse pequeno riacho primeiro com o nome da rua, né? Esse rio descia por uma ruazinha lá do Butantã chamada Rua Iquiririm. A gente achou simpático dar um nome, né, ao coitado do rio que sequer tinha nome. Vamos chamá-lo de Iquiririm. E aí, mais uma vez, um sussurro das águas, né? Iquiririm quer dizer, em tupi-guarani, rio silencioso.
3: O Iquiririm sussurrou mais alto, sugerindo um caminho que permite, a partir da memória, repensar o futuro das águas nas grandes cidades.
2: A gente ouviu a voz desse rio, a gente ouviu o sussurro do rio Iquiririm, a gente vislumbra poder recuperar, regenerar um pequeno trecho próximo das nascentes. Vamos olhar para o passado, para a história, para a memória. Então vamos entender o passado para repensar o futuro.
4: A partir daí, o projeto ganhou corpo e surgiram as expedições Rios e Ruas. E, nas palavras dele, foi como uma nascente.
2: Rios e Ruas não nasceu com cara de rios e ruas, né? Nasceu com uma pequena ideia entre duas pessoas, uma coisa muito singela, né? E aí começa com essa pequena experiência, umas 30 pessoas participaram, e a gente percebeu a pujança que tem. A gente resolveu fazer de bicicleta um passeio pelo rio Saracura, a partir das suas nascentes. O rio Saracura, que forma o rio Anhangabaú, que vai terminar no Tamanduateí, que vai para o Tietê.
3: E o José Bueno tinha comprado adereços com formatos de peixes e resolveu colocar aquilo nas bicicletas.
2: Quando a gente vai fazer a expedição, eu falo, vamos botar esses adereços aqui na bicicleta e vamos fazer um cardume de ciclistas pelo rio Saracura. E a gente descer com umas pessoas por um rio invisível, como peixes, E já vai criando um estranhamento no entorno, né, nos comerciantes, né, que a gente para ouvir um ou outro, a gente está descendo um rio. Ah, tem um rio aqui? Ah, é verdade, tem mesmo.
4: Depois disso, o projeto fez parceria com o Sesc, expedições pelo rio Ipiranga, caminhadas e até uma expedição online na pandemia. Mas isso a gente vai contar na segunda parte, na semana que vem.
1: Conhecer os rios e ruas é ouvir o que os rios sussurram, como eles se comunicam com a gente. O projeto nos provoca também nesse lugar. Como a gente pode estar mais disponível para ouvir os rios?
3: A nossa conversa com José Bueno só começou. Semana que vem, vamos conhecer outras expedições, a atuação legislativa, ações pedagógicas e culturais. Enquanto isso, dá para conhecer um pouco mais do projeto no Instagram, no perfil @riosiruas.
4: A nossa dica de leitura é o livro Rios e Ruas, escrito pelo João Prata, com prefácio de Marina Silva, a ministra do Meio Ambiente e Mudança do Clima do Brasil. O livro foi publicado em 2026 pelo selo Prata Editorial, em formato e-book, disponível na Amazon. O livro conta a história dos projetos e das expedições pelas ruas de São Paulo. Combina fotografias, ilustrações e mapas e mostra os rios escondidos da cidade.
1: No programa de hoje, a gente conversou com Zé Bueno, que idealizou o projeto Rios e Ruas em São Paulo. Falamos como o projeto começou, da necessidade de escutarmos os sussurros dos rios e de como ele e o Luiz de Campos encontraram esse caminho de rios e ruas no meio do concreto de São Paulo.
4: A gente encerra o programa com a música Vem Pro Rio, de Vitor Quinjo e Ivan Banho. Com influências da MPB, maculelê e funk, a música revela o poder resiliente das águas e nos convida a conectar de novo com os rios. Até semana que vem, gente.
3: Tchau, gente. Até semana que vem.
1: Valeu, moçada. Semana que vem tem a segunda parte do programa.

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2: A cidade de São Paulo tem mais de 300 rios pavimentados pela civilização.

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8: Muito boa tarde para todos os ouvintes da Rádio FMG Educativa. Eu sou Júlia Henrique e sejam muito bem-vindos a mais um Faixa Nacional. Agora são 5h20 da tarde e vamos já começar com a nossa previsão do tempo.
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8: Bom, gente, todo mundo aqui já percebeu o frio que tá, né? E assim, péssimas notícias pra quem não gosta de frio. Vai continuar, tá? Porque hoje a mínima vai ser de 11 graus durante a noite. Então assim, já separa aí a coberta mais quente que você tiver e vamos se esquentar, né, gente? E pra amanhã, a temperatura vai cair ainda mais, tá? Apesar de ter sol o dia todo, sem nuvem no céu e durante a noite também estar com o tempo aberto, amanhã vai fazer uma mínima de 9 graus aqui em BH e a máxima de 24. Então, o frio não vai nos abandonar tão cedo por aqui, tá? Não vamos poder guardar os nossos casacos, guardar nossos cobertores. Vamos ficar aqui no friozinho. Agora, vamos passar pro trânsito?
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8: Bom, gente, olhando aqui, começando pela Escola de Belas Artes aqui na Avenida Antônio Carlos, no sentido centro, tá com um trânsito moderado, viu? Aqui no Waze tá dizendo que a velocidade média aqui dos carros tá de 22 km por hora. Então vamos ter um pouquinho de paciência, vamos escutar uma boa música aqui no Faixa Nacional comigo. E é isso, né, gente? A gente sabe que hoje é sexta-feira, horário de pico, né, que já tá chegando. Difícil. Agora vamos passar aqui pro centro, na área da Faculdade de Medicina da UFMG, aqui na Alfredo Balena. Olha, no sentido da Avenida Francisco Salles, também tá com um trânsito moderado. E assim, a velocidade média aqui tá bem menor, tá bem diferente da outra, tá? 19 km por hora, também tá devagar. A gente já sabe que por aqui, chega nesse horário, fica bem complicado. Ali, na Avenida Francisco Salles, o trânsito tá intenso, hein? Então vamos manter a calma, ir devagarinho, escutar uma boa música. Aqui viajando pra Avenida Afonso Pena também, trecho bem congestionado, bem intenso, velocidade média de 8 km por hora. Então vamos ter bastante calma aí, viu, gente? Agora, vamos deixar aqui uma musiquinha pra vocês ficarem aí no trânsito um pouco mais relaxados. Vamos ouvir Tami com Eu Te Quero, uma composição de Pedro Nunes, Tami e Yane Ramos.

0: Voltamos aqui, agora são 5h29 da tarde e vocês acabaram de escutar Cazuza com Brasil, uma composição do próprio Cazuza. Gente, vamos aqui já acabar com esse bloco, vamos já sair, ouvir aqui uns rápidos comerciais e já voltar para o nosso correspondente Assembleia.
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0: Voltamos aqui, pessoal. Agora são 5h30 e vamos para o nosso correspondente Assembleia. Samira já está aqui com a gente. Boa tarde, Samira.
7: Olá, boa tarde para você também, Júlia. Ótima tarde para todos os ouvintes na sintonia do Faixa Nacional, chegando com as notícias desta sexta, encerrando aí a semana de informações aqui da Assembleia, falando que de um lado, bons resultados econômicos, de outro, preocupações com a dívida pública e isenções fiscais. Essa dualidade marcou a prestação de contas da Secretaria de Desenvolvimento Econômico na Assembleia Legislativa. Durante o Assembleia Fiscaliza, deputados e governo debateram desde a alta na produção de energia solar até a transparência nas renúncias fiscais. Graziele Mendes.
8: O Executivo apresentou indicadores como a atração de meio trilhão de reais em investimentos privados desde 2019 e a taxa de desemprego de 4,6%, uma das menores da série histórica. O presidente da Comissão de Minas e Energia, o deputado Gil Pereira, do PSD, destacou o papel da CEMIG como motor da economia e comemorou a liderança mineira na energia solar.
9: E esse projeto foi sancionado só em 2017, então nós tínhamos traço de energia solar fotovoltaica em nosso estado. Hoje nós temos 14,5 giga, ou seja, mais do que o Itaipu, gerando energia do sol no nosso estado, principalmente na nossa região do Norte de Minas.
8: Já o deputado Leleco Pimentel, do PT, alertou para o que chamou de desequilíbrio nas contas. O parlamentar questionou a eficácia da venda de ativos, como a Copasa, que renderam cerca de 8 bilhões de reais, mas seriam, na opinião dele, insuficientes diante do aumento da dívida do estado e das isenções fiscais.
10: As renúncias fiscais cresceram 448% e a dívida do estado dobrou de 112 bilhões para o valor astronômico que ultrapassou a casa dos 200 bilhões. Para 2027, Minas está prevendo um déficit de 7,67 bilhões. O que nós temos de real é o déficit desse ano, que já bateu na casa de 11,3 bilhões.
8: A secretária de Desenvolvimento Econômico, Mila Batista, respondeu que o estado tem atuado em áreas estratégicas e que os recursos de privatizações, como os da Copasa, vão ser revertidos em investimentos para vários setores.
11: Utilizar o recurso de venda da Copasa em áreas que foram classificadas dentro da lei como áreas estratégicas. E é esse o propósito do governo do estado, que seria segurança pública, transporte, infraestrutura, habitação, saneamento. São essas as áreas definidas na legislação. Então o recurso vai ser todo revertido para essas áreas especificamente.
8: Durante a reunião, deputados ainda questionaram os impactos sociais da mineração de lítio no Jequitinhonha, o apoio ao artesanato mineiro e a manutenção do repasse constitucional de 1% para a FAPEMIG.
7: Todas as reuniões do Assembleia Fiscaliza podem ser acompanhadas pelo portal almg.gov.br. Da Assembleia Legislativa em Belo Horizonte, repórter Samira Horta.
0: Muito obrigada, Samira. Boa tarde, bom fim de semana para você.
7: Eu que agradeço. Ótimo fim de semana para todos. Até segunda. Tchau, tchau.
0: Tchau, tchau. Bom, gente, esse foi o nosso correspondente Assembleia. Agora vamos ouvir mais música? Vocês ficam agora com Erasmo Carlos. Seu Sim, uma composição de Adriana Calcanhoto e Erasmo Carlos.

0: voltamos aqui, pessoal. Agora são 5h45. Vocês acabaram de ouvir Flávia Ellen com Harmônico, uma composição da Flávia Ellen, e Marisa Monte com Cérebro Eletrônico, uma composição do Gilberto Gil. Bom, gente, eu vou aqui falar uma notícia bem rapidinha e vou ficar por aqui, tudo bem? Ó, o Espaço do Conhecimento da UFMG, que fica ali no entorno da Praça da Liberdade, vai oferecer amanhã, sábado, a oficina Fases da Lua. Ela está marcada para as 15h com uma atividade que incentiva o público a investigar por que a Lua parece mudar de forma ao longo dos dias e compreender outros fenômenos relacionados ao satélite. Ao longo do encontro, os participantes também vão aprender a construir um dispositivo capaz de facilitar a observação das fases da Lua em diferentes horários e momentos do ano. Vão ser disponibilizadas 15 vagas para atividade, com retirada de ingressos gratuitamente na recepção do museu a partir do meio-dia. Para mais informações, acessem ufmg.br/espaço do conhecimento, só que ao invés do C cedilha, você usa só o C, então fica Espaço do Conhecimento. E é isso por hoje, um bom fim de semana para vocês. Para quem for assistir o Jogo do Brasil hoje, uma boa sorte para todo mundo, né? Para quem for e para quem não for assistir. E a gente se vê na segunda-feira, tá? Um beijo e até mais!
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Boa tarde para você que me escuta. Sejam bem-vindos a mais uma temporada do Teatro no Ar, aqui na Rádio UFMG Educativa. Eu sou Marcos Donato, dramaturgo e ator formado pelo Teatro Universitário da UFMG. E estou de volta para te acompanhar nessa nova fase do nosso programa.

cavaco. Chora, cavaco! Ótimo momento pra gente fazer aquele encerramento. Aquele fechamento, encerramento do velório. Porque agora vai vir a voz do Brasil. Gente, muito obrigado a todos vocês que ficaram sintonizados até aqui no seu Hora Rap. Programa volta sexta-feira que vem às 18 horas. Hoje, às 22 horas, tem a faixa dedicada ao funk, ao Brota que é funk. Como eu já avisei, hoje não vai ter programa mixado, vai ter músicas de funk, porque hoje tem jogo da seleção e eu estarei ocupado. Não poderei mixar as faixas para vocês. Amanhã tem Web Rádio Griot às 17 horas, domingo tem Junto e Mixado às 19 horas. Ficamos assim e vamos de samba com rap. E semana que vem a gente tá de volta. Ótimo fim de semana e que o Brasil vença. E com muita fé, muita positividade, a gente consiga trazer esta tarde.

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3: Em Brasília, 19 horas.
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4: Olá, boa noite.
3: Boa noite para você que nos acompanha em todo o país.
4: Sexta-feira, 19 de junho de 2026.
3: Vamos ao destaque do dia: redução do analfabetismo.
4: Pela primeira vez na história, a população com mais de 15 anos que não sabe ler e escrever é menor que 5%.
3: Metade do total de analfabetos é idosa, sendo que também pela primeira vez há menos mulheres que homens nessa condição. Gabriela Noronha.
5: Para fortalecer a educação de jovens e adultos e combater o analfabetismo no Brasil, em 2024, o MEC lançou um pacto nacional que aumenta as vagas nessa modalidade de ensino nos sistemas públicos.
4: E ainda, em Minas Gerais, presidente Lula anuncia investimentos em hospital de referência para o tratamento de câncer em Belo Horizonte.
3: E em novo hospital universitário de São João del Rei, para atendimento de média e alta complexidade, que vai beneficiar 54 municípios.
4: Você vai ouvir também combate às apostas ilegais.
3: Decreto assinado pelo presidente Lula vai permitir bloqueio de bens das bets irregulares e destinação do dinheiro para o Fundo de Segurança Pública. Graziele Bezerra.
6: Segundo o Ministério da Justiça e Segurança Pública, ao todo, 25 milhões de brasileiros apostam nessas plataformas, sendo que um a cada quatro deles aposta todos os dias.
4: Hoje, na apresentação da Voz do Brasil, eu, Mariana Jungmann e Luciano Seixas.
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4: A taxa de analfabetismo no Brasil caiu para menos de 5%, a menor da série histórica.
3: O índice de pessoas que não sabem ler e escrever é maior entre os idosos com mais de 60 anos.
4: Políticas como o Pacto Nacional para a Educação de Jovens e Adultos vêm ajudando a reduzir ainda mais essa taxa no Brasil.
5: Na mesa, cadernos e lápis. No coração, sonhos que resolveram sair da gaveta. Aos 61 anos, a cearense Maria do Socorro não perde uma aula no Centro de Educação de Jovens e Adultos no Distrito Federal. Ela teve que trabalhar desde muito cedo e não aprendeu a ler e a escrever, mas decidiu voltar à sala de aula por meio do EJA. E hoje divide o tempo entre as lições e as faxinas que faz para ganhar a vida. A cada nova palavra que ela aprende, é um mundo novo que se abre.
7: Toda pra que eu vejo, eu tô lendo. Vou no mercado, aí eu vejo o preço das coisas, aí eu fico lendo.
5: Assim como Maria do Socorro, milhares de brasileiros têm vencido a luta contra o analfabetismo. Segundo novos dados do IBGE, em 2025, o Brasil tinha 8 milhões e 400 mil analfabetos com 15 anos ou mais, o que representa uma taxa de analfabetismo de 4,9%. O ministro da Educação, Leonardo Barchini, destacou que é o melhor resultado da série histórica.
8: Pela primeira vez na história, nós atingimos na população de mais de 15 anos menos de 5% de analfabetos no Brasil. E sabe o que a Unesco fala disso? Sabe o que os organismos internacionais falam disso? Falam que um país, quando atinge menos de 5% de adultos analfabetos, ele está encaminhado para a erradicação do analfabetismo.
5: Segundo o IBGE, a população com 60 anos ou mais representava mais da metade do total de analfabetos em 2025. E entre os idosos, pela primeira vez, a taxa de analfabetismo entre as mulheres foi menor que a dos homens. De acordo com William Kratochiwil, analista do IBGE, sem considerar o grupo dos idosos, a taxa cai para menos de 3%.
9: Se tirarmos as pessoas de 60 anos ou mais do grupo de análise, essa taxa ela cai para 2,6%. Isso é reflexo de uma quase universalização da taxa de escolarização, da frequência à escola contínua de crianças de 6 a 14 anos, que em 2025 alcançou aí os 99,5%.
5: Para fortalecer a educação de jovens e adultos e combater o analfabetismo no Brasil, em 2024, o MEC lançou um pacto nacional que aumenta as vagas nessa modalidade de ensino nos sistemas públicos. A professora do EJA, Ana Isabel Lopes, ressalta que, apesar das limitações, os alunos buscam a superação e o aprendizado.
0: A sede maior é essa: eu quero aprender a ler, escrever e eu quero fazer contas. E aí a gente, dentro desse universo, a gente vai apresentando um outro mundo, né? Outras discussões.
5: O Pacto Nacional pela Superação do Analfabetismo prevê mais de 3 milhões de novas matrículas no EJA. E o investimento total deve ser de 4 bilhões de reais até 2028. Reportagem Gabriela Noronha.
3: E o novo piso salarial dos professores da educação básica já está definido. Será de R$ 5.130,63.
4: Um reajuste de 5,4% em relação ao valor que estava em vigor, garantindo ganho real acima da inflação.
3: O decreto foi assinado pelo presidente Lula e publicado hoje no Diário Oficial.
4: Segundo a legislação vigente, a atualização anual do piso não pode ficar abaixo da inflação acumulada.
3: E os profissionais contratados por tempo determinado também estão entre os beneficiários do piso salarial nacional.
4: As inscrições para o Sisu Mais acabam hoje, mas os estudantes ainda têm algumas horas para aproveitar essa oportunidade.
3: O sistema aproveita notas de quem fez o último Enem, mas não foi selecionado no primeiro semestre para uma nova seleção de vagas remanescentes em universidades de todo o país.
4: E as notas de corte já foram divulgadas, o que ajuda a escolher cursos com mais chance de passar.
10: O Ministério da Educação divulgou as primeiras notas de corte parcial do Sisu Mais, uma etapa complementar do Sistema de Seleção Unificada, Sisu, que vai ofertar eventuais vagas disponíveis em instituições públicas de educação superior. A nota de corte pode ser consultada diretamente nas páginas do Sisu Aluno e do Sisu Vagas ou por meio da Central de Atendimento do MEC pelo telefone 0800-61-61-61. Ao todo, 34 instituições públicas de educação superior decidiram destinar vagas para o Sisu Mais. Estão sendo ofertadas 9.436 vagas em 532 cursos. A nota de corte deve ser utilizada pelo candidato apenas como uma referência da situação em que se encontra para concorrer à vaga selecionada, não sendo uma garantia de seleção. E atenção, o estudante que obtiver no mínimo 650 pontos na média das 5 provas do Enem está apto a participar do PEDME Licenciaturas caso se inscreva para um curso presencial de licenciatura e seja selecionado. Quem entrar no programa vai ganhar bolsa mensal de R$ 1.050 desde o ingresso até a conclusão do curso. Para mais informações, acesse as redes sociais do Ministério da Educação ou portalgov.br/MEC. Reportagem Júlio César de Oliveira.
3: Melhorar a qualidade do atendimento dos futuros médicos e garantir a regulação dos cursos de medicina.
4: Esses são os objetivos de uma medida provisória assinada hoje pelo presidente Lula, que torna obrigatória a aprovação no ENAMED, o Exame Nacional de Avaliação da Formação Médica, para obter o diploma e o registro profissional.
3: A medida vale apenas para novos alunos que ingressarem nos cursos de medicina.
11: Estudantes de medicina deverão obrigatoriamente ser aprovados no ENAMED, o Exame Nacional de Avaliação da Formação Médica, para obter o diploma e exercer a profissão. O ENAMED também vai substituir a prova teórica do Revalida, exame aplicado a médicos formados no exterior que querem validar o diploma no Brasil. As mudanças estão previstas em uma medida provisória assinada pelo presidente Lula durante a inauguração do Hospital Universitário da Universidade Federal de São João del Rei, em Divinópolis, Minas Gerais. Em entrevista coletiva, nesta sexta-feira, a secretária de Regulação e Supervisão da Educação Superior do MEC, Marta Abramo, afirmou que a nova política tem como objetivo melhorar a qualidade da formação médica e fortalecer a supervisão dos cursos.
12: Isso agora vem reforçado na própria medida provisória no texto e vai ter um reforço legal, né, de que um dos objetivos do ENAMED é exatamente auxiliar na avaliação, regulação e supervisão dos cursos de graduação de medicina. Isso está em perfeita consonância com o nosso Sistema Nacional de Avaliação. O resultado dos desempenhos podem constituir o referencial básico dos processos de regulação e supervisão da educação superior.
11: Com a medida, cada estudante deverá participar do ENAMED duas vezes, a primeira ao final do quarto ano do curso, para ajudar a identificar dificuldades e permitir que as instituições façam os ajustes necessários. E a segunda prova será no último ano da graduação. Nesta última etapa, a aprovação no exame será obrigatória para que o formado possa se inscrever no Conselho Regional de Medicina, o CRM, e exercer legalmente a profissão. A exigência não vale para quem já está cursando medicina, apenas para quem entrar após a publicação da medida provisória. Para o secretário de Gestão do Trabalho e da Educação na Saúde do Ministério da Saúde, Felipe Proenço, a mudança é uma reivindicação das entidades médicas e responde a uma preocupação da população.
13: Traz essa grande preocupação com a qualidade da formação médica, com quem está atendendo a pessoa, de como que a pessoa que está sendo atendida vai poder saber sobre a qualidade da formação desse profissional. Para isso, foi fundamental estar ouvindo a população, estar ouvindo um clamor da sociedade que acha importante que tenha uma prova que avalie a qualidade da formação médica, e é exatamente isso que a medida provisória está apresentando, ouvindo essa preocupação, esse clamor.
11: O ENAMED foi criado em 2025. Na primeira edição, 32% das escolas médicas do país tiveram a avaliação considerada insatisfatória. 33% dos estudantes concluintes não atingiram o nível mínimo de proficiência esperado. O exame será realizado duas vezes por ano pelo INEP, o Instituto Nacional de Estudos e Pesquisas Educacionais Anísio Teixeira, nos municípios que têm cursos de medicina. A edição de 2026 está com inscrições abertas até 29 de junho. As provas serão aplicadas no dia 13 de setembro. Reportagem Jéssica Gonçalves.
4: E o presidente Lula também anunciou hoje em Minas Gerais um pacote de investimentos em saúde com foco na ampliação do atendimento pelo SUS.
3: Foi inaugurado um novo hospital da Universidade Federal de São João del Rei, que vai beneficiar 1 milhão de pessoas em 54 cidades.
14: O Hospital da Universidade Federal de São João del Rei será referência em assistência à saúde, ensino e pesquisa. É o primeiro da região oeste de Minas Gerais totalmente destinado ao SUS. O hospital terá capacidade de atendimento de média e alta complexidade e vai beneficiar mais de 1 milhão de pessoas de 54 municípios. O presidente da Rede HU Brasil, que administra hospitais universitários federais, Arthur Chiorro, detalhou como será a estrutura da nova unidade de saúde.
15: Esse hospital, que já está atuando, já tem paciente internado, vai ter 198 leitos. Desses 198 leitos, 55 serão de terapia intensiva. Nós teremos todas as principais especialidades clínicas, cirúrgicas, pediátricas.
14: O governo do Brasil vai investir 341 milhões de reais por ano no hospital universitário, além de 85 milhões de reais para a compra de equipamentos e mobiliários médico-hospitalares. Durante a inauguração, o presidente Lula falou sobre a importância de investimentos para a saúde e educação.
16: Nós estamos criando 40 e poucos hospitais universitários e nós estamos fazendo mais investimento do que já foi feito em qualquer momento da história desse país da saúde, por uma simples razão. Por uma simples razão, a Constituição brasileira diz que todos nós somos iguais perante a lei. Então o povo pobre tem que ter direito à mesma médica que o presidente da República tem.
14: Pela manhã, em Minas Gerais, Lula também anunciou investimentos para o Hospital Luxemburgo, em Belo Horizonte, referência no tratamento contra o câncer. A unidade, que pertence ao Instituto Mário Pena, passou a atender 100% pelo SUS e recebeu investimentos de 89 milhões e 300 mil reais, além de um acelerador linear para radioterapia e um equipamento de cirurgia robótica pelo Agora Tem Especialistas. O programa, que tem como principal objetivo reduzir fila de espera na saúde a partir de consultas, cirurgias e equipamentos, como ressaltou o ministro da Saúde, Alexandre Padilha.
17: E eu, para resumir o que é o Agora Tem Especialistas, ele é exatamente o que nós estamos vendo aqui. É a maior mobilização da história do SUS tanto da rede pública quanto da rede privada do nosso país, para que a gente reduza o tempo que as pessoas esperam nas filas do SUS para fazer uma cirurgia, um exame, para começar o tratamento do câncer.
14: Em Divinópolis também foram entregues veículos para transporte de pacientes pelo novo PAC Saúde e pelo programa Caminhos da Saúde. Em Minas Gerais, já foram selecionados 314 veículos entre vans, micro-ônibus e ambulâncias com investimentos superiores a 127 milhões de reais. De Divinópolis, em Minas Gerais, Luciana Colares de Holanda.
4: E o governo do Brasil também está investindo para promover o cuidado, fortalecer a assistência e reduzir riscos no Sistema Único de Saúde.
3: Para isso, foi criada a Política Nacional de Qualidade e Segurança do Paciente, com o objetivo de dar mais qualidade no atendimento aos pacientes.
18: Segurança, qualidade e acolhimento no atendimento à saúde. Para reforçar esse cuidado no SUS, o governo do Brasil instituiu a Política Nacional de Qualidade e Segurança do Paciente. A medida busca prevenir falhas, aprimorar a comunicação entre as equipes e oferecer uma assistência cada vez mais segura e humanizada, explica Luísa Bezerra Frazão, coordenadora-geral de atenção hospitalar do Ministério da Saúde.
19: A gente traz o paciente como centro do cuidado, esse é o maior ganho que a política ela faz menção, né, que o paciente, além dos direitos, ele tem deveres e ele deve ser olhado nas suas peculiaridades, na sua individualidade.
18: Entre as ações prioritárias estão a identificação correta do paciente, a prevenção de infecções, o uso seguro de medicamentos e a melhoria da comunicação entre as equipes de saúde. A política também incentiva o monitoramento de falhas para que os erros sejam compreendidos e não voltem a acontecer. A médica Cláudia Mello, do Núcleo Estadual de Gestão Estratégica de Segurança do Paciente do Rio de Janeiro, destaca a tecnologia no processo de cuidados.
20: Com a vinda da tecnologia, do avanço, da melhoria dos cuidados, essa reorganização teve que ser feita. É ampliar o engajamento do paciente no seu cuidado. Esse é o principal modelo que a gente quer desde sempre. O paciente entender que ele é o dono do seu cuidado, que ele tem que participar, se envolver na sua rotina de atendimento.
18: A implementação dessa política vai atender ações estratégicas a diferentes contextos de atenção à saúde, incluindo a atenção primária, atenção hospitalar, os serviços de urgência e emergência e a atenção domiciliar. Reportagem Pablo Mundim.
4: Uma medida provisória assinada hoje pelo presidente Lula e será um passo a mais para a redução das filas por liberação de benefícios do INSS.
3: Ela reduz de 45 para 30 dias o prazo para a inclusão de processos administrativos e serviços no programa de gerenciamento de benefícios.
21: O governo federal reduziu de 45 para 30 dias o prazo para acelerar a análise de processos acumulados no INSS. Agora, os pedidos parados há pelo menos um mês entram direto no Programa de Gerenciamento de Benefícios. O PGB prevê o pagamento de bônus para os servidores do INSS por análises extras que eles realizarem além da sua capacidade ordinária. A medida não gera custos adicionais para os cofres públicos. A presidente do INSS, Ana Cristina Silveira, explica as vantagens da nova regra.
22: Com a norma publicada pelo governo do Brasil, os processos que estiverem há mais de 30 dias aguardando análise poderão ser incluídos no PGB, programa que reforça nossa capacidade de atendimento. Estamos utilizando os recursos já previstos para tornar o atendimento mais ágil, reduzir o tempo de espera e garantir que os direitos da população sejam reconhecidos com mais eficiência.
21: Com a mudança, a expectativa do governo é beneficiar de imediato mais de 100 mil cidadãos que aguardam uma resposta da Previdência Social. A nova regra já está em vigor em todo o país. Reportagem Pedro Sardinha.
4: 25 milhões de brasileiros têm usado plataformas ilegais de apostas online, as chamadas bets, e um quarto deles jogam nelas todos os dias.
3: Para conter o avanço desse mercado irregular, foi assinado hoje pelo presidente Lula um decreto que garante o bloqueio de recursos financeiros dessas empresas.
4: E destina recursos a ações de prevenção e combate à criminalidade.
1: Um decreto assinado nesta sexta-feira pelo presidente Lula aumenta a rigidez contra o mercado de apostas ilegais, garantindo mais efetividade no bloqueio de bens e recursos de agentes que operam fora da lei. De acordo com o ministro da Fazenda, Dario Durigan, ao identificar apostas ilegais, a Secretaria de Prêmios e Apostas vai notificar as instituições financeiras para que bloqueiem, em até 24 horas, os valores existentes e interrompam novas transações.
2: A partir de agora, com o decreto do presidente regulamentando a lei antifacção, uma notificação, um auto, um novo documento que vai ser apurado pela SPA, vai ser enviado diretamente aos bancos e às instituições financeiras, com ciência do Banco Central. A obrigação legal passa a valer e a instituição financeira tem que bloquear todas as contas que ela tiver identificado por onde passou o recurso dessas bets ilegais.
1: Cumprido o devido processo, os recursos bloqueados serão destinados ao Fundo Nacional de Segurança Pública, contribuindo para o financiamento de ações de prevenção e combate à criminalidade. Segundo o Ministério da Justiça e Segurança Pública, as bets ilegais representam entre 41% e 51% das plataformas que operam na legalidade. Ao todo, 25 milhões de brasileiros apostam nessas plataformas, sendo que um a cada quatro deles aposta todos os dias. Por isso, o ministro da pasta, Wellington César Lima e Silva, considera importante a iniciativa de conter as ações criminosas em sites ilegais.
6: Não é trivial esse esforço que o governo federal faz, antes pelo contrário, ele é muito robusto e complementar de tantas outras iniciativas que estão sendo adotadas. Esse é um largo passo nesse combate às bets ilegais.
1: Desde outubro de 2024, o governo do Brasil vem desenvolvendo medidas para combater o jogo ilegal e o endividamento das famílias. Uma delas foi a exclusão dos beneficiários de programas sociais dessas plataformas. Além disso, o Ministério da Fazenda criou o botão de autoexclusão, em que o próprio cidadão pede voluntariamente para ser excluído de qualquer cadastro de casas de apostas. Quase 700 mil pessoas já utilizaram a ferramenta. Em outra frente, cerca de 50 mil sites ilegais já foram bloqueados pela Anatel. 780 perfis e 306 publicações que promoviam apostas irregulares, além de 190 aplicativos não autorizados, foram retirados do ar. Reportagem Graziele Bezerra.
3: Pequenos negócios já renegociaram mais de 15 bilhões de reais por meio do Novo Desenrola Brasil, programa de renegociação de dívidas do governo federal.
23: Além das empresas, o programa também tem modalidades voltadas para pessoas físicas e produtores rurais.
3: Considerando todas elas, o Novo Desenrola Brasil já contabiliza mais de 1 milhão de operações contratadas.
23: As renegociações de dívidas envolvem descontos de até 90%, juros reduzidos e a possibilidade de uso do FGTS para quitação de débito de pessoas físicas.
3: O ministro do Empreendedorismo, da Microempresa e da Empresa de Pequeno Porte, Paulo Pereira, destaca os principais resultados alcançados em menos de 2 meses.
24: São mais de 1 milhão de dívidas que foram negociadas, mais de 18 bilhões de reais emprestados, o que fez com que 912 mil operações de pessoas físicas fossem resolvidas pelo desenrolo. Quando a gente olha para as pessoas jurídicas, os números também são incríveis, são mais de 120 mil operações, 15 bilhões de reais emprestados para que as empresas saiam da dívida cara, dos juros altos, da negativação e possam limpar os seus nomes, investir e contratar mais.
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23: Após 15 anos da primeira Conferência Nacional de Arquivos, o Brasil volta a discutir o papel estratégico da preservação documental.
3: A conferência já realizou encontros em quase todos os estados e discute as propostas para uma nova política para o setor.
26: Os debates envolvem temas como preservação digital, acesso à informação,
18: proteção de dados e os desafios das novas tecnologias para a memória pública. Os debates também abordam capítulos importantes da história brasileira, como o acesso a documentos sobre a escravização da população negra, a preservação dos arquivos da ditadura militar e ações voltadas à memória e à reparação histórica. Temas que reforçam o papel dos arquivos na garantia do direito à verdade e à construção da cidadania, disse a ministra da Gestão e da Inovação em Serviços Públicos, Esther Dweck.
0: Arquivos são estruturas fundamentais para garantir direitos no presente e construir perspectivas de futuro. São infraestruturas estratégicas de informação, indispensáveis ao funcionamento do Estado, voltado para a sua sociedade e especialmente ao fortalecimento da democracia.
18: O debate percorreu 24 estados e mobilizou mais de 2.500 participantes de todo o país. Agora, 500 delegados e convidados vão construir propostas para orientar as políticas públicas do setor. Reportagem Pablo Mundim.
25: Essas foram as notícias do Governo do Brasil.
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3: Fique agora com as notícias do Poder Judiciário e do Congresso Nacional. Boa noite, bom fim de semana.
25: A gente volta na segunda. Boa noite.
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8: STF vai julgar a validade do sistema de cotas em processo seletivo interno da universidade.
9: STJ decide que pagamento de dívida que motivou a ação de despejo não impede rescisão de contrato de aluguel por atrasos durante o processo.
8: Eleições 2026. 7 estados já solicitaram apoio das Forças Armadas para a atuação no primeiro turno.
9: Boa noite, eu sou Marcela Luiza.
8: Eu sou Walter Lima.
9: O Supremo Tribunal Federal vai decidir se é constitucional a aplicação do sistema de cotas em processo seletivo interno de universidade quando os candidatos já se submeteram à ação afirmativa para ingressar na instituição.
8: A tese a ser definida pelo STF deverá ser aplicada aos casos semelhantes em todo o país. Marcelo Della Libera.
10: Ao se manifestar pela repercussão geral do tema, o presidente do Supremo Tribunal Federal, ministro Edson Fachin, ressaltou que em diversos precedentes, a Corte decidiu que a política de cotas é um instrumento legítimo de concretização da igualdade material. O caso em exame, contudo, apresenta contornos ampliados sobre o tema, pois consiste em definir se a extensão da ação afirmativa aos processos seletivos internos destinados à progressão acadêmica é indispensável à preservação do princípio da igualdade material.
9: Diante de ação de despejo por falta de pagamento, inquilino pode quitar dívida e assim manter o contrato.
8: Mas para o STJ, se houver atrasos reiterados ao longo do processo, pode haver a rescisão. A ministra Nancy Andrighi foi a relatora. Fátima Uchoa.
26: Uma ação de despejo foi julgada improcedente pelo fato de os débitos terem sido quitados antes da citação. Já o Tribunal de Justiça do Distrito Federal reconheceu que o inquilino manteve inadimplência reiterada, pagando com atraso os aluguéis vencidos ao longo do processo. No STJ, a terceira turma manteve esse acórdão, considerando que a possibilidade de quitar a dívida e impedir o despejo é uma chance que a lei dá ao inquilino de boa-fé e não deve servir como meio para proteger a inadimplência contínua.
9: 7 estados já solicitaram apoio das Forças Armadas para atuação no primeiro turno das eleições.
8: O anúncio foi feito por Murilo Salmito, secretário-geral da presidência do TSE. Fábio Ruas.
27: Os pedidos ainda precisam ser aprovados pelo plenário do TSE para então serem encaminhados à presidência da República. Desde 1994, as Forças Armadas transportam urnas e equipamentos para as eleições, além de ajudar no deslocamento de servidores da Justiça Eleitoral. O objetivo é garantir o voto de quem mora em locais de difícil acesso.
9: A segunda etapa da itinerância Cidadania Aqui com Você começa amanhã na comunidade indígena Espírito Santo, em Oiapoque, no Amapá.
8: A iniciativa é do Conselho Superior da Justiça do Trabalho, Rafael Silva.
11: Depois de passar 2 dias na aldeia Manga, a itinerância Cidadania Aqui com Você foi para a aldeia Espírito Santo para oferecer os serviços ao longo do fim de semana. As equipes que ficarão no local esses dias montaram hoje mesmo a estrutura, porque amanhã, logo cedo, o mutirão começa o atendimento aos indígenas. Eles vão ter acesso de graça desde a emissão de documentos, concessão de benefícios sociais, soluções de questões trabalhistas, até capacitações e atendimento de saúde. Os atendimentos vão das 8 da manhã às 6 da tarde.
9: 6 pessoas são condenadas por desvio de mais de 800 mil reais de verbas do SUS.
8: A ação foi movida pelo MPF. Vanessa Pereira.
12: Segundo a sentença, os réus faziam parte de um esquema criminoso de desvio de recursos públicos do SUS no município de Barra do Piraí, no Rio de Janeiro. Investigações mostraram que o grupo realizava transferências irregulares de verba do Fundo Municipal de Saúde para contas bancárias de terceiros e empresas, sem a realização de um processo formal de ordenação de despesas ou justificativa administrativa. Os 6 envolvidos foram condenados por peculato e crimes de responsabilidade, com penas que variam entre 6 e 19 anos de prisão, além de multas individuais, ressarcimento dos valores desviados e perda do cargo público. Ainda cabe recurso da decisão.
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9: Uma boa noite.
8: Bom fim de semana e até segunda-feira.
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14: Eu sou Ricardo Nakaoka e estes são os destaques de hoje do Jornal do Senado, que começa agora. Sancionado o piso salarial de R$ 5.130 para professores da educação básica. Proposta garante exame para diagnóstico do autismo no SUS. Regulamentação da profissão de cuidador de pessoa com deficiência vai a plenário. Boa noite. Mais de 2 milhões de professores da educação básica terão um novo piso salarial a partir desse ano. O governo sancionou o reajuste para R$ 5.130, um aumento de 5,4%. A nova lei também cria uma regra permanente para a correção anual dos valores, com base na inflação e no crescimento das receitas do Fundeb. Relatora da proposta, a senadora professora Dorinha Seabra, afirma que a medida traz mais previsibilidade para gestores e professores e reforça a valorização de uma carreira essencial para a qualidade da educação no país.
15: O piso do professor, ele é a primeira estrutura de valorização e de organização da carreira. A partir do piso que as carreiras podem e devem se organizar. Não tem educação pública de qualidade se nós não tivermos professores e professoras bem valorizados e respeitados.
14: E muitas vezes, estudantes com altas habilidades ou superdotação enfrentam dificuldades para ter suas necessidades educacionais reconhecidas e atendidas. Para garantir mais inclusão e desenvolvimento desses talentos, foi sancionada a Política Nacional voltada a esse público. Os detalhes com a repórter Patrícia Oliveira.
16: A Política Nacional para Estudantes com Altas Habilidades ou Superdotação apoia a identificação precoce e o desenvolvimento dos alunos no sistema educacional brasileiro. A lei cria também um cadastro nacional desses estudantes e prevê estratégias como o enriquecimento curricular, aceleração parcial em áreas específicas do conhecimento e aceleração integral da trajetória escolar. de acordo com as necessidades de cada aluno. O texto relatado pela senadora professora Dorinha Seabra, do União do Tocantins, também prevê a formação especializada de profissionais da educação para receber esses estudantes.
2: Essa é uma forma de garantir e respeitar as diferenças para que elas não se tornem barreiras para que essas crianças e jovens permaneçam nas nossas escolas.
16: A nova lei autoriza ainda a criação de centros de referência especializados para apoiar estudantes, famílias e professores.
14: Identificar o transtorno do espectro autista nos primeiros anos de vida pode fazer diferença no desenvolvimento e na qualidade de vida das crianças. Para ampliar o acesso ao diagnóstico precoce, avançou no Senado um projeto que obriga o SUS a oferecer exames específicos. A proposta obriga o SUS a oferecer, de forma integral e prioritária, exames especializados para identificar o transtorno do espectro autista. Entre eles estão BERA, exame que avalia como os estímulos sonoros são transmitidos pelo nervo auditivo até o tronco cerebral, a ressonância magnética e o eletroencefalograma, além de avaliações clínicas multiprofissionais. A proposta busca reduzir as barreiras de acesso ao diagnóstico, garantir intervenções mais cedo e fortalecer a inclusão e o desenvolvimento de crianças, adolescentes e demais pessoas com TEA. A senadora Damaris Alves, do Republicanos do Distrito Federal, leu o relatório favorável do senador Flávio Arnes, do PSB do Paraná, destacando as vantagens para a população. O projeto foi apresentado por Flávio Bolsonaro, do PL do Rio de Janeiro, e agora segue para a votação final na Comissão de Assuntos Sociais.
4: A relação entre diagnóstico precoce e proteção do paciente é evidente, pois a identificação rápida funciona como defesa contra negligências e formas de violência institucional.
14: E seguiu para o plenário do Senado com pedido de urgência para a votação o projeto que regulamenta a profissão de cuidador de pessoa com deficiência. A proposta recebeu o aval da Comissão de Assuntos Sociais. Repórter Marcela Diniz.
6: De acordo com o projeto aprovado na Comissão de Assuntos Sociais, o cuidado profissional de pessoa com deficiência deve ser feito por maior de 18 anos, sem antecedentes criminais e com assistência integral, o que inclui atenção à saúde, alimentação, higiene pessoal, recreação, ao lazer e à cultura. A violação de direito ou garantia configura hipótese de demissão por justa causa. Para a relatora da proposta, senadora Damaris Alves, do Republicanos do Distrito Federal, a atual falta de regras mínimas para o desenvolvimento da atividade, além de expor as pessoas com deficiência a riscos concretos de negligência, abuso ou violação de direitos, contribui para a invisibilidade e, consequente, desvalorização dos cuidadores.
4: É fundamental para a inclusão desses profissionais e dos serviços que eles prestam na estruturação dos serviços de saúde, cuja relevância se acha em evidente expansão e que deve absorver parcela cada vez mais expressiva da população economicamente ativa nos próximos anos.
6: O projeto que regulamenta a profissão de cuidador de pessoa com deficiência é de iniciativa da deputada Laura Carneiro, do PSD do Rio de Janeiro, e seguiu com pedido de urgência para votação no plenário.
14: O Senado deve iniciar a análise de um projeto que garante o pagamento de seguro-desemprego na entressafra do açaí para trabalhadores portuários avulsos que tenham como profissão principal a movimentação de cargas desse fruto em portos da Amazônia Legal. O benefício de um salário mínimo será devido por 3 meses no período entre o fim de uma colheita e o início da próxima. Os detalhes com o repórter Alexandre Campos.
17: Pelo projeto, o benefício será pago apenas para quem comprovar o exercício da atividade e for registrado no órgão gestor de mão de obra, uma espécie de associação dos portuários avulsos. Não terá direito quem já receber seguro-desemprego referente a outra atividade, pescador artesanal inclusive, ou benefício previdenciário ou de prestação continuada, exceto pensão por morte e auxílio acidente. Autor da proposta, o senador Randolph Rodrigues, do PT do Amapá, citou a importância da cadeia do açaí nos estados da Amazônia Legal, inclusive na geração de renda.
19: O açaí é um dos principais produtos da Amazônia, é um dos principais produtos do Amapá. O Amapá, em especial, é o principal exportador, um dos principais exportadores de açaí do país e é onde tem, já por estudos da Embrapa, o açaí com melhor qualidade, maior diversidade de cultura. Como temos safras entre safras de açaí, é essa a necessidade desse projeto que apresentamos.
17: O projeto ainda prevê o cruzamento de informações de bancos de dados de órgãos públicos federais para verificação dos requisitos de concessão e manutenção do benefício. O pagamento será cancelado se identificada fraude ou recebimento de renda que impeça sua acumulação.
14: E com a alta do preço dos combustíveis, agravada pelos conflitos no Oriente Médio, o governo federal liberou uma nova ajuda ao setor aéreo. Uma medida provisória, que agora será analisada pelo Congresso Nacional, garante até 8 bilhões de reais em empréstimos para as companhias aéreas nacionais, com recursos do Fundo Nacional de Aviação Civil. A expectativa é reduzir o impacto dos custos operacionais e preservar a oferta de voos. O financiamento terá juros de 4% ao ano e prazo de pagamento de até 5 anos. A medida ainda precisa ser analisada pelo Congresso Nacional no prazo de 120 dias. Se for aprovada, o texto será convertido em lei.
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14: Com edição de Paula Groba e trabalhos técnicos de João Lira, o Jornal do Senado fica por aqui. Acompanhe agora as notícias do Tribunal de Contas da União e da Câmara dos Deputados. Boa noite e um bom fim de semana.
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18: O Tribunal de Contas da União avaliou as ações do governo para combater golpes digitais que utilizam a identidade de órgãos públicos. São fraudes em que criminosos se passam por instituições públicas para enganar cidadãos por e-mail, aplicativos de mensagens e outros canais digitais. A auditoria apontou falta de coordenação entre as organizações responsáveis pela prevenção e resposta aos crimes. Para o TCU, não existe uma estratégia integrada para enfrentar o problema e proteger a população. Isso dificulta a identificação de riscos e pode aumentar a exposição da população a golpes. O tribunal fez recomendações para melhorar a articulação e ampliar as ações de prevenção e conscientização. Saiba mais em tcu.gov.br.
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20: Câmara cria política para pessoas com transtorno do neurodesenvolvimento.
21: Plenário dispensa licitação para SUS comprar medicamentos da Hemobras.
20: Deputados aprovam a regulamentação da profissão do psicopedagogo.
22: Boa noite. Os deputados aprovaram um projeto de lei que regulamenta o exercício profissional da psicopedagogia. A repórter Luciana Vieira tem os detalhes da proposta.
23: Uma proposta aprovada pela Comissão de Constituição e Justiça da Câmara regulamenta o exercício profissional da atividade de psicopedagogia em todo o território nacional. De acordo com a proposta, poderão exercer a atividade os titulares de diploma de graduação em psicopedagogia ou aqueles formados em pedagogia, psicologia, fonoaudiologia e licenciaturas que concluírem especialização na área com carga mínima de 600 horas ou 80% da carga prevista no prazo de até 60 meses após a publicação da lei. Também ficam autorizados profissionais com qualquer graduação que tenham concluído especialização em psicopedagogia de no mínimo 360 horas antes da publicação da norma, além de pessoas que comprovarem atuação na área por pelo menos um ano, desde que obtenham graduação ou especialização em até 5 anos. Diplomas estrangeiros revalidados também serão aceitos. O texto assegura ainda que profissionais que já ocupam cargos ou funções de psicopedagogo em instituições públicas ou privadas poderão continuar exercendo suas atividades. Tanto os cursos de graduação em psicopedagogia quanto as especializações com carga mínima de 600 horas devem contar com estágio prático supervisionado como requisito para o exercício profissional. A regra, porém, não valerá para estudantes que já estiverem matriculados antes da entrada em vigor da lei. O texto aprovado detalha as funções do psicopedagogo em diferentes contextos. Em instituições educacionais, o profissional poderá atuar no enfrentamento de problemas de aprendizagem, colaborar com a formulação de políticas e orientações pedagógicas, apoiar processos de inclusão de estudantes com deficiência ou dificuldades de aprendizagem e desenvolver ações preventivas. Em ambientes clínicos, consultórios e hospitais, caberá ao psicopedagogo realizar diagnóstico de dificuldades de aprendizagem, intervir e acompanhar indivíduos com essas dificuldades, aplicar métodos e instrumentos específicos, prestar consultoria, elaborar relatórios e orientar cursos e serviços na área. O texto também prevê o encaminhamento a outros profissionais quando necessário. A proposta estabelece ainda que o psicopedagogo deve manter sigilo sobre informações obtidas no exercício da atividade. O compartilhamento de dados só poderá ocorrer com outros profissionais envolvidos no atendimento e igualmente submetidos ao sigilo. O descumprimento dessa regra poderá resultar em sanções civis e penais. Durante a votação, o deputado Patrus Ananias, do PT de Minas Gerais, disse que a psicopedagogia é o encontro da educação com a psicologia.
3: Então, de uma forma amorosa, de uma forma pedagógica, as nossas professoras, os nossos professores, devidamente capacitados na formação da psicopedagogia, podem trabalhar essas duas dimensões da educação, do aprendizado, da abertura do conhecimento para novos horizontes e novas possibilidades, mas também do autoconhecimento da criança, do jovem, voltando para si mesmo, para se melhor conhecer e assim melhor conhecendo, tenham mais consciência para alargar e aprofundar os seus conhecimentos.
23: O projeto que regulamenta o exercício profissional da atividade de psicopedagogia já pode seguir para a análise do Senado, a menos que haja recurso para a votação antes pelo plenário da Câmara. Da Rádio Câmara de Brasília, com informações de Paula Bittar, Luciana Vieira.
5: Agricultura.
10: Evair Vieira de Mello, do Republicanos do Espírito Santo, defende a renegociação das dívidas dos produtores rurais. Na avaliação do deputado, a proposta busca garantir condições para a continuidade da produção agropecuária e o abastecimento de alimentos no país.
11: Evair Vieira de Mello também questiona a política de gastos do governo e afirma que despesas com viagens e diárias impactam muito as contas públicas. Para ele, o executivo deveria priorizar o controle de gastos em vez de atribuir ao Congresso a responsabilidade pelos desafios fiscais.
5: Meio ambiente.
10: Milton Tato, do PT de São Paulo, registra a campanha Junho Verde como um importante debate para a conscientização ambiental. Para ele, a redução do desmatamento e a transição para fontes de energia mais limpas são importantes para enfrentar os desafios ambientais da atualidade.
11: Nilton Tato também ressalta o papel do Brasil nas discussões internacionais sobre desenvolvimento sustentável. De acordo com o parlamentar, o Congresso deve priorizar pautas que conciliem a redução do efeito estufa e a melhoria da qualidade de vida da população.
5: Desenvolvimento regional.
10: Hildo Rocha, do MDB do Maranhão, questiona a seleção de moradias financiadas pelo Fundo de Desenvolvimento Social e pelo Minha Casa Minha Vida Rural. Segundo o parlamentar, falta transparência na distribuição das unidades habitacionais.
11: Hildo Rocha pretende convocar o ministério responsável pelo PAC para prestar esclarecimentos na Câmara. Ele também levanta dúvidas sobre a distribuição dos recursos, os critérios adotados e a viabilidade financeira dos empreendimentos selecionados.
5: Homenagem.
10: A Câmara aprovou o projeto que cria o título de Cidade Amiga do Idoso. O repórter Marcelo Lacher traz mais informações sobre a proposta.
7: O plenário da Câmara aprovou o projeto já analisado pelo Senado que cria o título de Cidade Amiga do Idoso para os municípios que adotarem iniciativas para garantir um tratamento digno às pessoas idosas. Para concorrer ao título, a cidade deverá demonstrar que tem programas ou políticas públicas que estimulem a inclusão social, cultural e política dessa população. Essas políticas deverão beneficiar idosos em áreas como transporte, moradia, participação social, emprego, comunicação e informação. O título Cidade Amiga do Idoso será conferido por um conselho composto por representantes dos governos federal, estaduais, distrital e municipais, bem como das entidades representativas da população idosa. O título terá validade de 3 anos. Depois disso, as políticas adotadas e os compromissos assumidos serão reavaliados. O autor da proposta, deputado Pompeu de Matos, do PDT do Rio Grande do Sul, diz que o título estimula os municípios a adotarem políticas para acolher e dar mais qualidade de vida a essa população.
8: Ele busca proteger, reconhecer, apoiar, acolher os nossos idosos, que são, na verdade, os trabalhadores de ontem, que carregaram cada cidade do meu Rio Grande nos braços, carregaram cada estado desse país e hoje são aposentados, mal remunerados, são idosos desrespeitados, desvalorizados, mal acolhidos.
7: O projeto que cria o título Cidade Amigo do Idoso para os municípios que adotarem políticas em favor da população idosa seguiu para a sanção presidencial e já pode virar lei. Da Rádio Câmara de Brasília, com informações de Antônio Vital, Marcelo Larcher.
5: Transportes.
11: Eduardo Bismarck, do PV, comemora a decisão da Agência Reguladora do Estado do Ceará de autorizar novas empresas a operar linhas de ônibus nas macro-regiões do Litoral Leste e do Vale do Jaguaribe. Ele avalia que a mudança deve melhorar

0: até os portos. Ele defende a duplicação de trechos estratégicos das BRs 282 e 470, além de melhorias na BR-153 para atender a região do Alto Uruguai.
1: Saúde.
2: A Câmara aprovou proposta que permite que o SUS adquira sem licitação medicamentos feitos pela Hemobras. O repórter Antônio Vital acompanhou a votação.
3: A Câmara dos Deputados aprovou o projeto que permite a contratação direta, sem licitação, para compra de medicamentos hemoderivados ou produzidos por biotecnologia para pacientes do Sistema Único de Saúde. O projeto, apresentado pelo deputado Jorge Sola, do PT da Bahia, não exige licitação quando os medicamentos forem produzidos por instituição pública que seja o único fornecedor desse tipo de produto no país. No Brasil, a única empresa pública do setor é a Hemobras, como é conhecida a empresa brasileira de hemoderivados e biotecnologia, vinculada ao Ministério da Saúde. A empresa processa o plasma doado nos hemocentros para fabricar medicamentos para o Sistema Único de Saúde. Ela produz hemoderivados, que são medicamentos feitos a partir do plasma do sangue humano e usados no tratamento de doenças como a hemofilia. Produz ainda medicamentos biotecnológicos, obtidos por meio de engenharia genética, como o chamado fator 8, usado em pacientes com hemofilia A. Medicamentos produzidos por biotecnologia também são usados no tratamento de alguns tipos de câncer e doenças autoimunes. O projeto recebeu parecer favorável do relator, deputado Clodoaldo Magalhães, do PV de Pernambuco, mas foi criticado em plenário por deputados do Novo e do Missão. Para o deputado Gilson Marques, do Novo de Santa Catarina, dispensar licitação para produtos de biotecnologia feitos pela Hemobras prejudica a concorrência e pode encarecer os custos.
4: Com relação aos hemoderivados, de fato, a Hemobras já produz quase que 100% dos medicamentos desse estilo. No entanto, os produtos biotecnológicos é uma ampla gama que vai poder ter quase que um monopólio da Hemobras e, obviamente, isso é negativo. Não faz sentido ter esse monopólio forçado com dispensa de licitação de uma única empresa. Vai quebrar todo o mercado que trata e que produz esse tipo de serviço. É inacreditável.
3: O autor da proposta, Jorge Sola, defendeu a preferência para a Hemobras e a produção nacional de medicamentos usados no tratamento de diversas doenças.
5: Existem duas tecnologias que a Hemobras utiliza. Uma é o fracionamento do plasma. Para o fator 8, que é usado em pacientes com hemofílicos, o fracionamento do plasma, presidente, não é suficiente. Por isso foi criada uma segunda planta de biotecnologia, de engenharia genética. O que não pode acontecer é obrigar um processo licitatório onde qualquer empresa de outro país pode querer concorrer quando nós investimos muito para ter capacidade de produção nacional.
3: O projeto que permite a contratação direta, sem licitação, para compra de medicamentos hemoderivados ou produzidos por biotecnologia por instituições públicas, agora será analisado no Senado. Da Rádio Câmara, de Brasília, com informações de Daniele Lessa, Antônio Vital.
1: Segurança Pública.
0: Dixon, do PL, critica a situação da segurança pública no Rio Grande do Norte e cobra ações do governo estadual. Ela ressalta que o aumento dos casos de violência e a atuação de facções criminosas tem gerado um clima permanente de medo e insegurança para a população.
2: Carla Dixon também registra o atentado contra o vereador Cabo Davidson, em Mossoró, durante uma transmissão ao vivo. A deputada lembra que o ataque deixou o vereador ferido e provocou a morte de seu assessor, num episódio que, segundo ela, deixa evidente o avanço da criminalidade no estado.
0: Lingo Portela, do PL de Minas Gerais, critica a forma como o governo federal apresentou a possibilidade de usar agências dos Correios para a devolução de celulares roubados. Para ele, a justificativa sobre eventual receio de atendimento em delegacias desvaloriza o trabalho da Polícia Civil.
2: Lincoln Portela defende a atuação de delegados e profissionais da segurança pública na investigação e recuperação de bens roubados. O parlamentar afirma que o Executivo deve fortalecer as forças policiais, preservando a confiança da população nos órgãos de segurança.
0: Capitão Alden, do PL da Bahia, defende a derrubada do veto ao projeto que estabelece em 35 anos a idade máxima para ingresso nos quadros gerais das polícias militares e dos corpos de bombeiros militares. Ele explica que a proposta cria uma regra nacional para o acesso aos concursos das corporações.
2: Capitão Alden argumenta que candidatos com mais de 30 anos possuem condições físicas e técnicas para exercer as funções militares. Para o deputado, a medida evita restrições consideradas injustas e amplia as oportunidades para milhares de concurseiros em todo o país.
1: Justiça.

0: Érica Cocai, do PT do Distrito Federal, defende a apuração rigorosa das denúncias relacionadas ao Banco Master. Na visão da deputada, os fatos divulgados precisam ser esclarecidos para garantir punição exemplar.
1: Érica Cocai sustenta que as investigações devem alcançar todas as pessoas envolvidas no caso, independentemente da posição política. A parlamentar também exalta ações do governo federal de combate à corrupção e de fortalecimento dos instrumentos de fiscalização e controle.
0: Adriana Ventura, do Novo, de São Paulo, cobra investigação sobre denúncias de corrupção veiculadas pela imprensa que envolvem membros do Congresso Nacional. Na avaliação da deputada, falta coragem a muitos parlamentares na hora de fiscalizar seus pares.
1: Adriana Ventura também defende o avanço da proposta que acaba com o foro privilegiado para autoridades. De acordo com a legisladora, a medida contribui para fortalecer a igualdade perante a lei e aumentar a confiança da população nas instituições públicas.
0: Maurício Marcon, do PL do Rio Grande do Sul, critica decisões e investigações em tramitação no Supremo Tribunal Federal sobre membros de oposição ao governo federal. O parlamentar acredita que há tratamento desigual em casos analisados pela Corte.
1: Maurício Marcon também cobra o aprofundamento das investigações relacionadas ao Banco Master. Segundo o deputado, é necessário esclarecer vínculos entre políticos, autoridades e pessoas citadas nas investigações para garantir transparência e responsabilização dos envolvidos.
2: Votação.
0: O plenário da Câmara ampliou direitos para as pessoas com transtorno do neurodesenvolvimento. Os detalhes com a repórter Cibele Comanetti.
3: A Câmara dos Deputados aprovou o projeto que cria uma política nacional voltada para as pessoas diagnosticadas com transtornos do neurodesenvolvimento, com medidas nas áreas de saúde, educação e inclusão social. Os chamados transtornos do neurodesenvolvimento incluem, entre outros, o transtorno do déficit de atenção com hiperatividade, o TDAH, o transtorno do espectro autista, o TEA, e a dislexia. A proposta admite a equiparação dessas pessoas à condição de pessoa com deficiência, desde que haja avaliação biopsicossocial feita por equipe multiprofissional. Essa análise vai considerar se as limitações, junto com as barreiras do ambiente, dificultam a participação plena desses indivíduos na sociedade. O projeto inicial, apresentado pelos deputados Alex Manente, do Cidadania de São Paulo, Anne Ortiz, do PP do Rio Grande do Sul, e Amon Mandel, do Republicanos do Amazonas, se concentrava em ações para pessoas com TDAH, o que foi ampliado pela relatora, deputada Andréia Siqueira, do PSB do Pará. Segundo ela, a proposta organiza políticas públicas já existentes, criando uma base legal mais clara para o atendimento dessas pessoas. O deputado Alex Manente, um dos autores, disse que a proposta amplia direitos.
4: Nós aprovamos aqui uma medida que visa garantir os direitos das pessoas que têm o transtorno, que é o TDAH, cada vez crescente no Brasil. E nós, com essa matéria, conseguiremos dar vazão, primeiro, à avaliação e o diagnóstico biopsicossocial, que é isso, uma avaliação multiprofissional para garantir os direitos das pessoas que têm esse transtorno.
3: Além da possibilidade de equiparação com pessoas com deficiência, o projeto prevê diagnóstico precoce e acompanhamento contínuo, com atuação integrada dos sistemas de saúde e de educação, acesso a terapias e fornecimento gratuito de medicamentos pelo SUS. Na área educacional, a proposta permite que estudantes com transtornos de aprendizagem, como o TDAH e a dislexia, tenham tempo adicional para fazer as provas. O projeto que amplia os direitos de pessoas com transtornos do neurodesenvolvimento seguiu para análise no Senado. Da Rádio Câmara de Brasília, com informações de Antônio Vital e Daniele Lessa, Cibele Comanetti.
1: Flávio Nogueira, do PT do Piauí, registra a implantação do programa Neuroame pela Prefeitura de Piripiri. O deputado explica que a iniciativa oferece acolhimento, exames e acompanhamentos a crianças que precisam de avaliação especializada para identificar dificuldades no desenvolvimento.
0: Flávio Nogueira informa que o programa atende crianças de primeira e segunda infâncias matriculadas na rede municipal ou acompanhadas pelos serviços públicos de saúde. Ele pontua que a ação contribui para evitar o isolamento, ampliar o acesso a especialistas e enfrentar o preconceito.
1: Termina agora o Jornal Câmara dos Deputados, produzido pela Rádio Câmara, com trabalhos técnicos de Wellington Teles e apresentação de Val Monteiro e Márcia Quilissardi. Uma boa noite para você.
0: A Voz do Brasil está de volta na segunda. Bom final de semana. Boa noite.
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0: Olá, seja muito bem-vindo à Rádio FMG Educativa, seja muito bem-vindo ao Primeira Parada. Gente, sextamos daquele jeito, tá? Primeira Parada no ar, eu sou Breno Rodrigues, obrigado demais pela sua companhia. E daqui a pouquinho a gente tem os sets dele, DJ Fábio, chegando aqui em mais uma sessão do Primeira Parada, sempre às sextas-feiras, sempre aquele esquenta pro seu rolê, tá? Hoje tem jogo do Brasil, espero que você coloque sua camisa da seleção aí, sua bandeira, ouvindo Primeira Parada, tá? Aumenta o volume, 4 sets pra você com muitas mixagens, muita música pra você. Primeiro, segue a gente lá no Instagram, Primeira Parada, _ BH, Primeira Parada, _ BH. Manda também o seu WhatsApp pra Estação do Conhecimento, 3409-1045, 3409-1045. O recado tá dado, agora é hora de música. DJ Fábio, o que você vai aprontar nessa sexta-feira aqui no Primeira Parada, meu amigo? Seja muito bem-vindo em mais uma edição.
1: Boa noite, meu amigo Breno Rodrigues, tudo bem com você, meu querido? Boa noite, galera sintonizada aqui na Rádio UFMG Educativa, 104,5 FM. E aí, galera, todo mundo bem? Todo mundo aí na plateia, no estúdio, todo mundo bombando? E aí, Brenão, como é que você tá, meu querido? Tudo na Santa Base? Espero que sim. Ô, meu velho, vamos começar o nosso primeiro bloco aqui com uma coisinha mais nacional, aquele Deep House nacional do jeitão que tu gosta e a galera aí também gosta também. E é isso aí, galera. Vão pedindo as musiquinhas aí, que se a gente puder, a gente toca ao vivo e a cores pra vocês, beleza? Beleza? Então tá, vamos começar aqui com Loud Pra, Meus Olhos Coloridos, de Sandra de Sá. Bora de som? Já soltei o play, Brenão. É você, meu querido. Fui!

0: Fechando muito bem aí, Brenão. Fechamos aí com Trevo. É, Ana Vitória, muito, muito bom. Trevo, isso mesmo. Aí, com a versãozinha do Thiago Lorc. Ah, versão Deep House pra essa galera. Já que a galera gosta. É ou não é, Brenão? Gostou? Brenão gosta. Fica com o pezinho mexendo ali debaixo da mesa ali. Você acha que eu não vi, né, Brenão? Que eu tava tocando. É isso aí, Brenão. Vou ali preparar nosso segundo setzinho. Já já tô voltando, galera. Só aquela aguinha, molhar o bico e já já tô de volta.
1: Ah, DJ Fábio, eu gosto demais desse set, DJ Fábio. Obrigado demais. Só música nacional aqui no primeiro set do Primeira Parada, DJ Fábio. Parabéns. Parabéns, parabéns. E obrigado por essa parceria aqui na Estação do Conhecimento, aqui no Primeira Parada. Daqui a pouco você volta, tá? Vai trazer muita coisa pra gente ainda. Esse é o Primeira Parada aqui na Estação do Conhecimento. Eu sou Breno Rodrigues, obrigado demais pela sua companhia. Na sequência, mais música pra você. Aumenta o volume que a festa não acabou.
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1: Estamos começando aqui o nosso segundo bloco do Primeira Parada, toda sexta-feira na Estação do Conhecimento, de 8 às 10 da noite. Aquele programa que é o esquenta pro seu rolê. Daqui a pouquinho tem jogo da seleção, hein? Qual sua expectativa? Manda pra gente lá, Primeira Parada, underline BH, Primeira Parada, underline BH. Eu espero que o Primeira Parada esteja sendo seu esquenta pra esse jogo, tá? Copa do Mundo, aquele clima sempre maravilhoso, né? Mas agora, a gente vai com o segundo set da noite com o DJ Fábio. DJ Fábio, o que você vai arrumar agora pra gente, meu amigo? Conta aí pra gente.
0: Fala, Brenão! Estamos de volta aqui, galera. Já fui ali, eu tomei minha aguinha, moei meu bico, tava com a garganta seca. Então vamos de som, Brenão? Então vamos começar aqui com a versãozinha aqui do DJ Denis Vitoriano. É, esse é mineiro aí, Belo Horizontino aí, agarrado aí com a gente aí sempre aí, né? Já fiz altos lançamentos aí, toca muito. Muito aí nas rádios mineiras aí, né? Ele e o DJ Nedu Lopes, Nedu também, rebenta a boca do balão. Hoje tá em São Paulo, né? O Neduzão. É isso aí, vamos que começar aqui com o DJ mineiro aqui, com a versãozinha do Sometimes, né não? Então vamos de Sometimes pra essa galera aí, né, Brenão? Deep House, musiquinha nova pra essa galera. Então, bora de som? Fui, Brenão. Já soltei o play, meu querido. Já, bora lá, bora lá.